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21: Boa noite. Da Band FM está no ar com a Super 6 das 9. Já tem presentão, hein? Já tem a jaqueta corta-vento exclusiva da Band. Ela é linda, ela é moderna, você vai adorar, viu? Eu sou Marcelo Dias, feliz e grato, sempre. A sua rádio do seu jeito. Então vamos participar agora.
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21: Ó, jaqueta tem capuz, tem bolso, marca da Band FM no peito. Você vai levar a Band FM no seu coração. 11-37-43-1313 é o telefone aqui da noite da Band FM. Temos o WhatsApp também à sua disposição. Eu toco 6 músicas, você escolhe uma das 6. Brincadeirinha pra te dar presente. Henrique e Juliano, Amor dos Outros, é a música 1. Displicente, Wesley Safadão, número 2. 3. Sorriso Maroto. Garoto, Perdas e Danos. Direitos Iguais, Simone Mendes, é a música 4. A número 5 vem com Bruno Rosa, Atriz Demais. E a 6, Ana Castela, É Que Eu Não Te Esqueci. É só escolher aquela que você gosta. 1, 2, 3, 4, 5 ou 6.
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0: FM, a música 3 da Super 6 das 9, Sorriso Maroto, Perdas e Danos, com Ferrugem e também Grupo Bens a Deus. 9:17, ligue pra Noite da Band, 11-37-43-1313. Pode mandar mensagem no WhatsApp da Band também. Vota quantas vezes você quiser, naquela que você gosta, naquela sua preferida, naquela que tem o seu jeito. Não precisa acertar que vai ganhar, não, tá bom? 1, 2, 3, 4, 5 ou 6. De presente pra começar bem a Noite da Band FM, o corta-vento que é sucesso. A jaqueta corta-vento que é sucesso, exclusiva Band FM. Por que exclusiva? Ela tem uma marca aqui da Band no peito, você vai adorar, é feita de um tecido leve, te protege do vento gelado, tem capuz, tem bolso, super moderna, você vai curtir demais. Então participe escolhendo a sua. Vou tocar número 4, Simone Mendes, Direitos Iguais, aqui na Noite da Band FM.
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0: Rádio FM, Ana Castela, é que eu não te esqueci, são 9h26, a música 6 da Super 6 das 9.
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0: Você pode continuar participando durante o comercial para ganhar a jaqueta corta-vento exclusiva da Band, tá legal? A Babi tá com a gente.
2: Marcelo Dias, boa noite. Tô de volta aqui na Band FM com outras informações.
0: Boa noite.
2: Amanhã é dia de conhecer o primeiro semifinalista da Copa do Brasil.
0: Legal.
2: Às 9 horas da noite, em Clássico Mineiro, o Atlético enfrenta o Cruzeiro. No jogo de ida, os times empataram em 1-1. Amanhã também tem sorteio da Mega Sena e tá acumulado. São estimados 36 milhões de reais para quem acertar as 6 dezenas. As apostas podem ser feitas até as 8 horas da noite da terça-feira e o resultado sai às 9.
0: Legal!
2: Um beijo, Dias. Boa noite.
0: Beijo, Babi. Boa noite. Obrigado por hoje, viu? Até amanhã.

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16: 9:35, boa noite, boa noite. Boa noite. Ótima noite pra você. Estamos começando a semana e é o seguinte, tem muita gente na luta, trabalhando, dirigindo, muita gente curtindo já em casa, outras pessoas voltando pra casa. Todo mundo vai ouvir as melhores músicas às 10, tá? Por que as melhores músicas? A gente vai recordar a partir das 10, anos 80, 90, 2000. Aí, Célio, eu gosto de música nova, eu também toco, eu faço uma mistura gostosa pra sua noite ficar bem melhor. No nosso Band Love, 10:30, Murilo e Tatá com a história de amor do Band Love. 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
16: Obrigado a todo mundo que participou aqui na Super 6 das 9. Jaqueta corta-vento exclusiva da Band FM para nossa amiga Mari. Mariana Rodrigues da Silva. Mariana Rodrigues da Silva, parabéns. Você ganhou a jaqueta corta-vento, que é linda, é moderna. Você vai adorar, vai curtir demais, tá bom? Beijinho para você, para a família. 9:36, vamos tocar a vencedora? Vamos.
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16: Simone Mendes.

0: Rádio FM Moça pra casar. Diego e Vitor Hugo aqui na nossa noite, 9 horas e 44 minutos. Daqui a pouco tem Eu Te Encontrei na Band FM. Vamos dar uma recordada bem gostosa, um classicão que retrata um amor que já acabou por dentro, mesmo com o casal ainda junto. Isso é triste, né? É aquela sofrência, gente. O olhar distante do outro revela solidão e medo de admitir o fim. E a música expõe a dor de viver de aparências e de um amor que só foi fingimento.
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0: Lembra? Seu olhar.

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1: Boa noite, meu amigo Walter Anjo.
2: Boa noite, Marcelo.
1: Tá no ar o Eu Te Encontrei aqui na noite da Band FM. Toda segunda e quarta, a Band FM tá aqui pra te ajudar. Tá com a dor da saudade no coração? Já siga o Insta.
2: Gente procurando gente.
1: Gente procurando gente é o Instagram do Walter Pessinisky. Você vai clicar em seguir, depois você clica em mensagens e coloque ali as informações da pessoa que tá desaparecida. A gente tá aqui pra te ajudar a deixar a sua vida bem melhor. Hoje é uma menina, meu amigo.
2: Uma menina, o nome dela é Vânia. Boa noite, Vânia.
3: Boa noite, meninos. Walter e Marcelo Dias, tudo bem?
1: Tudo bem, bem-vinda, viu?
3: Obrigada.
1: Vamos lá, quem você procura, Vânia?
3: Eu procuro um tio meu, irmão do meu pai, para mais de 30 anos, que ninguém sabe dele, o paradeiro dele. Eu não conheci. Mas a minha mãe chegou a conhecê-lo e a gente não sabe do paradeiro dele, onde ele está, se ele tem família. Tentamos algumas vezes algum por intermédio de alguém contato, mas a gente não teve posição, não vingou. E agora eu assistindo vocês, sempre escutando vocês à noite no carro, e eu me mandei a mensagem para o Walter.
1: Ah, então ele tá desaparecido há mais de 30 anos, é isso?
3: Ah, com certeza. Nunca mais não soubemos nada da família do meu pai. Ninguém sabe do paradeiro dele.
1: São quantos irmãos na família do seu pai?
3: Eram 6. Hoje só tem 2 vivos. O meu pai e o irmão. E ele, a gente não sabe nada. Os outros já são todos falecidos.
1: Qual o primeiro nome dele?
3: Valmor.
1: Valmor. Vamos fazer o seguinte. Isso. Vamos ouvir a musiquinha aqui na Band FM, né, Walter?
2: Sim.
1: Tocou a musiquinha. Minha amiga, você é tão simpática e você é amiga da Band FM. A gente estava aqui, ó, torcendo para dar uma ótima notícia para você. Mas às vezes ficar na dúvida é muito ruim, é pior, né? E a gente está aqui na noite da Band FM. Como você ouve toda noite, você sabe que a gente lida com a verdade. E o Walter tem a notícia para te dar, né, Walter?
2: Sim, como você escreve aqui, o que você precisa saber é uma posição, se ele é vivo ou não mais. Então eu vou te contar. Infelizmente, a notícia é que ele não está vivo. Ele faleceu em 2005, no dia 1º de janeiro de 2005.
1: Faz tempo.
2: Fora do ar, eu vou mandar para você o último endereço dele e todos os dados, que com certeza vai acrescer as informações aí na família, tá
1: no,
2: bom?
1: No nosso bate-papo você disse, né, que vocês querem descobrir se ele tem família, né? Então, através dessa pesquisa, através dos dados que o Walter vai te passar, você vai descobrir se ele tem família, se ele tem filhos, pra de repente vocês...
3: É isso que a gente agora vai consolar um pouquinho, né?
1: É isso aí. Que Deus conforte o coração de vocês. Um abraço.
3: Obrigado
1: pela confiança.
3: Pela ajuda de vocês, tá?
1: Mais uma vez.
3: Fiquem com Deus, tá?
1: Mais uma vez, a gente queria dar uma bela notícia pra você. Infelizmente, não foi possível.
3: Eu acredito nisso, com certeza, tá? Mas pelo menos a gente sabe da resposta, né? Muito obrigado por vocês aí terem feito isso pra gente, tá? Assim,
1: beijo.
3: A gente fica um pouco mais aliviado.
1: Um beijo no seu coração.
3: Obrigado,
1: Vânia.
3: Beijo vocês todos. Fiquem com Deus.
1: Valeu, Walter.
2: Valeu, Marcelo.
1: Vem aí, Band Love.
0: Já, já, na Band FM, tem Gustavo Lima.

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2: 10 horas em ponto. Vamos viajar gostoso? Vamos, já estamos chegando quase ao final da noite, ao final do dia. O primeiro dia da semana já está passando, mas ainda há muito pela frente, viu? Que seja uma semana linda, leve e cheia de coisas boas para você e para sua família. 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
2: Começou, gente. Tá no ar o nosso Band Love, o programa mais romântico, o programa mais amigo do Brasil. Tá aqui na Band FM, sempre das 10 da noite à 1 da manhã. Já convido você para participar mandando a sua mensagem de áudio pro 11 99991 9197. Aperta o microfone, deixa a timidez de lado, vai. Deixa o coração falar. É, tira lá a mensagem lá do coração para tua paixão, para a pessoa que te faz feliz, para a pessoa que deixa teu coração acelerado, é ela que merece essa mensagem. 11 99991 9197. Aperta o microfoninho e manda agora a tua mensagem aqui para o nosso Band Love. Quer mandar para o pessoal que está no trabalho com você na luta? Pode mandar também, tá legal? Tá dirigindo, tá trabalhando no aplicativo, no táxi, no caminhão? Hã? Deu um tempinho? Com segurança, aperta o microfoninho e manda sua mensagem. A gente vai ter anos 80, 90, 2000, tem o sucesso atual também para deixar sua noite bem melhor. Sua música linda. E 10h30, história de amor do Band Love. Proibido terminar, Gustavo Lima. Já, já. Leonel Hit. Hello. Hello é um clássico mundial. Rick Martin vai cantar pra você na noite de hoje.

mostrei quatro músicas. São 3 horas numa viagem deliciosa no tempo através da boa música. A gente abre o Band Love desta segunda-feira com Madonna, Take a Bow.

0: Band FM, Ivete Sangalo, Quando a Chuva Passar, na primeira sequência do nosso Band Love. Você lembra dessa aqui, ó? Vou tocar um trechinho pra você. Beautiful, com Christina Aguilera. Hoje aqui no nosso Band Love, tá bom? É, tivemos Gustavo Lima, Proibido Terminar, e também a Madonna, Take a Bow. 10 horas, 13 minutos. Primeiro abraço, eu quero dar um abraço com muito carinho, um abraço forte no meu amigo Antônio. O Antônio, ele é músico da banda do Gustavo Mioto, tá? Desde o início da carreira do Mioto, eles estão juntos. E o Antônio é um dos maiores talentos do Brasil e uma das melhores pessoas que eu conheci também, que ele é luz, ele é iluminado. O Antônio, além de baixista do Gustavo Mioto, ele tem uma página muito legal no Instagram, que é a Bíblia Diária. É só você procurar lá, Antônio Bíblia, que você vai se identificar, você vai gostar demais. É um baita cara, pai de família, baita músico, espalha amor, espalha otimismo, espalha amizade, espalha a palavra. E é o que a gente faz aqui toda noite, espalhar o amor, espalhar a amizade, espalhar o otimismo, espalhar a música bonita e os recados também, né? Fabi, Fabiana, um beijo pra você. Band Love, muito bom. Amém, Marcelo, semana abençoada. Obrigado, viu? A Dani também tá aqui com a gente. Quero declarar meu amor pela minha esposa. Me ajudou quando todos me viraram as costas. Eu amo muito essa mulher. Passamos muitas necessidades juntas, dificuldades. Além de tudo, temos 5 filhos pets. E passou de tudo com a gente. Então desconheço uma mulher tão guerreira quanto ela. Eu amo ela. O nome dela é Daya. É o amor da minha vida. É a Dani Souza falando com o Band Love. Kaique, tá com o Band Love, Kaique?
1: Boa noite, Marcelo Dias. Estou aqui no trabalho. Graças a Deus, ligadinho na Band FM. E vou passar madrugada aqui escutando vocês. Band Coruja. Depois amanhã show. Band Love. E vamos aí com a Band.
0: Boa noite. Valeu, amigão. Abraço, bom trabalho, viu? Deixa eu dar um beijo aqui na Dona Giza. A Dona Giza é uma jovem senhora que tá sempre ali, ó, com... Ela ouve no radinho mesmo. Ela tem um radinho, ela senta ali na poltrona, coloca o radinho em frente, em cima da mesinha, e fica ouvindo o Band Love e fica ouvindo as histórias. Ela adora as histórias. Já já às 10h30, o Murilo e a Tatá chegam com mais uma história de amor do Band Love. 10 horas, 15 minutos, 31 de agosto, gente. Agosto tá se despedindo, né? Mas, ó, deixa uma certeza. A vida está sempre se renovando. Então feche este mês celebrando o quê? Celebrando quem você é, tudo o que conquistou e cada momento que fez o seu coração sorrir. O calendário vira a página e novas histórias incríveis começam a ganhar espaço.

0: Band FM Exalta Samba Mega Star. Aqui no nosso Band Love também, Jason Rez, I'm Yours, Tim Moore, Yes, clássico lá do passado. São 10h26, dá tempo de mandar beijo? Dá sim. A gente já vai começar a história de amor com o Murilo e com a Tatá. Mas antes, deixa eu colocar aqui, ó, tem áudio, bastante áudio chegando nessa noite.
1: Boa noite, Marcelo Dias.
0: Boa
1: como
0: noite.
1: Que você está?
0: Eu tô ótimo.
1: Ótimo,
0: tô bem.
1: Começo de semana.
0: Pra
1: que
0: nós.
1: Deus te abençoe.
0: Amém.
1: Ei, Marcelo. Você tá doido? Que programação maravilhosa, hein?
0: Tá curtindo, menina?
1: Tô aqui, apaixonada.
0: Ah, que delícia.
1: Sandra Machado, do Imperial.
0: Valeu,
1: Sinop, Mato Grosso.
0: Valeu, Sandra. Beijinho no seu coração, viu?
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0: Alô?
2: Boa noite, é o Ronaldo aqui da Araçatuba.
0: Ô, Ronaldão.
2: Tá tudo no meu quarto, tudo escuro, mexendo no celular, escutando vocês.
0: Tá certo.
2: Escutar a história. Eu amo essa rádio. Melhor rádio do Brasil.
0: Valeu.
2: É Band.
0: Um beijo pra todo mundo de Araçatuba curtindo aqui o nosso Band Love. Mais um áudio.
3: Boa noite, Marcelo Dias. Aqui é Denise de Carapicuíba. E hoje no Band Love eu quero ouvir Pedido de Socorro de Gustavo Mioto. Já. Beijo, beijo.
0: Beijo, beijo. Já tá anotado aqui. Falando Gustavo Mioto, falei agora há pouco do meu amigo Antônio, que é baixista do Gustavo Mioto. Tem uma página muito legal lá no Insta, espalhando amor, espalhando a palavra. Não falei da família dele, eu tenho que falar da Jéssica, que é a esposa dele, né? E do Benjamin, que é o filhão. Olha que família linda e abençoada. Jéssica, Benjamin, o Antônio, o paizão, o maridão, diz que ama vocês demais. Eles que estão curtindo o nosso Band Love nesta noite de segunda-feira. Você tá curtindo também? Tá? Quer ouvir a história? Vamos ouvir juntos. Band FM. Aqui na sua rádio, do seu jeito, tem Murilo e Tatá com mais uma história de amor do Band Love.
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5: Eu errei. Errei muitas vezes. Tomei decisões que, se pudesse voltar no tempo, talvez fizesse diferente. Mas hoje eu entendo que a vida também é feita disso. De erros, acertos, recomeços e principalmente de pessoas que entram no nosso caminho para ensinar o verdadeiro significado do amor. Depois de tudo que eu vivi, eu posso dizer que enquanto a gente tiver vida, sempre existe uma chance de recomeçar e de amar quem realmente merece. Eu nasci em Brasília e depois que os meus pais se separaram, eu fiquei bem rebelde. Eu fui morar com uma tia, mas eu acabei sendo expulsa de lá por causa das festas, das saídas escondidas, das bebidas e de tudo aquilo que eu fazia sem pensar. Com isso, eu fui morar com a minha avó e me reaproximei da minha mãe. Foi ela quem me apresentou Luiz, um rapaz da igreja. Eu tinha 15 anos e ele tinha 19. A gente começou a namorar e eu logo engravidei. Não foi planejado, claro que não. E apesar dele dizer que ia assumir a criança, acabou se afastando. Quando meu filho nasceu, eu nem queria que ele registrasse. Só que aí a realidade apertou, eram muitos gastos. Então eu deixei o orgulho de lado, procurei o Luiz, ele registrou meu filho e começou a ajudar. Mas depois parou de pagar a pensão e se afastou de vez. Meu filho acabou crescendo sem a presença do pai. Aos 17 anos, eu conheci o Rodrigo pelas redes sociais e nós passamos a conversar todos os dias. Nós começamos um namoro à distância e só fomos nos encontrar pessoalmente 6 meses depois. Ele era 8 anos mais velho, já tinha uma filha e parecia ser um cara muito mais maduro, responsável. Eu acreditava que, por também ser pai, ele entenderia as dificuldades de criar um filho sozinho. E no começo, tudo realmente parecia muito perfeito. O Rodrigo dizia, inclusive, que queria me ajudar a criar meu filho. Minha família nunca gostou dele, não. Mas eu achava que era implicância e eu nem dava ouvidos para isso. Na minha cabeça, o Rodrigo era a chance real de começar uma vida nova. Tanto que, assim que eu completei 18 anos, eu consegui meu primeiro emprego e nós fomos morar juntos. E foi aí que eu comecei a conhecer um lado dele que eu nunca tinha visto. O Rodrigo tinha ciúme de tudo. Ele cobrava qualquer atraso e até passava na frente do meu trabalho para me vigiar. Depois ele também começou a implicar com meu filho, que só tinha 2 anos. Ele chegou a dizer que ele não precisava mais tomar leite e algumas vezes eu precisei até dar escondido para evitar qualquer discussão dentro de casa. Ele nunca agrediu meu filho, não. Mas dizia que não suportava ele. E isso me fazia ter medo de deixar os dois sozinhos. O pior é que eu fiquei desempregada, dependia financeiramente dele e praticamente tinha cortado qualquer contato com a minha família. Àquela altura, eu não sabia nem para onde ir. Foi uma vizinha que se tornou o meu maior apoio. Ela me incentivava a procurar trabalho e me ajudou como podia. Eu consegui uma vaga numa creche pública para o meu filho e voltei a trabalhar numa farmácia. Pela primeira vez, eu comecei a sentir que talvez conseguisse sair daquela situação. Só que, perto de completar 19 anos, eu descobri que eu estava grávida. E mais uma vez, não foi uma gravidez planejada. Quando eu contei pro Rodrigo, ele foi tão frio, mas tão frio. Ele chegou a dizer que eu poderia abortar. Imagina, imagina. Eu não queria fazer isso. Eu só estava assustada com a ideia de ter 2 filhos, só isso. E como se não fosse o bastante, pouco depois a farmácia também me mandou embora. Eu estava grávida, desempregada e completamente dependente de alguém que não me amava. Mas eu ainda tinha esperança. Eu tinha esperança de que com outro filho o Rodrigo mudasse. Mas o que aconteceu foi justamente o contrário. Ele me tratava cada vez pior e começou a me trair usando sites de relacionamento no meu próprio computador enquanto eu estava ali, do lado dele. O meu filho nasceu forte, saudável, graças a Deus. Eu tinha feito todos os exames durante a gravidez e nada indicava que existisse algum problema. Só que, desde os primeiros meses, eu sentia que tinha alguma coisa errada. Eu via que ele mexia mais um lado do corpinho. Mas mesmo assim, eu insistia com os médicos. E eles continuavam dizendo que não era nada. Enquanto isso, dentro de casa, a situação com o Rodrigo estava num limite. Um dia, do nada, ele acordou de madrugada e tirou uma faca que estava debaixo do colchão, dizendo que tinha ouvido alguém mexendo na porta. Naquele momento eu tive a certeza de que alguma coisa poderia acontecer comigo e depois disso eu passei a dormir em outro quarto, trancando a porta. Ele nunca chegou a me bater. Mas durante uma discussão, ele deu um murro na parede e eu pensei: se hoje foi na parede, amanhã pode ser em mim. Foi aí que eu decidi. Eu precisava ir embora. Eu procurei meu pai, contei tudo o que estava acontecendo e ele disse que eu poderia voltar para Brasília com os meus filhos. Eu tinha medo, porque o Rodrigo sempre dizia que se eu fosse embora, ele ia tirar o meu filho de mim. Mesmo assim, um dia eu esperei ele sair para o trabalho. Eu me enchi de coragem. Peguei tudo que dava e eu fui embora com as crianças. Em Brasília, meu filho continuou sendo acompanhado pelos médicos e aos 9 meses, como ele ainda não sentava e tinha dificuldades motoras, pediram uma tomografia. E aí veio a confirmação. Ele tinha paralisia cerebral. Ele tinha uma alteração no cérebro que ninguém conseguiu explicar. Para mim foi um choque. Eu nunca tinha convivido com uma pessoa com deficiência e simplesmente eu não sabia o que esperar dali para frente. Eu me sentia completamente perdida. Com o diagnóstico, o Rodrigo disse que ia se mudar para Brasília para ficar perto do nosso filho. Ele até tentou voltar comigo, dizendo que tinha mudado, que estava arrependido, e eu até acreditei. Só que logo depois eu percebi que, apesar das promessas, ele continuava sendo a mesma pessoa. E eu decidi terminar de vez. A partir dali, comecei a pensar em construir a minha própria vida. Eu não queria continuar morando na casa do meu pai, principalmente porque lá tinha muita briga e eu também não tinha muito apoio para estudar. Eu sempre fui uma boa aluna. Eu não queria aceitar que, por ter sido mãe tão nova, minha vida tinha acabado. Meu sonho era terminar o ensino médio. A minha irmã passou a me ajudar ficando com os meninos à noite. E assim eu consegui voltar a estudar. Nessa época eu também consegui um estágio que pagava R$400. Todo mundo dizia que não valia a pena, porque quase tudo ia para a creche do meu filho. Mas eu enxergava aquilo como uma oportunidade de entrar numa empresa e, quem sabe, ser contratada depois. E foi o que aconteceu. Eu passei um ano trabalhando, estudando, cuidando dos meus filhos, até que meu esforço foi reconhecido. E eu realmente fui contratada. O meu salário passou de 400 para R$1.500. Foi uma virada na minha vida. Eu tinha terminado os estudos, eu tinha um emprego e eu começava a ter condições de sair da casa do meu pai. Então eu fui me organizando, comprando aos poucos alguns móveis, até conseguir alugar um apartamento. No dia da mudança, o Manuel, que também morava no prédio, veio se apresentar. Eu já até tinha ouvido falar que ele era um cara muito legal e querido por todo mundo.
6: Olha só, uma vizinha nova. Tudo bem? Eu sou o Manuel.
5: Ah, eu já ouvi falar de você. E aí, tudo bem?
6: Ah, é? Espero que tenha ouvido falar bem, hein?
5: Ah, com certeza. Falaram bem demais.
6: Ufa, fico mais aliviado. Peraí, deixa eu te ajudar aqui com essas coisas. Daqui.
5: No começo, eu só achava ele um cara legal, prestativo. Mas eu nem pensava em relacionamento, até porque... depois de tudo que eu tinha vivido com o Rodrigo, eu só queria respirar, cuidar dos meus filhos. Mas nós ficamos muito amigos. Ele sempre me ajudava, carregava o carrinho do meu filho, estava por perto quando eu chegava do trabalho e aos poucos foi fazendo parte da minha rotina. Eu ia na casa dele, ele ia na minha, jantava com a gente e sempre tratava os meus filhos muito bem. Aquela amizade foi ficando cada vez mais forte. A gente foi se aproximando e mesmo sem pensar em relacionamento, aconteceu. Eu e o Manuel nos apaixonamos e começamos a namorar. Antes disso, eu conversei muito com ele, porque eu já tinha dois filhos, né? Eu tinha medo de entrar na vida dele e acabar estragando a nossa amizade. A gente tinha construído uma amizade legal. Mas o Manuel sempre me apoiou. E ele mostrou que estava disposto a viver aquilo comigo. Depois de 6 meses, ele sugeriu que a gente fosse morar junto. Foi nessa mesma época que eu voltei para a igreja e eu comecei a repensar muita coisa na minha vida. Eu conversei com o Manuel e falei que se a gente queria continuar junto, precisava caminhar para o mesmo lugar. Eu queria fazer as coisas certas e para mim o certo era a gente se casar. No começo ele disse que não acreditava em casamento e que para ele era só um papel. Mas depois falou que se aquilo era importante para mim, então ele casaria. O Manuel era diferente, sabe? Ele me ensinou a acreditar de novo. Eu ainda tinha muito medo por tudo que eu tinha vivido. E às vezes, se ele levantava durante a noite, eu já ficava esperando alguma coisa ruim acontecer. Mas ele teve paciência. E foi conquistando a minha confiança aos poucos, principalmente pela forma como tratava os meus filhos. Mesmo sem nunca ter tido experiência com crianças, ele cuidava deles, respeitava e acabou se tornando uma figura paterna de verdade. Ele era calmo e sempre me tratou com tanto amor, com tanto cuidado. Pela primeira vez, eu estava ao lado de alguém em quem eu realmente confiava. Mas aí, com o tempo, as diferenças começaram a aparecer. Eu continuava indo à igreja enquanto ele preferia ficar em casa. E eu sentia falta da companhia dele. Eu passei a pedir bastante que ele me acompanhasse. Até que um dia ele me disse que tinha se precipitado ao se casar comigo. E que talvez aquela não fosse a vida que ele queria. Nossa! Aquilo me machucou tanto. A gente se separou. Chegamos a abrir um processo de divórcio e ele foi morar com a mãe. Nós ficamos uns 2 meses separados, mas continuamos nos vendo por causa do trabalho. Só que era época de pandemia e com os cortes da empresa eu tive a ideia de começar a vender hambúrguer em casa. Comecei com dois amigos e aos poucos o Manuel também entrou no negócio. Nós voltamos a trabalhar juntos. E no meio de tudo aquilo, nós percebemos uma coisa que nenhum dos dois conseguia mais negar. A gente ainda se amava.
6: Ana, me perdoa. Eu percebi que eu não consigo imaginar minha vida sem você. Eu te amo, eu amo a nossa família, eu amo os seus filhos. Eu quero viver isso de verdade com vocês.
5: Eu também. Eu também te amo, mas eu tenho medo de voltar e passar por tudo isso de novo. Se a gente voltar, precisa ser de verdade mesmo. Eu não quero viver com a dúvida de se você vai querer ir embora.
6: Eu errei com você, sabe? Mas eu não quero mais fugir. Eu quero ser o pai dos seus filhos. Eu quero cuidar da nossa família, fazer o nosso casamento dar certo. Dessa vez eu vou fazer diferente.
5: Nós voltamos. Nosso negócio de delivery de hambúrguer começou a crescer. A gente conseguiu comprar nossa primeira moto. Foi uma conquista enorme e o começo de uma fase maravilhosa para nós dois. No meio da pandemia, eu descobri que eu estava grávida da nossa filha, a Manu. Mas foi uma gravidez tão difícil. Eu passava muito mal, eu precisava ir todos os meses para Goiânia fazer o pré-natal. Com isso, o delivery começou a ser prejudicado e depois, com a reabertura do comércio, as vendas também caíram. A Manu, graças a Deus, nasceu saudável. Mas com a chegada dela, ficou cada vez mais difícil conciliar a nossa rotina com o delivery. Nós decidimos fechar esse negócio e o Manuel voltou a trabalhar em farmácia. Eu também consegui um emprego, mas precisei sair pouco tempo depois, quando a Manu ficou doente. Naquele momento, nós decidimos que era melhor eu ficar em casa cuidando das crianças, mas eu sabia que só o salário dele não ia dar conta de manter a nossa família. Foi aí que eu tive a ideia de fazer marmitas em casa. Eu comecei a divulgar pela internet e eu e o Manuel vendemos na rua. Aos poucos, as coisas foram dando certo. Nós fechamos contratos, alugamos um quiosque e o negócio começou a crescer de verdade. Nós chegamos a ter 9 funcionários. Tava tudo dando certo, tava tudo entrando nos eixos. Até que o Manuel começou a passar mal. Ele tava sempre exausto. Tava sempre com muito sono e eu achava que era só porque a gente trabalhava demais. Às vezes, eu até pensava que ele estava com preguiça porque chegava em casa e só queria deitar. Eu não fazia ideia de que aquilo era o começo de uma das fases mais difíceis da nossa vida.
6: Ai, Ana, não sei. Eu tô esquisito hoje. Eu não tô bem.
5: Deita um pouco, amor. Deita. Você trabalhou o dia inteiro. Deve ser cansaço.
6: Não, sabe, é sério, eu tô... Ai, ai, ai.
5: Calma,
6: ai.
5: Manuel, calma. Respira.
6: Ana, me ajuda.
5: Respira, eu vou chamar alguém. A gente precisa de um médico. A gente vai agora pro médico.
6: Vai rápido, Ana. Vai rápido. Tá doendo demais. Eu tô sentindo umas pontadas fortes aqui na barriga. Tá doendo muito.
5: Eu fiquei muito preocupada e fui com o Manuel ao médico. No começo a gente achou que fosse uma infecção, mas ele começou a perder sangue. E aí nós vimos que era alguma coisa mais séria. No hospital fizeram uma ultrassonografia e uma semana depois saiu o resultado. Antes mesmo da consulta, eu vi o exame e percebi que tinha alguma coisa errada ali. Uma massa de 13 centímetros no rim. Eu fiquei apavorada, mas eu preferi esperar a consulta para contar para o Manuel. Eu não queria assustar ele antes de saber exatamente o que estava acontecendo. O médico também ficou impressionado. O Manuel tinha só 28 anos, não fumava, não bebia, não tinha nenhum histórico que justificasse aquilo. Ele explicou que era um caso raro e que pelo tamanho do tumor seria preciso retirar o rim. Foi um choque enorme pra gente. Depois da consulta, o Manuel começou a piorar. Ele vomitava, Tinha muita dor de cabeça e não conseguia comer. Ele entrou na fila para a cirurgia, mas os dias foram passando e o estado dele só piorava. A gente então foi atrás de um advogado e, por meio de uma liminar, nós conseguimos que ele fosse internado. Mesmo assim, a cirurgia só aconteceu 2 semanas depois. Quando ele finalmente operou e retirou o rim, nós achamos que ele ia melhorar. Só que não foi o que aconteceu. Ele continuava vomitando, emagrecendo e tendo muita dor de cabeça. Os médicos falavam que aquilo era consequência da cirurgia, mas eu sentia que tinha alguma coisa errada ali. Foi aí que eu descobri que a irmã do Manuel tinha uma síndrome rara que podia causar tumores em várias partes do corpo. Sabendo disso, eu comecei a me questionar se o Manuel também não tinha alguma coisa na cabeça, e eu insisti para que ele fizesse uma tomografia. E foi aí que veio uma notícia que mudou completamente a nossa vida. Encontraram uma massa no cérebro dele. Eu fiquei morrendo de medo. O Manuel precisou passar por uma cirurgia que durou quase 12 horas. Depois de tudo, ele voltou para casa com algumas dificuldades, mas aos poucos ele começou a se recuperar. Naquela época, eu precisei até mudar de apartamento para uma casa porque ele não conseguia subir as escadas. A nossa vida estava começando de novo, mais uma vez. Tudo ainda é difícil. Nós tivemos que abrir mão da empresa e recomeçar praticamente do zero. O Manuel continua fazendo acompanhamento por causa da síndrome de von Hippel-Lindau. E cerca de 1 ano depois da cirurgia no cérebro, a gente descobriu mais um tumor. Dessa vez na medula cervical. Além disso, ele também tem cistos no rim e precisa continuar sendo cuidado de perto. A doença é muito rara, muito incerta. E a gente nunca sabe o que pode aparecer nos próximos exames. Por muito tempo eu vivi em estado de negação. Eu chorava, tinha medo e não conseguia contar a nossa história. Eu percebi que talvez a nossa dor também pudesse servir para alguma coisa. Talvez pudesse ajudar alguém a enxergar a vida de uma outra maneira, porque depois de tudo que eu vivi, eu aprendi uma coisa que parece simples, mas que a gente esquece o tempo inteiro. A vida não espera a gente estar pronto para vivê-la. Eu passei por um relacionamento que me fez acreditar que eu não merecia ser amada. Eu achei que a minha vida tinha acabado quando eu fui mãe tão nova. Eu recomecei. Encontrei o Manuel. Perdi o Manuel. Tive medo de perder de novo e quando eu achei que a nossa vida estava entrando nos eixos, a doença apareceu. E foi aí que eu entendi que a gente não pode esperar a vida ficar perfeita para ser feliz. Eu não sei o que vai acontecer amanhã. Não sei o que vai aparecer no próximo exame. Não sei quais desafios ainda vamos precisar enfrentar, mas eu sei que enquanto a gente estiver aqui, eu quero viver. Quero aproveitar meus filhos, quero aproveitar o Manuel. Quero fazer planos, quero rir das coisas simples, comemorar cada pequena conquista e agradecer pelos dias bons. Porque no fim das contas, a gente passa a vida inteira esperando alguma coisa acontecer para começar a aproveitar. A gente espera terminar os estudos, conseguir um emprego, comprar uma casa, ter dinheiro, resolver um problema e quando percebe, o tempo passou. Hoje eu entendo que o maior erro não é errar. O maior erro é deixar a vida passar enquanto a gente espera o momento certo para viver. Então, se eu pudesse deixar uma mensagem para quem está ouvindo a minha história agora, seria essa. Cuide da sua saúde. Faça seus exames. Abrace quem você mais ama. Perdoe quando for possível e não deixe para amanhã aquilo que faz seu coração feliz. A vida pode mudar de uma hora para outra. A nossa mudou várias vezes e mesmo sem saber quanto tempo ainda temos pela frente, eu escolho todos os dias viver o tempo que a vida me deu ao lado das pessoas que eu amo e sem esperar por um amanhã perfeito. Porque hoje já é um presente.

0: Band FM, Band Love, que lindo, gente. Fechando a história de amor do Band Love desta noite de segunda-feira, eu com a Kemily Santos. Deus de obras completas. Você se emocionou com a história? A história da Ana Débora. Uma história marcada por recomeços, por coragem e, o principal, por muita fé. Depois de enfrentar um relacionamento abusivo e reconstruir a vida ao lado dos filhos, ela encontrou no Manuel uma nova família. Mas o diagnóstico de uma doença rara trouxe novos desafios e mudou a rotina dos dois. Hoje, entre lutas e limitações, eles escolheram uma prioridade. Qual? Valorizar cada momento juntos e aproveitar a vida ao lado de quem amam. É isso que todos nós temos que fazer, né? Valorizar cada segundinho, valorizar quem a gente ama, quem ama a gente também. Vamos lá. Antes de colocar a voz da Ana Débora no ar, deixa eu falar para você que tem um resuminho da história lá nas redes sociais da Band FM, no Facebook e no Instagram. Tem as fotos dos personagens principais da história de hoje, tem as fotos da família. Entra lá no Face e no Insta da Band. E vamos ouvir?
1: Olá, aqui é Ana Débora e eu queria agradecer a Tatá, o Murilo e a Band FM por ter recebido a nossa história com muito carinho, por ter compartilhado com as pessoas, né? Eu espero que sirva de inspiração, né? De uma forma positiva, porque se tem uma coisa que a gente aprendeu depois disso tudo é que não importa o que aconteça na nossa vida, a gente precisa seguir, né? Com fé, com esperança e com gratidão. Então hoje a gente tem as nossas lutas e dificuldades, meu esposo ainda lida com a doença, mas ele não deixou que o diagnóstico, né? Que a doença definisse quem ele é. Então hoje a gente tem nossos sonhos ainda, nossos planos e tenta viver sempre com muita positividade e esperança de que as coisas vão ser melhores.
0: Obrigado, Ana Débora. Obrigado pela sua mensagem, obrigado por compartilhar sua história com todos nós aqui na Band FM. Agora eu quero ouvir a sua voz. Você, minha amiga, meu amigo, aperta o microfone do WhatsApp. Fala com Band Love, 11 99991 9197, 11 99991 9197. Aperta o microfoninho e manda teu comentário da história. Fala com a Band, tá bom? Todo mundo que participa hoje concorre à jaqueta corta-vento exclusiva da Band.
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1: Padre FM quer casar comigo, Bruno e Marrone. A Eterna, Whitney Houston. Isso é maravilhoso. Did We Almost Have It All é clássico dos anos 80. E essa música também é eterna, né? Vou tocar pra você daqui a pouquinho no Band Love, tá bom? Tivemos Cristina Aguilera com Beautiful e Lionel Rich, Hello. Aqui no Band Love tem comentários da história de amor do Band Love que o Murilo e a Tatá acabaram de contar pra você. Sol!
2: Boa noite, Band.
1: Boa noite.
2: Obrigado pela oportunidade. Aqui é a Sol da Vila Formosa. Que história linda. Que o Eterno abençoe grandemente vocês. Viu? Que exemplo. Que exemplo. Felicidades.
1: Obrigado, Sol. Um beijinho no seu coração, viu?
3: Essa mulher tá de parabéns, com tudo para ser perdido, né? Deus entra em providência. Que linda história, viu? Parabéns aí aqui. Mais uma vez mostrando que Deus é maravilhoso, né?
1: É isso aí, amém. O nosso amigo Márcio falando com o Band Love. 11 horas 9 minutos, tem mais áudio? Tem?
4: Boa noite, Band FM.
1: Boa noite.
4: Quem fala é o Ederson Vieira. Tatuapé, centro de São Paulo.
1: Fala, meu amigo.
4: História emocionante. Que Deus venha abençoar esse casal, essa família, ricamente. E me ajuda aí com a segunda pele, com a jaqueta.
1: Aí.
4: Nesse friozinho. Sou entregador de aplicativo. Me ajuda aí com essa blusa, Band. Fico no aguardo.
1: Já
4: Deus
1: tá...
4: abençoe a todos, uma ótima noite. Bora pras entregas.
1: É isso aí, bom trabalho aí, já tá participando e ela protege, hein, do vento gelado. É a jaqueta corta-vento exclusiva da Band FM, o prêmio do Band Love desta noite de segunda-feira.
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0: Band FM, arte popular eternamente feliz. Aquele pagodinho lá do passado, bom demais, né? Gostou, curtiu, recordar? Paula Fernandes com a participação de Shania Twain, You Are Still The One. Clássico, hein? E outro clássico com Richard Marx, Hazard. Só música linda. Esse é o nosso Band Love. Tem muito Band Love até uma da manhã. Você que tá no trabalho, você que tá em casa, dê um tempinho, manda mensagem aqui pra Band FM, manda mensagem pro Band Love. Pode ser mensagem de amor, pode ser pedido musical e também o comentário da história de amor do Band Love, história hoje da Ana Débora. História de muita fé e de muita luta. Participe com a gente, mandando a sua mensagem no 11 99991 9197. Pode seguir Titio Cello também no Instagram e no TikTok. Espero você ali, tá bom? No Insta e no TikTok, Locutor Marcelo Dias. Locutor Marcelo Dias no Instagram, Locutor Marcelo Dias no TikTok. 11h21, boa noite.
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0: Tarde FM, lá do ano de 1986. Perigos e Posse. Música linda, foi tema de novela. Se eu não me engano, novela Selva de Pedra, lembra? Ainda hoje. Heaven. Clássico mundial de Bryan Adams para você aqui no nosso Band Love. Tivemos o Rick Martin, também Starship. Gente, essa é dos anos 80, é maravilhosa. Nothing's Gonna Stop Us Now. Só música linda, uma viagem deliciosa no tempo através da boa música para você. A Lígia tá com a gente, né, Lígia? Um beijinho. Eu queria ouvir a música Bom Rapaz, Fernando Sorocaba. Ofereço para minha noiva Gisela, que eu amo tanto. Valeu, quem é o nosso amigo aqui? É o Paulo, é isso? Não assinou, mas acho que é o Paulo. Tá curtindo aqui o nosso Band Love. Gente, tem um montão de áudio comentando a história. Antes, deixa eu mandar um abraço aqui pro Márcio. O Márcio mandou áudio. O pai dele tá ouvindo o Band Love hoje, né, Márcio?
1: Boa noite, Marcelo Dias, tudo bem?
0: Tudo bem?
1: Meu nome é Márcio William Leão de Oliveira. Eu queria mandar um abraço pro meu pai, que está ouvindo hoje, junto com a gente aqui da Band. Estou aqui no meu serviço, Maria falou que está me ouvindo. E para você mandar um abraço aí. O nome dele é João Esteve.
0: Legal, um abraço pro paizão aí curtindo o nosso Band Love. Ô Célia, você também está na Band, né, Célia?
2: Boa noite, Marcelo. Aqui é a Célia de São Vicente.
0: Oi, Célia.
2: Que história bonita dessa moça, um exemplo de vida. A vida colocou essa moça diante de escolhas muito difíceis, mas ensinaram ela a ser forte, e ela foi muito forte, está sendo. Nem sempre escolhemos o caminho que queremos, né? Algumas perdas se tornam até livramento. Eu espero que ela siga em frente, acredite sempre que o melhor está por vir, porque Deus é o advogado de todos, é maravilhoso e sempre prepara um caminho bom para cada um. E sempre dê um passo, abrace, perdoe, porque enquanto existe um sentimento, existe esperança. Que Deus abençoe muito essa família, que Amém. Ilumine o caminho delas, né? E que dê muita força para ela. Só o fato dela ter força, ter esse exemplo de vida, já é o suficiente para uma bênção maior. Beijo, Marcelo. Muito obrigada, viu, pelo espaço.
0: Eu que te agradeço pelo comentário, Célia. Um beijo.
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0: Band FM, I'm Not The Only One, musicão Sam Smith pra você aqui no Band Love. Tivemos Whitney Houston, Did You Almost Have It All, as melhores de todos os tempos até uma da manhã.
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Venho com você agora, lá pro ano de 1984. Gente, eu vou tocar um classicão. Aquele classicão que toca o seu coração. É aqui, no nosso Band Love. Eu sou Marcelo Dias, feliz, grato e apaixonado. Na sua rádio, do seu jeito, tocando a trilha sonora da sua vida. Isso é lindo. Isso é heaven. Bryan Adams.

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0: Classicão bom demais, meu jeito de ser. Só pra contrariar, deu uma cantadinha aí, Company de Love? Tivemos In Excess, By My Side, clássico internacional. A Thousand Miles, é Vanessa Carlton aqui no Band de Love. A Thousand Miles, faltou o S. O Pedrão Rocha sempre manda aqui uma figurinha do filme As Branquelas, né? Tema do filme As Branquelas. Prende-se, não diga nada. Tivemos Luan Santana Incondicional, Vaia com Jazz, What's a Woman e Heaven com Bryan Adams. Agora 12:26, o nosso Band Love segue até 1 da manhã. Depois chega o Diego Lopes com o Band Coruja. Diegão estará aqui 1 da manhã. Pouquinho antes da 1, né, Diegão? Acelera aí. Aqui com o nosso Band Coruja, o melhor programa para sua madrugada. 12:26, então. Vamos lá. Recados chegando.
1: Boa noite, Band Love.
0: Boa noite.
1: Sou motorista, carreteiro, transporte de carro. Estou aqui no meu caminhão ouvindo a Band Love. Sou de Campos dos Goytacazes. Quero mandar uma mensagem para minha esposa, Fernanda. Quero dizer que eu a amo muito. Ela é uma mulher muito especial. E quero viver o resto da minha vida. É o último dia da minha vida ao lado dela. Quero mandar um beijo e dizer que eu a amo muito.
0: Valeu, tá dado o recadão. Boa viagem, um abraço, hein?
2: Boa noite, grande Marcelo Dias. Boa a noite. Voz de ouro do Rádio Brasileiro.
0: Ô, amigão, obrigado.
2: Aqui é Luciano, de São Bento do Sul.
0: Fala, Luciano.
2: Santa Catarina, aqui. Estamos trabalhando agora nessa noite maravilhosa, hein? Aqui a Band toca no 91,5, a top das rádios. Eu queria mandar um Eu Te Amo para minha esposa Solange, que já estamos com uma história de 26 anos junto.
0: Ó, que maravilha.
2: E das minhas filhas maravilhosas, Maria Eduarda e Ana Paula, que eu amo muito. Beleza?
0: Beleza.
2: E se você puder tocar uma música aí, Piano in the Dark, eu agradeço. Valeu, boa noite. Fique
0: Valeu.
2: Com Deus e tudo de bom.
0: Tudo de bom para você, para a esposa, para a família. Brenda Russell, musicão, tá anotado aqui. Temos aqui o Luan falando com o Band Love. Marcelo Dias, boa noite. Eu sou o Luan. História de superação. Que Deus abençoe ele sempre. Manda um alô para minha esposa Mari. Fala que eu amo muito ela. Ela tá ligada no Band Love. Ela gosta demais do Band Love. Tá dado recado para sua esposa Mari. Boa noite, Celo. A vida dessa moça tá um livro, hein? Deus abençoe a saúde do esposo e que vivam um dia de cada vez. Uma coisa é certa, a fé cura feridas. Abraços, boa semana. Palavras da Luzia no nosso Band Love.
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0: Eu sei que você lembra dessa, ó. Leandro e Leonardo, eu juro.

0: Band FM, faltam 20 minutos para uma da manhã. É Band Lola.
1: Tá apaixonada demais. Eu não queria viver uma história dessa, não, viu?

0: Band FM, a versão acústica de Energia Surreal, Tiaguinho. Aqui no Band Love também, Atlantic Star Always. Só musicão, em 5 minutos para uma. Jaqueta corta-vento exclusiva da Band FM para o Emanuel de Souza Andrade. Emanuel, parabéns, ganhou a jaqueta corta-vento linda, moderna, marca da Band no peito, te protege do vento gelado, você vai adorar. Ele está aqui, já está Aê. Pronto pro Band Coruja. Tô sentindo o cheiro de café, hein?
1: Ah, hoje eu trouxe café, passei agorinha, cara.
0: Hoje é café bom.
1: Hoje é
0: café de casa.
1: É café de casa,
0: ah, olha Equador, só. Hoje não tem revertério.
1: Hoje não vai ter. Hoje não vai ter rei no trono, não.
0: Revertério, lembra revertério, de revertério?
1: Essa é da antiga.
0: Eu sou da antiga, revertério.
1: Revertério. Deu
0: rapaz, revertério. Tive um revertério, né?
1: É
0: quando o cara ficou no trono, né?
1: Mas tá nem tudo... fala, semana passada inteirinho eu fiquei assim, velho.
0: Aliás, semana passada você teve vários problemas,
1: eu tive,
0: né?
1: Cara, eu não sei o que aconteceu, mano.
0: Fiquei em casa, dormindo.
1: Ah, você... Pô, eu acho que preciso tomar um banho de sal, um banho, um banho de mar.
0: O cara tira foto, faz os videozinhos na academia. Aí chega a noite aqui e passa mal.
1: Pois é, cara.
0: Então para com isso.
1: Como é que tem uma música que eu tava ouvindo agora, inclusive, que fala isso: você pode ir pra academia, pode fazer isso, pode parar de beber, pode fazer exercício, você vai morrer de qualquer jeito.
0: Não, mas a gente brinca, mas tem que fazer exercício, tem que fazer,
1: saúde, né?
0: Tem que cuidar da saúde. É. Tá bom? Eu vou dormir, então cuida aí da sua saúde
1: pode
0: com
1: deixar,
0: seu,
1: vai
0: seu cafezão.
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2: FMI, faltando um minuto pra uma da manhã. Tudo bem? Tudo de boa? Tranquilinho na manhã? Vamos começar nossa bagunça, nossa farra, nossa resenha de toda madrugada. É o Band Coruja que chegou. Você tá bem, né? Tá feliz? Tá abanando o seu rabinho? Vamos lá! A partir de agora aqui na sua rádio do seu jeito. Começou, bebê!
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nosso Band Coruja que está no ar, 1:03. Tudo bem aí? Tudo de boa? Já estamos na terça-feira. O pior já passou! Dia 1º de setembro até aqui, enfim! Pum, pum, pum. Até que enfim, agosto vai com Deus, viu? Volta só ano que vem, pelo amor de Deus. Nossa, cara, 76 dias de agosto, tá bom demais. É, mas não tá bom, bom, bom que o pagode não caiu ainda. Ainda não caiu, ainda não, ainda não. Uma hora ele vem, uma hora ele vem. Eu quero saber de você, como é que você tá nessa terça-feira aí, bebê? Como passou de ontem pra hoje? Como foi a sua segunda-feira? Foi tranquilinha? Foi de boa ou foi puxada? Puxada, né? Puxada, faz parte, né? Mais puxada que calcinha de piriguete.

0: Diego. O Emanuel ganhou o corta-vento da Band FM e o Léo Júnior não. Vou falar pra ele entrar no sorteio, quem sabe ele não ganha, né? Falando nisso, vocês estão participando do sorteio? Ô, Tatu, você quer participar do sorteio?
1: O meu pacote já caiu, Diego. Você quer quanto no Pix?
0: Manda aí, manda aí. Manda o preço de um bujão, um bujãozinho.

0: Bom dia, Anderson.
1: Diego, falar em bujão. Aquele contato lá. Aquele contato deu certo?
0: Deu nada. O cara quer terceirizar o negócio, quer ganhar em cima. Pô, eu quero a fonte, não quero...

0: mas são as dançarinas do Leonardo.
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0: 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É uma reportagem lá do Cauã, do Cauê, né? Elas roubam a cena, bailarinas do Leonardo participam do novo clipe do trio Parada Dura. Cê tá doido?
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2: Fala, Diegão, bom dia! Rapaz, nesse programa, nada tinha combinado tanto do que esse sino na cabeça desse boi, né?
0: Ah, bom dia, Billy Simplício, cara de neca. E aí, Simplício, você tá bom? Manda áudio, Simplício, a gente gosta de ouvir a tua voz, cara.
3: Bom dia, bom dia, bom dia, legal. E aí, meu camarada, de boa? E aí, preparado pra mais uma jornada aí do Bande Coruja? E um bom dia pra todos os ouvintes aí do Bande Coruja. O Diegão, vê se tem alguém aí do agronegócio aí, Diegão, que é agricultor. E pergunta aí, Diegão, se onde sai feijão, Diegão, se planta mandioca também.
0: É a dúvida do baiano aí, ó.
4: Bom dia, Diego. Estamos juntos nessa madrugada. E uma chuvinha maravilhosa.
0: Uma caindo. Chuvinha.
4: Tem terapia melhor. Um beijo, sua Vera, Itaim Bibi.
0: Vera do Itaim Bibi gosta de uma chuvinha nas costas.
1: Toda hora de tanto se esfregar.
5: Fala, Diegão. Bom dia, vagabundo. Ah, dançarino do Leonardo, né, Diegão? Eu tava vendo um vídeo seu lá na academia, lá treinando, fazendo cross lá no banco, e a personal em pé na sua frente, só olhando, só com a visão periférica, assim, só olhando em volta, pra ver quem tava olhando pra você. Você fica, tava parecendo a general, você fica esperto, viu, Diego?
1: Então,
0: cara, você acredita que todo mundo comentou aquilo ali, velho? Eu lá morrendo, ela só de olho de águia. Olho de tandera. Olho na nuca, malandro. Ligeiro, ligeiro, ligeiro.
6: Falando no balé do Leonardo, você viu que ela, um cara conquistou ela só porque é churrasqueiro, Diego? O cara fez ovos mexidos gourmet na churrasqueira pra ela.
0: Quem?
7: Viu o filme, rapaz? O coronel assistindo o Diego treinar.
0: Foi engraçado, né, velho? O que que aconteceu hoje? Teve uma lá que... Ah, não, não foi nem hoje, mas foi tem uma menina lá, tem uma moça lá da recepção. Ah, de novo fim de onde chama, ué. Tem uma moça lá da recepção, uma vez eu passei lá e não botei a cara no totem. Agora a academia não tem mais catraca, tem que pôr a cara no totem. Aí eu passei direto, não ponhei a cara no totem. Aí ela foi correndo atrás de mim e falou, Diego... Oi, Diego. É a personal de olho, só o cheiro de enxofre, o demônio vindo. Opa, tudo bem? Tudo bom? Você esqueceu de mostrar o rostinho no totem. Ah! Niki, ela falou, rostinho Satanás apareceu. Com o quê? Como é que é? Ah, ele esqueceu de passar o... A facial no... Tá, agora já virou facial, né? É uma ruivinha. E hoje, agora ela pegou nojo, pegou ódio da menina. Ela vê a menina, olha, lá vem a vagabunda. Lá vem a vagabunda que só tem essa roupa. Tá toda cagada, lá vem a vagabunda cagada. Só tem essa roupa cagada. Pegou um ódio da menina, velho. A recepção, porque eu esqueci de passar o rostinho no totem. Agora tem que passar o rostinho no totem.
7: Você falando e eu vendo a cena todinha aqui na minha mente. Misericórdia.

0: vai dizer que ela só tem calça leg roxo.
1: Não, a calça roxa é outra. I don't wanna lose your love tonight. Deus do livre, essas mulheres loucas, né?
2: Bom dia, Diegão. Canela fina, vou te seguir até as 5 da manhã. Tava tirando um cochilo aqui, a água invadiu minha casa. Esqueci a janela aberta, pô.
1: Fala cochilo de novo. Cochilo. Oi.
3: Ô, Diego, uma pergunta aqui. Você tá passando o rostinho no totem.
1: É.
3: E se passar o totem no teu rostinho?
1: Eu vou passar, você vai ver o que eu vou passar no teu rostinho.
4: Bom dia, Diego Ribite Lopes. É, mas então tu deixou alguma coisa na reta aí.
1: Hã?
4: Fora de esfregar o rostinho no totem. É, deixou na reta aí pra sargento aí. Senão ela não ia ficar brava desse jeito aí.
1: Não.
4: Tu acha que tu queimou o filme, valeu?
1: Não. Só esqueci de passar o rostinho no totem. Como é que é? Rostinho? Olha o tamanho desse cavalo. Isso tem cara. Isso não tem nem rumo nem cabeça, isso tem cara. Passa cara no totem.
5: Ô Diegão, bom dia, fio. Ô Rodrigo. Cara, passou na minha cabeça aqui, a verde. Na cena todinha na minha mente.
1: É, mano.
5: Nariz da personal tava sendo até fogo, né?
1: Tava, cara, pior que tava mesmo.
5: Misericórdia, mas eu não queria meter uma cara na academia, não.
1: Não, e agora toda vez.
5: Bom dia, meu irmão. Tamo aí até as 5 horas da manhã.
1: Toda vez. Cara, hoje eu fiz de propósito. Eu fui treinar no horário que a recepcionista é ela. É uma ruivinha, uma ruivinha. Oh, yeah. Aí, cara, mas é engraçado demais. Agora ela aparece. Lá, vagabunda. Ela aí, sabe a vagabunda, quando a bunda sai bem bunda? Ó, lá, vem a vagabunda. Só tem essa calça. Só tem essa roupa, essa vagabunda. Anda cagada. Toda cagada. É feia, não é feia? Nem reparei se é feia, não. Você acha ela bonita? Imagina, amor, toda torta lá, ó. Cabelo vermelho, parece que mergulhou numa panela de salsicha, chato. Olha, toda torta. Sardinha na cara, parece enferrujada. Olha o vazio. Olha que mina ridícula. Olha o tamanho da boca rosa, parece um pato morto. Vocês estão entendendo, vocês estão entendendo. As coxas dessa, por que que tem essas coxas desse tapa? Parece o Roberto Carlos. Roberto Carlos.
6: Eu vi a moça rebolando dentro da academia. Diego.
1: Ela correndinho. Diego. Ela falando Diego, eu ouvindo ele. Oi, Diego. Você esqueceu de passar o rostinho na cadeira. O rostinho.
7: Não sabe nem treinar. Não sabe nem treinar. Olha pra aquilo ali, ó. Nem treinar sabe.
1: É assim mesmo. Eu desdenhando, né? Olha, toda torta, olha, não sabe fazer um agachamento. Olha, agacha toda torta, olha como agacha. E é, sentindo já o cheiro de enxofre. Sabe quando o demônio aparece, cheira enxofre, né?
8: Ô Diego, de tão linda ela ficou feia, mano. Olha, que já tá na hora pra ver sua cara.
1: Você tá doido? Ave Maria, Deus o livre.
9: Diegão, você tá parecendo aquele cara daquele filme, Um Dia Brado. Só o capeta vem falar com você e os demônios ficam do lado.
1: Cara, e parece que é uma coisa, né? Não, vai treinar sozinho, é só eu, o Jurandir, o Tonhão e o Babá. Só os miseráveis, feios. Só os muquifa. Só os criados em jaula quando era criança. Ah, mas eu tô lá com a personal, pronto. Aparece a Luísa Sonsa. Aparece a... as dançarinas do Leonardo, tudo pra treinar na academia.
10: Um pouco pelo Brasil, encontramos ele.
1: Aparece as calças roxas.
10: Nossa, meu irmão.
1: Aparece a ruivinha de Marte.
11: É muito...
1: Agora sozinho, quando eu tô sozinho, é só os criados em jaula. Só os mercenários.
11: Me pega, vucu, vucu.
1: É o Stallone.
11: Bora, mas você nunca me amou,
1: é o Dolph Lundgren.
11: Me pega, vucu.
1: É o Schwarzenegger. Bora,
11: você nunca...
1: é o 50 Cent, tava lá, ó, ontem, eu tava sozinho lá. Agora quando eu tô com ela,
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1: Tá aqui, vai entender, né?
11: Novo cubo, você chega sem demora.
12: Ô Diegão, e parece que, meu, é coisa do capiroto mesmo, né, velho?
1: Pois é, mano.
12: Quanto menos confusão você quer, mais aparece.
1: Pois é.
12: Aí quando o capeta não vem, ele manda o secretário sair lá da recepção e falar: Diego,
1: você
12: esqueceu do rostinho.
1: É.
12: Mano, eu tô indo aqui, cara. Eu tô aguentando.
11: Vai gastar
12: doendo já, cara.
11: Tem mulher aí que só quer fazer o vucu, vucu, vucu e racha fora. Agora, Diego, me fala. Você tá usando esse moletom. Tá usando a show mirim por baixo ou tá sem a show?
1: O que é a show, hein?
11: Falei pra mim, Diego, já entende, né?
1: Não, a show não.
11: Você tá de moletom, você tá de a show mirim ou tá sem a show mirim?
1: Começa agora! Começa agora! Primeira aula de Pajubá da noite! Na aula anterior, nós aprendemos que Neca errou. Nós já aprendemos o tal, a Odara. Aprendemos a... o que mais, gente, que a gente aprendeu ontem? O Éden. E a partir de agora, mais uma aula de Pajubá.
11: Agora, Diego, me fala, você tá usando esse moletom. Tá usando a show mirim por baixo?
1: A show mirim.
11: Ou tá sem a show?
1: A show. O que é? Na aula de hoje, o que é o a show? A partir de agora, o que é o a show no Pajubá? Alguém sabe aí, não?
13: Aula pra chupar? Tô por fora desse assunto aí.
1: Pra chupar. Pajubá, Pajubá.
14: Vai, mão pra cima.
1: Ei!
14: Cintura solta.
1: Ei!
13: Vai, a show mirim de sagui.
1: É, é. Opa, o Neca de Sagui. Cadê o Neca de Sagui? Tá aqui, ó.
15: Diegão, vou falar baixinho pra ninguém reconhecer minha voz. Eu peguei mais mulheres, Diegão, depois de casado. Quando eu era solteiro, não pegava ninguém. Quando a mulherada viu que eu tinha uma aliança no dedo, parece que, sei lá, que chama, Diegão. Foi a época que eu peguei mais mulher. Hoje eu não faço mais isso, né?
1: Como é que... por que será, né, cara? O que será que as... atenção, cadê as mulheres? Deixa eu falar. Vamos conversar com as mulheres. É verdade que tem uma atraçãozinha. Ah, cala a boca. Não, não vem mentir, não. Aqui é pra nós abrir o coração a partir de agora. Fale a verdade, porque você é das nossas. Você, mulher que tá me ouvindo agora, você é das nossas. Você vai ajudar nós. Você tem um manual. Olha no manual aí. É verdade que quando o cara é comprometido, tem um tesãozinho a mais? Cadê as mulheres respondendo agora? Vamos ouvir aqui as mulheres, vai.
11: Diego, a chomirim tá de cueca ou sem cueca, né? Muitos homens não gostam de usar cueca, né? Tem homem que não usa cueca de jeito maneira.
1: É.
11: Tem homem que usa, né?
1: Eu
11: amo. Aí o homem vai pra academia...
1: ah, não.
11: Com aquele tudo balançando. Meu Deus do céu, eu passo mal.
1: Eu vou. Eu vou balançando.
11: Eu passo mal.
1: O salamão, velho...
11: sem roupa. Ah,
1: só
11: sem
1: meu cueca, salamão,
11: meu
1: Esper.
11: Meu Deus do céu. Naquele pacote assim ainda, falei, pai do céu.
1: Nem... cobra.
11: Até o professor fica nervoso comigo.
1: Mandioca, macaxeira. É. Eu vou assim. Eu vou. É, depende, né? Depende. Por exemplo, quando eu vou treinar a perna, eu vou fazer leg press, aí não dá porque um ovo escorrega pra um lado, outro pro outro, eu vou passar vergonha lá com os outros. Mas, por exemplo, eu tenho uns shorts. Que é da época que eu dava uma corrida. Que eles vêm com uma cueca de brinde. Sabe aquele short que vem com uma cuequinha de brinde, que já é costurada nele? Aí, meu filho, quando tem aquela, eu não coloco outra cueca, não. Eu vou com aquilo. E ela é meio frouxa, então ele vai meio que balangando, meio preso. Às vezes escorrega pra um lado, pinga pro outro. E a cabeça vai pra lá e pra cá. Fica meio punk rock, né? Batendo cabeça. Mas, tirando pra na perna, tem que pôr umas orbas. Aí não... Tem que seja aquelas que tem um respiro do lado. É, Diegão, vou ter que comprar aliança. Se eu comprar uma aliança, as mulheres vão dar em cima de mim? Cara, provavelmente. Eu não sei, eu tô esperando aqui ainda a resposta das meninas. Mas eu acho que a aliança, ela passa um quê? De que o homem é mais responsável, talvez. Ou provedor, talvez. Ou passe alguma mensagem subliminar. Porque a mulher tem muito disso, né? Mesmo que ela fale que não, ah, eu sou feminista. Ai, eu uso franja. Ai, eu raspo a cabeça do lado. Ai, eu tenho cabelo no sovaco. Eu tenho cabelo no sovaco. Mesmo que ela seja feminista, biologicamente a fêmea busca um cara que prova, que proveja, que provinha, que promova. Como é que é? De prover? Como é que é? A conjugação no verbo? Eu provo. Eu provejo, sei lá.
6: É que ela não é ver, Diego. Hã? Ah, aquele cara é casado, ele não transa. Vou dar pra ele.
1: É.
6: Porque diz que casado não transa.
1: É.
16: Ah, esse shortinho aí que vem uma cuequinha de brinde não dá pra usar, não.
1: Dá.
16: É uma lixa, esfola tudo a cabeça.
1: Ai, nossa, neca sensível. Aqui é couro grosso, rapaz. Essa chibata de tatu. Sabe rabo de tatu que você bate em boi? Chibata é chibata de couro mesmo. Ai, nequinho sensível. Ai, meu pipi esfola. Ah, pipi esfolado. Sai daqui, ô pipi esfoladinho. É pipi de apartamento, né? Vou salvar teu nome como Maico Pipi Sensível.
17: Um monte desse tipo. Rapaz, eu não tô nem aí, eu gosto de ser usado. Pode me usar à vontade.
18: Ah, Diego, esse aí senta, hein? Você acabou de entregar a paçoca, hein?
1: Não é, cara?
17: Judia de nós, mulher! Você nunca me amou.
19: Bom dia, Diego. Nossa, fiquei te imaginando na academia como o Léo Santana tá no palco, hein? Fica daquele jeito lá, quando você faz exercícios.
1: Eu faço aquela dancinha do Léo Santana. O Léo Santana, ele faz uma dança no palco, que é a dança do cipó maluco. Às vezes, pra seduzir a personal, eu faço a dancinha do cipó maluco pra ela. Eu quero filmar e postar, mas ela não deixa.
17: Só quer saber de vucu-vucu-vucu que não demora. Me pega...
1: Hoje eu vou fazer a dancinha do cipó maluco. 10 segundos no Instagram, @ Diego Lopes. A dança do cipó maluco. Vou fazer 3h40 da manhã. Fala que duvida. Alguém só fala que duvida só pra dar o gás. 3h40 da manhã, eu trepado nessa mesa fazendo a dança do cipó maluco.
16: Ai, Maico, pipi Nutella.
19: Duvido.
1: Você vai ver se eu não vou fazer.
16: Diego, eu tenho um vídeo desse que eu fiz pra minha mulher. Peladão, dançando igual o Léo Santana, com a jiboia de fora. Por que que eu fiz esse vídeo? Ela pegou esse vídeo e ficou compartilhando com as amigas dela. Olha o tamanho da chibata do Léo. Eu falei, epa, vou fazer um vídeo pra... Aí eu fiz o vídeo pra ela. Você quer ver, Diego, pra postar aí no...
1: Não, não, não, não quero ver nada, não. Não quero ver nada, não. Sweet dream. Não perca hoje, 3h40 da manhã, a dança do Cipó Maluco.
20: Esse Mike é muito, é uma roubada, esse filho da mãe, desgraçado. Descobri onde essa miséria mora, eu vou lá só matar ele. Desgraçado, safado. Eu falei, eu sou pistoleiro do Davi.
1: Do nada.
21: Fala, Diego, bom dia. Plácido Carreteiro por cá. Rapaz, eu duvido. Eu dou minha cara a tapa se você vai fazer 10 segundos no seu Instagram com esse vídeo aí.
1: Eu vou
21: duvido.
1: Fazer. Mas o meu vai ser dança do Cipó Maluco. Não vai ser dança do Sagui igual do Edinaldo. Ah.
22: Bora, Diego, bora aí, Diego, bora. Na segunda manhã aí, bora aí.
1: Bora o que, ô louco? Ontem você me deixou na mão, hein? Você perdeu o carro. Só pra te avisar. O Maico falou que é pra tirar você do cargo. O Maico e o Clayton. Falou que é pra tirar você do cargo de mensagem motivacional e dá pra Sandrinha. Ontem a mensagem da Sandrinha. Fala aí, gente. Não foi sensacional? O Maico e o. E o Clayton falaram pra tirar você e deixar... Vamos abrir a votação a partir de agora. Quem faz o motivacional? Davi ou Sandrinha?
21: Ele não. Fora Davi.
1: Fora
21: Sandrinha,
1: Davi.
21: Sandrinha sim.
1: Ele não. Sandrinha sim. Um voto para Sandrinha.
23: Verdade, Davi fora do motivacional. Sandrinha deu um show ontem.
1: Sandrinha, mais um voto para Sandrinha.
24: Fora Davi. Davi só sabe ficar com o negócio de bora ei.
1: É áudio. Ou não. Áudio, gente.
24: Macarrão pôde. Ah, Sandrinha não. Sandrinha mandou muito melhor do que o Davi. Sandrinha sempre. Volta, Sandrinha. É nóis, tamo junto. Esperando a sua mensagem motivacional de hoje, hein?
1: Mais um voto para Sandrinha. Sandrinha está ganhando de lavada. De lavagem não, é de lavada.
25: Sandrinha. Bora aí, Sandrinha.
1: Mais um voto para Sandrinha.
21: Sandrinha, Davi perdeu o carro.
1: Mais um voto para Sandrinha.
26: Bora aí, fora Davi, bora aí.
1: Fora Davi, Cofani votou na Sandrinha. É todo mundo votando na Sandrinha. Seja
27: moreno. Caí de paraquedas aqui, então todo mundo tá em Sandrinha, vou na Sandrinha também.
1: É, Davi, deu ruim pra você, hein, mano.
28: Diego, voto na Sandrinha. Começou
1: a festa nessa cabeça. A Michelle votou na Sandrinha.
27: Ô Sandrinha, você vai conseguir. Fora Davi.
1: Mais um voto pra Sandrinha.
27: Faz o L aí, Davi. Fora Davi.
1: Faz
27: ô Sandrinha, você vai conseguir.
1: É um áudio só, Patife. Ninguém vai ficar parado. Faz o S de Sandrinha. É pra
26: quebrar. Faz o S de Sandrinha.
1: Faz fora o S. Davi. Mais um voto pra Sandrinha. Oi, oi, oi,
24: oi. Bora aí, nunca mais. Entendeu ou não?
1: Mais um voto pra Sandrinha.
26: Fora Sandrinha, o voto do Davi, tá?
1: Mais um voto pra Sandrinha.
21: Agora eu tô imaginando o Davi mordendo a quina da parede, quebrando o celular, tentando ligar a serra elétrica.
1: Mais um voto pra Sandrinha.
21: Eu não sei o que significa, mas eu vou na Sandrinha. Bahia tá dentro da Sandrinha.
1: Mais um voto pra Sandrinha. Sandrinha ganhou!
22: É, palhaçada, né? Faz fenomenal. Você vai gostar fenomenal, né?
1: Não, fenomenal não tem nada a ver.
22: Ah, palhaçada isso comigo, né?
1: Perdeu.
22: Ah, vai plantar batata, Diego, vai.
1: Já era.
22: Ah, se lascar.
1: Perdeu, já era, acabou.
22: Viado Mike, o Creito queimou de rosca. Lazarento aí tava
0: Tá traindo você com outra rádio lá, né?
1: Não, não tem, comigo, né? Não tem nada a ver. Não justifica.
0: Ai, Max, sou viado. Não sabe de você não, seu lazarento. Vai pro inferno.
1: Já era.
0: Vai.
1: Acabou.
0: Ai, coxinha só da cáustica. Vai, seu lazarento.
1: Já foi.
0: Preto dos infernos.
1: Perdeu.
0: Eu do traidor, tu lazarento, né? Você, ô crema de papada só da cáustica. Coxinha podre aí, vai, seu queima baguete do inferno.
1: It's over, Davi.
0: Aí na parede, você vai ver só uma
1: It's hora, over, lazarento. Acabou já era.
0: Ah, palhaçada.
1: Já por foi. Mim,
0: tudo bem, palhaçada.
1: Perdeu, acabou.
0: Também vou pôr da rádio, vou passar mais daqui, mas não, tchau.
1: Vai pra lá.
0: Fazer assim?
1: Vai.
0: Tá sozinho aí, que seus compatos não faltam.
1: Vou.
0: Tá na outra rádio, você
1: vai pra agora. Lá, vai pra lá ficar com chaba lá, vai pra lá. Vou fazer xixi, peraí. Ela que eu vou mijar, peraí.

0: Meus amores, todo mundo botou em mim. Ai, ai, que delícia! Mas olha, botar em mim é meio difícil, né? É, vê o contrato aí que eu vou assinar, valeu? Ai, boa noite, meu morecos. Aliás, bom dia, né? Nem sabia que tava rolando essa butação aí.
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0: bom, tá bom, tá bom, bom também, tá bom também.
1: Tá saravá, saravá, Diguinho. Saravá, saravá. 1º de setembro.
0: Mas é samba só, não é?

0: gritar comigo.
1: Sumiu, Diego? Foi número 1, foi número 2? Ou foi vídeo da Jessiquinha?
2: Ah, da tomada do sar conta da sua vida, rapaz.
0: Você não vive sem meus cuidados, amor. Fala baixinho.
3: Ai, meu amor, meus amores. Eu me sinto até lisonjeada, sabe? Eu realmente sempre fui uma pessoa muito alegre de falar essas besteiradas todas aí com meus amigos. Sempre fui assim, sabe? Mas eu tô falando isso em off com você, Diego.
2: Ah, tá. Era em off. Já foi.
3: A minha vida é meio complicada. Aliás, meio totalmente. É porque eu... É a espiritualidade, é o universo, é... Não sei. Pra me fazer levantar da cama. É muita dificuldade. Não quero me vitimizar, por isso que eu não quero contar aqui. É tudo que eu tô passando. E é com vocês que eu tenho, entendeu? Interação, de conversar. Porque eu sou muito sozinha, não converso com ninguém. Eu tenho muitos problemas mesmo. Se um dia se interessar, mas eu não quero me fazer de vítima e nem quero pedir nada a ninguém, entendeu? É, mas eu tento me manter no equilíbrio emocional. Diego, esse segundo áudio que eu mandei aí é só entre nós em off, ok? Não quero expor a minha vida, a não ser um dia que você queira que eu converse. Você não é psicólogo, não é psiquiatra, não é porra nenhuma, assim, pra me fazer. E eu também, eu não gosto, eu fico aqui na minha e vou vivendo como posso viver, pra me manter de pé, poder levantar todos os dias. Porque é muito triste você se sentir uma pessoa inútil. E eu sempre fui muito ativa, entendeu? E eu hoje tô numa situação muito difícil mesmo. Mas vivo do Bolsa Família, não consigo loas. Enfim, é complicado. Tenho há 10 anos, há 10 anos, 15 anos, em 2010, eu tinha minha filha, que era eu e ela, sozinha, né? E era a minha razão de viver. E em 2010, dia 28 de 2010...
2: Para de ligar, cara, para de ligar, velho. Para, você tá vendo que o negócio é... Tá sério aqui, ô vagabundo? Para de ligar. Sandrinha, depois nós vamos conversar. Era em off, né? Você tem que avisar no começo do áudio quando é em off, senão eu mando pro ar.
4: A bruxa do 71 tá procurando uma dubinha aí, hein?
2: É, eu acho que nós vamos ter que fazer um hashtag Volta Davi, hein? É, o motivacional hoje eu acho que não vai ser muito bom. Eu acho que a Sandrinha deixou a galera depressiva. Hashtag Volta Davi! Volta Davi!
4: Ufa! Eu já tava em cima do banco, só preparando a corda, viu?
2: Para aí, Edinaldo.
5: É, Diego, deu uma pesadinha no clima, né? Mas normal. Ô, Sandrinha, fica firme, Sandrinha. Tenha fé em Deus que isso aí é só uma fase. Vai passar rápido, você não vai nem ver. Tá bom? Seja forte, se apegue a Deus. E que isso tudo vai passar um dia, mano. É uma fase... A maioria dos brasileiros hoje em dia tem depressão, entendeu? Mas vai passar. Fica tranquila que isso vai passar.
2: É.
5: Depois que o Lula sair da presidência, tudo melhora.
2: Pera aí, cara, pera aí.
1: História triste da Sandrinha. É. Lembrou as histórias de infância do Edinaldo,
2: pois
1: quando
2: é.
1: Ele passava fome.
2: Eu vou cruzar os contatos aqui, né? O Edinaldo e ela ficam conversando e chorando a madrugada toda.
6: Imagina se não fosse no off, né, Diego? É. Ai, colocou pra todo mundo ouvir.
2: Pois é, mano. Ela avisa no meio do áudio que era em off, aí já era. Agora deixa o pau torar. Mas, Sandrinha, olha só como a vida é. Sandrinha. Olha só como a vida é. Nós temos aqui uma palavra para você, uma palavra talvez motivacional. É, o mundo dá voltas.

0: sim, eu vou fazer isso.
1: Poxa.
0: Precisamos de você, Davi.
1: Pra que falar com a mão, pra Sandrinha?
0: Pra você falar uma palavra motivacional, de conforto. A Sandrinha, ela tá cheia de problemas aí, você vai ajudar agora, Davi. Você vai ajudar a pessoa que queriam colocar no teu lugar, Davi. Olha como a vida é, gente!
1: Ó, a única coisa pra ela é ter fé em Deus, né? Grandes marretas, vence grandes batalhas, né? Mas a força do pensamento, ela chega lá. Entendeu? Isso é emocional. Emocional é... Tem que saber lidar. Entendeu? Lutar e não contra esse negócio é emocional, físico, emocional. É chegar lá onde ela quer chegar e... Porque marretar grandes marretar, não deixar cair, não tentar tristeza, não ficar alegre, feliz com a vida, porque nossa vida é maravilhosa. Deus colocou nós até por algum propósito. Deus nos ama e ela tem que ir acima, tudo amar ela mesmo, entendeu? Aonde é essa? Eu também tô chateado com a vida hoje, mas vou fé em Deus, vou melhorar assim, entendeu? Porque eu sei que fé em Deus, Deus me ama, eu tenho que amar o meu acima de tudo e chegar onde tem que chegar, tá? E a vida é uma só. Chega onde quer chegar, vamos ter que ir. E a criança foi de grandes marretas, derrubam grandes batalhas. E a batalha que é a vida. Ser médico doido, todo mundo tem um pouco. Vamos ser doido mais do que nunca. Vamos brincar, vamos curtir a vida, vamos aproveitar cada momento. Nós pode aproveitar. Que a vida é um sopro, e a sopro é a vida.

0: já manda a chave Pix, né? Vai que um centavo resolve alguma coisa.
1: Vou te amar. É tanto que.
2: Botou o meu na reta. Mas é isso aí, a vida é isso mesmo. A vida é uma roda. É um círculo, né? No meio tem um buraco. Mas é isso aí. Vamos que vamos pra cima, vamos ver do jeito que dá, tentar ser feliz. É, mas é vocês que são meus companheiros mesmo, pra eu poder extravasar. E é isso aí, bom dia pra todo mundo, meus amores, minhas norecas. Beijocas na pontinha do nariz. Sorria, sorria, sorria. É isso aí. Mas porra, tá tudo certo.
3: Não tá tudo certo, tá tudo certo. Não, valeu, Sandrinha. Tá tudo certo. O Davi, você viu o Davi? O Davi mesmo apunhalado pelas costas veio e fez a dele. Caraca. Que loucura, como a vida é, né?
4: Caramba, mano. A gente mostrou desprezo pro Davi, insultamos ele e mesmo assim ele dá uma palavra dessa. Ô, Davi, me perdoa, Davi. Você não pode deixar de ser o conselheiro da rádio, Davi. Nós te amamos, tá bom? Um abraço do seu amigão Cleito Padeiro. Tô aqui emocionado nesse momento. Um abraço, Davi. Tamo junto. Eu não vou mais falar da sua água de chuca, não, tá bom? Tamo junto, Davi.
3: Hashtag, entendeu ou não? Hashtag perdão, Davi.
5: Tá gostoso e é dessa que eu vou. Tô muito chateado com a vida, mas obrigado, meu irmão. Obrigado por você alegar meu coração. Já é madrugada, você é maravilhoso. Obrigado. Valeu, hein, Cris? Valeu, hein? Coxinha, você. Faz uma coxinha aí que tá doido, mas tudo bem. Quem tá um dia vai fazer com minha coxinha. Abraço pra você.
3: É, Davi, nunca critiquei, Davi.
2: Vamos encarnar mesmo, sacanear, brincar. E bola pra cima e tudo pra cima.
3: Que loucura, né, velho?
6: É, Davi, vai ter que comer a coxinha do Cleiton ainda, hein? Você não pode faltar, não, pô. Você é o camarada da hora. Você é o nosso conselheiro da madrugada.
3: Que louco.
6: Sai, cachorro.
3: Que loucura, que loucura, que loucura esse programa, que loucura, que loucura! É um turbilhão de emoções. Barretão 2000 e xalala.
7: Ô Diego! Ô Diego!
8: Vai vir comer minha coxinha e eu vou comer a pizza do velho do lixo, que ele passou o bode em cima.
7: O cara que pega o conselho de Davi, ele é mais perturbado ou alucinado do que Davi.
9: Ô, Davi, desculpa, Davi, nunca te critiquei. Do céu pro inferno.
3: É.
9: Menos de uma hora.
3: Vai.
9: E do inferno pro céu de volta, hein, Davi?
3: Vai.
9: Davi voltou!
3: Davi voltou! O nosso rei do motivacional. O nosso Pablo Marçal da Churupita. O nosso Augusto Cury do Braz. O nosso Cortella da Bela Vista. O nosso Balbuda de Carapicuíba. O nosso mestre Chuca da Chopie. O nosso Eric Jacan da Macarronada.
4: Ô Davi, beleza. Se quiser voltar, pode voltar pro Motivacional. O quadro é seu, mas tenta falar sem parecer que tá com um negócio engasgado na boca.
3: Pera aí, Michael. Para, Michael! Coisa, Michael!

0: Você, Marcos, tá com a minha banda graças à sua boca, seu queima-rosca.
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10: De FM 2 e 1, bom dia, meu povo! Ótimo dia pra você, uma ótima terça-feira, dia 1º de setembro! 1º de setembro é dia de alguma coisa?
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10: De setembro. É dia de que hoje, hein, gente? Me ajuda aí, vai!
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0: Band FM 1222, Ana Castela. É que eu não te esqueci, bebê.
1: Digo logo, se for exclusivo, hein?
0: Pera aí que eu vou te ligar.
1: Rabo de arraia na fazenda, hein?
0: Rabo de arraia? Rabo de arraia na fazenda.
1: Churumi,
0: churumai, churumi, churumai.
1: Churudu,
0: churudu. Churumai, churumi, churumai. Tchumi, tchumai, tchumi, tchumi, tchumai. Não, não, não, não, não, não, não, não, não, não.
2: Fala, Diego Lopes.
0: Olha ele aí.
2: Um exclusivo, Diego, tá sem som aí.
0: Bora, ouve pelo rádio, cara.
2: Diego, retorna aqui que tá sem som o seu áudio aí.
0: Do caraca, outro. Caraca.
3: Deixa rolar que vai, deixa rolar que vem.
0: Já falei, pera aí.

0: Errei a trilha. Ô, Fenomenal, boa noite, bom dia, Fenomenal. Bom dia, bom dia, bom dia.
1: Boa, Lavio, vai Corinthians.
0: E aí, como é que tá? Aliás, hoje fiquei sabendo que hoje é aniversário do Corinthians!
1: Hoje é aniversário do Corinthians, amanhã do Alexandre Pato, hein?
0: Amanhã é aniversário do Alexandre Pato! O que que tem a ver?
1: É, porque os dois fazem coletivo, um colado no outro, né?
0: O Pato é corintiano?
1: É, ele jogou no Corinthians, né? Foi vice-artilheiro.
0: Ah, não sabia, eu não sabia. Agora ele não joga mais.
1: Não, ele já tá aposentado, nem estourou o joelho em três lugares.
0: Ah, já é velho, já é velho.
1: Não, ele tem a minha idade, não é velho.
0: Você tem quantos anos, Fenomenal?
1: Eu tenho 36.
0: Você é velho.
1: Eu sou novo.
0: Não, já é velho já. Vamos pras notícias.
1: Cuide, atleta, corinthians, atleta.
0: Vamos pras notícias, vamos?
1: Vamos pras notícias de clinchar, né? É bombástico.
0: Muito bem, chegou a hora das notícias com ele, nosso repórter especial, o nosso querido Ale Fenomenal.
1: O Diego Lopes tem uma bomba, bombástico. Sabe, a Fábio de Arraia vai entrar na Fazenda, hein?
0: Quem é Rabo de Arraia?
1: Aquela que era jornalista da Record, que trabalhava com o saudoso Marcelo Vigilante.
0: Como é que é o nome dela?
1: É Fábio de Arraia, a Fabiola lá, Fábio de Arraia.
0: Fábio de Arraia?
1: Tá. Lá do Cidade Alerta, lá você vai lembrar dela lá.
0: Ah, tá. Ela vai entrar na Fazenda?
1: Vai entrar na Fazenda, tá sendo muito especulado na Fazenda.
0: Eita, nós, quem mais vai estar?
1: E tem bombas aí, o Luciano Huck está com o descontado lá na Globo, hein?
0: O Luciano Huck vai sair da Globo?
1: Não, tá com o descontado na Globo, não sabe se ele vai ficar... Daqui 10 anos na Globo, né? Eles estão cogitando mudar ele de local de programa, né?
0: Eita, nós!
1: É, porque você soube que tá tendo bafafá lá na Globo, né?
0: Não, qual?
1: É tudo exclusivo. Eliana pode ir pro sábado. Angélica pode ficar no lugar dela. Tudo isso pode acontecer em questão de minutos.
0: Caraca, quantas mudanças, quantas coisas acontecendo.
1: A Maju Coutinho está grávida, agora quem é o pai, eu não sei.
0: Quem é a Maju Coutinho?
1: Ela do Fantástico, ela tá afastada.
0: A Maju Coutinho do Fantástico tá grávida?
1: Ah, agora meu é que não é, tá?
0: Olha...
1: Já tô caindo fora.
0: Ô Ale, você não vai ser pai, não?
1: Não, eu não penso. Isso não é meu desejo, né?
0: Você não pensa em ser pai, não?
1: Não, assim, se fosse uma Maratacine, uma Palestrina.
0: Você queria fazer um filho na Maratacine?
1: Não, é porque a Maratacine, ela é Messi Bocô, né? A Maratacine é o concor do programa, né? Então...
0: Cara, imagina que coisa bonitinha ser o filho do Ale Fenomenal com a Maratacine.
1: Não, ia ser engraçado, né? Fala a verdade. Não, mas gente, eu não tenho isso como meta, não, né?
0: Não meta.
1: Não tenho isso como meta. Meus objetivos são outros. Cantar no Ratinho, cantar na Eliana.
0: Você quer cantar no Ratinho?
1: É, minhas metas são essas.
0: Só lembrar.
1: Eu me inscrevi.
0: Você se inscreveu pra cantar?
1: No Ratinho, tô esperando chamar.
0: O que que você quer cantar no Ratinho?
1: Eu vou cantar músicas de minha autoria, né? Churomi, Churomai.
0: Ah, entendi.
1: E música inédita, é Laura Pausini, né?
0: Ah, você gosta da Laura Pausini?
1: Vou cantar a música lá.
0: Da Laura Pausini. Você conhece ela ou não?
1: Não, nunca. Eu já vi as músicas dela já, né?
0: Você não conversa com ela?
1: Pelo Instagram eu já tentei.
0: E ela não respondeu?
1: Não, é porque esses artistas... Agora, quem me responde ao vivo é a Carol Portaluppi, né? A filha do Renato Gaúcho.
0: É, você já falou que ela gosta. Que
1: é
0: fala
1: um fenômeno, né? É o concurso. E a Eliana, né? Que...
0: Ó, o concurso.
1: Eu defendo aquela mulher porque ela é um fenômeno das bochechas, né?
0: Ó, da Laura Pausini, você prefere La Solitudine ou Estranho Amore?
1: As duas, eu concordo.
0: Mas qual que você gosta mais das duas?
1: Eu gosto de aquela lá, Vida e Esperança, lá, Terra Nostra.
0: Ah, mas aí você pegou, você não... Como é que é o nome dela?
1: É dela, que o Daniel também fez. O Daniel Vida, Esperança, Bate, é da novela lá.
0: Ah, mas não é dela, tem que ser só a música dela.
1: Mas ela canta a abertura da Globo Cavalo.
0: Tá, peraí, calma aí, vamos ver aqui, deixa eu ver se eu acho aqui. Ela canta muito, ela é italiana ou é brasileira? É italiana.
1: Ela é italiana misturada com brasileira, né?
0: Vai lá. A partir de agora... A Alê Fenomenal cantando Estranho Amor. E vai!

0: Chega, tá bom, vamos lá.
1: É sensacional.
0: Ah, muito bom. Mais alguma notícia? Mais uma.
1: Ah, tem uma outra bomba, Diego Lopes, que eu não posso esquecer dessa bomba.
0: Qual?
1: O Porcioli. Faltou mês pra ele vazar de lá, né?
0: Ah, é, vai. A gente tá contando o tempo aqui. Se você errar de novo, olha.
1: Não, ô Diego Lopes, é o furo que deu certo, né?
0: E aquele vidente lá, como é que é o nome daquele vidente lá que erra aí, toda?
1: Ah, deixa eu te falar, Diego, se me trouxe uma polêmica. Eu esses dias fui no podcast dele porque ele faz live no TikTok, né?
0: Ah, tá.
1: Aí, toda vez que ele erra, eu vou lá confrontar.
0: Ou seja, toda vez, porque ele só erra.
1: Porque ele falou que o Neymar vai pra Copa, pra outra Copa lá em Brasil, vai trazer o Hexa.
0: Ah!
1: É, ele falou, só que aí eu vou perguntar pra ele, e aí, o Porcioli, vai pra Globo? Ele, ah, isso aí eu não posso falar.
0: Ah, eu falei, que não pode falar?
1: Que eu tô te dando um furo e tô te quebrando seu gás.
0: O cara é vidente, não pode falar as vidências?
1: É, eu falei, vidente, você não pode falar?
0: Ai, meu Deus.
1: Porque eu tenho contrato com o SMT. Eu falei, não, mas você tem que ir falar, você é vidente, você não pode esconder.
0: É, eu nunca vi esse cara acertar nada, não.
1: Aí ele falou, aí ele falou, você segue o Diego Lopes do Bochecha? Eu falei, sigo o Diego Lopes do Bochecha. Ele vai pra outra emissora. Ele falou de você, Diego Lopes.
0: Eu? Tá vendo como ele não acerta nada?
1: Ele falou que vai pra outra emissora. Eu falei, não.
0: Eu não saio daqui mais nunca.
1: Não.
0: Vou Diego virar Lopes, velho de rádio igual os velhos que tem aqui.
1: Renovado ele, Pedro. Da onde você tirou isso?
0: Acabei de renovar meu contrato aqui, rapaz.
1: É 12 anos de contrato, gente. Vitalístico.
0: É, o cara me tirar daqui não dá. Nossa, não saio nada.
1: E a gente vai ter que levar a Grazi. Ele é de Santo, o aparente do Neymar.
0: Imagina.
1: Não tem como.
0: Ó, tem alguém aqui que quer falar com você. Vê se você sabe quem é.
2: Oi, Diego. Tudo bem? Como é que você tá? Tô te acompanhando. Hoje as notícias são muito boas. Tô aqui no hospital, tive uma crise renal e tô no hospital. Mas a sua sexóloga segue por aqui te acompanhando e te ouvindo.
1: A Camila! Camila é um fenômeno, gente. Você sabe que agora ela esticou a bochecha, né?
0: Sabe o que eu não entendi? Ela falou, hoje as notícias são ótimas. Eu estou aqui no hospital com crise não sei de quê.
1: É renal. Ó, Camila, deixa eu te dar aqui a informação, já aí segura. Toma chá de quebra-pedra, menina.
0: Chá de quebra-pedra?
1: É, porque é bom, porque a pedra vai desenvolver, você não vai sentir tanta dor e tomar aquele remédio lá pra dor. De cólica renal lá, aquele negócio lá, Buscopan.
0: Não, é...
1: Buscopan muito, é bom.
0: Diz que muito bom é Luftal.
1: Não, Buscopan, porque é renal, o cavalo.
0: Toma Luftal, Camila.
1: Não, Luftal é pra peidar, ela não tem problema de peido.
0: Eu acho que é Luftal que é bom pra isso.
1: Não, aqui informação segura. Camila, toma Buscopan e que chá de quebra-pedra.
0: Chá de quebra-pedra com Buscopan.
1: Isso, mas não mistura os dois, tá? Toma o remédio pra sarar a dor e o chá de quebra-pedra depois.
0: É, mas ela tá com crise do renal, ela tá com
1: não,
0: crise...
1: Não, eu já tive isso aí, eu já tenho, parece que vai ter um filho, 14 filhos. Eu
0: crise anal, crise, que crise que ela tá mesmo, gente?
1: É cólica renal, cólica renal. Cólica renal, o Anselmo Brandt, cabeça de nós todos, meu amigo, parceiro, ele teve isso aí na Band, cara, ao vivo.
0: Escuta aí.
3: Ô, Alê, você esqueceu de comentar os stories do Diego, pra ver se ele tá fazendo careta ou não?
1: Ah, ô, Diego, deixa eu te perguntar. Você tá fazendo duas coisas erradas que você não percebe na academia.
0: Conta pra mim.
1: Você tá deixando o celular de apoio, apoiado lá no celular e fazendo negócio. E se passa alguém, rouba o celular, não pode.
0: Como é que vai roubar o celular dentro da academia?
1: Não, mas isso é pra sua segurança. Olha, veja bem.
0: Mas a minha informação... academia não tem ladrão, não, é chique.
1: Não, vou te dar uma informação segura. Você põe numa sacolinha e prende na sua panturrilha.
0: Mas na minha academia não entra sem mostrar o rostinho
1: não,
0: no totem.
1: Não, mas é perigoso porque a grade pode entrar a qualquer momento. Tudo a grande pode entrar em qualquer momento. É perigoso, cavalo.
0: Não, mas ela... Ela é brava.
1: Ô, cavalo, é perigoso, bochecha pra trás.
0: Não, não é, perigoso, não. Lá não tem ladrão, na minha academia não tem ladrão.
1: Ah, então se for seguro, então tá tudo certo.
0: É seguro.
1: Não, porque é perigoso também a dona Grazi, né?
0: É.
1: Mas a Grazi é tranquila, né? Esses dias eu vi você comendo lá, mas você não pisca os olhos. Ela que pisca mais os olhos.
0: Ela pisca mais do que eu mesmo, ela pisca. Escuta aqui, uma mensagem pra você.
4: Ô, tio, eu tava pensando aqui. Será que alguém aí pode me indicar algum raizeiro pra fazer uma garrafada pra mim? Porque quando eu tava lá em Minas, sempre eu tomava uma garrafadinha, né, mano? Aqui em São Paulo, tomei. Quando meu raizeiro morreu, as raízes, jalapa, gingiroba, é...
0: Olha aí, Ale, você que manja de raízes aí, ó, você indicou o pé quebra-pedra, o que que é bom pro Nelsinho que tem gonorreia?
1: Ah, é bom comer beterraba com lasanha.
0: Beterraba com lasanha.
1: É, porque... E Coca-Cola, de vez 5 litros de Coca-Cola.
0: Aí, mesmo. Nelsinho, essa é infalível. Bate tudo no liquidificador?
1: Não, ele toma uma vez por vez, né?
0: Beterraba com lasanha e 5 litros de Coca.
1: É, já resolve. Ah. Para que é uma beleza.
0: Tá, então tá bom. Ó, Nelson, anotou aí?
3: Você viu, né, Diego? É só puxar o assunto, ele despenca falar da Grazi.
0: Eu tô percebendo.
1: É por causa das buchas. Ô, gente, o Diego, ele tá emagrecendo. Não sei o que ele tá fazendo na academia lá. Minha fã foi perguntar essa semana, porque ele não tá... Ele não se concentra, ele só puxa o negócio lá de cá. Parece que tá morrendo.
0: Eu? Eu não!
1: No negócio da academia lá, parece que ele tá morrendo, fazendo as caretas, mano.
0: Eu não!
1: Mas é o seu vídeo, Diego. Você é a sua imagem, que dá impressão.
0: Peraí.
1: Pode que você pega o peso lá.
0: Peraí, ouve aqui.
5: Ô, Ale, você falou que quer ter um filho com a Mara Tassin. Já parou pra pensar que se você tiver um filho com a Mara Tassini pode se parecer com a Leandrinha, aquela influencer lá?
1: Que é isso? Mas aí é artista, nós estamos preparados pra elogios, né?
0: É verdade, O artista, ele não liga pra opinião, ele não tá nem aí.
1: Gente, não sabe que eu vou no Ratinho? Diego Lopes, não sabe que eu vou no Ratinho, mas você sabe pra que eu vou lá no Ratinho, tem um motivo.
0: Pra que você vai?
1: É pra... Você soube que eu mandei o Instagram lá da... Que eu voltei lá perguntar lá da irmã lá, né?
0: Ah, eu fiquei sabendo.
1: Isso, tá nas minhas redes sociais. É pra isso que eu vou lá.
0: Ah!
6: Diego Lopes, quando você era meu funcionário, nunca desconfiei desse seu lado, Rick Martin. Seu mal acabado.
0: Ah, sai daqui, seu cavalo. Ratinho.
1: Entendeu? Então... É exclusivo.
0: Tá, eu vou falar pra ele que você quer ir lá no programa dele.
1: Não, mas eu já fiz a minha inscrição, só vai sair em setembro.
0: Ah, você vai? Já tá certo que você vai?
1: Já tá certo. É em setembro, isso tá inédito.
0: Caramba, parabéns, sim. Que legal.
1: Só que eu vou cantar em francês, né? Vou tentar cantar em francês.
0: Tá, deixa eu ligar pra ele aqui, peraí, só um minuto.
1: O Davi, bora?
0: Vamos ver se ele vai atender. Você viu o motivacional que ele fez pra Sandrinha?
1: Ah, mas ele tem que
0: me
1: esticar
0: as
1: bochechas dela, né?
0: É, vamos ver se... Vamos ver se vai
1: ter. Ô, Davi!
0: Baixa o rádio aí!
1: Ah, tá bom. Tudo bem, Davi? Abaixa o rádio, Davi.
7: Peraí.
1: Tá dando muito erro, mas é interferência.
7: Nossa. Pronto, abaixei.
0: Aê!
1: Tudo bem, Davi? Olá. Me cibocou. E aí, como você tá? Tá ouvindo, Davi? Tá ouvindo aí?
7: Verdade, então? Você vai lá pro Ratinho, então?
1: Abaixa o rádio, Davi.
0: Ele tá perguntando como é que você tá, Davi?
1: Tá dando interferência, mano.
7: Ah, tô muito bem, não. Vai fazer o quê, né?
0: Ô, Davi!
1: Manda ele abaixar o rádio, tá dando interferência.
0: Baixa o rádio aí, Davi.
7: Tá dando pronto.
0: Ah, desligou, caiu. Tá ruim a ligação dele.
1: Não, Davi, aprende, Davi. Você tem 2 anos aí de banho e não aprendeu.
0: Pera aí, deixa eu ligar pra Sandrinha. Essa Sandrinha vai atender.
1: Mas ela é Sandra porque é Sandra de sal ou é Sandra normal?
0: Fala, amor. Oi, Sandrinha!
1: Ô, Sandra.
8: É Sandra Navarro, Navara, o que você quiser.
0: Eita, poxa!
1: Ô, Sandra, mas seu nome é Sandra porque...
8: Oi!
1: Por é por causa da cantora ou é por causa do mundo artístico?
0: Ela tem um delayzinho lá. Ela tem um delayzinho. Tem um delay pra ela ouvir.
8: Alô?
0: Olá.
1: Alô? É por causa da cantora ou é por causa do meio artístico, seu nome é Sandra? Não é por causa da cantora, não. Sandra era de Sandra.
8: Sandra é original, nascimento.
1: Ah, eu já ouvi você, você é do Rio
8: Sandra
1: de Janeiro.
8: Sandra é original, nascimento.
1: Você é do Rio de Janeiro.
8: Você
1: é do Rio de Janeiro.
8: Isso.
1: Você é o vinte do Bande Coruja, a sua rádio do seu jeito.
8: Isso.
1: Ah, inclusive você tava aí na rádio.
8: É, do nosso
1: passada,
8: jeito.
1: Ah, não sei o que,
8: do jeito aí, que eu foi, gosto.
1: Foi fenomenal.
0: Canta, Sandra! Sandra! Canta, fenomenal!
1: Essa da Sandra de Fai, você filho, para lá,
8: crioulo. Ai,
1: para
8: ai,
1: lá, crioulo. Essa daí eu não sei. Por que você tá falando aí de trago, não é? Pode ser.
8: E nem você de mim.
0: Ah, eu não tô aí.

0: Tá bom? Tá bom, tá bom.
1: Nossa senhora, que louco!
2: Meu amor,
1: que o hospício! Chega! Chega!
2: Chega! Estou pra balançar. Chega! Chega!
1: Tá bom, tá bom!
2: Chega!
1: Já parei!
2: Chega!
1: Já parei!
2: Chega!
1: Chega!
3: Tá ficando, tá gostoso!
4: Dirige!
2: Chega!
3: Beijinho na boca, gostoso doce mel!
2: Chega de problemas, ou eu vou te enterrar viva!
5: Fala a verdade, deu a impressão de ser fim de semana na Praia Grande, mano. Na época de temporada, aquele calorzão do caramba, a praia lotada, 10 caixas de som ligadas ao mesmo tempo, cada uma tocando uma música, você não entende nada do que tá rolando. Foi essa ligação que você fez agora aí, igualzinho.
2: Deixa rolar.
1: Ai, caramba. Maravilhoso, maravilhoso. Ai, que loucura! Ai, que loucura, que delícia!
6: Ai, enterra que eu tô viva! Depois que estiver viva, não precisa mais enterrar a porra, né, mano?
1: Ei! A risada dela.
7: A Sandrinha ficou aparecendo a Alcione cantando Evidência do Chitão e Xororó.
8: Fantasias na cabeça. Aí, Diego Lopes, tu ressuscitou o fenomenal da Víbora Bora. Ainda levou a Sandra, não vem?
1: É, todo mundo louco. Tá todo mundo louco. Oba!
9: Diego! Ai, deixa eu contar a história pra você. Deixa eu contar a história, Diego. Segundo. Ai, Band, eu amo vocês.
1: Hoje é terça, ô Noia. Tá ouvindo o programa não, Camila? Conta pra nós, Camila, o que que aconteceu no fim de semana, Camila? Conta, Camila.
10: Bom dia, meu ex-funcionário. Estou avisando que vou levar o fenomenal pro meu programa.
1: Não.
10: Vai ser sucesso.
1: Não,
10: meu
1: vai
10: novo
1: nada.
10: Marquito.
1: Sai daqui, aqui o Marquito. Vai atrás do Marquito lá. Vai atrás do Marquito lá. Você perdeu o xaropinho, perdeu o Marquito, agora quer levar o fenomenal? Não vou deixar, não vai levar bosta nenhuma. Ah, pô, pro inferno. É só o que me faltava.
11: Ô Diego, cadê o Noia do Carioca, daquele Carioca que participava aí? Eu encomendei umas correntinhas pra ele, ele falou que aparecia hoje, não apareceu até agora, aquele Noia, cadê? Será que o Bob levou?
12: Ô Diego, bom dia, é a Tati lá, Diego, deixa eu contar uma história pra você.
1: Conta.
12: Nossa, eu esculachei a menina porque a menina não te conhecia, não mereci nem um minutinho de atenção, tá louco, hein, tipo, Diego? Você já foi meu amigo, agora não é mais. Cuidado, hein?
1: O que que é, ô? Não entendi nada. Tá falando coisa com coisa, Tati. Todo mundo louco nesse programa hoje.
13: Ô, Sandrinha, gostei de ver você cantando, hein, Sandrinha. Ô, Camila, melhoras pra você aí, valeu? Que Deus te abençoe.
1: Ela tá no hospital. O que que aconteceu, Camila? Conta, Camila, o que que aconteceu? Trincaram o rim da Camila.
7: Esse grito de chega aí tá aparecendo. Quando eu cheguei na casa do Rejão, que ele pegou nós lá, a mulher dele saiu correndo e ele ficou gritando chega. Pelo jeito já tinha acontecido antes, viu?
1: Para!
11: Caraca, deram um pack de Heineken pro porteiro do hospício. Deixou todo mundo sair. Pelo amor de Deus.
4: que ela tá fazendo no hospital. Tá cuidando do DST, que tá alto demais.
1: Para, né, ô Cleiton. Não
4: conseguiu passar pra ninguém no fim de semana. Aí atacou, né?
1: Fala, boca.
14: Bom dia, Diego. Vânia de Floripa, essa Tati aí, fumadora de Marlboro.
1: Deixa, Tati.
15: Legal. Se a Lê Fenomenal tivesse um filho com Maratá, senhora, era o clone do Baby da Silva Sá.
1: Cala a boca, baiano.
16: Nossa, olha ali, fazer.
1: Olha aí, ó.
16: Eu acho que seria uma sacanagem pra humanidade, mas treinar, se você quiser, a gente pode. Treino é treino,
1: joga jogo. Treino é treino, joga jogo.

0: Ô, Diego, agora abriu o pandemônio geral. Puta que pariu. Terzi Gonçalves com o Ale Fenomenal. Agora lascou tudo. Gardenal, Ebetril, tudo lascou pra Biela. Você acabou com a vida de todo mundo hoje. Puta que pariu. Abriu a porta do inferno.
1: Oi, Diego, não tô no hospital, não. Tô em casa, cara. Eu bebi pra porra e vou beber mais.
2: Agora eu não entendi nada. Você tá falando o quê, então?
1: Eu estou comemorando uma vitória na minha vida, uma vitória maravilhosa na minha vida.
2: Peraí, só um minuto. Você também, peraí. Então, todo mundo entendeu errado, então. Peraí.
1: Oi, Diego.
2: Primeiro áudio dela.
1: Tudo bem? Como é que você tá? Tô te acompanhando. Hoje as notícias são muito boas. Tô aqui no hospital, tive uma crise renal.
2: Ué, agora você me lascou. Agora eu não entendi. Ou você tá no hospital, ou você não tá no hospital, você tá comemorando. Eu não entendi nada.
1: Oi, Diego, não tô no hospital, não. Tô em casa, cara. Eu bebi pra porra.
2: Então o que que é isso aqui?
1: Tô aqui no hospital, tive uma crise renal.
2: Você também não sabe o que você tá falando. Agora eu não entendi nada. Começa agora. Sacudo! Ah, vocês entenderam agora? Oi.
3: Encaminhe esse áudio da Camila pra polícia. Diz que tá voltando a vender KS de novo. Aquela droga alucinante por 10 segundos.
2: Mas ninguém tá puro hoje? O que que é? Nessa cabeça. O que é? Ué, Vinvance com CD do Leno do Brega? Suas veias, fica
4: quente, gruda na gente. Bom dia, Diegão. Acho que as DST da Camila começou a afetar a cabeça.
2: Cala a boca.
5: Você tá perdendo a oportunidade. Com esses doidos que participam aí, que tem mais juízo nesse programa aqui, é eu. O apresentador que é doido, tem TDDH, TST, essas coisas. Se você filmar isso, fazer um canal no Youtubas, cara, você vai ganhar dinheiro. O Gugu enricou, fazendo aquilo de volta pra minha terra, pobrezinho, miserável. É.
2: Só que você
5: lascou, caiu do telhado.
2: Para!
6: Ô, Maicon, ela tá vendendo KS só se for pra colocar no seu rabo. KS é aquele guaranazinho de garrafinha de vidro pequenininho,
2: seu Nogueira. É, mano, eu não falei nada, mas vai que é uma droga nova que eu não conheço. KS pra mim é Coca-Cola de balcão, ué.
7: Eu tinha entendido que ela tava esfolada.
2: É, não, o primeiro áudio dela, ela falou mesmo que ela tava no hospital, olha lá, olha.
1: Oi, Diego. Oi. Tudo bem? Como é que você tá? Tô te acompanhando. Hoje as notícias são muito boas.
2: Ó, as notícias são muito boas, tô no hospital. Já não entendi isso.
1: No hospital, tive uma crise renal. E tô no hospital. Mas a sua sexóloga segue por aqui te acompanhando. Deixa
2: eu ver. Tá, eu não entendi nada. Você tá no hospital ou tá no... Onde você tá? Meu Deus do céu.
8: Bom dia, Dieguito, queridinho. Mas que
2: ó, dona Lourdes.
8: Tá parecendo um pinão lá em Francisco Morato, São Paulo. Misericórdia. E pra completar, ainda vem esse doido. Essa gravação aí. Chega!
9: I wanna love you. Dieguito, ela teve uma crise renal, uma crise do rim, de tanto... Oh, em vez de ser do fígado, né? De tanto encher o parreco, encher o furico de cachaça. Essa cachaceira, dadeira.
2: Dona Lourdes, cachaceira dadeira.
9: De cachaça, essa cachaceira, dadeira.
2: Cachaceira dadeira.
9: Essa cachaceira dadeira.
2: Vou ligar pra dona Lourdes. Só um momento.
10: Música.
2: dia, dona Lourdes. Tá me ouvindo, dona Lourdes? Dona Lourdes? Alô? Alô? Alô? Alô, dona Lourdes? Alô?
9: Ela tá na zona.
2: Quem tá na zona, dona Lourdes?
9: Me ligaram?
2: Eu liguei, dona. Tá me ouvindo? Dona Lourdes?
9: Tá com delay essa bexiga lixa?
2: Bexiga lixa. Tá um pouquinho, dona Lourdes. Tá me ouvindo? Dona Lourdes? Aê, dona Lourdes. Aumenta um pouquinho o rádio. É só me ouvir pelo rádio, dona Lourdes. Dona Lourdes? Fala comigo, dona Lourdes. Fala, pode falar, caboquinha. Ela tá ouvindo, não quer falar. Dona Lourdes! Tá, ela não quer falar. Ela não quer falar, vou ligar pra quê? Vou ligar. Peraí. Calma. Tá, vou ligar pra Dadeira. Vamos ligar pra Dadeira, vem cá. Dadeira! Dadeira?
10: Liga pra Dadeira que tomou KS. Eu viajei agora.
2: É KS. K9, cara. É K9, não é KS. KS é Coquinha.
11: Mano, essa rádio é muito louca, velho. Só tem retardado participando dessa bodega. Você é louco. E o pau torando em chuva aqui na ZL.
2: Eita, nós. Vou ligar pra Camila. Ô, Camila, tu tá com internet aí pra nós fazer uma live? Você mostrar a rodela da tua pizza.
9: Ô, Dieguito, eu falei sim. É que tá, acho que tá com delay, não sei.
2: É.
9: Eu falei, agora eu não te escutava.
2: Tá, eu tenho que ouvir pelo rádio, dona Lourdes. Daqui a pouquinho eu ligo pra senhora de novo, tá bom?
12: Só tem dois, cara. Hoje você tá batendo o recorde da loucura, loucura, loucura. Sai, cachorro!
2: Sai, cachorro!
9: Diego, eu fui entregar a sua faca. Eu fui deixar na portaria da Band. Tinha uma mocinha lá, uma loura de olho claro.
2: Tá.
9: Aí ela falou assim, pra quem é? Eu falei, pro Diego Lopes, locutor. Aí ela fez assim... Nunca nem ouvi falar. Eu falei, então, minha amiga, é o seguinte, você não veste a camisa da empresa. Ele é uma das melhores vozes atuais agora, contratado, tem o programa Band Coruja, faz muito sucesso, é muito conhecido. E se você trabalha com radialistas, locutores, e não conhece quem trabalha...
2: Para de ligar, gente. Para de ligar, deixa eu falar.
9: A sua empresa? Então para de formar aura e vai isso.
2: Para de ligar, eu vou bloquear quem ficar ligando aí. Coisa! Para de ligar.
13: Liga pro corno do Adas. Liga pro boi do Adas, o véi.
2: Vou ligar, calma. Cadê? Já perdi o...
9: Eu falei sim, agora não escutava você, entendeu?
2: Tá, não tem problema.
9: Fiquei falando sozinha, falando alô, alô e conversando, oi, Dieguito, e nada de ninguém me responder.
2: Aonde que nós tava ouvindo e a gente não ouviu esse alô, alô, alô? Ah, dona Lourdes, eu já vou ligar pra senhora já, pera um pouco.

0: Oi, Diego, acho que a dona Lud acha que é golpe, hein? Ela não vai atender.
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8: FM 3 em 1, bom dia, um ótimo dia pra você que tá ligadinho aqui na Band, no Band Coruja, que vai rolar até 5 da manhã, agora 3 em 1. Bora fazer bagunça na madrugada, vamos?
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8: Por aqui e por aí é o Diego Lopes te fazendo companhia.
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8: A sua rádio do seu jeito, bebê. O que que é? Pera aí, deixa eu ouvir só um negócio aqui.
10: Não enrola não, hein, Diego? Tô só pelas 3h40 que você prometeu.
8: É... Ah, é verdade, né? É, mas não tem, tem que esperar pra ver se, né? Calma, calma. A dança, Dudu! É perigoso, é perigoso, é perigoso, é perigoso.

0: vai pro céu, Diego, não vai.
1: Ok, aqui é o Tatu, hein?
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1: Oh, yeah. Você viu como é que tem promoção nessa rádio, gente? Ave Maria. 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É o do... Se eu tirar essa... Um flash. Raspando o seu cabelo flash. Você é retardada bem na minha frente. Minha da dor de barriga só nessa aventura em toca na gente.
3: Essa doida aí não tá com crise renal, não. Ela tá com crise anal.
1: Ei!
4: Bom dia, Diego. É um prazer falar com você aí, viu?
1: Ô, mano.
4: Aqui é o Sérgio Romeu de Santo André.
1: Sérgio Romeu. Pum, pum.
5: Ô, Diegão, cadê os vídeos das mulheres no perfil, Diegão? Os stories, cadê?
1: Tá me estranhando? Você tá me estranhando?
5: Ô, Diego, logo. Passa o contato da Sandra aí, fazendo um favor, Diego?
1: Não.
5: Passa o contato dela aí?
1: Não.
5: Quer?
1: Não.
5: Pede ela aí, pede ela aí.
1: Não.
5: E cadê aquela menina do café?
1: Não!
6: Manda sacar a soca!
5: Chega!
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você começar a encher o saco, começar com palhaçada, com brincadeira, eu falo com você, você fica na sua, pode crer? Tô com minha mente aberta, tô tranquilo, meu dia tá ganho, não vem encher meu saco, não. Pode crer? Ladrão.

Bom dia, Guisa. Bom dia, gurizada. Bom domingo pra todos. É bom, cara, acordar, tá com saúde. O negócio tá bem, tá com saúde.

Vem cá, você sabia que se eu roubar você pra mim, eu vou direto pro céu? Porque quando rouba pra comer, não é pecado.

0: Band FM 3:28. Bora, meu povo!
1: Tá chovendo aí, aqui tá chovendo.
0: Ah, é? Aqui também, tá caindo o mundo.
2: Aqui tá chovendo e repangalejando.
0: Pois é.
2: Aqui choveu e relampagou.
0: Pois é, e aí, onde você tá agora, hein? Como é que tá aí agora, hein?
3: Corre, corre, corre, corre, cavalinho.
0: 3:28, só pra te avisar.
3: Se for da pinote, cuidado com o avião.
0: Acabei de começar uma live lá no Instagram.
3: Olá, Riquelme.
0: Arroba Diego Lopes, comecei agora. Deixa eu ver quem é que eu vou colocar na live lá. Ô, oh, velho do lixo, manda o um pedido lá, velho do lixo. Vamos cantar uma moda lá pelo Insta hoje.
3: Vaquejada Clube do Vaqueiro 577. É dos campeões, hein?
0: E aí, Vanderlei? Suzana, mãe brilhante, Jorge, pessoal do restaurante cheiro de neca, restaurante cheiro de neca, o Gilson, bom dia, vocês estão ouvindo aí? Vocês estão ouvindo bem? Estão ouvindo bem?
3: Mas a menina gosta quando eu danço com a vieira. Pode ficar maluco quando eu caio na
4: bandeira. Bora lá, Diego. Coloca eu e o Davi ao vivo na sua live. Vamos derrubar aquele negócio.
0: Vamos, só se for agora. Vai lá, pede lá, pede lá. Pede aí, pede aí, pede aí, pede aí. Alô, Cuiabá! Meu povo de Cuiabá, a Érica tá lá. Bom dia pro Sereno. Salve pro Almir. O Anderson.
5: Uma frente fria que tá se aproximando aí na capital paulista, Diego. Vai trazer muita chuva, hein?
0: É o quê?
5: Temporal no final da tarde, hein?
0: Ah, é verdade.
5: Chuva, chuva, chuva. Vai chegar aqui na quarta-feira já.
0: Eita, já.
5: Aqui na região do extremo sul da Bahia.
0: Já, já vamos saber a previsão do tempo. Alô Murilo, alô Jader.
3: Segunda, sexta,
0: bom dia Lázaro.
3: Sexta, segunda, tiro pra dançar bandeira. As meninas gostam quando eu danço capieira. Hora fica maluca quando eu caio na bandeira. Bandeira, bandeira, bandeira, bandeira.
6: É impressão minha ou o velho do lixo ficou brabo? Ô Diego, mandei um vídeo aí com o Fernando Mendes, dá uma olhadinha aí.
0: Não vou olhar vídeo nenhum.
7: Ô Diegão, aqui em Cuiabá, aqui, estamos aqui na Ambev, aqui trabalhando aqui, rapaz. Falar pra você, hein? Tá quente, aqui tá quente. E essas horas aqui, se brincar, nada, nada, deve estar uns 38 graus.
0: Cara, presta atenção, o cara tá trabalhando na Ambev agora, reclamando que tá calor. Deus não dá asa pra cobra. 32 graus agora lá na Ambev. Ah, se é com nós. Ia sair como de lá, hein? Cheta, maluco. Chapado, chapado, chapado. Não, não ia pensar, não. Fala aí.
8: Fala, Digão. Bom dia, meu amigo. Aqui é o Jader Garicanduva. São Paulo, Zona Leste. É louco, aqui o negócio tá sinistro, hein?
0: O que que tá acontecendo aí? Chuva? Começa agora.
9: E agora?
10: Fala aí, Diegão. Bom dia. Aqui é o Cláudio, motorista dos Correios. Manda um bom dia aí pro meu amigo Mauro, que faz a linha na Indaiatuba, Ribeirão Preto. Um abraço aí, Diegão.
0: É, meus amigos, só os bichinhos novos. Vamos fazer o bichinho novo então, pode ser? Ah, eu sei que você gosta. A partir de agora, os nossos bichinhos, deixa eu ligar o ar-condicionado que deu calor, peraí. Alô, meu bichinho novo! Você que ouve o nosso programa, você que acompanha sempre, mas você que não participa, mande agora a sua mensagem no nosso WhatsApp 11999919197. 11999919197. Diego, aqui no 17 começou, no 017 começou a chover agora. Ó, antes, deixa eu só colocar a Jessiquinha. Fala, Jessiquinha.
11: Bom dia, meu tiozão gostoso. Não tô conseguindo dormir. Muito calor aqui, já tô até pelada.
0: Tá pelada?
11: Uma dica pra refrescar.
0: Ai, Jessiquinha. O que que ela faz pra dormir, gente? Ela tá com muito calor, tá pelada. Ê, Jessiquinha.
12: Cima! O cara quer mandar mensagem pro namorado dele. Ô, amigão, você tem o contato dele, você pode mandar direto, ô, seu corno safado.
0: Deixa os bichinhos novos, deixa eu falar com eles, vai.
13: Digão, aqui é o Francisco, de Fortaleza.
0: É.
13: Ei, tu sabe o que significa Cuiabá.
0: Cuiabá?
13: Em Tupi-Guarani.
0: O quê?
13: Abá quer dizer fim do mundo.
0: Tá.
13: E...
0: Tá.
13: E a outra palavra tá é isso mesmo. Junta tá aí pra tu ver que dá. Tá bom.
14: E acordo com o dragão. Eu tô é precisando é de um...
0: Não, não tá bloqueado, Bocó. Fala, manda áudio. Só bichinho novo, vai.
15: Bom dia, Diego. Manda um salve pra todo mundo aí que tá sofrendo nessa regis aí hoje.
0: Nossa.
15: Tá bom? Nós vamos chegando na capital da fumaceira e com muita água aí. Hoje tá apagado o fogo, ó, carpula. Apagar o fogo nessa jessiquinha daqui a pouco, hein?
0: Uhum.
15: Ele é mangueira nela.
0: Nossa, velho. Vai, só... Bichinho novo.
16: Entra lá no congelador, jessiquinha. Lá tá fresquinho.
0: É. Vai, bicho novo.
17: Fala, Diegão, bom Fala. Dia, Danilo de Pescar. Ô, Jessiquinha, vambora, filha. Chama eu que eu vou assoprar você pra você dormir. Fique tranquila. Tchau, obrigado.
18: Fala aí, Diegão.
0: Fala.
18: Cadê o Região? Vai uma aqui pra ele, ó. Só taxista, tô na rua, tô na pista.
0: Nossa.
18: Eu não tô no palco, mas no asfalto eu sou uma bicha.
0: Nossa, velho.
18: Esquenta não, Região, um chip. É brincadeira.
0: Não tem momento Região, cara. Não tem. Quem que inventou essa bosta?
19: Eu sou bichinho novo, tá? Tô falando aqui da Bahia. É... E acho você um gato, um gostoso. Pena que tem as canelas finas, né?
0: Vai se lascar, canela fina é teu pai que tem canela fina.
20: Oi, Diego, bom dia.
0: Bom dia.
20: Tudo bem?
0: Tudo bom.
20: Mandar um abraço pra todos os motoristas de ônibus. Eu que cheguei agora 2:30.
0: Tá.
20: E tô fazendo bolo pra amanhã vender.
0: Tá bom.
20: Beijo pra todos.
0: Beijo. Obrigado, viu? Você podia mandar um bolo pra nós, né? Fala aí.
21: Buenas, Diegão.
0: Só aqui bichinho é tonto.
21: De Porto Alegre.
0: Ô, bichinho novo.
21: Gaúchão. Filho do Muriloco.
0: Nossa, Gaúchão.
21: Como é que tu tá?
0: Beleza.
21: Aqui tá chovendo 5 graus.
0: É o momento.
21: Tchau, obrigado.
0: Momento clima-tempo agora. Momento clima-tempo. Cadê a...
14: Eu tô é precisando.
0: Cadê a... Cadê o momento clima-tempo? Vai, vamos continuar os bichinhos novos, vai.
22: Fala, Diego. Eu participo todo dia, mas o áudio não vai, então é como se eu fosse novo.
0: Olha lá.
22: É o David aqui do Barriga de Aço. Ah, não tá uma chuva do caralho, velho. Já vai descarregando combustível, vou falar pra você, irmão. O bagulho tá louco, hein?
0: O que que é Barriga de Aço?
22: Na Pompeia ali, meu amigo, parecia que tá de tsunami passando.
0: Tá.
22: Você é doido. Aí moia.
0: Aí moia. Ah, eu vou a moia mesmo.
14: É muito bom, é bom demais, mulher nova e bonequinha.
0: Fala.
23: Oi, Diegão. Passou a comodidade, quem inventou esse momento aí do quadro Região aí, Reginista, Região não sei o quê, Região não sei o quê? Foi o Léo Júnior, viu? O Léo Júnior que inventou esse quadro aí. Ele não pode pegar nenhuma deixa que faz um quadro, ele é foda.
0: Você não pode pegar uma frase que ele faz um quadro. Calma, Jessiquinha. Calma, Frank Aguiar.
24: Então, Diego, eu também já sou bichinha nova de novo, né?
0: Nossa,
24: faz tanto tempo que você não passa meus áudios, velho. Raquel, aqui de Portugal.
0: Bichinha nova.
25: Diego Lopes, Lucas de Juiz de Fora.
0: Ô,
25: Diego, acredita que outro dia eu fui sair com a gatinha, a menina veio com um papo de dar...
0: Peraí. Tu sai com gatinha onde? Tu não engana ninguém, Lucas. Foi sair com gatinha. Eu sei as gatinhas que você tá saindo, eu sei. Tá, deixa ele falar. Fala.
25: Lopes, de Juiz de Fora. Ô, Diego, acredita que outro dia eu fui sair com a gatinha, a menina veio com um papo de dar tapa na bunda, soco na costela. Parei na hora, expliquei o que era machismo estrutural, que isso aí é atitude que às vezes ela nem sabia.
0: Pera aí, gente.
25: Sexo não foi dos melhores, não, mas com certeza ela saiu de lá uma pessoa melhor.
0: Aí,
25: todo
0: ó.
25: Todo mundo aí concorda, né?
0: Caraca! Para. Para tudo agora. Para tudo que você tá fazendo e presta muita atenção nesse áudio. Minuciosamente. O Lucas é o nosso mineirinho. Ele saiu com uma moça, a moça pediu pra ele dar uns tapas nela. Tapinha.
1: Oh. Oh.
0: Coisinha normal, né, Lucas? Ah. O cara deu uma aula pra ela de machismo estrutural. Você acredita? Como é que foi a história aí, Lucas?
25: Diego Lopes, Lucas de Juiz de Fora. Ô, Diego, acredita que outro dia eu fui sair com a gatinha, a menina veio com um papo de dar tapa na bunda, soco na costela. Já parei na hora, expliquei o que era machismo estrutural, que isso aí é atitude que às vezes ela nem sabia. Sexo não foi dos melhores, não, mas com certeza ela saiu de lá uma pessoa melhor. Ah. Todo mundo aí concorda, né?
0: Concorda, com certeza.
2: Pare.
0: Ô, Lucas, posso te falar uma coisa? Você lacrou.
2: Tudo nosso.
0: Olha, você lacrou.
3: Concorda, é legal também. Concorda.
0: O que que é, Tati?
3: Concorda, é legal também. Concorda.
0: É, concorda, é legal também. Agora eu me doidei. É Shibari que chama Shibari. Alô, Bogotá!
3: O Diego!
0: Oi, Queca!
3: Já é 13h40.
0: Não é, não.
3: Começa é dívida.
0: É mesmo, hein?
3: Dança, gatinho, e dança! Agora?
4: Olha o som! Olha o som! Mexe, mexe que tá bom, mexe.
0: E agora, e agora, e agora, e agora? 3h40, 3h40.
4: Olha só, que é isso, hein? Olha só, desce, desce aqui.
3: Eu duvido o Dieguinho dançar.
0: Que música, gente, que música, hein?
4: Começa a tocar, ninguém fica parado. Relaxa, ai que o seu já tá tocando. Homens e mulheres já estão todos se pegando. Relaxa.
5: E pingar vela quente, alguém aí já teve esse problema com um maluco que quis pingar vela quente no seu corpo?
0: É.
5: Eu acho dolorido isso, viu? Eu não tenho tesão nisso, não.
0: É. E aí, vai, Caipira! Vai, Caipira, canta essa!

0: aceitando as solicitações aqui da galera, vai. Manda aí, manda aí. Tem que mandar a solicitação aí, ó. O Davi tá na live. O Cleiton tá na live. O velho do lixo tá na live. Mostra a cara aí, Davi. Olha o Davi. Olha o Cleiton. Olha o velho do lixo. Nossa, que live do demônio, olha. Puta merda. Jesus amado. Olha só, gente. Tá rolando a live. No Instagram, arroba Diego Lopes. Vai lá pra você ver que live linda. Todos vagabundos, ninguém tá trabalhando. Era pra todo mundo tá trabalhando. O padeiro tá lá enrolando chucrute. O velho do lixo parou o caminhão, tá fazendo nada. E o Davi tá estatelado na cama com a torneirinha pra cima, parecendo um filtro de barro.
1: Acende essa luz aí pra ver esse povo lindo aí. Acende, acende.
0: Tá acesa a luz. Apaga. Tá acesa a luz, tá acesa. O que o Cleiton tá fazendo aí? O que é isso aí, Cleiton? Enroladinho de neca. Hã? Enroladinho de neca.
2: O velho do lixo é igual aquele ator que fazia o Kiko?
0: Não, não. O velho do lixo é a cara do 007. Eu sempre esqueço o nome do ator lá, velho. Hã? Como é? É o Sean Connery. Sean Connery. Ó, vocês não sabem quem chegou agora aqui. A Pipoquinha chegou. Vou ligar pra ela, só um momento. Vou ligar pra essa cachorra. Hã? Nojento. Ela não vai atender. Atende aí, ô cretininha poltergeist.
3: Concordamos não, Lucas, concordamos não. Porra.
0: Ela não concordou não, viu?
4: Chupa rola. Chupa rola.
0: Calma, caipirão.
4: Chupa rola.
0: Calma, caipirão.
5: Só esse balanço.
0: Calma, caipirão.
6: Cara, como que é as coisas, né? Esse padeiro aí é o Cleiton Padeiro, não é?
0: É o Cleiton.
6: Pela
0: o Cleiton.
6: Voz dele, mano, eu sempre imaginei ele, fiz uma feição dele, tipo um cara meio magrelo, baixinho, moreninho, neguinho, sabe? Nada a ver, mano. O cara é branquelo, branco aí, cabelo branco, grandão.
0: É nada. Tá doido aí. É nada, isso é tudo Pura farinha. Bucha. É tudo farinha. Ele é do jeito que você falou aí, ó. É tudo farinha. Oh, agora sabe o que vocês não sabiam? O velho do lixo, ele é cantor, ele é artista de circo, já teve circo, foi palhaço. Vamos. O Cleiton Padeiro já foi dançarino de axé e tá todo mundo na live agora. Quer ver? Deixa eu ver. Pera aí. Calma aí, pera aí. Pera aí. Ó, vou colocar uma música aqui pro Cleiton dançar na live, quer ver? Ó, presta atenção. Vai, Cleiton.
7: É o seguinte, todo mundo agora...
0: Ó, o Cleiton dançando na live agora.

0: maravilhoso, maravilhoso, cara. Isso é muito bom, velho.
1: Já procurei.
0: Cara, que da hora, que da hora.
1: Já procurei.
0: O Davi gosta, o Davi gosta, o Davi gosta lá, ó.
1: Esse pinto não é mole. Esse pinto é safado.
2: Ô, Diegão.
0: Oi.
2: Aqui em São Paulo o tempo tá feio, mas essa live sua aí consegue ganhar.
0: O tempo tá feio, mas a live, puta merda.
3: Aonde que eu vou ouvir rádio durante o dia? Aonde durante o dia o locutor vai chamar um ouvinte de cachorra? De pedaço de bosta, de pedaço de cocô. Vai falar que o ouvinte não tem pai. Aonde? Nunca?
0: Já procurei. Jamais. Você acha? Milena vai falar isso.
4: Aí, Davi, fala alguma coisa na live.
0: Ô, Davi.
4: Tá engasgado?
0: Ô, Davi, estão falando pra você falar na live que você tá muito quieto aí, Davi. Fala alguma coisa, Davi. Conta uma história pra nós, Davi. Estão falando pra você falar na live aí.
5: O bom é que o enroladinho já vai com o cabelo, né? Que esse arrombado desse quente meteu a mão no cabelo, tá sem touca, meteu a mão na massa.
0: Aí, Cleiton.
5: Padeiro vagabundo.
0: O bom é que o roladinho já vai com o cabelo.
1: Já procurei.
0: É, meu amigo, nem te falo da onde vai cabelo também nesse enroladinho. Ele passou a mão no cabelo e tá enrolando massa. E dançou a música do Pinto. E passou a mão no Pinto. Olha, é uma loucura isso aqui.
6: Ô, Diego.
0: Oi, Michele.
6: Fala pra Cleitinho fazer coxinha, manda pra mim.
0: Você tem certeza?
6: Cleitinho, quero coxinha, Cleitinho.
0: Você tem certeza, Michele?
6: Demore não, viu? Não vou ficar louco contigo.
0: Você tem certeza que você quer coxinha do Cleito, Michele?
7: É, senhor, eu acho que você pega pesado. Falar que o ouvinte não tem pai, essa última sua foi pesada. Mas o Nelsinho merece, ele merece. Devia ter falado que não tinha mãe também.
0: Não, mas o Edmilson, eu falei, foi sem querer, velho. Eu juro pra você, às vezes vem uma coisa na cabeça, eu solto pela boca, mas eu juro que eu não sabia que ele não tinha pai. Como é que eu vou saber que o cara não tem pai, velho? Mas saiu e foi certinho, velho. Parece que foi mensagem do além até, né? Eu,
8: hein? Ah, o padeiro dá umas coçadas na bunda. E hoje falar, hein? Ele não vai fazer coxinha, não. Ele vai fazer coxinha.
0: Coxinha, é. Hoje tem coxinha. Eu, hein? Você tá doido, cara. Até mais. Cara, isso porque tá na live. Isso porque tá na live. Imagina quando não tem ninguém olhando. 150 pessoas, tá fazendo a coxinha agora. Vai, velho do lixo, tem coragem de comer essa coxinha do Cleiton aí? É, Diego, onde é que tá rolando a live? No Instagram, arroba Diego Lopes. Diego com Y, vai lá, começamos agora.
3: É, Caipira, cuidado que eu posso passar aí pelo sul de Minas e mandar umas gravações que eu tenho aqui pra Carla, tá? Pra Carla Escorpião.
0: Carla Escorpião!
3: Aonde que eu... Ô, Diego Lopes, tu pegou pesado com o Nelsinho.
0: É, eu peguei.
3: Bota de novo o áudio do Caipira aí, cantando a música da Ivete Sangalo?
0: Não. É na manteiga, manteiga, manteiga.
2: Essa coxinha deu até água nos olhos.
0: Deu vontade, né? Você tá com vontade, né? Esse negócio tá... Ô, Cleiton, é a mesma massa, tudo do enroladinho, da coxinha, da salsicha, é a mesma coisa, né? Cara, eles falam que é a mesma massa. O pão de leite é a mesma massa do pão de cará, a mesma massa do pão de ló, é tudo a mesma coisa. Fala.
9: Negão!
0: Oi!
9: É coximbelo! Coxinha com cabelo, você tá doido?
0: Coximbelo? É coxim pentelho, isso sim.
10: Estrega as mãos. Diego, eu já assisti aquele programa da Record que faz operação no aeroporto de fiscalização. Os caras fiscalizou a bagagem do cara, meu. Falou, tem um corpo estranho na mala do cara, achava que era cocaína. Na hora que o cara abre a sacola, é uma sacola de bosta, mano. Aí o dono da perguntou pro cara, meu, isso aqui é bosta mesmo? O cara falou, é que deu dor de barriga dentro do avião, tem esses probleminhas.
0: Nossa, mano! É sério isso? Do nada, velho.
3: Tem coxinha frita também, assada, pão, tem tudo. Vê se esse corno desse Cleiton não esqueceu o fermento.
0: Ele tá enrolando, cara. Literalmente, ele tá enrolando lá na padaria. O velho do lixo tá na hora da janta, velho do lixo? Ah, não, ele tá lá. Hã? Tá na fila do aterro, o velho do lixo tá na fila do aterro. Ô, velho do lixo, o pessoal tá perguntando quando é que nós vamos fazer a viola lá no sítio, lá do sítio do velho do lixo. Que bagunça. Vamos fazer, o velho do lixo tem um sítio, rapaz. Vamos fazer lá um qualquer hora, nós vamos lá fazer um piseiro lá.
2: Tem pão? Fresco.
0: Tem pão.
11: Ô, Diego.
0: Oi.
11: Essa coxinha aí tá temperada com água de chuca.
0: Olha, se juntar todo mundo que tá na live aí, dá pra fazer um salgado legal, hein? O velho do lixo passa o boga no tabuleiro pra fazer a pizza. O Cleiton faz a coxinha com o catupiry artesanal. E o Davi entra com o molho especial dele. Eu acho que vai sair coisa boa daí.
12: Detalhe, Diego, o aeroporto era de Madrid, na Espanha, e o passageiro era brasileiro, cara, é um gordão, mano.
0: Ah, tinha que ser o Rejão.
12: Se olhasse, dá mais ou menos um quilo, cara.
0: Tinha que ser o Rejão.
13: O velho do lixo tem uma orelha que é um palmo de orelha. Velho orelhudo, hein? Rejão taxista.
0: O Rejão tá na live e falou da orelha do velho do lixo que é grande. O Rejão quer saber o que é mais que é grande do velho do lixo. Ele vai te mostrar aí, ô Rejão.
14: A cara dos meliantes. É. Faz jus ao cap da madrugada mesmo. A cara dos meliantes, meu Deus.
0: Você viu a cara deles lá? Gente, tira. O Diego, o Davi parece o mestre Splinter. Tira print, posta e marca nós aí, gente. Pessoal da live aí, vai.
15: Avisou o Cleito que a coxinha só se for de mandioca. Nosso negócio é mandioca, bebê.
0: Oh, a Raquel tá perguntando se tem coxinha de mandioca, Cleiton.
16: Outra coisa que é grande no meio do lixo é a chibota.
0: Olá. Como é que você sabe, Caipira? Ô,
17: Diegão, você mostrou a profissão de todo mundo aí, cara. O Davi só deitado, mas vai achar que ele é vagabundo, cara.
0: Não,
17: fala
0: o Davi
17: aí
0: não.
17: Que ele era dono de restaurante, aí depois ele teve uns probleminha, virou serial killer, mas tá
0: não,
17: bem.
0: Não. O Davi era empresário, né, Davi? O Davi já foi. Qual profissão você já teve, Davi? Além de serial killer. Ele não tá falando na live.
18: Ô, Diegão.
0: Oi.
18: O Dura, se tiver uma identificação facial aí, eu vou falar pra você que foi uma meia dúzia disso daí e vai tudo em cana. Vai tudo
0: buscar o que tiver. Ó, Sandrinha. Pera aí que a Sandrinha chegou, vai.
19: Amanhã vem de salgado todinho. Vai ficar uma delícia.
0: Vai.
19: Tem vai. Saída.
0: Vai mesmo.
19: Oh, ainda mais quando tá na live aqui, ó. Ah. Aí coça lá e passa a mão. Aí que delícia. É o que a gente come.
0: Olha só, é exatamente, Sandrinha. Isso aí, olha, o recado da Sandrinha foi importante. Isso é pra você saber o que é que você come nas padarias do Brasil. É isso que tá na live. Chegou a profissão do Davi é operador de motosserra.
20: Aí, Diegão.
0: Olá.
20: Então, aqui de Joinville, também estava trabalho na área de coleta orgânica aí. Tava no aterro também descarregando, só que aqui em Joinville, né? Valeu, um abraço.
0: Ô, velho do lixo, o pessoal que trabalha também no aterro, o pessoal que trabalha também na coleta, tá mandando um abraço pra você aí. Pessoal que tá também no aterro, tá na fila do aterro. Todo mundo que trabalha com isso tá na fila do aterro agora, essa hora? A hora do aterro.
21: Uma vaquinha que se chamava Sarali. Um dia fiquei com fome.
22: Diga, fala pra você, essa coxinha aí tá muito cebosa, não?
0: Coxinha cebosa?
22: Parece um psicopata, né, velho? E ali só fica deitado, parecendo aquele serial killer lá. É barril.
0: Vai, mexe com ele aí. Ó, o Hardcore já fez o vídeo do o vídeo do... posta lá no Amigos do Bando de Coruja. O vídeo do Cleiton passando a mão no, na, no saco e fazendo a coxinha.
13: Ô, Diego, cuidado com esse Davi aí, hein, meu? Esse cara é serial killer, ele vai te perseguir, vai te matar, esse nóia aí, hein?
0: Aí, Davi.
13: Vai dormir, seu nóia. Ou arrumar um trabalho, pô. Para, região, taxista.
0: Para, região, deixa ele. O trabalho dele agora é o áudio motivacional todo dia aqui.
19: Mas vou te falar uma coisa também, ele tem habilidade nessa mão, hein? Que olha, mão é essa, hein?
0: Olha aí,
19: que habilidade. Ui, ui, ui, ai, ai, ai.
0: Olha aí, Cleiton. Ela se interessou pelas habilidades da mão do Cleiton. Oh.
1: Os vagabundos são todos relaxados. Olha só o porquê. Não
4: falou, Bernarda. Ô, Diegão, ó, programão aí, ó, utilidade pública. Cara, eu tinha comprado até uma coxinha ali na padaria. Mas depois dessas imagens aqui, não vou comer.
0: Cara, relaxa, mano, relaxa. Relaxa, meu amor. Posso falar uma coisa? Depois que frita, tudo vira tempero.
5: Diegão, alguém tem que avisar o Davi que personagem, cara, é só quando for mandar áudio aí na rádio aí. A hora que tiver vendo a imagem lá, pode fazer cara de normal, né? E esse salgado do Cleito aí tem que fritar na, nos 200 graus aí pra matar as bactérias.
0: Fritar no óleo diesel.
15: Aproveitar e falar pro velho do lixo e pra todo mundo que trabalha como gari, que a profissão de vocês é o que salva a vida do ser humano, tá? É. Ao contrário de que muitos dizem aí, vocês é que faz a coisa.
0: É isso aí. Boa, boa, boa, boa.
19: Não, é muita habilidade. Já fiquei até precisando de um, mas acabou. E se eu ficar na cama, já viu, né? Não vai prestar. E eu não gosto das paradas, não. Sabe como é que é? Então é melhor tomar meu cafezinho, dar uma relaxada, beber uma água.
0: A risada da Sandrinha, maravilhosa. Gente, a live continua lá. Pera um pouco aí, pera um pouco.

0: Ah, puxa saco dos gari, mas nunca ofereceu uma água gelada e nunca deu um panetone no final do ano. Falo mesmo.
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15: 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Você tá doido?
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15: Ó, bora até as 5 da manhã fazer bagunça na madrugada.
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É. Eu esqueci que a gente já tá em setembro. Acabou ontem essa promoção. Então foi o Nando Moreno ganhou essa de brinde, velho.

0: Diegão, acho que hoje não vai ter o momento cafezinho tortoso. Acabou de postar uma foto com o mapa tudo amarelo.
1: Eu vi.
0: Parecia estar bem preocupada, tadinho.
1: Tadinha. Mas não interessa. Interessa, acha que o quê? Que é ferra? Que é festa? Acho que vem pra cá pra ficar olhando o tempo.
2: Dentro da padaria.
1: Mas vamos tomar café. É que eu tenho compromisso aqui, pô.
2: Aquela
1: pô, todo dia a mesma coisa agora. Não deu pra ir porque eu tava vendo a chuva. Tá chovendo aí? Tá chovendo? Ah, tá bom vendo que tá chovendo. Tem que vir tomar café, pô. Que responsabilidade de musa da madrugada é essa? Que show da Xuxa é esse? É, agora prepara aqui, ó. Não teve. Ah, sai daí. Aí é que vai chover. Daí!

0: alguém aí, por favor, pode ir lá no direct da Totose e falar que nós solicitamos a presença dela encarecidamente. É, vem pra cá, Totose, vem.
1: Que palhaçada, cara. Olha que tá chovendo. Daí que tá chovendo. Ué, que vai, se não avisar, vai morrer, mas que morra!
2: Em plena luz do dia, dentro da
3: vida. Eu vou falar uma coisa aqui com profunda tristeza no meu coração. Se o Nando Moreno cantasse versão Jorge Mateus, ou Henrique Juliano, ou Zenete Cristiano, talvez não precisaria nem fazer essa promoção, hein? Já tava no sucesso. Por quê? Porque a mente da atualidade, tá, qualquer bosta satisfaz eles. Tipo, uma música dessa, uma letra dessa, o cara cantando certinho, eles não gostam, precisa fazer promoção. Mas se cantassem igual Henrique Juliano, Jorge Mateus, já tava aí nas paradas de sucesso, meu.
1: Sabe que hoje eu tava pensando justamente nisso.
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1: E os caras não esplaca, né? Não esplaca. Mistura de história com emplaca. Os caras não esplaca, né, mano? Aí você vê umas baita bosta fazendo um sucesso do Jânio.

0: Tenho sim, mano. Tenho, Cleiton. Por quê?
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0: Por que que em off isso?
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2: O pior não é isso. O pior é que no dia que eu resolvo contar uma piada, não tem mais o concurso de piada. Só porque eu ia ganhar o concurso e ia buscar
0: não,
2: ganhar.
0: Tá bom. Lembro. Tá bom, vai, peraí, vai, vamos ouvir a piada dela, vai, vamos ouvir a piada dela. Tomara que eu me cague de rir, senão eu não vou, vai, vamos lá.
2: Então, Dieguinho, duas amigas, uma morena e uma loira.
0: Tá.
2: A morena diz pra loira, é amiga, a vida tá muito difícil mesmo, às vezes eu só queria dormir como uma coruja. E a loira pergunta pra morena, dormir como uma coruja? Como? Dormir a noite toda e só acordar de manhã? E a morena diz, não, dormir sentada num pau gritando...
0: É!

0: vaca. Cadê os corujinhas aí? Ah. Olha, eu recebi várias mensagens dos caminhoneiros me xingando, falando que, na verdade, aquela bolinha vermelha não significa que eles são da comunidade LGBTQIA+. Significa que eles são corujinhas. A coruja... Que a coruja dorme, Raquel?
1: A morena disse, não. Dormi sentada num pau, gritando...
0: Então a galera da coruja, os corujinhas da madrugada, que dorme sentado no pau, gritando...
2: Eu vou falar baixo que acenderam uma luz dentro de casa.
0: Fala.
2: Ó, a Raquel ontem falou que você não achou ela só porque ela trocou a foto de perfil.
0: É.
2: E que se ela tivesse colocado uma foto de biquíni, você achava na hora.
0: Mentira.
2: Se você ignorava a mão um pouco pra ver se aparece a foto de biquíni.
0: Ah, vou bloquear. Vou bloquear.
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0: Vou bloquear.
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0: Cadê os corujinhas, meus amigos corujinhas?

0: Que é isso?
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0: As corujinhas, chegando as corujinhas.
2: Oi, Diego. Oi. Bom dia. Como é que a corujinha faz aí, Diego?
0: Não, isso é pomba, né? Sei lá.

0: 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Não há rainha ou rei. Há uma mulher e um homem. Trocando sonhos fora da lei. Tô parecendo a Rosana da Shopee.
1: Ai. Nossa, Rosana da Shopee. Você vai a Rosana da Vivara.
2: De coco, pra mim tanto faz.
1: Uma vez eu fui apresentar um encontro de caminhoneiros.
2: Eu quero mais.
1: Na verdade era um encontro de carro turbinado, aspirado. E aí tinha lá os caminhoneiros também. Tinha um boné escrito Vipau.
2: Água de coco.
1: Olha, você vai ter que usar esse boné, que é a nossa patrocinadora. Eu falei, não vou usar um boné escrito Vipau.
2: Cada vez eu quero mais.
3: Não começa não, hein? Não começa que não vai ter. Mesmo com bloco, não vai ter.
2: Fica maneiro, eu jogo o clima lá no Alpante.
4: Ei, Diegão.
1: Oi.
4: Eu imaginava o Cleito Padeiro baixinho, barrigudinho, moreninho, você entendeu?
1: É.
4: E com bigodinho. Nunca imaginei ele da forma que ele é. O velho do lixo, rapaz, parece uma caipora. Fuma um cigarro atrás do outro na live. E o Davi, rapaz do céu, o Davi nada a ver. Nada a ver com a voz dele,
1: velho. Ô, Davi.
4: Você tá doido.
2: Eu te ligo, chega a noite, vou com tudo e vai que vai.
1: Não, o Davi é daquele jeito mesmo. O Davi, só de você ouvir a voz dele, você imagina ele daquele jeitinho mesmo. Eu imaginava daquele jeitinho. O nosso Ron Jeremy.
5: Ô, Diegão, o pessoal imitando a coruja parecendo uma pomba. Eu duvido se alguém tem coragem de imitar a coruja do desenho do Pica-Pau.
1: Como é que ela faz, hein? É, Diego, Vipau é remendo de pneu. É, eu não sei, não quero nem saber. Eu sei que eu não usei o boné. Ah, mas é o patrocinador, vai ter que... Eu não vou usar, não vou.
6: Tá pensando o quê? O pai é bonitão, rapaz. Grisalho, tá ligado? Fortinho, gostosinho. Pai é enjoado, tio.
1: Fortinho.
2: 2, 3, 4. Pra ficar maneiro, eu jogo o clima lá no pau.
5: Você não quer o boné do Vipau, não?
1: Não.
5: Vou dar o boné de pega-pau, então, pra você. Você quer?
1: Não, também não.
7: Ô, Diegão, bom dia. Você não quis deixar o pau entrar na sua mente? Digo, o Vipau?
8: Você é gordo mesmo, seu arrombado. Vou chamar o Robson Ramos.

0: de hoje tá de novo.
1: Em off.
2: Vou deixar aí um poema que eu escrevi quando era mais jovem. Que eu
1: sei. Tá. É off, tá bom. Falou que é em off, não, Jaduto? Depois eu ouço, então, em off, tá bom, Sandrinha?
3: Hoje vamos arrebentar.
4: Léo Forneiro, você quer que eu mande a foto pro Diego aqui do banquinho que você usa pra usar o maquinário aí tão baixinho?
1: Para de ligar, ô cretino.
5: Diegão, e eu vendo a cara do Davi, eu imaginava que ele nem falava. Só dele falar já é um milagre.
6: Ô, Diegão, depois você liga pra nós cantar uma moda aí. Deixa eu só acabar de descarregar, eu falo, tô livre.
1: Tá. Avisa aqui.
6: Eu sou terceiro aqui, eu tô quase descabando.
1: Avisa aqui.
7: Fala, Diegão, bom dia.
1: E aí?
7: Ô, Diegão, seja muito sincero que esse seu coraçãozinho peludo, você deu graças a Deus que acabou essa promoção da piada aí sem graça, né?
1: Claro que não.
7: Seja sincero.
1: Não, senhor.
7: Coloque esse coraçãozinho peludo seu pra ser sincero. Fala não. A verdade, vai.
1: Não. Eu gosto. Tanto é que nós vamos manter o concurso das piadas ruins. Vamos manter. Só hoje que não, hoje não.
8: Hoje vamos arrebentar.
9: Avisa aqui.
10: Ô, Diego, se você falar que Davi é de Carapicuíba, Carapicuíba não tem esse mal acabado aí, não, filho. Você é doido. Se eu encontrar esse maluco na rua lá, eu saio correndo. Cara de nós da porra.
11: Vixe, o Papa Velho tá preocupado, hein? Ele fazia das 4 às 5 horas cheia o concurso de piada. Não sei o que que ele vai fazer agora.
1: O que é, Papa Véia?
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13: Fala, Dieguito Paradona, aqui é Maurício Chevalier, Rio de Janeiro, diretamente de Copacabana. Eu achei que eu tinha desbloqueado essa bagaça aí, mano, porque eu já mandei vários áudios, mandei tudo e ninguém me ouve, ninguém me coloca no ar, é uma brincadeira, mas eu ouço tudo aí, ó. É, isso aí. E aí? É menino ou menina? Aqui é Guinaldo de Monte falando. Eu quero saber se é menino ou menina. Menino!
1: Nossa, cara.
14: Vai trocar tiro com o Bop, ô carioca chorão, vagabundo. Ai, ninguém escuta.
15: Ô, Diego Lopes. Papa Vé é o Léo Júnior, mas ele quase bloqueou o Maicon aí, ó. Maicon, ele vai te bloquear, hein?
1: Por que ele quase bloqueou o Maicon?
16: Fala aí, Diegão.
1: E aí?
16: Quando que vai rolar o encontro dos ouvintes, hein? Eu lembro que em 2018 eu fui em um, mas tinha cada Gardenal, cara.
1: Ah, mas isso aqui é o quê?
16: Meu Deus.
1: Você acha o quê? Vamos marcar, vamos fazer. Vocês querem, eu faço. Se vocês quiserem, eu faço. Imagina que delícia que vai ser. Muita cerveja bonita e gente gelada.
11: Quase não, ele bloqueou eu mesmo. O Pedrão desbloqueou eu. Depois de ter mandado uns daí testão, ele bloqueou eu.
1: Cadê os print? Queremos prints. Mas gosta da treta.
17: Estou com uma fome de leão. Que cheirinho delicioso de coxinha vindo daquela padaria. É o Cleitinho me chamando para o banquete. Espere por mim, meu padeirinho higiênico. Vou devorar cada pedacinho de coxinha de cabelo.
1: Coxinha de cabelo. Ô, mano, não posta esse vídeo, não. Não posta, não. Você postou? Para com isso.
18: O maluco no pedaço.
19: Nossa, Diego. Alguém falou em pau. Poxa. Eu não... Quer dizer, é... Deixa eu ver.
20: Fala, Diegão. Bom dia. Aqui é o Erasmo, da cidade de Itu. A mesma cidade do Léo Júnior. Ó, eu trabalho em rádio também. O Léo Júnior era daqueles meninos que ia na rádio pra ficar vendo a gente trabalhar e tal. e a gente colocou o apelido no Léo Júnior de Zé Boquinha. A hora que vocês estiverem com o Léo Júnior aí, os ouvintes, pergunte pra ele de onde vem esse apelido do Léo Júnior, Zé Boquinha. Um abraço, Erasmo de Itu, Rádio FM 90.
1: Eu acho que já deram outro apelido pra ele aqui, eu acho.
2: Eu falei em off, por quê? Porque o Davi acabou de regressar. Ele mal saiu e regressou. Ele que é o motivacional, né?
1: Ah, é.
2: Aí eu vou deixar esse poema aí, né? Aí vamos pô. Mas se quiser coloca, porque aí eu sou o suporte do Davi.
1: Suporte do Davi.
2: Hoje. Valeu?
1: Tá bom, Sandrinha.
0: Se for marcar, tem que ser em novembro, início de novembro, de 4 a 8 de novembro, que é que eu vou estar aí em São Paulo. Depois eu vou para Mato Grosso.
1: De 4 o quê, menina?
9: Bom dia,
21: me adiciona nesse grupo, meu.
9: Em 400 metros, mantenha-se à esquerda.
21: Bora trabalhar.
1: Mas que bosta de áudio, que é que põe no ar? Ainda quer entrar no que grupo? Não tem grupo, cara. Ai, eu me arrepio. Vontade de dar um soco na meia da cara.
22: Opa, se for de 4 eu tô dentro, hein?
1: Ei!
22: Pode ir, Raquel.
11: Tem um grupo, sim, a Tati Perigosa fez um grupo. Amigos do Coruja, só os fãs do Léo Júnior.
1: Ah, não acredito. Amigos do Coruja? Ué, mas roubou o nome do Amigos do Bande Coruja?
17: Diego Lopes, o velho do lixo, é um perigo. Tá chavecando a Raquel de Portugal, lá no grupo. Você tá doido?
1: Que grupo? Agora eu não sei que grupo que vocês estão falando. Amigos do Coruja, é isso? É isso? É isso? Ave Maria.
22: Só não. Pra ficar ciente, viu? O Davi e o Ale Fenomenal são os artistas principais desse grupo aí, viu? O dia todo. Tirumi, Tirumai, bora aí, entendeu ou não?
1: Ah, não acredito, velho. Não, é zoeira, vocês estão zoando. Meu, imagina. 780 mensagens. Bora aí. Tirumi, Tirumai.
16: Ô Diegão, ainda comentando sobre o encontro dos ouvintes em 2018, a Maratacine tava lá, cara, com um vestidinho embalado a vácuo, aí ficava passando pra lá e pra cá, aí os caras falaram, isso aí que é a Maratacine, falei, pô, isso aí é a Maratacine. Aí os caras, nossa, velho, ela lembra pra cacete a cuca do Sítio do Pica-Pau Amarelo, né?
22: Já pensou? Vai dormir, quando você acorda tem 495. Tirumi, Tirumai, Tirumi, Tirumai, Fenomenal, não. Bora aí, entendeu ou não?
1: Mas por que fizeram outro grupo de amigos do Bande Coruja? Não, é isso que eu não tô entendendo.
19: Dizem as más línguas que 90% das pessoas que ganharam no campeonato de piada com o Léo era do grupo. E dizem que as pessoas que estavam no grupo votavam entre si. E digo mais, se falasse mal do Léo, era expulso.
1: Ai.
19: Eu quase fui expulso porque falei que os ouvintes do Léo eram tudo carentes. E o Léo também.
20: Então, Diego, eu fiquei sabendo desse grupo aí. Na verdade, é os carentes do Bande Coruja, que a Tati fez esse grupo aí. Aí diz que adicionaram a Calica, só que a Calica começou a seduzir todos os marmanjos tarados. Aí a Tati ficou com ciúmes e excluiu a Calica do grupo.
1: Ah! Ó, Nossa, velho, mas podia pelo menos mudar o nome, né? Pra não ser igual a cópia do Amigos do Band Cruz. Essas treta de grupo aí, vou te falar. Tá igual a outra lá que faz o grupo pra ela. Como é que é o nome dela? O grupo é meu e só pra quem me lambe. Me lambam. Me lambam, me lambam. Eu não falei o nome de ninguém. Eu não falei o nome de ninguém.
3: Tá falando da docinha não, né?
1: Cala a boca.
3: Doce, doce como mel.
1: Eu não falei o nome de ninguém.
4: Não, filho, aí o negócio é o seguinte, é um derrubando o outro. E tomaram o grupo da Maria Corujinha, depois tomaram o grupo de não sei quem, depois tomaram não sei quem. E assim, entendeu? Eu confia. Já pensou se fosse dinheiro?
1: Já pensou? Não, mas ó, eu acho. Tá bom, chega de blá blá blá e vamos fazer a hora do boi.
5: Te aquieta, mangangá. Te afasta pra lá, boi rei nojinho.
1: Manda o nome do boi agora.
5: Ei,
1: manda
5: bom.
1: O nome do boi agora. Manda o nome do acesso negado. Tadeira que tomou hoje tá no hospital. Mel do Grupo Chato, Carreteiros do Umbai em Draca. John de Itaquera, Fabrício de Prudente. Alecar de Prudente. Motoristas da Bimbo 11. Baiano Porteiro, Japonês da Verdura. Roda Camargo.
23: Ele pode estar do seu lado.
1: Daniel de Goianazes. Jonatas, Bai da Paulinha. Todos da garagem, não sei da onde. Júnior Uber de Tu. Motoristas da Marlog, motoristas da Cutrale. Zé Gamelo da Bahia. Paquita Choronas.
23: Meu amigão.
1: Todos do Amigo do Coruja.
23: Nem passa no portão.
1: Léo Pega Véia. Cleiton Queimador de Bauru.
23: Finge que não sabe e nem tá nem ligando.
1: Unimarca Papo. Bom, é do
23: corno
1: manso. F26, locutor.
23: Corno manso. De quem que eu tô?
1: Na madrugada do Band.
23: É do corno manso.
1: Curujets, nossa. Oi. Ale Fenomenal, DJ Tonhão.
23: Tá.
1: Juninho. Tonhão do SBT. Alô, Tonhão, um abraço. Queca Tassini? Queca Tassini?
23: Porque ela traiu, mas voltou
1: depois. Queca Carente, ela... Padeiro Sem Pai.
23: Foi.
1: Roda Hot Wheels. Boi Cleiton, Petista, Coxinha, Cebosa. Japa. Tadeu Template Bife. Marco Miguel. Carlos Massa. Henrique da Dupla com Juliano. Davi Calcinha Vermelha, Ale Hardcore, Plácido Carreteiro, Elma Maria, Paulo Linguinha, Magrão Dangico, Davi Vergonhoso, Paulo, Marcelo Cupim de Ferro, Ejaculando. Cala a boca. Motoristas do Grupo Cáfico.
23: Cuidado, ele
1: Alexandre, Pedrão Rocha,
23: cuidado,
1: Daniel do Presídio, do motoristas da Policarpo, Juninho Angico.
23: Ele um abraço.
1: Galera do Tanque. Velho do Lixo, Genison, motoristas da Ativa.
23: Mas é meu amigão.
1: Luiz Comedor de Pa. Pera aí.
23: Mas é meu amigão.
1: Gato Preto. Mickey Vagabundinho. Mecânicos da Colorado. Idiota que tá mandando pontinho. Ponto não dá pra saber o que você tá respondendo, animal.
23: Eu tô falando. É do corno manso.
1: Gato Jato, locutor que não dançou.
23: É do corno.
1: Sidney Magal, operadores da Elion.
23: É do corno.
1: Amigos do Coruja.
23: Foi.
1: Pai do Stitch, Tati Perigosa.
23: Carabou.
1: Betinho Quebra Barraco.
23: Pegue.
1: Motoristas da LMR.
23: Que só come um.
1: Locutor que fica filmando a rodovia. Cala a boca.
23: Porque ela traiu.
1: Canelinha de Sabiá.
23: Porque ela
1: traiu. Cantor Berg da Calcinha Preta.
23: Pois. Ela...
1: Juninho Dangico.
23: E ele é boi.
1: Peg Dangico, motoristas da Franca Express, pau de pai de pet, grupo fake, Diego Oreia, Osmar da JLS e não podemos esquecer dele jamais. Jamais esqueceremos dele, o nosso rei, o nosso representante maior.
6: O menino que mama deitado.
1: Ei.
7: Marcelinho puxador de pé rachado do Lins.
8: Nunca, jamais poderemos esquecer do chifre polido, o Master. Ele, lógico. De um tatu.
1: Tá com problema pra falar rápido, cara?
7: Não podemos esquecer do nosso eterno capado John Tatu.
10: Não podemos esquecer daquele que mama andando tungada, John Tatu.
1: Tungada.
24: Daniel Ranch Pagadão. Fogo dormir. Aí é bom, eu me...
25: Ah, e não podemos esquecer do nosso Mr. Supremo da madrugada. O nosso boi, o nosso touro, o nosso boi bandido, o nosso...
1: Chega.
26: Não podemos esquecer dele que suga a baba antes de mandar mensagem. John Tatu.
1: Diego...
25: Eu não sou de admitir, não gosto de admitir essas coisas, mas o Leo agora vai ter que fazer buzinada das 4 às 5.
24: Eu bebi demais, eu consigo me lembrar sequer. Qual é o nome?
1: John Tatu, é o nome dele.
10: Não podemos esquecer da moça do café. Não podemos esquecer do padeiro que não tem pai. Não podemos esquecer da recepcionista da academia. Não podemos esquecer da moça da leg roxa. E para de dar ênfase no meu nome, vagabundo da perna negativa.
1: Perna negativa é tu.

0: Não podemos esquecer dele, mama deitado, boquinha de fimose, mama dando cabeçada, Tasmania do desenho, o John Tatu.
1: Ah, Jessiquinha.

0: deixa rolar quem vai.
1: Não tem como não ouvir essa Jessiquinha e não lembrar do comercial da Suquita. Impossível.
2: Ô, Jessiquinha, fala aí.
0: Vou mergulhar na
2: flor. É, como é que a moça da Suquita falava, gente? Como é que ela falava? Alguém lembra da propaganda aí? Ela era pra apertar o botão do elevador. Tinha um monte, né? Tinha algumas, né? Alguém lembra de alguma fala pra falar pra Jessiquinha gravar? Parece mesmo, né? A tia da Suquita.
3: Não podemos esquecer dele, mama deitado.
2: Não, quer ver essa aqui, ó?
4: Diego Lopes!
2: Não, cadê? Cadê a Jessiquinha?
3: Boquinha de fimose, mama dando cabeçada, Tais mania de desenho, o John Tatu.
2: Como que a moça da Suquita falava, gente?
0: Deixa rolar que vai, deixa rolar que vem.
5: Tio, aperta o 10 pra mim, tio.
2: É, Jessiquinha, fala aí, tio, aperta o 10 pra mim.
0: Sentir o teu sabor.
2: Fala aí, Jessiquinha.
0: Tá ficando, tá gostoso, e é nessa que eu vou.
6: Rapaz, se acordar com essa voz dessa Jessiquinha, hein, Diegão?
2: Eu?
6: Vou te falar, hein?
2: Eu não.
7: Boy Master John, não, Tatu.
2: Tá.
8: É, ficou falando da canela do Diego. Dizem que tem canela fina, é bom de cama, pô.
2: É, ó.
8: É canela fina e pau grosso.
2: Ei, pera aí, ô Sandria. Quem é Paulo? Ô Paulo, deixa de ser grosso que a Sandrinha tá reclamando do ser aqui, pelo amor de Deus. Meu Deus, gente. Meu Deus.
9: Ah, depois que ele falou que calça 36, eu não vou discordar da Sandrinha, não.
2: 36? Tá maluco? 45, mano. Oh, muito obrigado, viu, gente? Obrigado a você pelo carinho, muito obrigado pela companhia até agora, pela audiência, pelas mensagens, pela resenha. Mas eu vou indo-me embora, porque ele já chegou por aqui. Bom dia, Tadeu!
10: Bom dia, Diego, ouvinte da Band FM em todo o Brasil.
2: Tudo tranquilinho aí, de boinha?
10: Graças a Deus, tudo na manhã, né? Mais um mês que começa, né, cara?
2: É verdade.
10: Vamos nessa, né?
2: Mês de setembro chegando, que seja um mês maravilhoso pra todos nós. Agosto teve 115 dias.
10: Cara, eu achei que passou rápido.
2: É sério?
10: É um sinal que, olha, loucura, hein?
2: É, você tá fazendo muita coisa então, cara. Porque...
10: É, correria.
2: O dinheiro tá durando, porque o dinheiro quando acaba pra mim demora pra passar o tempo.
10: Não, eu vim de umas férias, né? Então, assim, teoricamente é o primeiro salário cheio que vem aí, né?
2: Ah, é?
10: Depois das férias, né?
2: É verdade, tem essa. Muita coisinha pra pagar.
10: Exatamente. E o senhor, tá tudo bem?
2: Tá tudo tranquilinho. Ah. Esperando as novidades que setembro trará.
10: Sim.
2: Que sejam novidades boas energias, muita coisa bacana vindo.
10: Olha, pra quem mora na Grande São Paulo aí, respondendo a grande pergunta da quinta série, sim, setembro chove.
2: Setembro chove.
10: Chuvinha, né?
2: Aliás, o pau tá chovendo ou não?
10: Tá.
2: O pau tá torando. Setembro chove, gente.
10: Tem todo molhadinho aqui.
2: Nossa, que delícia. Setembro chove. Cara, lembrou da quinta série.
10: Nossa,
2: agora.
10: E aí, setembro chove?
2: É.

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6: Não tem jeito, meu compadre, vambora. Ela vacilou comigo, nós estamos aí, né? Tudo certo.

0: 5:05, gente. 5:05 de Brasília. Bom, bom, bom, bom, bom, bom, bom. Bom dia, Brasil! De boa, começar mais uma edição aqui do Band Bom Dia, hein? Na sua rádio do seu jeito.
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que a gente virou a folhinha mais uma vez, hein? 1º de setembro de 2026. Meu Deus do céu! Passa tempo, tempo passa. E que bom saber que você passa o seu tempo junto com a gente, junto com a Band FM, junto com o Band Bom Dia. A gente é um prazer, viu? É uma honra. Seja bem-vindo, seja bem-vinda. Ó, tapete vermelho pra você. Isso, pode passar, pode passar. O WhatsApp tá online aqui, 11 99991-9197. Bom dia, Maurício, bom dia. Bom dia, Antônio Tadeu, bom dia. Bom dia, André Luiz, bom dia. Bom dia, Antônio, bom dia. Bom dia, Dom John Tatu, bom dia. Bom dia, Sol, bom dia, tudo bem com você? Sol, bom dia, Mara Tassini, bom dia. Bom dia, Zenon, bom dia. O Xenon, né? Muito bom dia, final telefone, Rodrigo Machado aqui, ó, não assinou, né? Quando eu fico é que não assina, né? Aí a gente tem que estar enrolando até achar o nome do dito cujo. Bom dia, Roberto, bom dia. Bom dia, carreteiros de algum lugar, de única marca. Um abraço pra você. Bom dia, Teio, bom dia. Bom dia também para o Jackson. Alô, Carpe Cuiba, bom dia. Bom dia, Luciano, bom dia. Bom dia, Edivaldo, bom dia. Bom dia, Rafa Carreteiro, bom dia.

0: empurrar.
1: Ir lá e empurrar com força.
0: Empurra, não adianta. Ah, não, eu vou esperar alguém empurrar. Ah, vá, meu.
1: É isso.
0: Você tem que tomar iniciativa, gente, tá bom?
1: Tá bom.
0: Que você tome sua iniciativa hoje, tá?
1: É isso, tome sem moderação.
0: Sem moderação.
1: Tá bom? Posso tomar a minha iniciativa
0: aqui? Vamos trabalhar?
1: Vamos lá? Bora. Ó.
0: Horas 10 minutos, está no ar mais uma edição do Pulo do Gado, gibi eletrônico diário de segunda a sexta, trazendo para você as principais informações do Brasil e do mundo. Tudo o que você precisa saber em um só gibi. Olha ela aí, a notícia batendo na sua porta. Se você não deixar ela entrar, nós vamos empurrar. Lembrando que aqui o furo foi dado primeiro. Eu sou Pedro Quadras, bom dia.
1: Muito bom dia, eu sou Silvânia Acre, mais um mês começando. Expectativas para esse mês de setembro, Pedro Quadras?
0: Que loucura, né, minha querida Silvânia? Que loucura. Eu tava vindo pra cá, ouvindo você e Diego, e a piadinha do setembro chove, eu rolei de rir no carro.
1: Você lembra?
0: Mentira.
1: Na quinta série tinha muito, né?
0: Na quinta série tinha muito, né?
1: Eu nunca entendi essa piada. Pra ser bem honesto.
0: De verdade, porque eu ficava
1: setembro
0: imaginando.
1: Chove? Eu não sei. Setembro chove. Não entendi.
0: Eu também não entendi.
1: Não sei, não
0: mas,
1: faço
0: enfim,
1: a ideia.
0: Mas todo mundo fazia, nós vamos fazer também. Setembro chove e chegamos. E com chuva.
1: É isso aí.
0: Com chuva. Pelo menos aqui, né?
1: Pelo menos aqui na Bandilândia, né?
0: Na Bandilândia.
1: Tá chovendo na Bandilândia, então você que mora nas imediações da Bandilândia, se proteja aí com guarda-chuva e galocha.
0: Mas a expectativa, Silvana, assim como você me perguntou, é de muito trabalho, de muita alegria, de muita saúde, e dedico isso e desejo a todos vocês. A você também, minha querida.
1: Muito obrigado. Obrigado, Pedro Quadras. 1º de setembro, hoje é dia do profissional de educação física.
0: Poxa vida, olha aí, educação física, algo que pra você o que significa, Tadeu?
1: Pra mim, Silvânia. Significa tentativas, né? Tentativas, profissionais dedicados.
0: Tá.
1: Profissionais que eu percebo no olhar quando eu contrato esse serviço.
0: Certo.
1: Eu percebo no olhar do profissional que ele fala, não sei.
0: Não, poxa vida.
1: Eu acho que não, viu? Eu acho que não.
0: Poxa vida, mas eu acho que pro profissional é um desafio, né?
1: É um desafio.
0: Aquele realmente que vai mudar a vida da pessoa se ela conseguir, vai pro currículo.
1: Exatamente, exato. Então, parabéns pra você que é profissional da educação física.
0: Isso. Você vem praticando, Silvânia?
1: Não, não venho praticando.
0: Nada.
1: Acho que tá nítido, né?
0: Tá nítido. Eu não queria fazer esse comentário.
1: Pois
0: pra ser indelicado com você.
1: Mas posso falar, tem umas duas semanas que eu tô começando a pensar em planejar ir na academia e andar 10 minutos de esteira.
0: Ah, você já tá duas semanas começando.
1: Isso, eu tô planejando.
0: Tá.
1: Eu tô planejando, mas vai acontecer.
0: Força, amiga.
1: Hoje também é dia da bailarina. Eu sei que você pratica balé, né, Pedro Quadras?
0: Eu pratico. Eu, de verdade, há muitos anos já, né, Silvânia, eu pratico balé para que o meu corpo tenha mais flexibilidade, né?
1: Sim.
0: Então, pá dedê, pá lelê, pá tetê, penenê,
1: pfefê,
0: patatá, petetê, pedê, padadá.
1: Patati,
0: patatá.
1: Hoje também dia do médico endocrinologista.
0: Olha aí, gente, endocrinologista. Muito importante, viu, gente?
1: Endocrinologista.
0: O endócrino cuida da parte digestiva, seria isso, Silvânia?
1: Deve ser.
0: Eu tô enganado.
1: Eu sou burro, eu não sei.
0: Não queira pegar só pra você esse título, não.
1: Qual a área de trabalho? Gente, desculpa, mas, cara, locutor de rádio, eu fiz só o segundo grau, né? A área do endocrinologista.
0: Eu lembro se eu fiz o segundo.
1: Endocrinologista.
0: Ah, eu fiz o Mobral quando vim embora pra cá.
1: Olha, o médico endocrinologista cuida do sistema endócrino, diagnosticando e tratando distúrbios relacionados aos hormônios e ao metabolismo do corpo. Preciso visitar um endocrinologista.
0: Sabe, é verdade, tem nada a ver com
1: a parede. Não tem nada a ver, você vai lá pra ver os negócios de hormônio.
0: É verdade, endócrino. Inclusive, um abraço pra todos os endócrinos que eu já fui consultado, né? De verdade, muito obrigado pelo carinho. Eu só não vou falar o nome, porque nunca...
1: Não faz permuta mais?
0: Ah, então, cara.
1: Ah, entendi.
0: Se tiver algum endócrino querendo fazer uma permuta, aí, bora.
1: Outras datas de menores importâncias. Dia do corintiano hoje, 5h14 agora.
0: 5 horas, 14 minutos, vamos juntos nesta jornada. Hoje é aniversário da cidade de Pi.
1: De Pi?
0: É.
1: Parabéns, pienses. Parabéns pra vocês. Pi significa o quê?
0: Em tupi-guarani significa pito de trem.
1: Olha aí! Olha, em matemática significa 3,14.
0: Caramba, velho, que legal. E você me diz que é burra. Atenção, informações e muitas coisas acontecendo aqui no seu jornal, ou seja, no seu gibi eletrônico, O Pulo do Gado. Gente, é uma loucura o que vem acontecendo.

0: verdade, a gente nós vamos noticiando isso há muito tempo, né, Silvânia?
1: Sim.
0: É um alerta.
1: Acaba de chegar uma notícia aqui que me chocou.
0: Eu acho que... Então fica à vontade, Silvânia, porque...
1: O ouvinte repórter Zanon mandou aqui que um homem chegou a um hospital em Hanoi, né, com dores abdominais intensas. Durante a cirurgia, os médicos encontraram uma enguia viva de 65 centímetros. O animal havia mordido o reto e o cólon tentando escapar. Um homem foi encontrado com uma enguia viva e...
0: Que absurdo.
1: De 65 centímetros.
0: 65 centímetros.
1: É muito grande.
0: É muito grande, gente. Eu gostaria até, Silvana, que você fizesse uma pesquisa aí, só pra gente basear. Só pra gente ter uma base dessa enguia, quanto tem o kit bengala?
1: Quantos centímetros
0: só tem? Gente, é um absurdo o que tá acontecendo. Agora, como essa enguia foi parar no reto dele, só ele sabe.
1: Peraí.
0: Será que ele tava pescando? Que enguia, pra quem não sabe, é uma pequena cobra, se eu não me engano, inclusive d'água.
1: Como se dois kits de bengala tivessem entrado no cidadão.
0: Vocês estão entendendo ou não?
1: São 27 centímetros.
0: O kid?
1: É.
0: Um abraço pro kid de bengala, se estiver ouvindo a gente aí, kid. Que já tá idoso, né? E continua praticando aí. Continua em alta.
1: Tomara que não seja candidato, né?
0: É verdade.
1: Mas tá aí, é como se fosse dois.
0: Você sabe que eu já falei pra você que uma vez eu encontrei com o Kid Bengala, eu trabalhava numa produtora de áudio, e lá gravavam-se os áudios para a rádio. E ele era candidato.
1: Sim.
0: E aí nos bastidores ali veio um menino que editava, que era fãzão do Kid, por incrível que pareça.
1: Uhum.
0: Gostava dos filmes do Kid. E aí conversando, foi pedir autógrafo pro Kid Bengala, tudo. E aí, conversando tal, eu falei, ô Kid, vem cá, mas cara... E naquela, né, na hora das meninas ali, principalmente quando você vai, eu não posso falar aqui, mas outras partes.
1: É, o ouvinte entendeu.
0: Ele falou assim, cara, às vezes vem mulheres, né, novas, que nunca praticaram tal. Na hora da cena, teve uma menina que, na hora que eu comecei a fazer, eu vi que começou a rolar uma lágrima. No canto do olho.
1: Momento emocionante.
0: Eu no ouvido dela, o Kid falando, no ouvido dela eu falei assim... Amorzinho, aguenta porque tem grana. Você já pensou? 27 centímetros de enguia?
1: Vamos na verdade, só o dobro, né?
0: Bom, gente, vamos tomar cuidado aí. Você que tá tomando banho de represa, lagoa.
1: Isso, exatamente.
0: Cuidado aí, gente. Vai entrar uma enguia aí no seu reto.
1: Por favor, gente, perceber só depois, na hora da cirurgia.
0: Isso.
1: 5h17, agora é a hora do mugido especial pra aquela pessoa especial. Vitor tá com a gente, eu sou fã dele também, mas não aguento não. Então tá aí, um abraço pra você. Daqui a pouco tem repórter, hein?
0: Atenção.
1: Repórter enviado especial, Pidôncio, Pidunga da Silva.
0: Nosso querido sonoplasta Ailton Noites já identificou pra nós aqui, já sinalizou que o repórter tá na rua, hein?
1: Nas ruas do Brasil, pra fazer denúncia pro povo, a favor da população, né? É isso. Enquanto isso, aqui um mugido pro Fábio Reis, que tá com a gente. Um abraço pra você, meu querido, muito obrigado. Obrigado, Almeida, também ouvindo a gente. Almeida, um forte abraço pra você. Queca também com a gente, mugido pra você, Queca. Muito obrigado.
0: Obrigado pelo carinho.
1: E também aqui pro Roberto e o Eric Souza de Portugal, ouvindo o Pulo do Gato.
0: Pulo do Gato. Atenção, gente.
1: O link tá pronto, produção?
0: Atenção, vamos chamar já, Silvânia?
1: Vamos chamar já?
0: 5h18.
1: Vamos chamar
0: o nosso repórter.
1: Atenção,
0: e vamos
1: repórter.
0: Saber, pelo que me passaram aqui, a pauta que me passaram, que não passaram nada, que a gente não tem produção,
1: uh-huh.
0: É a respeito das fortes chuvas, hein? Em alguns pontos.
1: Gente, vai começar a época de chuvas, hein? Então, atenção, repórter, o enviado especial, Pidonço, Pidunga da Silva, bom dia.
2: Abacaxi é doce.
1: Não, esse é o canal errado. Esse é o canal.
2: Abacaxi é doce, feito mel.
1: Esse é o canal do vendedor de abacaxi, gente.
2: Alô, vai querer abacaxi ou não?
1: Não quero não, manda o canal.
2: Abacaxi é doce.
1: Ô, técnica,
2: doce,
1: manda o canal lá. Ailton, é o 2, Ailton Noites. É o 2.
2: Você tá me ouve?
1: Te ouço, repórter.
2: Atenção, estamos ao vivo já?
1: Muito bom dia, senhor. Tá ao vivo agora, Pidoncio.
2: Pode dispensar o senhor, muito obrigado pela educação, Silvânia. Mas vamos direto lá, estamos aqui já, viu? Pontos, alguns pontos, onde você tá aí, não sei se tá chovendo, mas aqui onde eu tô tá, viu, Silvânia?
1: Aqui dentro do estúdio não tá.
2: E aqui, que bom, era o que faltava, né? Que tem um celular aí que não funciona mais. Ah, por Deus. Vamos lá, atenção, matéria, reportagem.
1: Atenção, o que você...
2: Bom dia.
1: É exclusivo.
2: Bom dia, matéria.
0: Respira, meu querido, respira. Deixa ela falar.
1: Deve ser uma matéria importante, porque
2: bom dia,
1: ele tá...
2: Vamos lá, então, atenção.
1: Vamos lá, atenção, que reportagem você traz pra gente, repórter? Abaixa o retorno.
2: Aqui agora, melhorou?
1: Isso, agora tá melhor.
2: Ok, vamos lá. Estamos aqui, ó, muita chuva nesse momento. Nós estamos aqui, carros, passando aqui em um buraco, viu, Silvani e Pedro?
1: Ah, meu Deus.
2: Um buraco que impressionante. Impressionante, os carros passam, perdem as placas, pra você ter uma ideia.
1: Que isso?
2: A placa dianteira do carro cai.
1: Tá.
2: Eu já tô com umas 15 aqui, quiser comprar. Tá, tem pessoa que faz, né, de enfeite. Aqueles moleque rebelde.
1: Pendura no quarto, né?
2: Pendura no quarto, na porta do quarto, a molecada que não quer estudar, nada. Antigamente a pessoa roubava orelhão. Alô, me ouve?
1: Eu estou te ouvindo. As pessoas estão revoltadas por conta desse buraco,
2: você
1: é isso?
2: Você tem uma ideia aqui, você é ouvinte do pulo do gado. Gente, as pessoas já fizeram um bolo. Um bolo em protesto, que tá fazendo aniversário o buraco.
1: É brincadeira.
2: Você já viu o buraco fazer aniversário?
1: Alguns, mas desse tipo não.
2: Então, nós estamos aqui com uma acho que é moradora aqui do local, tá? E ela, vamos abordá-la pra ver o que tá acontecendo nesse momento. Bom dia, como é que é o nome da senhora?
3: Bom dia, o cacete, dona bem-vinda.
2: Dona bem-vinda, tá aqui, a dona bem-vinda tá aqui, viu, Jadeu?
1: Dona bem-vinda, bom dia, você está ouvindo...
2: Eu vou pôr um retorno nela.
1: Bota o fone, bota o fone.
2: Coloca o fone, dona bem-vinda, pra... nossa, tá, o pessoal tá ouvindo, você vai falar com a senhora, tá?
3: Eu não vou pôr essa porra na orelha, não.
1: Não,
2: não, põe, dona bem-vinda.
1: Fala que tá no ar, fala que tá no ar.
2: Tá no ar, fala com ela.
1: Oi, dona bem-vinda, bom dia, eu sou o Silvânia Acre, você está no Pulo do Gado.
3: Eu não perguntei quem é você, Piscate!
1: Senhora, peço que a senhora
0: se controle. Pera, vamos pedir aí, ô Pidonço, senão tem que tirar.
1: Peço
0: tem que tirar.
1: A senhora se controle, a senhora está ao vivo.
3: Não é problema, meu filho.
1: Eu imagino.
3: Esse buraco aqui é 1 ano e 6 meses, querido.
1: Há quanto tempo esse buraco está aberto? 1 ano e 6 meses?
3: Não falar, idiota. 1 ano e 6 meses, você tá surda, burra. Peraí, só um minutinho, senhora.
1: Não, eu só queria,
0: gente,
1: que a senhora,
0: só pra pontuar, estamos com a dona bem-vinda em um ponto onde chove muito e um buraco grande, 1 ano e 6 meses.
1: Exato, e é compreensível, ela tá brava.
2: Fala com,
1: né,
2: ela, Silvânia!
1: Silvânia sou eu, né? Dona bem-vinda, eu queria saber da senhora o que a senhora está cobrando das autoridades nesse momento. O microfone está com a senhora.
3: Primeiro, viu, minha querida? Dizer que o prefeito... Eu vou falar uma coisa, a mãe dele deve estar na zona.
1: Pera aí, não, pera aí.
3: Ela deve vender churrasquinho na porta da zona, aquela piscate.
1: Pera aí.
3: Eu queria que o prefeito viesse dar uma olhada nesse buraco, viu, minha senhora? Porque eu posso falar uma coisa pra nós moradores.
0: Ô, dona bem-vinda, aqui é o Pedro. Deixa eu fazer uma pergunta. A senhora mora aí, porque todo lugar a senhora tá...
3: Não te interessa, eu sou corno.
1: Pera aí.
3: Você deve ser um pederasta.
1: Não, não.
3: Esse buraco aqui, uma hora uma criança pode ter um acidente aqui de bicicleta, pelo amor de Deus,
1: gente. Pera aí.
3: Esse buraco deve ser maior do que a coisa da mãe dele.
1: A dona bem-vinda é o presságio da desgraça. Tudo que é lugar que tem coisa ruim,
0: ela tá. Ela tá, mas vamos lá. Se ela tá lá, acho que é importante a gente ir.
1: Dona bem-vinda, de forma irônica, então, vamos cantar parabéns para as autoridades. Vamos cortar o bolo em aniversário ao buraco aí da rua. Parabéns!
3: Vocês vão cantar parabéns?
1: Vamos cantar!
4: Hoje vai ser...
3: Eu não vou cantar porra nenhuma!
1: Pera!
3: Eu não tenho capacidade de cantar um buraco desse aqui, ó. Seus bosta. Eu acho que é culpa da imprensa também, que ele veio fazer uma coisa mais séria.
1: Pera aí, não.
3: Vocês estão com viés político?
1: Não.
3: É isso?
1: Não.
3: Vocês têm bandeira? Tem?
1: Tenho, não.
4: Calma, que é hora de...
1: Pera aí.
3: A minha bandeira é o povo, querida. Olha aqui como é que tá esse buraco aqui.
1: Dona bem-vinda, representante da população.
3: Olha esse buraco aqui, deve ser o buraco da irmã dele. Não cabe nem absorvente.
1: Ô, Pidonce,
3: se colocar um OB, perde.
1: Pidonce, tira...
3: É uma puta que eu
1: morri. Não!
0: Corta, cortou. Olha lá, cortou lá.
1: Repórter Pidonce, eu quero que você tire depois uma foto do buraco da dona bem-vinda. E mande...
3: O buraco da dona bem-vinda é da tua irmã.
1: Não, o buraco da rua.
3: Aquela cheiradora de cocaína.
1: Não!
0: Corta ela lá.
1: Acabou, cortou lá.
0: Corta lá.
1: Bom, então o repórter Pidonce depois tira uma foto e envia pras autoridades. Tá feita aqui a...
0: Corta lá, velho.
1: Tá feita aqui a denúncia. Dona bem-vinda também. Onde tem coisa ruim, essa mulher tá.
0: Ela
1: é impressionante.
0: Tá, e sabe que... Posso falar uma coisa? Eu vejo algumas matérias de jornais aí que tem sempre tem um personagem assim, viu?
1: Exatamente.
0: Eu já vi em vários lugares.
1: Então, assim, tá feita a denúncia. Nosso trabalho, ó... Missão cumprida, Pedro Quadras.
0: Missão cumprida, nós fizemos a nossa parte aí. Só que vamos reforçar aí, até em solidariedade, a dona bem-vinda, que representa muitos, desculpa, muitos moradores que estão protestando. Então, gente, vamos dar uma olhadinha com carinho no buraco?
1: Isso.
0: Vamos
1: isso.
0: dar uma olhada. Sabe por quê? Porque é um buraco que um dia você pode estar dentro.
1: É isso.
0: As autoridades, ela tem, um ponto ela tem razão.
1: Sim.
0: As autoridades não passam por aquele buraco. É por isso que não tomam nenhuma atitude. Então, ó, tamo de olho, hein?
1: Viu um buraco grande, tirou foto, manda foto do teu buraco pra gente.
0: Manda pra nós.
1: E a gente vai denunciar aqui no Pulo do Gado, porque aqui também é denúncia.
0: Aqui é denúncia. Aqui é informação. O furo é nosso, mas o buraco é seu.
1: Exatamente, é isso.
0: Silvânia.
1: Ponto final em mais uma edição de O Pulo do Gado, ó. Alma lavada.
0: Alma lavada.
1: Alma lavada, o povo falou alma e lavada. A voz do povo é a voz de Deus.
0: Aqui. Gente, você viu que nós temos o microfone aberto pra você.
1: É isso aí.
0: Aqui, ao contrário de muitos outros aí, que só tem um lado.
1: É isso.
0: Eles vão ficar quietinho, não vão falar nada. Não, aqui a gente vai pra cima do fato. Aqui nós temos o nosso repórter que vai. E olha aí, ó, dona bem-vinda. Gente, é então é o seguinte: precisou de nós? Entre em contato. O telefone é.
1: 11 99991-9197. O Pulo do Gado também é denúncia. Um bom dia pra você, Pedro
0: Quadras. Bom dia pra você, Silvânia. Bom dia a todos os ouvintes. Aproveitem ao máximo a sua terça-feira e até amanhã.

0: Everton Ferreira tá perguntando se a dona Bem-vinda não tem um marido, né? Um velhinho. Sabe como é aquele velhinho que tá do lado dela?
1: Perguntar um dia, né? Se caso encontrar com ela de novo.
0: Exatamente.
1: Eu acho que já não é mais raro encontrar com ela. O Antônio, que é Uber lá em Cuiabá, já é o nosso ouvinte assíduo, ele é fã da dona Bem-vinda aqui, ó. Já tá, já tem fã clube.
0: Olha aí.
1: Já tem fã clube.
0: Dona Bem-vinda, vai criando corpo, né? Vai criando corpo. Sensacional. O final do telefone 7983 tá pedindo pra trazer a dona Bem-vinda pra balada do Vinheta. Um abraço. Quer enfiar a dona Bem-vinda em qualquer lugar agora. Um abraço pra você, meu querido. Bom dia.
2: É 5h20 da manhã, já tô chorando de rir. Dona Bem-vinda, 200% pistola por causa do buraco.
0: Quem não estaria, né?
1: É verdade.
0: Imagina se toda vez esse buraco grande aí e as autoridades nada fazem, né? Ah,
1: pelo amor de Deus, gente.
0: O Giovanni aproveitou aqui todo o assunto que a gente desenvolveu no Pulo do Gado hoje, falou, traz o Kid Bengala. Ele é especialista em tapar buracos.
1: Isso é verdade.
0: Giovanni, um abraço pra você. Tudo de bom. Alô, Michael de Oliveira, abraço pra você, meu querido. Sente saudade do Geleia. Traz o Geleia, então.
1: A hora que você quiser, meu querido.
0: Mas primeiro... é hora do coito interrompido aqui no
1: Bandeirantes. Ah, gente.
0: Somos obrigados, obrigados.
1: Na hora que tá gostoso, tem que parar.
0: Tem que tirar, mas... mas não sai daí, porque o coito continua daqui a pouco, tá? É. Na volta, tem o Geleia, então, né?
1: Vai ter o Geleia, gente. Muita coisa boa sempre no Band Bom Dia.
0: É isso aí. O Guilherme disse que já viu a Dona Bem-vinda em Porto Alegre. Tá em qualquer lugar, Dona Bem-vinda. Impressionante. Todas as cidades do Brasil, né?
1: Acho que tem, é.
0: Golo, um abraço pra você. Alô, Porto Alegre, tamo junto. Acho que essa Dona Bem-vinda é minha mãe, viu? O Marcos Roberto. Traz uma água lá, produção. Ah, não tem produção.
1: É, não.
0: Coito
1: tem.
0: Interrompido, voltaremos em instantes, hein?
1: Daqui a pouco, não sai daí.
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21: Muito bem, sim. Ponto final aqui no Coito Interrompido, né? Estamos com o Band Bom Dia novamente. Animando a sua manhã de terça-feira.
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21: Aí, Pidão,
22: você viu
21: aí.
22: Que eu peguei na hora que você deu aquele branco.
21: Na hora que deu,
22: aqui eu já fiz pá. Aqui, ó.
21: Já viu que era com você.
22: Já, pô.
21: A bola tava quicando, você chutou.
22: É. Aí a gente... Não chupei nada não, Jadeu.
21: Não.
22: Chutou.
21: Muito bem, gente.
23: Você tá todo molhado,
22: hein? Tava lá com a dona bem-vinda.
21: Ela vai te bater qualquer dia desse, hein? Você vai apanhar dessa veia. Você vai apanhar dessa veia.
5: 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If it's something
21: strange, then you know. Bom dia, geleia!
22: Ghostbusters!
21: Como vai você?
0: Eu tô bem, vocês?
21: Bem, você tá com uma legião de fãs, viu?
0: É. Ah, sério?
21: Ouvinte sentindo
0: sua... Fico feliz.
21: Gente, sentindo sua falta, que você é muito carismático, né, Geleia?
3: É, você é um serzinho que é engraçado porque, ao mesmo tempo, muito esquisito, né? Mas é muito querido.
21: Exatamente, exatamente.
3: Nem tudo que é feio, as pessoas não gostam.
21: É isso.
3: Tá o exemplo, o Tadeu aqui.
21: Tá aí o Pidonço também aqui como exemplo.
4: Ah, meu, que eu quero aqui, pô?
21: Beleza, não é tudo na vida, carisma é tudo, né?
0: Ah, eu gosto de vocês.
21: É, a gente também gosta de vocês.
0: Eu fico feliz que eu tenho fã.
21: Tá vendo só? Já pensou em fazer um encontro com os fãs, Geleia?
3: É, cara, um encontro, eu já fiz já.
21: É.
3: Que legal, velho.
21: Pega um boteco aí.
3: A Lila me mandou pro lugar que eu pensei que eu nunca mais ia voltar.
21: Ou se voltasse, ia ser cara, com os órgãos a menos.
3: Não, eu fui no lugar que quando eu percebi, não dava pra voltar, fazer manobra, eu tinha que voltar de ré. E aí me assustou porque eu comecei a ver carro desmanchado nas laterais.
21: Evita esses lugares, ô Geleia. Mas faz um restaurante num bar, né? E faz com a galera.
3: O que você come, Geleia? Assim, né? É uma curiosidade, né? Até um pouquinho de... Saber um pouquinho da sua vida.
0: Ah, eu como geleia e gelatina.
21: Mas isso não seria canibalismo?
0: Só de limão.
3: É, porque senão você muda de cor, né? É verdade, boa pergunta.
21: Não seria canibalismo você só comer geleia?
0: Ah, gente,
21: e gelatina?
0: Não.
21: Não é?
0: É meu alimento, por isso que eu pedi da geleia.
21: De tanto você come geleia. Ah, agora eu entendi.
3: Mais uma curiosidade sua assim que ninguém sabe, Geleia.
0: Ah, sabe aquele slime?
21: Sei.
0: São pedacinhos de mim que caem.
21: Mentira!
3: Ah, que legal!
21: Que bacana, que a molecada...
3: Aquela geleca, né?
21: A molecada gostava de brincar, né?
0: É.
21: Então você deve ganhar uma grana. Você vende esses pedaços?
0: É aquela geleca que cai no sofá e a mãe bate.
3: É verdade, meu. Nossa, as mães...
0: Não vai deixar isso cair no sofá!
21: É verdade. Essa desgraça aqui!
3: É.
21: É você, parte de você. Então você trabalha vendendo corpo, então, né?
3: Você é um prostituto?
21: Você é um prostituto?
0: Ah, gente, não, gente, eu não. É pedacinhos que vão descolando.
3: Ah, tá.
21: Agora eu entendi. E faz parte, né, ô Geleia? Você tem que ganhar dinheiro de alguma forma. Você tá nessa terra aqui, tem que ganhar dinheiro, tem que se sustentar, né?
3: Verdade. E, Geleia, então, assim, desculpa se eu tô falando bobagem, mas também a geleca seria seu cocô?
0: Ah, gente, pelo amor de Deus. Ah, mas é.
21: Cara, que nojo, meu.
0: Não, mas é limpinho.
21: Entendi. Quando você vai no banheiro, deve fazer uma sujeira, né, Geleia?
3: Nossa, não gruda no vaso sanitário, né? Onde tirar?
0: Não, gente.
21: É.
0: É normal.
21: O tio Marcos tá te chamando de sagu.
0: Sagu? Sagu é meu primo de segundo grau.
3: Ah, entendi.
21: Ah,
3: o sagu é...
21: A gente vai conhecendo a família do Geleia. Que bonitinho, hein, Geleia?
0: É, meu primo. A gente não tá se falando.
21: Ai, mas por que que aconteceu?
0: Ah, ele saiu com uma menina que eu gostava, gelatina. De framboesa.
3: Ah, você se apaixonou pela gelatina de framboesa?
21: Entendi. É, o tio Marcos mandou a voz do sagu?
23: Bom dia, Tadeu. Bom dia, minha vinheta. Aqui é o sagu, primo do Geleia.
21: Ah, vai tomar!
3: Me lembrou batatinha do manda-chuva.
21: É, então, um abraço pro sagu aí.
0: Manda-chuva.
21: É. Meu Deus do céu, cara.
3: Mas você já... você já foi apaixonado pela gelatina de framboesa?
0: Já.
21: É mesmo?
0: Mas eu fiquei triste.
21: Por quê? Esse romance não engatou por quê? Por culpa sua, por culpa dela ou por culpa da ocasião?
0: Não, do sagu. Ele que comeu.
3: Ah, mas posso falar? Então, se for assim, eu também já comia gelatina de framboesa. Eu adoro.
21: Se, imagina que a gelatina tá te ouvindo agora. O que você diria pra ela, ô Geleia? Ela tá te ouvindo agora. Você quer reconciliação. Você quer falar com ela de novo.
0: Oi, gelatina. Sou eu, Geleia. Eu sei que foi rápido entre nós, mas... Eu gostaria de te rever. Vamos brincar de meleca? Eu adoro enfiar o dedo em você. Você é molinha. Eu adoro fazer furinhos em você, gelatina. E por que não viver juntos? Até casar. Já pensou um monte de gelatinha? Verdade.
21: Vamos brincar de meleca, muito.
3: Mas você chegou a ter algo com ela?
0: É, Eu levei ela pra jantar.
21: Algo mais íntimo ou só ficou no jantar?
0: Ah, só no jantar. Arrumei briga.
21: Oh, meu Deus, mas no meio do encontro?
0: No jantar, é.
21: Mas com quem? Com ela ou com outras?
0: Ah, com os caras que queriam comer a gelatina.
1: Aquela sobremesa, cara.
21: Ela é a queridinha.
1: Ela é
21: a
1: queridinha,
21: exatamente. Ela com leite condensado em cima?
1: É, meu.
21: Nossa senhora.
1: Vira uma loucura. Então você tem que entender isso também.
21: Exatamente.
1: Até porque eu acho que você teria que ficar feliz, porque é desejada.
21: É isso.
0: Ah, gente, mas por todos.
21: Pois é, infelizmente...
0: Aí todo mundo come ou não?
21: Então, ô Gelatina, se você estiver ouvindo...
1: Ah, é, meu.
21: Volta pro Geleia. Volta pro Geleia. Ele merece você.
1: Ô, gente, você que tá ouvindo agora, manda uma mensagem pra Gelatina.
21: Manda, manda. Você é ouvinte da Band 11.
1: Ajuda o Geleia, vai.
21: 99919197. Fala o teu nome e diga, Gelatina.
1: É.
21: Volta pro Geleia.
1: Dá uma chance. Conversa, convence a Gelatina.
21: Ajuda o Geleia nessa.
0: Obrigado, vou adorar.
21: Por favor, gente, por favor. É, aquela gelatina colorida é... Então é a suruba, né, cara?
0: É verdade, gente.
21: Muito bem, ouvinte, manda mensagem. Vamos ouvir aqui a mensagem do ouvinte ajudando o Geleia a reconquistar.
4: Nossa, muca, Gelatina, volta pro Geleia.
21: Putz grila, meu Deus.
1: Você tá cheio de parente, velho.
6: Gelatina, volta pro Geleia, Gelatina.
1: Aí, ó.
6: Ele tá louco pra fazer uma gelatina de limão com você.
1: Aí, ó.
6: Hashtag volta, Geleia. PH, motorista de APP.
21: Valeu, meu querido. Um abraço,
1: querido,
21: pra você.
1: Obrigado.
0: Obrigado, Dendo.
21: É a campanha, é a campanha.
7: Bom dia, Tadeu. Bom dia, Homem Vinheta. Vamos fazer uma ação aí. Hashtag volta gelatina pro Geleia.
1: Aí, cara.
21: Valeu, meu querido. Obrigado. Obrigado. É a união do ouvinte, Band FM. É a união do ouvinte.
4: Gelatina. Volta pro Geleia, Gelatina.
1: Aí, ó.
4: Deixa de onda, Gelatina. Pelo amor de Deus. Geleia tá sofrendo, Gelatina. Betão da Olidão. Pronto, falei.
21: Valeu, aí, meu querido. Um abraço pra você.
1: Olha que campanha bonita, gente.
21: Todo o Brasil de mãos dadas nesse momento.
4: Gelatina, volta pro Geleia. Aqui quem tá falando é o Márcio de Itapevi.
21: Valeu, um abraço pra você.
1: Ô,
24: oh, Geleia, desculpa, ela não vai poder voltar mais. Acabei de comer ela.
21: Seu vagabundo! Seu vagabundo!
1: Como você, pilantra, hein, cara? Seu talarico!
21: Talarico!
1: Talarico!
21: Talarico! Geleia, não dê ouvidos a ele.
1: É.
21: A campanha tá feita, eu espero que a Gelatina volte com você, tá bom?
1: Cara, eu fico pensando aqui, Geleia e Tadeu. Nós somos loucos ou o ouvinte que é louco de entrar nessa loucura?
21: Cara, eu acho que tá todo mundo louco, né?
1: Tá todo mundo louco.
21: E o ouvinte não foge à regra. O ouvinte tá junto com a gente. Estamos na mesma sintonia.
0: Ah, é por isso que é legal.
21: É, exatamente.
0: Não é verdade?
21: Então, Geleia, um abraço pra você. Boa sorte com a Gelatina. Viu? E por gentileza, chama a menina da faxina. Você sujou tudo aqui, o piso.
0: Só um minutinho. Eu vou te mostrar. Eu tenho uma foto da Gelatina.
21: É mesmo?
1: Gente, em primeira mão.
21: Ô, louco.
1: Você não vai falar que é o nude, né?
21: A Gelatina te mandou um nude? Mentira.
0: Vou te mostrar.
1: Mentira. Gente, em primeira mão aqui.
21: Que é isso?
1: Mas não deixa aparecer. É,
21: ela vai processar a gente, hein?
1: É, não deixa aparecer na câmera, não. É. Deixa eu ver.
0: Para aí, gente.
21: Pera aí.
1: Olha, ele tá tudo feliz.
0: Tá aqui, ó.
21: Cadê?
0: Pera atenção, aí, gente.
21: Atenção, gente.
1: Caraca, velho.
0: Ah, não, essa ela tá de roupa.
1: Ah, você não tirou?
0: Não... não, aqui, ó. Ela de roupa.
21: Cadê? Deixa eu ver.
1: Ah, ela tá na caixinha.
21: Tá na caixinha.
1: Olha, essa é zero, hein?
21: Exato. Olha aí, que beleza. Então, olha, ô Geleia, boa sorte, tá?
0: Tá bom.
21: Boa sorte. Qual é a coisa, traz ela se vocês se reconciliarem.
1: É, traz ela. Ah, boa ideia.
21: Quem sabe a gente não consegue comer também.
0: Eu vou tentar, vou mandar um zap pra ela.
21: Então tá bom, Geleia, um abraço pra você,
0: tchau,
21: viu?
0: Tchau, gente.
21: Tchau, Geleia.
0: Tchau.
1: Meu Deus do céu, velho.
21: Ai, Deus do céu.
1: Olha a meleca que ele deixou aqui.
21: Ah lá, chama a menina da faxina lá. Chama.

0: Ai, ai, gente, olha, brincadeira, ai, viu? É... Pidoncio, tudo bem com
1: Oi,
0: você?
1: Já tudo se bem, graças a Deus.
0: Se enxugou já, tava no meio da chuva.
1: Já, enquanto vocês estavam aí com geleia, tudo, eu dei um pular no banheirinho, aproveitei pra dar uma... tomar um banho rápido.
0: Tá.
1: E tô bem já. Só que avisa o pessoal lá da faxina que acabou aquele papel toalha, viu? Eu usei tudo.
0: Não, se aquilo ali, apesar de ter o nome toalha, não é pra você usar pra secar o seu corpo.
1: Não é pra...
0: É pra você secar a mão depois de usar o banheiro.
1: Foi um rolo, foi um rolo.
0: Avisa o

0: Então assim, gente, eu acho que...
1: É realmente difícil, hein, meu? Cara, difícil.
2: Eu não sei se eu continuo tomando remédio, eu paro.
3: Não, pelo amor de Deus. Você tá assim tomando remédio, né? Continua tomando. É importante. Mas não passe em psiquiatra, psicólogo, essas coisas, não vai, não.
2: É.
3: Continua desse jeito aí, tá bom?
2: Ô, Jadeu, inclusive, eu tenho que informar os ouvintes que lá na vila, a gente tem... agora é normal, é época, né, Jadeu? Muitos assim? Candidatos.
3: Uhum.
2: Muitos candidatos também na vila, né, que saíram e tal.
3: É mesmo?
2: É. E aí eu queria ver com você, com a minha vinheta aí, né, se vocês permitem, pelo menos uma vez por dia, não sei, no programa, um dos candidatos vem fazer aqui
3: abrir
2: rapidinho.
3: O nosso horário eleitoral. Cara, a lei exige que a gente abra espaço, não tem muito o que fazer. Então, se eles são de fato candidatos... A gente vai abrir aqui o espaço.
2: É, pra eles falarem, pelo menos uma... Nós temos lá um dos mineirinhos saíram, né?
3: Aham.
2: Um dos mineirinhos saíram pra candidato e ele pediu, falou, não. Eu falei, olha, vou conversar com os meninos, eu sou o diretor e tal, mas eu também não posso passar por cima, né, Jadeu?
3: Tá. Mas então, vamos abrir aqui então o nosso. Vamos interromper.
2: Hoje
3: nosso
2: já?
3: Nosso programa já hoje.
2: Posso mandar ele entrar?
3: O primeiro candidato?
2: Então, o mineirinho lá. Sabe aqueles mineirinhos que faz a rodinha e fuma aqueles cigarrinhos de palha?
3: É, o cigarro não é de palha, Pidoncio.
2: É mineiro, eles fazem. Eu já vi os mineiros fazendo aqui assim, ó. Ô, compadre! Vou fumar um cigarrinho, compadre! Eles fazem. É igualzinho os mineirinhos lá.
3: Então, atenção, locutor do horário político. Abra o espaço. Vamos lá.
4: Interrompemos a programação normal para o horário eleitoral gratuito. Voltaremos logo mais.
2: Ele pode entrar, Jadeu?
3: Pode entrar. É o candidato mineirinho, né?
2: É o mineirinho.
3: Então pode entrar.
2: Pode entrar, mineirinho.
3: Candidato mineirinho. Ele entrou no estúdio matando barata.
1: Cara, o cara não consegue nem abrir o olho.
3: O olho dele tá bem fechadinho, parece que ele é até asiático, né? Ô, puxa, aqui dentro não. Aqui dentro você não vai bolar um aqui dentro, não.
1: Por quê?
3: O meu querido, o espaço tá aberto à sua plataforma de governo, por gentileza.
5: Cara, que massa.
3: Não, é Band.
5: Cara, quanta cor, quanta coisa louca, mano.
3: Qual que é a sua
1: querido,
3: promessa?
1: Você precisa fazer isso. Antes, a gente não tem um tempo aqui perdido.
3: Se eleito for, o que você pretende fazer?
5: Do quê?
3: Qual é a sua plataforma? Você promete o quê? As pessoas vão votar em você pra ter o quê?
5: Caraca, esqueci, velho. Caraca, esqueci, mano.
3: Deixa eu te falar. Qual é a sua história na política?
1: Ele não consegue abrir o olho, velho.
3: É a primeira vez, eu preciso que você abra o olho. Olha, presta atenção em mim aqui. Qual a sua história na política? É a primeira vez que você se candidata?
5: Sem esquerda?
3: Não, você não vai acender um aqui dentro, não. É proibido.
1: Cara, não pode. Aqui tá cheio de detector de metal.
3: Tem detector de metal, não. De fumaça.
5: Demorou.
3: Qual é a sua...
2: que do caralho, velho.
3: A boca aí, meu filho. Você tá ao vivo na Band de
5: Demorou, filho. Desculpa aí, velho.
3: Você tá ganhando já adeptos aqui. O mineirinho tem meu voto. Você de fato é de Minas Gerais? Qual é a sua cidade de Natal?
5: Caraca, velho. Deixa eu falar.
3: Não fala.
5: Nossa, que loucura.
3: Meu querido, deixa eu te perguntar. Tá acabando o teu tempo. Você tem 15 segundos. 15 segundos pra convencer o eleitor a depositar o voto em você.
5: Tem feijão com leite moça aí, não? Se eu for eleito aí, galera, é o seguinte. Ufa! Vai rolar uma bolsa noia.
3: Atenção, ele tá prometendo então bolsa noia.
5: Aí, vai, vi seda. De chavador. Beleza? Vai vir aí uma piteira.
3: Tá beleza? Bom. Tá bom. Para deputado, vote menininho da Vila do Pidôncio. O número é 4:20. Quem pegar, pegou.
5: Porra. Já 4:20? Caralho, não, como o tempo passou.
3: Também, acabou. Encerrou. Encerrou.
6: Encerra-se aqui a cadeia do horário eleitoral gratuito e forçado. Esse espaço foi reservado para o partido. Esse espaço foi reservado para o partido. Esse espaço foi reservado
3: para
6: o partido.
3: Eu vou cortar, não mandou material, eu vou cortar. Ah, toma mãe.
7: Quero um café.
3: Vamos voltar de menininho. Atenção, hein? Quero um café. Amanhã tem mais um candidato.

0: aqui é uma porcaria.
1: E não.
0: Merda nenhuma. Desculpa.
2: Muito bem, senhoras e senhores. Hora do nosso cafezinho de todas as manhãs. Vamos lá.
3: O candidato mineirinho não falou o nome dele, mas do jeito que ele fica viajando, acho que é o Pedro Scooby, não é?
2: Não, é mineirinho. É mineirinho. Pelé era de três corações, esse é de três pulmões. Pois é. Pra fumar tanto assim, né?
4: Mineirinho Zé da Pedra, vote.
2: Valeu, meu querido, um abraço pra você.
5: Alô, Tadeu.
2: Oi.
5: Alô, Julieta.
2: Oi.
5: Manda um cafezinho aqui pra nós aqui.
2: Ô, Júnior, próxima vez, cara, coloca a boquinha perto do celular, cara. Quase não dá pra ouvir tua voz.
6: Verdade.
2: Mas bom dia pra você, cafezinho, viu?
7: Oi. Bom dia, seus filhos da mãe. Bom dia, Tadeu. Bom dia, Vinheta. Bom dia, Pindoso.
2: Dia.
7: Tadeu.
2: Oi.
7: Uma pergunta que eu quero saber. Cadê o Marcelo Carvalho? Parou de patrocinar o programa? Você nunca mais falou nada, a hora do ronco.
2: Um abraço pra você, meu querido. Obrigado pela mensagem. Tudo de bom.
3: Pra você, cafezinho, viu?
8: Bom dia, homem Vinheta. Bom dia, Tadeu. Manda um salve pros meninos que faz horário. Manda um salve pra galera da Better Beef também. Leonardo Itapevi.
2: Bate Beef. Chama. Valeu, Léo. Um abraço pra você.
9: Bate Beef?
2: Bate Beef?
9: Não, é Butter Beef, né? Um negocinho.
2: Mas o que é que eles fazem? Eles batem um bife?
9: Eu acho que é.
10: Bom dia, rapaziada.
2: Oi.
10: Bom dia. Hoje eu não quero café, não. Eu quero o chá do Mineirinho. Esse chá aí tá forte, hein, meu? Thiago Jaraguá. Vambora.
2: Ganhando adeptos.
9: Ganhando adeptos.
2: Tá ganhando corpo a campanha do Mineirinho aí.
9: Eu acho que vem no kit uma caixinha de chá.
11: Bom dia, galerinha. Oi. Rafael da Ema. Manda um abraço, manda um cafezinho pro pessoal da equipe que está indo pra Barri, em Minas Gerais, extremo. Bom dia pra nós.
2: Valeu, meu querido, um abraço pra você. O Márcio falou, o texto do locutor deveria ser interrompendo a programação anormal.
9: É verdade, verdade. Boa,
2: boa. Transmissão do horário político.
12: Uma vez.
2: Acabou, hein?
12: Obrigado, senhor.
2: Obrigado você, ouvinte da Band, pelo
9: delícia,
2: carinho,
9: velho.
2: Pela audiência, pra seguir a gente nas redes sociais. O Emerson França, como é que ele tá, hein?
9: Tá bem, graças a Deus.
2: Nas redes sociais.
9: @ Emerson Franca Oficial. @ Emerson Franca Oficial. Vai lá que tem uma coisa bem bacana pra vocês aí. Vai lá, corre.
2: Boa,
9: lá.
2: Vai lá no Sou Tadeu também, não tem nada lá. Mas se você quiser ir, Sou Tadeu no Instagram. Vem aí mais uma edição da Hora do Ronco, mais alegria na manhã campeã da Band.
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2: Daqui a pouco na Band FM tem Bruno e Marrone.

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2: Band, bom dia, britanicamente 6 horas, hora de Brasília. Bom dia pra você, excelente manhã de terça-feira. Vamos animar esse negócio aqui, hein? Com diversão, bom humor. Mais uma edição de A Hora do Ronco.
3: E é aqui, na sua rádio, do seu jeito.
2: É isso aí, Pidons.
3: Oi.
2: Oi. 6 horas, muito bom dia, homem vinheta.
3: Bom dia!
2: Bom dia, Pidoncio.
3: Bom dia, gente.
2: Muito bom dia, senhor Pedro Luiz Ronco.
4: Muito bom dia, Tadeu. 6 horas, é terça-feira. 1º de setembro de 2026.
2: Muito bem, seu Pedro. Hoje falaremos sobre flagrantes. Você já pegou alguém no flagra fazendo o que for?
3: Ai, ai, ai.
2: Roubando marmita do coleguinha no trabalho. Beijando o coleguinha no trabalho.
3: Eita.
4: Cabulando aula, cabulando serviço.
2: Alguém sem roupa, sem querer, você viu?
3: E aí?
2: Acontece também, né? Conte pra gente, já flagrou alguém fazendo o quê, hein?
3: O quê? Aonde?
2: O que aconteceu?
4: Dentro do carro, fazendo coisinha?
2: Também, pode ser que aconteça.
4: Fora do carro fazendo coisinha.
2: Também, pode ser que aconteça.
4: Fora do quarto fazendo coisinha.
2: Também.
4: No banheiro fazendo coisinha.
2: Também.
4: E esse programa que não é coisinha começou.
3: É. Também.
5: Vamos acordar na hora do rock.
6: Ah, canção rei. Isso aqui tem que ter sentimento. Displicente. Conta essa história pra nós, pai.

0: Rede FM, Wesley Safadão, rei vaqueiro, displicente, aqui na Hora do Ronco, 6h04. Hoje é dia de flagrante. Pegou alguém no flagra? Fazendo o quê? O que essa pessoa tá fazendo? Geralmente quando ela tá fazendo escondida, né?
1: É.
0: Ah, a pessoa se assustou.
1: Verdade.
0: E aí, você chantageou a pessoa?
1: E aí, como é que foi?
0: 11999919197. Palavra-chave qual que é?
1: Palavra-chave, você acabou de falar, susto.
0: Susto. Escreva susto. Escreveu susto. Susto. Você vai contar aí. Pegou alguém no flagrante aí, fazendo o quê? 11999919197. Susto. Manda aí e girou.
2: Adulto. Baiano. Barata. Joãozinho.
3: Aeromoça.
1: O que foi?
3: Mineiro, mendigo.
1: Nada, ele tá esperando rodar a roleta.
4: Pastor, português.
1: O que você tá fazendo essa cara, Jadeu?
5: Profissão.
1: Deixa ele, tá com sono.
0: Atenção.
1: Tá assim, Jadeu?
0: Atenção.
1: Luta.
0: Luta, era concentração.
1: Nossa, luta nunca caiu, já caiu luta.
0: É, eu falei com a produção. Tem que renovar aqui os temas da roleta de piadas.
1: Mas a gente tem produção?
0: Psss, cala a boca.
1: Cala a boca, ninguém precisa saber. Ô, Jadeu, ia ter uma luta de bosque.
0: De boxe.
1: Isso, ia ter uma luta de bosque. Aí o pessoal tava se inscrevendo, né, Jadeu? Se inscrevendo e tal, o cara, qual é seu nome e tal? Marcou quantos quilos? Ah, 82, tá, pá, para lá. Seu nome, tá, quantos quilos? 90, pá, vai a categoria, né? Você, ah, 52, pena, galo, né? Aí você, pá, peso perereca, né, tem uns pesos, né?
0: Tá, tá.
1: Aí vem um anão. Aí o cara na hora falou, banana. Você não pode participar. Ele falou, por quê? Não, você só dá golpe baixo.
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0: Pode sair daqui.

0: Band FM, Bruno e Marrone, vou te amarrar na minha cama aqui na hora do ronco.
1: Eu adoro isso aí. Essa loucura, essa coisa.
0: É a música vinha.
1: Desculpa.
0: Vamos lá. Hoje é dia de flagrante, hein? Seu Pedro, tem ouvinte na linha.
2: Alô?
3: Alô?
2: Bom dia!
3: Bom dia, seu Pedro!
2: Quem é?
3: É o Betão da Unidão.
2: Betão da onde?
3: Da Unidão.
2: Ah, tá bom. Que seja. E qual foi o flagrante, Betão?
3: Seu Pedro, posso falar um bom dia pros meninos aí?
2: Pode!
3: Bom dia, Tadeu!
0: Muito bom dia!
3: Bom dia, Obvieta!
1: Fala, Betão!
3: Bom dia, Pidócio!
2: Tamo junto, tranqueira!
3: Eu gostaria de mandar um abraço pro pessoal da Unidão que acompanha a nossa Band FM.
0: Valeu, um salve pra
2: obrigado,
0: todo mundo.
2: Cara. Muito obrigado mesmo.
0: Tamo junto.
3: Tamo junto.
0: Conta aí então, o flagrante.
3: Pedro.

0: Band FM Raça Negra, lembra dessa aqui? Maravilha, maravilha, é a hora do ronco, né, seu Pedro?
1: É isso aí! E hoje estamos perguntando se você já flagrou ou foi flagrado em uma situação arrepiante.
0: É, conta pra gente o que, que essa pessoa estava fazendo, ou se foi você que foi pego pegando flagra, né? 11999919197, primeiro ouvinte sem querer entrou no banheiro das mulheres, olha que,
2: sem querer.
0: Que loucura. Ô, Pidão, sua palavra-chave qual
3: susto,
0: que é?
3: Susto, meu pequeno Jadeuzinho.
0: É susto, né?
2: É susto.
0: Pois não, seu Pedro.
1: Música com susto.
0: Claro. Você tem música pra todos
2: olha
0: os temas.
2: Olha que bom.
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0: 11999919197.
4: Já já na Band FM tem essa da Simone Mendes que você

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48: Menina.
49: Que é isso? A sua rádio do seu jeito. 6:21, seu Pedro, hoje é dia de flagrante, hein?
50: Alô?
51: Alô.
50: Bom dia.
51: Bom dia, Ronco.
50: Seu nome?
51: Anderson.
50: Anderson, muito bem. Tem história de flagrante, Anderson?
51: Tenho, Ronco. Posso dar um bom dia aí pro pessoal?
50: Oi.
51: Bom dia, Jadeu.
49: Muito bom dia.
51: Bom dia, Vinheta.
49: Ô, oh, querido, bom dia.
51: Bom dia, Pinoço, filho da mãe.
50: Olha, filho da mãe, bom dia pra você também.
51: Bom, Ronco, vamos lá.
50: Vamos.
51: Trabalhava numa empresa aí, rapaz, aquelas rodinhas de funcionário, sabe como é, né? Aí eu cheguei, peguei de surpresa o pessoal falando mal de mim, você acredita?
50: Ah, não vem.
49: Ô, isso é muito chato, hein?
51: É,
50: Mas você
51: aí ficou aquele clima chato lá, todo mundo disfarçando. Aí o que, que eu fiz?
50: O quê?
51: Cortei a amizade de todo mundo.
49: É, cara.
50: Mas Anderson, explica, o que, que eles falavam de você?
51: Ah, falando que eu era muito chato, exigente demais, cobrava demais.
50: Pior que ela é verdade, né?
49: Não, pelo amor de Deus, não.
0: Então, você sabe ouvir uma verdade, né?
50: A verdade dói, mas tem que ser dita.
49: Então fala na cara dele, ué.
1: Pra todas as mulheres seguras.

0: Band FM, Luan Santana, Mulher Segura. Boa terça-feira pra você, 6h25 agora. Seu Pedro, hoje a gente tá pegando no flagrante, hein?
1: Flagras ideais.
0: Conte pra gente. Sacanas. O seu 11 99991-9197.
2: Ah, bom dia, Ronco, bom dia, Vinheta, bom dia, Pidoso, Xuxa e Larilari, é o flagrante, foi o meu pai que pegou eu com a minha esposa, a Márcia Cabrita, fazendo festinha. Aí, ó. Nós morava aí numa casa de madeira, não tinha porta nos quartos, era cortina, e nós estava na festinha, e meu pai chegou, tá bom? Um abraço, com Deus.
1: O bode e a cabrita vinham andando a pé. O bode pegou a cabrita e a cabrita gritou: mé!
0: Não, cabrita é sobrenome da mulher dele.
3: Isso não é zoofilia, não?
0: Não, não é. Gente, sobrenome. É...

0: Band FM, Leonardo Eduardo Costa, um degrau na escada, que na hora do ronco 6:30, a informação pede passagem.
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2: Começa o Aqui a Bola, o mundo cão na carrocinha da vida. A descoberta da traição da própria esposa custou a prisão de um homem em Taiwan.
0: A história começa em 2023, quando o homem desconfia que a mulher o está traindo e resolve investigar. Ele então consegue invadir digitalmente a câmera do robô aspirador da casa e flagra a esposa com outro homem em momento íntimo.
2: De posse do vídeo, o homem conseguiu provar o adultério da mulher, se divorciou dela e entrou na justiça processando ela e o amante. Ele ganhou a ação e recebeu o equivalente a R$82 mil de indenização.
0: Só que o jogo virou quando a mulher entrou com a ação contra ele, alegando invasão de privacidade, que cara de pau, e conseguiu. O ex-marido foi condenado a 5 meses de prisão e a pagar uma multa maior que a da mulher em valor, equivalente a R$150 mil.
2: Olha aí, gente, cuidado com o aspirador robô, hein? Os comentários é de Pedro Luiz Ronco.
3: Então, meu amigo, se você for corno, não reclame.
0: Ou se estiver desconfiando, não vai atrás, não.
3: Não.
0: Você vai descobrir.
3: Nem na frente.
4: Manda lavar.

0: Band FM, Simone Mendes. Direitos iguais aqui na Hora do Ronco, 6h34, seu Pedro. Hoje, nossa perguntinha.
1: É o dia do flagrante. Já foi flagrado? Flagrou? Qual a situação? Band FM, Hora do Ronco.
0: Teve ouvinte pegando os colegas aí de trabalho falando mal dele. Que situação, hein? Gente, que situação chata. 11 99991 9197. Palavra-chave qual que é?
2: Sustou.
0: Sustou. Mandou susto, tá falando ao vivo com a gente, tá? Daqui a pouco tem aula de inglês com o professor Pidoncio.
1: Tem, já tá tudo certo.
0: A aula tá pronta já, né?
1: Tá, os alunos estão no intervalo, já eles estão tomando... Tá. Intervalo não, chegaram agora tomando leitinho.
0: Você acredita, eu pedi um pedaço de pão, o aluno não quis me dar?
1: É, traz o seu.
0: Que muquirana, hein?
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20: Band FM é sua rádio do seu jeito, é hora do Ronco, seu Pedro tem ouvinte na linha.
23: Alô?
25: Bom dia, seu Ronco.
23: Bom dia, seu nome?
25: Tiago, posso ficar bom dia pra rapaziada?
23: Pode, Tiago.
25: Bom dia, Jardim.
20: Muito bom dia.
25: Bom dia, Vietão, queridão.
26: Fala, querido.
25: Yeah. Bom dia, Abidon, seu tranqueiro.
27: Olha, tô de olho em você, hein, bom dia.
23: Qual foi Vamos o flagrante, lá. Tiago?
25: Então, o que que acontece é o seguinte, eu trabalhava numa empresa.
23: Sim.
25: E nessa empresa tinha uma gerente, que ela era falsa pra caramba. Aí beleza. Aí tava eu e um amigo meu uma vez, falando mal dela, né? Falando assim, meu, essa gordona do caramba aí, meu, ela só sabe atrapalhar a gente, isso e aquilo. É. E ela só lá atrás ouvindo tudo, meu. Só que ela gostava desse amigo meu. Aí o que que acontece? No final vocês sabem, né?
23: Ele pegou a gordinha.
25: Não, fui mandado embora.
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26: Justa causa.
20: Tá bem feito.

0: tema da hora do ronco. Pichote, no meio do processo aqui, na hora do ronco, 6h46. Ô, Vinhetão, hora do quê, hein?
1: A primeira aula do inglês pra vocês.
0: É o teacher Pidoncio Pidonga da Silva.
2: Daqui. Ô, Jadeu.
0: Oi, pois não.
2: Eu queria pedir desculpas pra você, o aluno veio chamar minha atenção. E quando uma criança chama a sua atenção, é porque realmente você tem que estar atento ao que ela vai falar. E você pediu um pedacinho de lanche pra ela. Eu fui muito mal educado. Falei que era pra você trazer o seu. Ela me chamou a atenção e tá aqui um pedacinho pra você, tá bom, Jadeu? Você desculpa.
0: Poxa vida, obrigado. Tá desculpado, Pidoncio. Oh, às vezes...
1: Legal a criança ter chamado sua atenção, hein?
0: Muito obrigado. Você vê que a criança tem pureza no coração, né?
2: É.
0: Obrigado, viu? Quem foi o Dudu que me deu o pedaço de pão?
2: Rafa.
0: Foi o Rafa. Rafa, obrigado, viu? É. Ó, vou comer aqui, ó.
2: Oi? Ah, tinha achado no chão?
0: Aqui no... Ah, que nojo, Pidoncio!
2: É isso aí, PC dos Trapalhões! Esquete dos Trapalhões!
0: Muito bem, vamos lá, o Didi, vamos lá. Vamos lá, Zacarias, vamos pra aula então.
2: O Edilson. Camila! Você tá prestando atenção, linda?
0: Ô, Camila!
2: Camila, nossa linda estagiária. Uhum. Super competente, né, Jadeu?
0: Muito competente.
2: Mamãe caprichou, papai também, parabéns, viu?
0: É que a linhagem, né? Ela vem de uma família muito inteligente, né? Então...
2: Você conhece a família
0: dela? Eu acho que ela, na verdade, tá desviando o caminho porque escolheu fazer rádio e TV.
1: Então, é, assim, não, aí já começou aí já a desviar.
0: Desgraçou tudo.
1: É.
0: Tudo bem. Ô, professor, a palavra é... Essa aqui é módulo intermediário avançado, tá? Knockdown.
2: Vai ser fácil. Isso aí é tranquilo. Eu tava... Oi, pera só um minutinho. Tá bom, vou perguntar pra eles. Eu acho que o que essa criança tá pedindo pra você e pro Vinheta não tem... Ah, já vou responder pra elas. Não adianta, eles não dão.
0: Pega água pra mim.
2: Pediu R$50 cada um.
0: Eu não sei... Knockdown.
2: Então, eles não
0: knockdown.
2: Dão.
0: Knockdown.
2: Knockdown.
0: Knockdown.
2: Knockdown.
0: É absolutamente.
2: Eles não dão.
0: Não tem absolutamente nada a ver. Hoje eu não vou esquecer de falar aqui. Knockdown significa derrubar. Derrubar em inglês. Knockdown. Você
2: boa.
0: Entendeu?
2: Boa.
0: O nocaute também, né? Que é o KO.
3: Um, dois, três, quatro. Encerrou a luta.
0: O que, que é isso? É o juiz de boxe?
3: É o juiz. Knockdown.
0: Tá bom, gente. Tá aí. Esses foram os Trapalhões.
2: É isso aí, Pisite. A gente volta já, o da Potrona.

0: Tarde FM, Léo Magalhães, absoluta, aqui na Hora do Ronco.
1: Uau!
0: 8 para 7 agora, gente.
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0: Você já pegou alguém no flagra fazendo o quê? Às vezes você viu algum parente aí sem roupa, sem querer, tava de visita na casa,
1: desespero.
0: Acostumado a andar pelada aí na casa. Conta pra gente sua história, 11 99991 9197, ou manda só o salve, manda seu alô aqui, manda pra gente também, manda um oi, bom dia.
3: E aí, galera da Band, fechamento
4: com a
3: Band FM, Rafinha do Gueto. Hoje eu tô tranquilão, Rio de Janeiro chuvoso, ventando, mandando aí um alô pra galera da Band.
0: Alô, Rio de Janeiro.
4: Alô pra você também, meu.
0: Manda um salve pro Rio, seu Pedro.
5: Salve, Rafinha do Gueto.
0: Tamo junto aí, hein?
6: Bom dia, meninos.
5: Bom dia,
6: é, eu tô fazendo um curso e quando foi ontem, teve aula de inglês. O professor entra na sala falando inglês e fala, meu Deus, cadê o professor Pideonça uma hora dessas? Cadê? Eu falo, que esse macho tá falando? Meu Deus do céu. Eu fico rindo porque eu não entendo nada.
4: Lógico.
6: Eu não entendo nada. Nada, nada, nada. A primeira coisa que eu penso é, cadê o professor Pidêncio? Me diga. Beijos, o Erika de Franco da Rocha.
0: E esse é o diferencial da aula de inglês do professor Pidoncio. Fala-se o português.
4: Ô, Erika, como é que você vai numa aula de inglês e o cara fica falando inglês e você não entende?
5: É, seu futuro é maravilhoso.
4: O meu método não, a gente fala português, queridona.
0: A nossa língua, né?
4: Os alunos entenderem. Ah, pelo amor.

0: Games, Renato e Cristiano, resumindo aqui na Hora do Ronco, 6 horas 56 minutos agora. Tem mensagem falando do tema de hoje, seu Pedro Luiz Ronco.
1: Flagrantes?
0: Flagrantes. Vamos ouvir, vamos acompanhar.
2: Bora.
0: 11 99991-9197.
3: Bom dia, meninas.
4: Bom dia.
3: Eu nunca vi um parente meu, né, em uma situação como essa, né, mas eu vi um senhorzinho que era vizinho da minha avó. Ele tinha mania de tomar banho fora da casa, assim, sabe? Menino, ali eu entendi o que era o significado da terceira perna.
2: Eita!
3: Mas assim, eu era meio criança ainda, né? Mas a gente já entendia o que era, né? Foi constrangedor, mas ao mesmo tempo estranho.
0: Eu imagino.
1: Vizinho da avó. E a avó não saía da janela pra ficar vendo o vizinho, né?
5: Será que ele não tava grávido, era o bracinho do bebê?
0: É, vamos lá, gente, mais mensagens aqui.
6: Bom dia, pessoal da Hora do Ronco.
1: Bom dia.
6: Aqui quem fala é o Kleber de São Bernardo do Campo. Rapaz, eu tive a visão do inferno.
2: Ué.
6: Minha sogra operou, minha mulher tava na casa dela cuidando dela. Aí eu fui levar umas frutas pra véia. Eu vi a véia tomando banho de porta aberta.
1: Eita.
6: Pensa na visão do inferno.
0: Fiquei
6: 3 dias sem dormir com susto.
0: Eu imagino, realmente.
1: Pode ficar preocupado, porque daqui a alguns anos a sua mulher vai ser igualzinha à mãe.
0: Eu lembro da minha tia Genalva, rapaz. A primeira vez que eu vi ela sem roupa, assim, sabe? Realmente foi de chocar, assim.
2: E as nossas tias não depilam, né, cara?
0: Exatamente.
2: Você vê aquela coisa, parece um guaxinim.
1: Você viu a sua tia?
0: Eu vi, seu Pedro, você acredita? Eu era moleque.
2: Moleque.
1: É por isso que você não casou até hoje.
0: É trauma, né? Muito bem, seu Pedro, vamos ao nosso coito interrompido.
2: Vamos lá.
0: Um momento de pausa aqui no programa.
2: É que tá legal,
0: de forma obrigatória, né? De forma somos obrigados, seu Pedro. É bom deixar isso bem claro.
1: Obrigado.
0: Mas na volta, a gente segue falando com o ouvinte aqui na Hora do Ronco, né, seu Pedro?
1: É, com a pergunta sobre se você já flagrou alguém, alguma pessoa, alguma situação hilariante. Pronto.
0: É isso. Flagrou fazendo o quê, hein? Viu alguém pelado sem querer?
5: Vamos
0: alguém
5: rir depois? Festinha. Não, o que é?
0: Na volta a gente tem a Paulette, né?
5: É?
0: A gente tem a Paulette também, é isso aí.
5: Vocês sabem, hein?
0: Então, tem a Paulette.
2: Paulette, lindo.
0: Tem Paulette aqui na volta. Aliás, a Hora do Ronco não para não, viu? A gente tem um baú do Ronco aqui na internet, só pra internet, tá? Então no bandfm.com.br, nos aplicativos da Band Play, enfim. Isso. Você vai acompanhar durante o horário político a Hora do Ronco, o baú do Ronco aqui com cada uma.
2: Bastante coisa legal que já foi pro ar.
0: Cada história. Fica com a gente aqui, 11 99991. 9197.
2: Eu prefiro o horário político.
0: Fica quieto.
2: Cala a boca.
0: A palavra-chave qual que é?
2: Susto.
0: Susto, é isso. Manda susto aqui, vem falar ao vivo com a gente. Na volta também tem essa música aqui inteirinha pra você.
7: Vestido.
0: Banda, eu te seguro. Pelo amor de Deus, não nos abandone.
2: Não, nós vamos ficar de olho se você vai ficar aí, viu?

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11: Vamos continuar com a palhaçada aqui.
12: Bora!
11: Tem hora do...
13: Os ouvintes comemorando aqui no WhatsApp. Acabou!
12: É aqui na sua rádio do seu jeito.
11: Muito bem, seu Pedro, acordado, seu Pedro?
14: Acordou!
11: Mais ou menos. E o tema de hoje, só pra refrescar a memória aqui.
14: Flagrantes.
11: Alô! Alô?
14: Alô?
11: Alô?
15: Alô?
14: Bom dia.
15: Alô?
14: Tô falando alô, Puma.
11: Alô? Calma, Ronco.
14: Qual é o seu nome?
11: Ô, meu amor, você tá ouvindo pelo rádio, né? E o rádio tá com delay. Abaixa o rádio, só ouve pelo telefone, meu amor. Isso, amorzinho do meu coração, flor da minha vida.
12: Ele quer te xingar, mas não pode.
15: Ô, Tadeu, é que meu celular tá uma
11: porcaria. Tô percebendo que seu celular tá... Viu? A Band vai dar um iPhone 17 Pro Max, hein?
15: Vou ganhar um do homem do
14: mesmo. Tá. Ah, você quer um, meu amor?
11: É, você vai dar um celular pra ela, Ronco? Ô, oh, Vinheta,
15: tá
11: Ronco.
15: Ruim.
14: Depende, né? Percebe. Manda a foto dela pra mim pra ver se merece.
15: Ah, eu mereço sim, meu amigo. Te amo.
11: Vamos lá, meu anjo.
14: Qual é seu nome?
15: Vamos lá.
14: Como? Vamos.
11: Qual é teu nome, meu amor? Anjo da minha vida.
15: Oi,
11: tá. Nossa, tá muito dá, ruim. Né, é, realmente, pô, tá inviável. Falando, inviável, né? Inviável.
15: Tenta falar
14: a sua situação de flagrante.
15: Peraí, mas deixa eu falar meu nome, você sabe quem tá falando.
14: Eu quero ter quatro vezes, porra.
16: Agora sim, você tava no fone de ouvido?
11: Tamo meia hora perguntando.
15: Só tirei do Viva Voz.
14: Ah, que bom.
11: Bombas.
14: E qual é seu nome?
15: Isso, meu amor. Ó, é a Val aqui de Guarançaí.
14: Ah, que legal. Vai, poxa,
11: finalmente
15: o constrangimento, tá bom?
11: Vai, meu anjo, conta pra gente.
15: Ó, deixa eu falar bom dia então.
11: Não é possível, não. Tá meia hora no ar já. Bom dia, bom dia, bom dia, Val. Bom dia.
15: Apesar de tudo, eu amo vocês.
11: A gente também te ama.
14: A gente também te ama. Não aprendeu ainda a entrar no ar. Bom dia.
15: Bom dia.
11: Vai, paixão.
15: Então, eu não flagrei, eu fui flagrada.
14: Fazendo o quê?
15: Eu tava no motel com meu marido hoje. O atual, meu marido. Ah. E a gente entrando no quarto, Ronco, e esquecemos de trancar a porta. E aí, de repente, só que ainda bem que a gente estava conversando ainda.
14: É.
15: E de repente, uma mulher abriu a porta. Ronco, que susto. Aí, mas eu não sei como que ela entrou, porque ela viu o carro na garagem, viu que não era o quarto dela.
14: É,
15: né?
14: Verdade.
11: Que susto.
15: Ela abriu a porta, olhou pra gente e falou: ai, desculpa, eu errei de quarto. Você viu que o carro não era o dela?
14: Tá vendo,
16: só vou no banheiro.
14: É, se ela trancou a porta, o que que você abriu pro seu marido?
11: Vamos lá, gente. Corta aí, Camila, corta aí.
16: Corta lá.
11: Do Ronco.

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1: Band FM Panda, eu te seguro aqui na Hora do Ronco. 7h31 agora. Tá sentindo o cheiro no ar? 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
1: Quem tá no bandfm.com.br, ela está desfilando no estúdio aqui, agora. Gente, atenção.
4: Eu, hein? Tu posso falar? Eu peguei dicas com a nossa querida... Ai, gente, deu pra... Ai, meu Deus!
1: Como é que é o nome dela?
4: Ai, a linda modelo brasileira.
1: Gisele Bündchen. Ai, a Bündchen.
4: É porque eu tô com uma chamada de Gi... Eu tenho um zap dela.
1: É
4: bom
1: mesmo?
4: Dia, meninos.
1: Bom dia, Paulette.
4: Ai, gente, saudade. Oi, K. Ó, S2 pra você. Purpurina. Olha minha pistola. Pau, pau, pau.
1: Você viu com a Paulette? Você viu que a Camila pintou o cabelo, né?
4: Tá linda, gente. Eu ia comentar.
1: Você viu?
4: Arrasou, tá uma coisa meio assim. Você sabe que eu gosto desse tipo que chama atenção, mas bem moderado.
1: É isso.
4: Não é aquela coisa gritante.
1: Você já pintou o cabelo?
4: Oi?
1: Você já pintou o cabelo?
4: Já.
1: É mesmo?
4: Descolori, já. Ih, já fiquei com o cabelo branquinho. Eu cortei bem baixinho, sabe? Bem curtinho. Bem branquinho. Já fui loira, já fui morena, já fui ruiva. Já cortei assim, eu deixei um lado grande... E um... Igual aquele, o Pitaco lá.
1: A Damas do Pitaco? Um lado puxou o pai e outra mãe?
4: Isso, gente. Um lado comprido, outro curto aqui. Mas sempre diferente. Sempre procurei mudar, hein?
1: Agora uma pergunta. Desculpa entrar na sua intimidade, Paulette.
4: Imagina, fica à vontade lá ele.
1: Quando vocês mulheres pintam o cabelo... Vocês aproveitam e pintam todo o resto ou é só o cabelo mesmo?
4: Depende, já tive uma fase assim também.
1: Tá.
4: Tá, tive uma fase assim que a gente pinta o telhado e o gramado. É, gente.
1: Com água oxigenada e tudo?
4: É, descolore.
1: Ah, olha só.
4: A casa só fica assim, ó. Confirmando, é descolore.
1: Olha aí, Paulette.
4: Você pega, faz... você compra água oxigenada, tá? Aí você tem uma mistura com pozinho, você passa com um pincelzinho, você pincela.
1: Algum homem percebeu? Quando você mostrou pro homem, qual foi a reação dele?
4: Não, ele percebeu porque eu pintei na frente e pinto atrás também.
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1: Deve ficar engraçado, viu? Deve ficar engraçado!

0: Fortaleza.
1: Band FM, Mari Fernandes e o telefone sem fio aqui na Hora do Ronco, 7h36, bom dia.
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3: Ah, hoje é 1º de setembro?
1: Yes.
3: Duas datas muito importantes pra mim.
1: Tá.
3: Primeira data, hoje estou completando 53 anos de funcionário do Grupo Bandeirantes.
1: Olha isso, uau, Pedro.
3: Oh, eu quero agradecer a toda a direção, ao Johnny, ao Ricardo, a todos aqueles que nos chefiaram, entendeu? Colegas de trabalho e também aos ouvintes, né? Que graças a Deus continuam com a gente. Então, muito obrigado por esses 53 anos. E outra data muito importante, 1º de setembro?
1: Sim.
3: Vamos recordar?
1: O que, São Pedro?
3: 1910, 8 horas da noite, Rua José Paulino, no Bom Retiro, ao som de um lampião, 9 pessoas. Todos italianos, olha que
1: olha aí,
3: coisa.
1: Que ironia,
3: descendentes,
1: né?
3: Italianos.
1: Que ironia.
3: E aí o presidente Miguel Battaglia fundou o Esporte Clube Corinthians Paulista.
4: Salve o Corinthians!
3: 116 anos.
1: Olha aí.
3: Eram todos italianos.
1: Tá.
3: Aí nós fizemos uma limpeza e eles fundaram outro clube. Vai, Verdão! Vai pro inferno!
1: Hora do... Peraí, quem falou isso aí? Quem falou? Quem colocou esse áudio?

0: Band FM Daniel. Ai, como eu amo esse programa, cara. Ô, seu Pedro, hoje é dia de flagrante. Conta pra gente.
1: Me pegou em flagrante conversando.
0: Pois é, peguei o ronco no celular no meio do programa.
2: Olha.
0: O senhor não tem vergonha na cara, não?
2: Olha.
1: Tem coisa importante na minha vida, tá?
2: Desculpe, desculpe. Não. Mais que o programa?
1: Quase.
0: Conta aí, vai.
1: É o seu flagrante aí, ficou com vergonha? Band FM, hora do ronco.
0: Conta pra gente, flagrante, 11 99991-9197. Pra falar ao vivo, Pidon, você tem que mandar a palavra-chave,
2: aí,
0: né?
2: Manda a palavra-chave, que é muito fácil, que é susto, né?
0: Susto, manda susto. Oi, pra gente.
2: Escrevendo errado?
0: Ah, é? Então, atenção, gente, o número é 11 99991-9197. Quem quiser gravar a resposta, também pode, viu? A gente quer ouvir sua voz aqui durante o programa. Mas pra escrever certinho, susto, como é que é, Pidon?
2: Gente, pelo amor de Deus, né? Uma palavrinha tão simples. É só, ó, vamos lá, eu vou, ó. Cedilha.
0: Meu
2: pelo amor de
0: largada,
2: Deus,
0: já.
2: Caraca.
0: Já, na Band FM, você vai ouvir Henrique e Juliano.

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9: Band FM é a sua rádio do seu jeito. Esta é a hora do ronco, caso você não saiba. Programa novo que tá começando aí.
11: É verdade.
9: Promete abalar as estruturas do FM brasileiro, né, seu Pedro?
11: Vai causar.
9: E hoje a pergunta qual que é?
12: É sobre flagrantes. Alô?
9: Alô, hein?
13: Alô? Alô?
12: Bom dia.
13: Alô. Bom dia. Povo do
12: Ron. Povo do Ron, muito bem. Qual é seu nome?
13: Eu vou falar Florzinha.
11: É. Tá bom, não entendendo nenhum outro nome.
9: Seja como for, a gente não entendeu mesmo?
12: É. E qual foi o flagrante?
13: Eu fui pego em flagrante na adolescência, fazendo festinha dentro do carro, dentro da garagem do sogrão.
11: Dentro da garagem.
13: Dentro
11: cara.
13: Da garagem.
11: Era,
13: olha. Pior não é
11: isso. Nossa.
13: Eu tava com a bunda no volante.
9: Tava com a bunda no volante.
11: Pera aí.
9: Espera, mas que posição é essa?
12: Ah. Em vez de sentar no câmbio.
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9: Mas que coisa, hein?
11: Mas cabe.
9: Sei lá. Pera aí, gente.

0: Band FM, Eduardo Costa. Imagina eu aqui na hora
1: imagina
0: do ronco.
1: Imagina eu, hein?
0: 6 para as 8 agora. Vamos girar a roleta de piadas agora?
2: Deixa girar. Aqui.
3: Adulto. Baiano. Barata. Joãozinho.
0: Vamos ver o tema que vai cair.
1: E aí o Pidonço conta uma historinha.
3: Pastor. Português.
4: Você falou uma historinha meio debochada, sabia?
0: Uma historinha.
1: Vamos pro filme.
0: Quê?
1: No filme.
0: Locutor time do Bom Dia,
1: gente, pra quem não conhece, né?
0: Pra quem não conhece, é a audiência rotativa aqui da Band FM. Locutor time do... Tudo bem? Vejo que você evoluiu um pouquinho.
1: Já, tô fazendo curso.
0: Esse curso não termina nunca. Você começou tem uns 3 anos, né?
1: É, locução.
0: Locução.
1: Mestre de cerimônia.
0: Mestre de cerimônia. Isso. Que coisa maravilhosa.
1: Como falar ao público.
0: Você já... Que belo curso, hein?
1: Você já... Você pensa em palestra, essas coisas? Sim, motivacional. Né?
0: Motivacional, importante, viu? Você já apresentou algum evento? Já apresentou algum evento ou não?
1: Já.
0: Já apresentou?
1: Já, fiz 4 pessoas. Sim.
0: Quem?
1: 4 pessoas.
0: Ah, pra 4 pessoas. Tenho certeza que nenhuma das 4 ouviu você. Mas é, obrigado, viu?
1: Não, imagino.
0: Muito bem, locutor tímido aqui. Manda um abraço pros seus fãs.
1: Valeu.
0: Qual que é o tema?
1: Tímido mesmo.
0: Qual que é o tema mesmo?
1: Nome de filme.
0: Quê?
1: É nome de filme.
0: Ah, tá, nome de filme. Desculpa, eu não consigo ouvir. O cara não tem dá, projeção, cara,
1: é
0: vocal.
1: Muito timidez. Faz curso de teatro também.
0: É.
1: Uhum. 3º ano já. Ô, Jardel.
0: Fala, Pidonce.
1: A esposa tava cozinhando. Presta atenção, hein, Camila. A esposa tava cozinhando. E ela começou a fazer ali, aí ela pá, fez o arroz, feijãozinho e tal, fritou o bife. Ia fazer também uma saladinha, né, Jardel? Uhum. Saladinha faz bem.
0: Uhum.
1: Aí ela foi picar, caiu uma folha de alface no chão. O marido veio, escorregou, bateu a cabeça e morreu. O nome do filme. Caraca, vai que tragédia.
0: Filme de terror? Mas tem que ser, deve ser aqueles esquisitos, né?
1: Escorregou na folha de alface.
0: Eu não faço a menor ideia, Pidoncio.
1: Alface da morte.
0: Ah, vai tomar banho.
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1: Pior que é um bom filme, hein?
0: Bom filme, bom filme.
1: Alface da morte.

0: Band, FM Henrique e Juliano, briga feia aqui na Hora do Ronco. 8:02 agora, seu Pedro.
1: Sim.
0: É, mensagens de voz aqui do ouvinte, viu? 11 99991 9197. Você pode responder a pergunta, pode mandar áudio de meme, pode mandar o teu bom dia também.
1: Pode.
0: Fica à vontade, a gente tá entre amigos aqui, tá? 11 99991 9197.
2: Ó, nós ali, ó.
3: Alô, Band FM, eu sou Amaral de Galha.
1: Opa.
3: Tô aqui na fazenda, tá uma chuva, chuva gostosa.
0: Que delícia.
3: Um bom dia pra Band, a minha rádio é Band.
4: Cheirinho de terra molhada,
0: oh, rapaz.
4: Cocô de vaca.
1: Vai ouvindo Kid Abelha, na rua, na chuva, na fazenda.
0: Ou numa casinha de saber.
5: Bom dia. Digo, levei um susto. Foi de que minha irmã pegou no banheiro um 5 contra 1.
0: Que isso?
5: Ei, levei um susto. Marquinhos, São Pedro Turvo, interior de São Paulo.
1: Ah, Marquinhos, era fácil. Ah, querida irmã, estou fazendo espermograma.
0: Não!
6: Ou tava com 5 amigos, né?
0: Hora do Ronco. Que situação, hein?

0: Desculpe, o amor não morre.
1: Caramba! Olha, esse foi o poeta Pedro Luiz Ronco, Ferrugem, Benzadeu, Sorriso Maroto, Perdas e Danos, toda a galera aqui cantando e fazendo a sua manhã de terça-feira bem melhor. Pergunta hoje qual que é, Ronco?
0: É, sobre flagrantes, conta. Você foi surpreendido, surpreendida até as 9. Band FM, Hora do Ronco.
1: Cada flagrante hoje que olha. Uau. A palavra-chave qual que é, Pidão, senhor?
2: A palavra-chave, gente, sou eu. Ah, não, hoje é a vinheta.
1: Hoje é a vinheta.
2: Eu fiz ontem, olha, quase eu caí.
1: Olha, quase caí na pegadinha.
2: É mesmo.
1: Susto.
2: É besta mesmo.
1: Não, não, susto. 11999919197, manda susto, fala ao vivo com a gente aqui, vem.
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0: Alô?
1: Bom dia, seu Pedro.
0: Bom dia, quem é o senhor?
1: Bom dia. Quem tá falando aqui é o Carlos de Osasco, tudo bem?
0: Bem.
1: E vamos lá.
0: Qual foi o seu flagrante?
1: Deixa eu te contar uma historinha que aconteceu. Eu morava lá no Rio de Janeiro.
0: Sim.
1: E nos fundos da minha casa tinha um campo de futebol.
0: Certo.
1: Então, toda sexta-feira, à noite, a gente pegava uma lanterna e corria lá pro campo para ver quem é que estava fazendo festinha, né? Aí eu tava quietinho em casa, vendo televisão, aí meu amigo chegou, vamos lá, Carlinhos, vamos lá, acabou de chegar um carro lá agora. Eu falei, não, cara, deixa eu ficar em casa quietinho, assistindo televisão. Não, vamos lá, eu insisto. Eu falei, tá bom, vamos lá, vamos colocar pilha na bateria, na lanterna e vamos lá, né? Rapaz, quando nós chegamos lá, toda vez ele chegava e ria, né? Então é você. Aí nesse dia, ele foi lá, colocou a lanterna, mas ele ficou quietinho, não falou nada. Eu falei, o que foi? Ele, não, deixa esse negócio pra lá, vambora. Eu falei, não, peraí, eu quero ver quem é. Quando eu peguei a lanterna e apontei pra dentro do carro, adivinha quem era, Ron?
0: Quem?
1: A mãe dele.
2: Que isso?
1: Brincadeira, cara, a mãe dele.
3: A mãe dele.
1: Aí né? Eu só tive que rir, né?
3: Fazer o quê? Mas com o pai dele ou com outro homem?
1: Não, com outro.
2: Que isso? Só que biscoito.
0: Eu procurei de isso lanterna aí. Na mão. Vi a mãe do amigo mostrando o seu.
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0: Band FM, Diego e Vitor Hugo, moça pra casar aqui na Hora do Ronco. 8h16, Homem Vinheta.
1: Ô, meu querido, é a segunda aula de inglês pra vocês.
0: É o Teacher Pidoncio Pidunga da Silva.
2: Obrigado, obrigado a todos. Obrigado às crianças, obrigado aos pais que são compreensíveis, né? Inclusive, dá um salve aí, um alô pra aquela mocinha que fez o comentário aí, que ela tava num curso de inglês, só que chegou lá, já deu. Ô, Jadeu, ouvinte, olha que absurdo, gente. O profe, ela não sabe nada. Ela não sabe nada de inglês. Chegou lá, o que aconteceu? Conversação, em que língua?

0: inglês.
1: Então, o que acontece?
2: Que absurdo.
1: Que absurdo.
2: Que absurdo.
1: Chegou lá e começaram a falar inglês, inglês, inglês. O professor fala inglês, ela não sabe. Ela ficou perdida. Aqui não, gente. A gente tem esse método aqui, a gente fala português.
2: Esse, que é a nossa língua. Esse é o pulo do gato aqui na aula de inglês do professor Pidoncio. Fala-se o português pra facilitar a comunicação com os alunos.
1: A comunicação. É isso. Aí, dentro do português, a gente coloca o inglês. Aí que tá. É o diferencial. Por isso do sucesso, Jadil.
2: E aí questiona, mas por que faz tanto sucesso? Eu queria saber.
1: Poxa, quer dizer, todas as escolas
2: são
1: erradas.
2: São os pequenos detalhes, né? É isso. Muito bem.
1: O homem feito falou um negócio. Ah, porque todas as escolas então estão erradas. Vinheta, elas estão certas. Mas seja diferente. E foi onde eu busquei isso. No meu curso. Ser diferente. O mesmo do mesmo, meu filho. Eu estaria em casa, tá?
3: Caraca, velho. Tá bom.
2: Essa aí, ó.
3: Tá bom.
2: Ó.
1: É, porque senão a gente é engolido pela concorrência.
2: Exatamente. E a concorrência realmente até tem os aplicativos, né? Hoje. Bom, enfim. Vamos lá, não vamos ficar falando da concorrência, não. Vamos fazer o nosso
1: Inclusive,
2: aqui.
1: Inclusive, só uma novidade, como é que é? Um scroller.
2: É um spoiler.
1: Vai ter um aplicativo do meu curso.
2: Ah, não vai ter.
1: Ah, não vai.
2: Não vai ter, não. Vamos aguardar o aplicativo do Pidoncio, tá? A Luciana!
1: Liciene.
2: Liciene, ela quer saber, professor, qual é o significado da palavra sad?
1: Ah, foi sad. Ontem lá na minha vila. Uma mulher brigando comigo, já deu por causa de um buraco na rua. Você acredita?
2: Que é isso?
1: Ah, ele vai acertar, porque ela foi brigar porque ela tava, né?
2: Ela tava, exatamente.
1: Aí eu falei, não vem brigar comigo. Vai lá na sede da prefeitura e vê lá com os meninos. Tem as regionais, querida.
2: Vai lá na sede da subprefeitura, vê o negócio
1: tem
2: do
1: as regionais.
2: Não vai reclamar com você, né?
1: É, eu não...
2: Tem nada a ver. Sede é triste em inglês. S-A-D, sede.
3: A gente pensou que você ia falar, ela tá triste por causa
2: Exatamente.
3: Do buraco.
2: Exatamente. Mas enfim, pois não, repetente.
4: Ela tava sem água e com sede.
2: É, o senhor, acho que o senhor vai ficar uns bons 10 anos a mais aqui na...
5: Vai! Hora do ronco!
2: Vai ficar.

0: Band FM Leonardo, Eduardo Costa, fio de cabelo aqui na Hora do Ronco. São 8h22 agora. Homem vinheta.
1: Oi, querido. Agora é o momento do ronco.
2: Horário eleitoral para imperador, eu, Dom Pedro III.
0: Olha, o senhor não vai ter o meu voto, tá? Porque
1: A gente já falou aqui que não conte com a gente, tá?
0: Não conte com a gente. É. Eu queria folga dupla todo mês e o senhor não tem isso como sua plataforma.
1: Não tem.
2: Eu iria colocá-los no Ministério da Cultura para ajudar o povo brasileiro a ser mais sábio. Mas, já que vocês não querem, tudo bom.
0: Sorte do Brasil.
3: O Brasil ganha com isso.
0: O Brasil só tem a ganhar.

0: Peraí que ele vai falar.
1: De pertinho.
2: Vinheta atravessou. Pô,
3: a gente esperando aqui, o Vinheta me atravessa.
2: O Zé Neto e o Cristiano, desculpa, gente, cadeira cativa no De Pertinho Band
0: FM. Eu falei bem,
2: então, bem na hora. Peça desculpa pro Zé Neto e Cristiano, ô Vinheta.
0: O Zé, cadê eles?
2: Não estão aqui.
0: Zé Neto e Cristiano, desculpa.
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2: Começar com a Babi agora. Muito bom dia, Babi.
5: Bom dia, Tadeu. Terça-feira e cheguei aqui com as primeiras informações. Hoje é dia de conhecer o primeiro semifinalista da Copa do Brasil. Às 9 horas da noite, no Clássico Mineiro, o Atlético enfrenta o Cruzeiro. No jogo de ida, os times empataram em 1-1. Ou seja, tudo tá em aberto aí, hein? Vamos ver. Hoje também tem sorteio da Mega Sena e tá acumulado. São estimados 36 milhões de reais para quem acertar as 6 dezenas. As apostas podem ser feitas até as 8 horas da noite e o resultado sai às 9.
2: Perfeito.
5: Um beijo, Tadeu.
2: Beijão, Babi.
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8: Bom dia pra você, uma excelente terça-feira. O tráfego já tá bem complicado na Avenida Jequitá em direção ao Largo da Calçada e deixa reflexos lá na Via Expressa. Se liga na dica, você que tá pela Luiz Eduardo Magalhães e vai à feira ou vai realizar a travessia, muito melhor seguir pela San Martín, até tem intensidade, mas é a sua melhor escolha. 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Thiago Costa para a Band FM, a sua rádio do seu jeito.
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23: Não dá, velho. Tem a menor condição.
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25: Ai, amiga.
26: Volta tudo.
24: Papo de amiga.
23: Bom dia, amiga minha.
25: Muito bom dia, amigo Tadeu. Tudo bem?
23: Tudo bem, você?
25: Eu tô bem. Tudo bem, seu Ronco?
27: Bom dia.
25: Tudo bem, Pidoncio?
27: Tudo ótimo.
25: Já é vinheta?
27: Oi.
25: Então vamos pro nosso papo.
23: Eu acho que a amiga gravou escondida. Ai, ela fala quase sussurrando.
25: Ai, que gracinha.
28: Olá, Milena. Aqui é a Alexandra.
25: Oi, Alexandra.
28: Dá um conselho aí. Meu trabalho, todo mundo é promovido, menos eu. O que você acha que eu devo fazer? Devo chegar junto meus superiores, pedir oportunidade ou esperar a minha hora chegar?
25: É, quem aguenta tudo quietinho, né, acaba que não chega nunca a hora. Tem que se posicionar sim. Mas antes, eu acho uma coisa muito importante é você observar por que que essas pessoas são, né? É porque você tá quietinha demais, que você nunca pediu?
27: Ou incompetente.
25: Não, não, gente. Pera porque aí. Elas realmente têm algum curso a mais, né? São mais capacitadas, investiram mais do que você. Você chega na hora certinha, você se dá bem com seus colegas. Eu acho que hoje em dia tem vários fatores que fazem com que a pessoa seja promovida.
27: Verdade.
25: Observou tudo isso. Ai, não, sou igualzinha, gente. Todo mundo tô de igual pra... Chega, chama na chincha, fala, viu? Por quê? O que que eu tenho que fazer antes de pedir? O que que eu tenho que fazer pra conseguir o mesmo que os meus colegas, né?
27: Puxa o saco do patrão.
23: Não, não é
29: a hora do ronco.
23: Funcionou com ronco até hoje.
27: É, tá aí, ó.
25: Pode seguir, pode seguir.

0: Band FM, você vai mandar um sorriso peraí, maroto peraí, aqui.
1: Peraí, concentra, vai lá. Calma de aí. Novo, vai.
0: É o seu Gustavo Mioto, solteiro não trai.
1: Isso, tá bom, boa.
0: Desculpa, você me perdoa, Pidoncio?
1: Tá perdoado, meu querido.
0: Muito obrigado. Me perdoa, Ronco.
2: Você quer que eu perdoe?
0: Sim, quero que o senhor me perdoe.
2: Então não.
0: Caramba. Ó, vamos dar uma olhadinha aqui no Instagram da Band FM, @BandFM.
2: Sim.
0: As respostas do ouvinte sobre a pergunta de hoje. Qual que é mesmo, Ronco? Eu não vou te perdoar.
2: Flagra.
0: Aê! Mandar um beijo pra Ivani. Ivani, um beijo pra você. Já pegou a colega dela no fragante. Foi ela que serviu fragante. Pegando o namorado da amiga.
1: Ai, que beleza.
0: Tarada. Que é isso? A Yolanda tá com a gente também. Bora lá, Ronco. Mais um mês abençoado por Deus, viu? Na companhia obrigado. De vocês.
2: Obrigado.
0: Muito obrigado. Leonéia tá com a gente também. Leonéia, um beijo pra você. A Milena também. Não é a nossa Milena,
1: não
0: no caso.
1: Nossa,
0: Bom dia, meus amores. Eu nunca fui pega no flagra. Nunca peguei ninguém no flagra. Mas adoraria ver o Tadeu. Me ver fazendo o quê?
1: Aí que tá.
0: Aí é que tá, né?
2: Jogar videogame.
0: Pode ser, ué.
1: Pode ser.
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0: Band FM, Fred e Fabrício, você não cuidou aqui na Hora do Ronco. 18 para as 9 agora, vamos no zap zap aqui, hein?
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0: Antes do ouvinte falando sobre a pergunta de hoje, tem uma mensagem para você, Pidonce, que é um... Qual é o filme aqui?
2: Claro, fica à vontade.
0: Vamos ver se você sabe responder.
3: Bom dia, meus lindos. Aqui é o Rafael Barbosa de Mauá. Pergunta para o Pidonce.
2: Claro.
3: Pidonce, um ladrão entrou no boteco e roubou dois copos americanos. Qual é o nome do filme?
0: Qual é o nome do filme?
2: Um Pobre em Ação.
0: Não é
2: Roubar
0: Um Pobre
2: em Ação. Roubar dois copos, pelo amor de Deus, gente.
0: Não é esse. Fala a resposta.
3: Resposta, Robocop 2.
0: Você entendeu? Roubou o copo 2.
2: Chama a polícia.
0: Não, não tem
2: pera aí, velho.
4: Fala, Tadeu. Bom dia, Tadeu. Aqui o Diego de São João da Barra. Tadeu, teve um vídeo que falou aí que pegou a véia tomando banho. Agora você imagina que coisa pior que isso seria se abrir a porta do banheiro e pegar o ronco tomando banho. Já pensou? Que cena, hein?
0: Meu Jesus.
5: Gente do céu, meu Deus.
6: Vou falar.
0: Pode falar, ronco.
6: Sua vovozinha pegou e ficou com uma tesão, filha da mãe.
0: Que é isso, ronco?
5: Pera aí, gente.
0: Que é isso, cara?
5: Pera aí.
0: Peraí. Oh, meu Jesus.
5: Imagina a cena.

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1: De FM Exalta Samba, o teu segredo. Aqui na Hora do Ronco, que lamentavelmente, seu Pedro, se encerra nesse momento.
2: Amanhã, se Deus quiser, estamos de volta pela Band FM para todo o Brasil, com mais uma edição de Hora do Ronco.
1: Muito bem, Ventão, como é que eu te acho lá no Instagram, hein, cara?
3: É arroba Emerson Franca Oficial.
1: Muito bem, Emerson Franca Oficial, segue lá, tá? O meu é Soltadeu no Insta. Sim. E o do Ronco, qual que é?
2: Pedro Ronco Oficial.
1: Pedro Ronco Oficial, siga lá.
4: Vai perguntar como faz pra me seguir?
1: Pidoncio, como é que faz pra te seguir?
4: Vem atrás.
1: Não.
3: Ah, ele foi embora.
1: É rede social, meu filho. Bom, enfim, um abraço pra vocês. Vem aí amanhã, Sério? Show Band FM. Antes tem histórias Sério? Que a vida conta.
2: Veja como são as coisas, né? Há 3 anos, quando eu completei 50 anos de Grupo Bandeirantes, o Johnny Saad e o Ricardo Barros Saad me convidaram para um café da manhã na sala da diretoria. Fiquei muito feliz. Ganhei uma placa de prata.
1: Olha. Bonita, hein?
2: Hoje, 53 anos. Espero que eles me convidem para almoçar.
1: Ah, seu Pedro, eu se fosse.
3: É melhor você ir comendo.
1: Não crie expectativa.
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3: Tráfego bem complicado na Vasco da Gama em direção centro, tem muita retenção. Você que tá na Lucaio no Rio Vermelho, precisa chegar na Federação, vai pro Vale do Canela, muito melhor seguir pela Garibaldi. Até tem intensidade, mas é a sua melhor escolha. 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Thiago Costa para a Band FM, a sua rádio do seu jeito.
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13: Vamos que eu cheguei, um ótimo dia pra você hoje, terça-feira. Gente, já é 1º de setembro, já. Meu Deus, era agosto agora, mas agora a gente já tá em setembro.

0: 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A gente já começa o nosso Manhã Show com a primeira dica da Caixa Premiada em plena terça-feira, dia 1º de setembro.
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0: Vamos que vamos, muito prazer. Eu sou Kátia Howland, chegando pra te fazer companhia, levando muita música boa, muita alegria. Tem a Super 6 em Caixa Premiada, que tá valendo hoje R$100 na sua Caixa Premiada. Que tal, hein? R$100 pra você, já sabe? Participa aí com a gente pelo 719-9947-6363. Muito bom dia pra você e já vamos chegando com a primeira dica da Caixa. Lembrando que hoje é o dia 1º de setembro. Seja bem-vindo ao mês de setembro, que seja um mês maravilhoso, né? É o mês que engloba também a campanha do Setembro Amarelo. É um mês também que tem muita alegria pra você. É dia do corintiano hoje, dia 1º. A turma que é corintiano, que é morador aqui de Salvador, aquele bom dia especial. Hoje é seu dia de ser feliz, de colocar pezão direito na frente, pensamento positivo. Dia do médico endocrinologista também, todos os médicos dessa área, aquele abraço especial pra vocês. Mas vamos nessa com a primeira dica da Caixa Premiada aqui da Band FM. Ó, primeira dica de hoje, valendo R$100 a Caixa Premiada. Lembrando que hoje também tem ligação do Big Boss. Ele pode ligar pra você, pode realizar o seu desejo. Mas, Kátia, eu tô ouvindo pela primeira vez. Você, quero saber como é essa promoção? Manda a hashtag Prêmio do Dia com o seu nome e o que você deseja ganhar do Big Boss. Quando ele ligar pra você, de qualquer número que ele te ligar e você atender e responder a pergunta corretamente, você pode levar pra casa o prêmio que você deseja. Manda aí pelo 719-9947-6363. E vamos pro nosso prêmio do dia de hoje. Daqui a pouquinho tem Big Boys, mas agora é a primeira dica da Caixa Premiada. Tem uma cor por fora e posso surpreender pela cor de dentro. É uma coisa que tem uma cor por fora, mas pode te surpreender pela cor de dentro. Já sabe o que é? 719-9947-6363. Essa é a primeira dica da Caixa Premiada da Band FM.
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2: Seu beijo é coisa de louco.

Hoje é dia da sua vitória. 1º de setembro vai ser o mês da sua vitória. Pode acreditar, a gente começa assim o nosso programa. Uma mensagem pra te motivacionar, pra você ficar cheio de energia positiva, tá bom? Que você se priorize. Que a gente aprenda todos os dias a se colocar como prioridade. Essa é a dica pra setembro. Não pro egoísmo, mas por amor. Não por orgulho, mas por respeito a quem somos. Que a gente aprenda a se ouvir antes de tentar agradar todo mundo. A se respeitar antes de insistir onde já não existe reciprocidade. E a se escolher antes de ser abandonado por alguém. Se escolha antes de ser abandonado. Porque às vezes, na tentativa de não perder pessoas, a gente acaba perdendo a si mesmo. E não existe amor que justifique você viver em segundo plano na sua própria vida. Você tem que ser prioridade. A dica para você é: cuide da sua paz, proteja o seu coração, respeite os seus limites, aprenda a dizer não sem culpa, a ir embora sem medo e a recomeçar sem olhar para trás. Você não precisa implorar por atenção, por carinho, respeito ou presença. Quem realmente valoriza você não faz você se sentir insuficiente. E se alguém tá te fazendo te sentir insuficiente, se saia, cai fora. E lembre-se, você também merece o amor que você oferece aos outros. Escolher a si mesmo não é desistir das pessoas. É entender que você não pode salvar todo mundo enquanto você se afoga. Então hoje, faça uma promessa a você. Hoje, dia 1º de setembro de 2026, não se abandone para ser aceita, não se diminua para caber na vida de ninguém e não aceite migalhas porque você tem medo de ficar sozinha ou sozinho. Às vezes, escolher a si mesmo dói, mas continuar se perdendo para manter alguém por perto dói muito mais. Se escolha, se respeite, se ame. Porque quando você aprende o seu próprio valor, nunca mais você aceita qualquer lugar onde você precisa implorar para ser valorizada. Essa é a dica para você do Manhã Show de hoje.

0: Mas vem, vem comigo até as 11.
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0: Show tristeza, é. Show energia ruim. Vamos nessa, que o mês de setembro tá começando. Hoje, 1º de setembro, pezão direito na frente, pensamento positivo, você vai ter o melhor mês da sua vida. Você sabe que os dias estão passando rápido, né? Até postei agora nas minhas redes sociais, lá no @Howlash, um vídeo que fala de repente setembro, né? De repente você tá aí no mês de setembro e de repente o que é que acontece? Os dias estão voando e você tá adiando seus sonhos. Gente, quanta coisa você precisa viver e você tá adiando pra amanhã. Pra amanhã, faz hoje, deixa pra amanhã não, viu? Então faz hoje o que você tem que fazer. Aquele bom dia especial pra você onde quer que esteja. Lembrando que o nosso WhatsApp já está à sua inteira disposição, é só para mensagem de texto e para áudio. Não vale ligar para o 719-9947-6363. Esse é o WhatsApp da Band para você participar ao vivo com a gente também, tá bom?
2: Opa!
0: Bom dia, Cacá!
2: Vamos que vamos,
0: vamos,
2: meu
0: maravilhosa!
2: Povo.
0: E aí, Sorina?
2: É terça-feira e olha só, tem famosos se separando.
0: Meu Deus, a bruxa
2: vamos
0: tá solta também,
2: dois,
0: viu?
2: Dois, cantor Giovanni pede a separação pelo...
0: Gente, esse telefone não é pra ligar, tá bom? Já falei.
2: Telefone é da dupla Jean e Giovanni. É participante da Dança dos Famosos. Revela que está separado há mais de 2 meses. E Bruna Marquezine e Shawn Mendes são flagrados nas ruas do Rio de Janeiro fazendo um ato bom. E a gente tem que documentar, a gente tem que registrar isso, né?
0: Com certeza.
2: Tudo isso, a gente comenta aqui hoje na Band FM.
0: Tudo isso e muito mais pra você aqui na Band FM com a sua participação através do 719-9947-6363. Hoje tem ingresso pra Vaquejada de Serrinha, hoje tem ingresso também pro show do Thiaguinho, que acontece no próximo dia 6 de setembro, véspera de feriado, o Bem Black, esse projeto maravilhoso. Hoje tem R$100 a caixa premiada, tem a ligação do Big Boys, tá pertinho do feriado, né? Big Boys vai entrar em ação hoje, viu? O que será que ele vai dar de presente? Tô sabendo que ontem ele aprontou aqui à tarde, deu presentão, realizou o desejo, parece que a pessoa não atendeu. A gente vai saber de tudo hoje aqui na Band FM, a sua rádio do seu jeito. Bom dia, Josinha, tudo
3: bom
0: bem?
3: Bom dia, bom dia,
0: bom dia,
3: Katinha,
0: maravilhosa.
3: Maravilhosa.
0: E aí,
3: que
0: minha
3: Deus
0: princesa?
3: Te abençoando,
0: amém,
3: Kátia.
0: Meu amor, obrigada, viu?
3: Band.
0: Alô,
3: bom
0: Darcy.
3: Dia,
0: bom dia, Darcy, tudo bem,
3: bom
0: maravilhosa?
3: Dia, você tá lá com você, mas já estou de pé.
0: Você tava onde,
3: Darcy?
0: Darcy
3: do Luiz Anselmo.
0: Luiz Anselmo
3: aqui,
0: comigo.
3: Ligadona na rádio estourada, Band.
0: Oh, meu Deus. Obrigada, Darcy. Luiz Alberto tá no Vale das Pedrinhas, tá comigo. Zudo Guerreiro.
3: Dia,
0: ganhou
3: bom
0: ontem
3: dia,
0: a caixa, não faz ontem. E aí, Zuzinha?
4: Eu sou Zudo Guerreira, ganhadora ontem da caixa premiada.
0: Parabéns.
4: Viu? Tô muito feliz. Obrigado, Band. Obrigada, Katinha.
0: Obrigada a você, minha vida. Alô, Ednete, de Feira de Santana.
5: Maravilhosa.
0: E aí, minha Ednete
5: Vilela, da cidade de Feira de Santana. Já estou pelo app ligadinha.
0: Um beijo pra
6: bom
0: você,
6: dia, bom dia, bom dia, bom dia, Katinha. Aqui é Nilda de Candeias.
0: Alô, Feira, alô,
6: que Jesus Cristo abençoe e te guarde.
0: A Bahia
6: me
0: tá
6: liga,
0: aqui.
6: Me liga, me liga, me liga. Não sei não o que tem dentro da sua caixa, viu? A partir da segunda e a terceira dica, eu vou acertar com fé em Deus. Me liga.
0: E o Big Boss?
6: Hashtag prêmio do dia, eu quero meu armário de cozinha.
0: Alô, Katinha, Big Boss!
6: Manda Big Brother me sortear aí, Katinha.
0: Ah, Big Boss, liga pra ela, Leide.
7: Hashtag bom dia, Big Boss.
0: Bom dia, Leide. Tudo bem, Leide?
7: Aquele de Pirajá.
0: Pirajá
7: do comigo. Gostaria de ganhar um fogão.
0: Um fogão?
7: Pois o meu...
0: Seu fogão tem um fogão, Leide, tá ruim.
7: Pois o meu já está velhinho.
0: Tá bom,
7: gostaria
0: Leide.
7: De um fogão novo.
0: Um fogão novo pra Leide. Boa sorte pra você, Leide. Quem mais tá comigo?
8: Bom dia, Katinha.
0: Oi, Wilton.
8: Catu Bahia. Agradecer. Acredita, galera? Aqui é tudo de bom, é tudo de Band. Ontem
0: Senhor.
8: Eu fui premiado com 2 ingressos. Desse showzão do Thiaguinho aí.
0: Se deu bem,
8: estarei
0: lindo.
8: Presente, marcando a Band total.
0: Total,
8: valeu,
0: gostei.
8: Katinha.
0: Valeu, valeu.
8: Cat...
0: Fala, meu
9: bom
0: lindo.
9: Dia, Katinha. Bom dia, bom dia.
0: Aqui quem fala
9: o sol hoje tá
0: Alan,
9: lindo, hein?
0: Tá lindo,
9: radiante.
0: Tá radiante, Alan.
9: Olha, liga pra mim. Você quer que tem nessa caixa aí, hein?
0: Sabe mesmo?
9: Eita,
0: ai, meu
9: acaba
0: Deus
9: não, mudão.
0: Acaba não mesmo, viu?
10: Kátia, minha princesa,
0: oi, minha
10: bom
0: vida.
10: Dia.
0: Bom dia, Edna. E aí, Edna?
10: Liga o Big Boss que eu preciso ganhar 5 mil pra arrumar minha casa.
0: 5 mil reais, Big Boss.
8: Bom dia, bom dia,
0: oi,
8: bom dia, bom dia.
0: Bem,
8: bom dia, Katinha.
0: Bom dia, vida.
8: Ótima terça-feira a todos aí, viu?
0: Tá bom.
8: Vamos
0: meu.
8: Que vamos.
0: Vamos que vamos.
8: Sem Deus nem tente.
0: Sem Deus nem tente,
8: meu pessoal. Manda o Big Boy me ligar aí, rapaz.
0: Meu Deus do céu. Alô, Alice.
11: Bom dia, bom dia, bom dia, Katinha. Bom dia com Jesus, sem ele nem tente. Quem tá falando aqui é Alice, Narandiba.
0: Diga, Alice.
11: Katinha, e

0: Boys. Quero falar com ele. Pera aí que eu vou atender. Alô, Big Boys. Bom dia, Big Boys.
1: Ô, Kátia, eu não sei porque você faz essa piada. Se ele já tá acordado, você sabe que eu acordo 6 horas da manhã.
0: É porque eu achei que gente rica acordava tarde, entendeu?
1: É, né? Tá, não vá trabalhar não pra você ganhar dinheiro. Fica aí.
0: Meu Deus, eu quero saber se você vai fazer ligação pros meus ouvintes hoje. Tô sabendo que ontem você entrou em ação, parece. O que você deu ontem? Rolou o prêmio de ontem? Me conta, Big Boss.
1: Menina, ontem a gente tava dando uma prótese dentária pra Cremilda.
0: Cremilda
1: ficou nervosa, coitada.
0: Deus do céu, e aí?
1: Ave Maria, os ouvintes ficaram nervosos, eu também fiquei nervoso, mas no final das contas, em vez de Cremilda dizer, tô na Band FM 104.3, ela disse, tô na Band, errou, rapaz.
0: Ai, meu Deus, Cremilda, presta atenção na resposta, Cremilda. Estou na Band FM 104.3, essa é a resposta pra todo mundo dar quando ele perguntar.
1: Exato,
0: tá,
1: eu vou perguntar que rádio você ouve e você diz, tô na Band FM 104.3.
0: E se hoje vai ter ligação, Big Boys, me conte.
1: Ah, vai ter sim. Eu acho que eu já vou sortear agora de manhã, então manda seu prêmio. Já comprei uma televisão, já comprei uma geladeira, tem celular também.
0: Uau, tem muita coisa.
1: É, eu fiz isso tudo ontem à tarde.
0: Pronto, então vamos aguardar hoje você aí. Lembrando que o Big Boys não liga no WhatsApp aqui da rádio, é de outro número. Então fique ligado aí quando você receber uma ligação.
1: Já tô ligando. Kátia, mais meia horinha aí eu devo estar ligando. Então é o tipo de você escolher o que você quer e mandar mensagem pra Catinha.
0: Valeu, meu amor. Um beijo pra você do Big Boys aí, ouvindo a Band FM, a vinhetinha dele. É um beijo, Big Boys.
2: Posso
0: participar também? Não, você não, Thiago. Sai daqui, rapaz.
2: The Big Boys.
0: Tá, o Big Boys. O Big Boys tá por aqui, mas a gente vai começar a nossa música, nossa semana, nosso mês de setembro, né? Com esse louvor lindo da Bruna Carla. Sou humano. Porque todos nós somos humanos. Erramos, acertamos, fazemos coisas erradas. Mas nada melhor do que você reconhecer seu erro e começar de novo, né? E não ter medo de começar de novo.

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1: Tá demais o som do Zé Neto e Cristiano, melhor ser saudade aqui na Band FM, a sua rádio do seu jeito. Aquele bom dia especial pra você que tá ligado com a gente, participando através do 719-9947-6363. Lembrando a você que daqui a pouquinho tem ligação do Big Boys.
2: A gente devia ligar agora, cara.
1: Você queria ligar agora, mas vai ser daqui a pouquinho. O povo espera mais, que o programa começou agora, entendeu? Aí deixa o povo tomar café, a lavar o banheiro, fazer um almoço e daqui a pouco você liga. Tá bom? Já tá vendo aí? A produção já tá vendo pra quem a gente vai ligar aí. Vamos ver pra quem a gente vai ligar.
2: Tá bom, manda mensagem agora que eu vou ligar pra você, hein?
1: Manda aí, 719-9947-6363. Oi, Lene. Tudo bem, meu amor?
3: Seja de bênção pra todos.
1: Amém, meu amor. Tudo bem, Lene?
3: Big Boy pra ligar pra mim.
1: Você quer o Big Boy ligar pra você? Lene de Monte Gordo.
4: Bom dia, Catinha. Bom dia com Jesus. Catinha, não vai pedir ficar com o que tem na sua caixinha, não. Chama o Jardim, tá bom? Vista do Caetano.
1: Boa vista de São Caetano.
4: Mas a segunda e a terceira aí, Cátia, dá pra identificar.
1: R$100 a caixa premiada hoje.
5: Oi, Mari. Isso aí, vamos nos valorizar, mulherada.
1: Sim, vamos nos valorizar.
5: Marinho Cabula, bom dia, ouvinte, bom dia, Band FM.
1: Bom dia, Marinha.
5: Tudo de bom, tudo de Band, ligadinha aqui mais uma vez nessa manhã, essa mensagem maravilhosa.
1: Oi, Cris, bom dia, Cris.
6: Bom dia, Big Boys, liga pra mim, por favor, precisando de um fogão, com urgência. O meu já tá todo emendado, viu?
1: Ai, meu Deus, tadinho do fogão do Cris, meu Deus do céu, não fala isso não. Fabinho, tudo bem, Fábio?
7: Catinha, minha linda, bom dia, mais um mês que se inicia, que Deus nos abençoe, nos dê um mês abençoado. Catinha, hashtag prêmio do dia. Diga ao Big Boss que eu quero um telefone, Catinha. Diga ele que pra trabalhar aqui com esse telefone aqui tá muito difícil, entendeu? Você sabe que roda aplicativo, trava bastante. Às vezes eu nem consigo pegar corrida. Toca, mas eu não consigo pegar. Viu? Valeu, Catinha. Um abraço. Fica com Deus.
1: Neto, bom dia,
8: bom dia,
1: Neto.
8: Catinha. Bom dia, bom dia. Aqui é Neto, motorista de aplicativo, Catinha. Preciso que o Big Boy me ligue, Catinha. Preciso de um celular pra trabalhar. Meu celular trava muito.
1: Oh, meu Deus, Jucimeira, você quer o que do Big Boy? Bom dia, linda, tudo bem?
9: Bom dia, Band FM. Por favor, ligue pra Jucimeira de Pojuca, que ela quer comprar a fralda da mãe dela, Extra G. Minha mãe é acamada, Kátia. Liga, Big Boy, ligue, por favor. Hashtag Big Boys. Quero ganhar a fralda descartável de Maria da Conceição.
1: Boa sorte pra Maria Conceição, pra você. Alô, Marcinha.
10: Bom dia,
1: tá por onde, Márcia?
10: Bom dia a todos os ouvintes.
1: E aí,
10: Márcia,
1: Marcinha?
10: De São Sebastião do Passeio.
1: São
10: fala
1: Sebastião
10: aqui do bairro Araçatiba.
1: Araçatiba.
10: Big Boys, liga pra mim.
1: Big Boys?
10: Preciso de ganhar um Pix de R$500 pra pagar minha fatura do meu cartão.
1: Tá devendo cartão hoje? Chegue, muito
5: Big
1: cartão.
5: Boy.
1: Oi, meu amor.
5: Juíte, com um celular. Minha mãe tá precisando de um celular. Ela faz aniversário 3 de setembro, depois
1: meu Deus
5: da manhã.
1: Céu. Boa sorte pra sua mamãe. Oi, Uberal.
11: Bom dia. Bom dia, Catinha. Big
1: dia.
11: Boy, bom dia.
1: E
11: o
1: aí,
11: meio virou, Big Boy. O meio virou, o boleto tá chegando, rapaz. Sorteio Antônio Marcos aí, pela misericórdia.
1: Você é uma figura, viu?
11: Tempo abençoado.
1: Ô, Leide, tudo bem?
12: Bom dia, Big Boy.
1: E aí, Leide?
12: De Pirajá.
1: Pirajá.
12: Gostaria de ganhar um fogão.
1: Um fogão
12: hoje
1: também. Tá ruim o seu fogão, né, meu amor? Um abraço pra você, pra toda a sua família. Obrigado pela audiência. Mas vamos falar de separação, porque hoje, Cacazinha, parece que a bruxa tá solta. Tem dois casais. Teve um que terminou até pelo WhatsApp. Como é que pode isso, gente? Como é que termina por WhatsApp? Me conta aí quem é que tá se separando, vá.
13: Gente, olha, essa semana já começou pegando fogo com fofoca de separação. Vamos começar com o cantor Giovanni, da dupla Gian e Giovanni, gente. Ele era casado há 26 anos com Ana Carolina Moraes. E o que que acontece, tá? Segundo a esposa, a ex-esposa Ana Carolina Moraes, Giovanni virou pra ela um certo dia e falou o seguinte, que precisava dar um tempo e foi pra casa de campo deles. Só que o que ela não imaginava é que ele não iria sozinho, ele foi acompanhado de uma mulher. Ela escreveu isso na rede social, tá? A ex-esposa do Giovanni. Giovanni não acabou o casamento conversando. Não existe divórcio ainda. Não tivemos uma conversa de frente sobre isto. Ele disse por telefone que precisava de um tempo. E agora está claro para mim. O tempo na nossa casa de campo, ele foi viver o que queria viver. É. E não parou por aí. É, a Ana Carolina escreveu o seguinte. Ele saiu de casa para um show falando eu te amo e não voltou. E está tudo bem. Eu sou uma mulher muito forte e será meu único pronunciamento sobre o assunto. Acontece, meu povo, que o Giovanni foi visto num restaurante, foi visto até no próprio aniversário, acompanhado de uma mulher chamada Flávia. É, o que a gente sabe é que essa Flávia já frequentou shows ali da dupla Gian e Giovanni, tá? Agora, o que que o Giovanni fala sobre isso? A assessoria de imprensa do Giovanni se pronunciou e disse o seguinte, tá? Que ele está em processo de divórcio e que não pretende se manifestar sobre questões da vida pessoal e familiar. É, o que eles querem dizer é o seguinte, que na verdade o casamento já não estava bom e que ele já estava em processo de divórcio. Enfim, ele não quer se pronunciar. O que parece pra gente é que realmente ele terminou pelo telefone o casamento de 26 anos
1: mamado,
13: e foi viver ali o amor dele agora com essa Flávia. É, vamos aguardar para ver os próximos capítulos,
1: vamos,
13: né? Agora,
1: sim.
13: Daqui a pouco a gente volta para falar de um outro casal.
1: Quem
13: que
1: é,
13: confirmou
1: Cacá?
13: Também
1: meu
13: a
1: Deus
13: separação. Eita, que a bruxa
1: que
13: passou.
1: Tem muita gente separando. Dilcinho, 11, ser 50 vezes aqui na Band FM. Um pouco, e ainda 50 vezes. Quase não saía. 9h30, bom dia.

0: Recife, vocês podem cuidar de mim pro resto da vida, tá?
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0: Galvão Belmar, pra, cantando pra gente, 100% você, só 100% você que tá aí ouvindo a Band FM, seja em casa, no trabalho, no trânsito, onde quer que você esteja ouvindo o nosso Manhã Show. Muito bom dia, muito obrigado pela audiência sempre. Bom demais saber que você tá aqui comigo todos os dias, sempre a partir das 9 da manhã até 2 da tarde. Vamos nessa, bom dia, bom dia.
1: Bom dia, Catinha.
0: Bom dia, maravilhoso. E aí, Adriano? Quero
1: tirar a gema uma vez.
0: Pirajuinha, Bahia.
1: Liga pra mim, Catinha, que eu sei que tem dentro da sua caixa.
0: Ai, Catinha, meu Deus do céu, tá bom, meu lindo.
1: Você pelo celular que minha caixinha quebrou.
0: Oh, meu Deus do céu. Boa sorte pra você.
1: Liga pra mim com esse seco, vou comprar outro.
0: Viu, meu amor. Valeu, um abraço pra você. Bom dia, Catinha. Deus abençoe nosso mês, que se inicia. Alexandre tá nas entregas, ouvindo a programação da Band FM. Obrigado pela audiência. Denilson, fala, Denilson.
2: Bom dia, Band. Bom dia a todos. Bom dia, Kátia.
0: Bom dia, maravilhoso.
2: Hashtag aí, Kátia. Faça o avô.
0: Você quer o quê no prêmio
2: fala
0: do dia?
2: Fala com o Big Boys aí, que eu tô precisando muito de um guarda-roupa pra meu filho.
0: De um guarda-roupa pro seu filho.
2: Nem que seja até um valor até de R$500 pra poder ajudar.
0: Tá bom,
2: viu,
0: meu
2: Kátia? É
0: tá
2: isso
0: bom.
2: Que eu peço por hoje aí, sempre.
0: Valeu, obrigado.
2: Fala, Denilson, Santa Amaro da Purificação.
0: Santa Amaro da Purificação.
3: Bom dia,
0: alô,
3: bom dia,
0: Nilda.
3: Catinha.
0: Tudo
3: bom
0: bem?
3: Dia, Big Boys.
0: E aí, maravilhoso.
3: Ô, Catinha, manda Big Boy ligar pra mim. Hoje é meu aniversário. 1º de setembro, meu aniversário hoje.
0: Meu amor, parabéns.
3: Bateu o prazer de escutar a voz dele no celular, Catinha.
0: Você quer o quê? Quer o quê?
3: Liga dele pra mim, Big Boy. Eu preciso de um som.
0: Pronto, Big Boys, ela quer um som. A Nilda quer um som. Fala, meu amor, tudo
3: hashtag
0: bem?
3: Prêmio do dia. Bom dia, minha gatinha.
0: E aí, maravilhosa.
3: Ô, Catinha, me ajude aí. Tô precisando de uma máquina de lavar. Estou sempre lavando a roupa na mão.
0: Ô, meu Deus
3: tô
0: do céu.
3: Com minha mão aqui inchada, por favor.
0: Calma, mulher. Lava gente. Devagarinho, mulher. Vai chegar a sua hora.
3: Bom
0: oi,
3: dia,
0: meu lindo.
3: Gatinha.
0: Tudo bem, meu lindo?
4: Bom dia com Jesus, aqui é o Uruguai.
0: A turma do gás aí, entregando gás. Valeu.
4: Liga pra mim, Big Boy.
0: Você quer o que do Big Boy?
4: Tá precisando de um celular.
0: Tá precisando de um celular. Itamar,
5: bom
0: oi, Itamar.
5: Dia, Catinha.
0: E aí,
5: bem?
0: Meu lindo? Como é que você tá?
5: Itamar Silva, no Alto do Cabrito.
0: Alto do Cabrito.
6: Oi, Catinha.
0: Oi, meu amor.
6: Bom
0: tudo
6: dia,
0: bem?
6: Querida.
0: Bom
6: Deus dia. Abençoe o nosso dia.
0: Amém, maravilhosa.
6: Ô, Catinha. Oi. Fala aí com o Big, Catinha.
0: Você quer o que do Big, mulher?
6: Pra me dar a televisão. Você precisa de televisão pro meu neto.
0: Um beijo pra você. Boa sorte. Oi,
6: e
0: meu
6: hashtag
0: amor.
6: Hashtag prêmio do dia.
0: Você quer o que, princesa?
6: Eu digo que basta me ligar.
0: Você quer o que,
6: fala ele que eu estou precisando muito de telhas pra consertar o meu telhado que quebrou. E cimento pra rebocar a parede da
0: deixar
6: minha...
0: Deixar tudo arrumadinho, não é isso?
7: Bom
0: dia, meu amor.
7: Catinha.
0: Oi, minha vida, tudo
7: me
0: bem?
7: Liga, Big Boss.
0: Você quer o que do Big Boss?
7: Quero ganhar esses R$2.000 pra realizar a minha cirurgia.
0: Aí ela quer uma cirurgia.
8: Bom dia, Bang. Bom dia, Catinha. Que Deus abençoe, Catinha. Tô aqui no Bonocô, viu?
0: Tá no Bonocô hoje.
8: Ademir de Almeida. Estou ligado na Band com Catinha.
0: Obrigada, meu amor. Quero... Fala, meu lindo.
9: Bom dia, Catinha. Meu nome é Danilo Rocha Vieira. Moro aqui em Corta-mão, Amargosa, Bahia. Hashtag ô Big Boy, liga pra mim, por favor. Eu preciso muito de ganhar essa televisão. Pode ser uma ousada mesmo pra meus filhos. Eu te imploro, eu tô cansado já de viver de humilhação. Por favor, me ajude.
0: Não,
9: só
0: certo.
9: Você abaixo de Deus, Big Boy.
0: É uma promoção, né? Tem que dar certo pra você aí também, né? Cadê quem é? Ana Lúcia, um beijo pra você, Ana Lúcia. Obrigado pela audiência. A Joyce também tá participando com a gente. Oi, Joyce.
10: Bom dia, Big Boy.
0: Bom dia,
10: bom
0: linda.
10: Bom dia.
0: E aí, maravilhosa?
10: E é Joyce de Narandiba. Oi, Big Boy. Tô precisando da minha geladeira, Big Boy. Minha geladeira quebrou. Já tenho 3 meses de geladeira. Me ajude aí, me dê essa força aí, por favor.
0: Tem que ter uma água gelada, o verão tá chegando, a gente já tá em setembro, né? Tem que ter uma geladeira pro pessoal, Big Boy. Ajuda aí. Deixa eu abrir essa caixa aqui da segunda dica. Porque além da promoção do dia, né, no prêmio do dia com o Big Boss, tá rolando a caixa premiada que eu tenho R$100 pra você. Já dei a primeira dica, vou te soltar a segunda dica agora pra te ajudar. Na terceira eu já te ligo, tá bom? Segunda dica de hoje, minha presença combina muito com dias quentes. A presença dessa coisa que tá na minha caixa dá muito em dias quentes. Já sabe o que é? 719-9947-6363.
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17: A paralela em direção centro já tem boa fluidez ali no Trombogi. Você que está saindo de Mussurunga e segue para São Rafael, a paralela é o melhor caminho. Agora se ligue, lá no final ainda tem retenção a partir do Cabula. Se você vai para o Miolo Empresarial, corte pelo Orlando Gomes e siga pela Orla. 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Thiago Costa para a Band FM, a sua rádio do seu jeito.
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0: Já tô de volta aqui na Band FM com o nosso Manhã Show de hoje, terça-feira, 1º de setembro. Obrigado aí pela audiência, tá bombando aqui o nosso WhatsApp. Você tá ouvindo a gente onde, hein? Band FM. A sua rádio do seu jeito, já tem ligação da Caixa Premiada. Agora tem trilha.

0: Mas o som do Vitor e Léo, Linha do Tempo aqui na Band FM. Lembrando que daqui a pouquinho na Super 6 tem par de ingressos pro show da Vaquejada de Serrinha, que acontece no próximo final de semana, dia 5 e dia 6, com grandes atrações, e você pode faturar par de ingressos. Uma da tarde tem par de ingressos pro show do Thiaguinho, que acontece no próximo dia 5, lá no TCA também. Então já sabe, né? A Super 6 de hoje tá maravilhosa pra você. A todos os motoristas por aplicativo, muito obrigado pelo carinho, pela audiência. Bom demais saber que vocês estão me ouvindo. Marcelo Gomes, sem Camaçari, tá ligado na programação da Band FM. Quem mais tá comigo? Oi, princesa. Bom dia, mano.
1: Tô aqui te ouvindo, hoje de casa, aqui de Camaçari. Beijo pra você e pra todos os ouvintes da Band FM.
0: Obrigado pelo carinho, toda a turma de Camaçari sempre na sintonia, você da região metropolitana.
1: Diga prêmio do dia, me liga, Big Boss. Tô precisando muito de um fogão. Ficaria muito feliz se eu ganhasse esse prêmio.
0: A galera quer um fogão. Alô, Big Boss, a galera quer um fogão. Diga, meu lindo, bom dia pra você.
2: Bom dia, Catinha, tudo bem?
0: Bom dia, tudo ótimo.
2: Da cidade de Catu.
0: Oi, Magno.
2: É, que esse mês de setembro aí seja um mês abençoado aí pra todos nós aí. E eu quero saber aí como é que eu faço pra ganhar o ingresso aí da maior do Brasil.
0: Qual é essa maior do Brasil? Da Vaquejada? Daqui a pouquinho tem na Super 6.
3: Bom dia, Catinho.
0: Oi, Lupinho. Tudo bem, Lupinho?
3: Pra deixar aquele alô, aquele especial pra você e todos da Band FM.
0: Obrigada, meu amor. Tá bom, minha linda. Obrigado pela audiência, Lupinho. Maravilhosa.
4: Bom dia, Catinha.
0: Bom dia, tudo bem?
4: O que tem nessa caixa?
0: É o quê, meu amor?
4: Premiado aí. É o ventilador.
0: Será um ventilador,
4: gente? Milton Oliveira dos Santos. Condomínio, Ponta do Maitá, areia.
0: Não, acho que não é um ventilador, não. Presta atenção na primeira dica. Tá bom. Gente, presta atenção porque eu dei a primeira dica. Alô, Vera,
5: bom
0: tudo
5: dia,
0: bem, Vera?
5: Catinha.
0: Bom
5: dia, maravilhosa. Dia.
0: Boca do
5: me
0: Rio.
5: Liga, Big Boss, tá precisando muito do celular.
0: Tá precisando de celular?
5: Eu tô sem nada em casa, sem geladeira, sem fogão.
0: Eita, mulher, uma casa armário, muito engraçada.
5: Sem TV, sem nada.
0: Ai, meu Deus, vai dar
6: bom
0: certo.
6: Dia,
0: bom dia.
6: O mistério que tá na caixa.
0: É o que, bonito?
6: Protetor solar.
0: Não é protetor solar, não.
6: Tempo quente, né? Ganhei, viu? Quem falou que é Ivanildo também da praia da Serra. Protetor solar.
0: Não ganhou, não, Ivanildo. Calma, Ivanildo. Ivanildo não é um protetor solar.
6: Manda eu buscar logo, eu tô indo buscar em Salvador.
0: Ivanildo não é um protetor solar. Presta atenção, eu soltei a primeira dica, tá bom? Da caixa premiada. Tem alguma coisa a ver com frutas. Vou ajudar vocês, porque tem alguma coisa a ver com frutas. Não tem nada a ver isso, não, gente. Pelo amor de Deus. Oi, princesa.
7: Oi, Catinha, bom dia. Na sua caixa premiada tem um protetor solar.
0: Não é um protetor solar. Gente, não é um protetor solar, vocês perderam a primeira dica, viu? Porque não tem nada a ver com isso, é coisa de comer. A Paloma de Barra do Pojuca também tá ouvindo a gente, um abraço pra você, Paloma. Pedro Jones, também um abraço pra você, Pedrão, muito obrigado pelo carinho, pela audiência. Toda essa turma que tá participando através do 71999476363. Marcelo Rodrigues também tá com a gente. Essa lindona aqui também tá participando, tá pedindo, ela quer um curso técnico, que maravilha. Fala, meu amor.
8: Bom dia, Catinha, aqui é Carolina de Narandiba. Ô, Catinha, me conto desempregada, tem pouco tempo que eu saí do trabalho, mas gostaria muito de fazer um curso profissionalizante,
0: aí,
8: gostaria muito da ajuda do Big Boss para marcar esse curso pra mim aí, ficaria muito feliz.
0: Boa sorte pra você, Carol. Oi, meu
9: bom
0: amor.
9: Bom dia, Cautia Ralu.
0: Otávio Dantas, diga, Otávio.
9: Sua caixa premiada tem uma melancia.
0: Será uma melancia, Otávio?
9: Otávio, aqui de Dias Dávila.
0: Dias Dávila, Bahia, comigo, um abraço
9: tá
0: pra você, obrigado pela audiência, viu?
10: Catinha, oi, hashtag prêmio do dia.
0: Você quer
10: Catinha,
0: o quê do Big Boss?
10: Eu quero R$500, Catinha, pra pagar um cartão. Catinha,
0: uhum.
10: Me liga pra participar dessa caixa premiada, que é Valkinei.
0: Valkinei.
10: São Sebastião do Passé.
0: São Sebastião do Passé comigo.
11: Do
0: oi, Thaís.
11: Quero o prêmio do dia, viu?
0: Quer o quê,
11: quero
0: Thaís?
11: Quero um celular e R$400. O celular pra dar minha amiga, ela quebrou R$400 pra pagar o meu CRF que está atrasado.
0: Ô, meu Deus do céu.
11: Catinha, liga
0: oi,
11: pra mim
0: amor.
11: Hoje.
0: Você quer o quê?
11: O que que tem nessa caixa.
0: Tá fácil hoje liga... a caixa, viu? Premiada tem R$100 pra você.
12: Catinha.
0: Bom dia, Paloma.
12: Paloma de Narandiba.
0: Narandiba comigo.
12: E eu sei o que tem dentro da sua caixa, viu?
0: Sabe mesmo, liga. Paloma. Pelo amor de Deus.
12: Amo essa frutinha, inclusive.
0: Ah, eu também adoro essa fruta que tá na minha caixa.
13: Bom dia, Cátia, me liga. Rose Narandiba, eu sei que tem sua caixa.
0: Ô, Rose, um abraço pra você, Rose. Toda a turma de Narandiba, Tanquedo Neve, sempre com a gente. Você que tá no Pau da Lima, turma do Pau Miúdo também. Tem aquela música que diz no Pau Miúdo, não. Mas a galera do Pau Miúdo também tá ouvindo a programação da Band FM. Vamos fofocar com a Cacá? Falar de mais uma separação, porque ela já falou do cantor Giovanni, né? Da dupla Jean e Giovanni. Mas agora, sabe o Pedro Scooby, o pai dos filhos da Luana Piovani? Ele tá solteiro, isso mesmo. Scooby tá solteiro, me conta, Cacá. Vai.
14: Mais um casal se separou, estamos falando de Pedro Scooby, ex-BBB, que tá na Dança dos Famosos agora. Ele tava casado com a Cynthia Dicker há 7 anos, tinha uma filha de 3 anos chamada Aurora. Tava todo mundo desconfiando, né? Na verdade, porque eles não estavam aparecendo mais juntos. Até a Cynthia deu uma entrevista pra quem? Querendo disfarçar, falando que existe muita especulação e tudo, que ela tem muita coisa pra fazer e que o Pedro tem os compromissos dele. Enquanto ela falava isso, o Pedro Scooby confirmava a separação deles. Pra quem? Pro jornalista Lucas Pazin, exatamente do Metrópolis, tá? E o que que eles falaram, gente? O que que o Pedro Scooby falou? Ele falou o seguinte, que ele, na verdade, ele é... Sim, estamos... Ele colocou assim, ó, gente. Sim, estamos separados há 2 meses. Viajamos juntos em família nesse tempo e vamos seguir juntos como bons amigos que somos e pais da Aurora. E o Pedro Scooby ainda falou mais, tá? Nunca imaginei que pudesse ter uma relação assim após o casamento e acredito que isso seja o verdadeiro amor. Ela vai poder contar sempre comigo e eu sempre com ela. Ah, poxa, eu gostava do casal, viu? Gostava do casal. Lembrando que o Pedro Scooby tem 3 filhos, né? 3 filhos ali com a Luana Piovani. O Dom, de 14 anos, que mora com o Pedro Scooby. A Liz, de 10 anos, que é gêmea do Ben, também de 10 anos. Enfim, o povo fica falando que eles Pedro Scooby pode voltar com Luana Piovani. Será? Ah, eu acho bem difícil. Bem difícil. Nada a ver os dois juntos. Eu acho, pelo menos. Enfim, quero saber o que você acha. Bom, daqui a pouco a gente volta é pra falar de Bruna Marquezine e o namorado dela, internacional, o Shawn Mendes.
0: Quero saber de tudo,
14: Cacazinha. Eles foram flagrados fazendo, digamos, um ato do bem. E a gente também tem que falar quando esses famosos fazem coisas boas,
0: com certeza,
14: né?
0: Daqui concordo a pouco com a você. Gente volta. Tem que ser assim, falar do bem, falar do mal também. 10 e 2, bom dia!

0: mais um som do Lulu Santos, descobridor dos sete mares aqui na Band FM. E você, tá descobrindo o quê, hein? Descobriu a Band FM agora? Você que tá em Camaçari, você que tá em Salvador, região metropolitana, interior do estado, Brasil inteiro tá aqui na Band, essa rádio que tem 50 anos pelo Brasil afora, né? E agora tá aqui em Salvador fazendo o maior sucesso e a única rádio que dá prêmio todo dia, toda hora, e é o prêmio que você deseja, porque daqui a pouquinho, depois da caixa premiada, tem quem? Ele que já tá por aqui desde cedinho, ele quer ligar, mas eu fico segurando ele, né, Big Boss?
1: Rapaz, eu querendo ligar pra vocês e Kátia não deixa.
0: Calma, calma, Calabreso, como dizia o cara lá que é
1: polêmico. Não, pelo amor de Deus, Ave Maria.
0: Mas vamos agora fazer a caixa premiada na sequência, daqui a pouquinho, depois do intervalo, a gente já tem a ligação.
1: Vem cá, e a dica, já deu as três dicas?
0: Vou dar a terceira dica agora, viu?
1: Bom, fala aí pra ver se eu dou uma dica pro pessoal.
0: Segure sua língua, viu, que você gosta de ser um dia desse, você soltou a caixa aqui, viu? Ó, gente, terceira dica da caixa premiada, valendo R$100. Tem gente que gosta de mim bem madura e tem outras que preferem de mim verde.
1: Eu gosto dela. Ah, já verde. Sei o que é.
0: Eu gosto.
1: Adoro dela. Com sal, então.
0: É, não precisa você falar desse jeito, rapaz. Aí tá demais. Você vai estragar a minha caixa premiada. Querendo que acumule a caixa, porque tá chegando feriadão, você vem e entrega o jogo. No...
1: Tá.
0: Mas e agora? Até no Farol da Barra, quem vai entender, quem tá ligado nas notícias, vai entender o que eu tô falando e vai adivinhar o que tem na minha caixa. Diz que agora ali na Barra, no Farol da Barra, tem uma pessoa que tá vendendo.

0: Tudo bom, sim, Catinha.
1: Eu tô sabendo que você tem um paredão, é verdade, Igor?
0: Verdade, sim, ah, Catinha.
1: Nesse paredão rola a Band FM ou não rola a Band FM aí, Igor? Igor? Sinal do Igor fugiu. Com certeza. Repita de novo porque eu não ouvi. Nesse seu paredão aí, Igor, rola a Band FM ou não rola a Band FM? Me escuta só pelo telefone.
0: Peraí, só...
1: É, você tá me dando um delayzinho. Isso. Tá me ouvindo agora?
0: Pronto, tô ouvindo. Pronto. Sim, Catinha.
1: Eu quero saber rola de você. Rola a Band
0: FM. Com certeza rola, com certeza rola.
2: Pronto. Rapaz, que animado tomar uma cervejinha, o feriado chegando, ouvindo esse paredão, hein, Igor?
1: Ai, meu Deus do céu. E qual a música que você costuma colocar nesse seu paredão aí, Igor?
0: Rola sim.
1: Ah, rola sim, ele só tá no rola sim. É porque eu sei que música é que rola aí, viu? Tá no paredão. Ei, ei! Ô, Igor, me fala que você é de onde, Igor?
0: 10.
1: Tá ruim o sinal do Igor. Igor, tá cortando o seu sinal. Você fala de onde, Igor?
0: Eu estou indo pro litoral, tô lá no meio da estrada.
2: Por isso tá falhando.
1: Igor, vou te perguntar logo antes que seu sinal. O sinal da Band não foge, não, mas eu sei que o sinal do celular foge.
2: Foge, exatamente.
0: O da Band pega em qualquer lugar, velho.
1: Isso mesmo, velho. Por isso que esse paredão seu só tem que rolar.
2: No litoral norte, então, é maravilhoso também.
1: Eu posso saber pra onde você tá indo, Igor?
0: Oi.
1: Eu posso saber pra onde você tá indo?
0: Estou indo
1: para
0: Praia do Forte.
1: Eita, coisa boa, que inveja dele, eu aqui em Salvador.
2: E eu trabalhando também.
0: Trabalhando também.
1: Tá bom, mas você vai para um lugar maravilhoso para comer uma moqueca, um bolinho ali do Souza, vai ser maravilhoso. Me conte o que é que tem na minha caixa, tá valendo 100 reais, Igor, para você. O que tem dentro da minha caixa? Uma melancia? Você tem certeza disso, Igor, que é uma melancia?
2: Igor, eu acabei de dar uma dica, Igor.
1: Igor, você tem certeza que a melancia? Posso perguntar?
0: Pode.
1: Pronto, Igor. Não vai rolar cerveja, porque você perdeu é manga,
2: Igor. É uma manga. Era manga verde manga com sal, verde, né?
1: Com sal, a gente tava falando aqui, Igor. Que pena, Igor. Ficou pra próxima, tá bom, Igor? Alô, Igor? Valeu, meu amor. O sinal do celular tá fugindo. Só a Band FM que não foge, tá vendo?
2: Graças a Deus.
1: Beijo pra você, Igor. Acumulou. Eu tenho 200 reais amanhã na minha caixa premiada, mas era manga verde. Rafael entregou aqui o que era.
2: Que era só comer com sal, né?
1: Inclusive, virou um comércio. Começou lá no shopping de Vitória da Conquista, né? Onde tem uma loja que vende manga verde com sal. Você escolhe o tempero que você vai colocar. E agora eu vi uma matéria em um dos sites falando que agora aqui na Barra, em Salvador, também tem um carrinho
2: vendendo manga. Gente, eu salivei aqui agora.
1: Desse jeito, entendeu?
2: Quem é do interior sabe.
1: Sabe mesmo. Da capital também. Lá em casa não tem um pezinho de manga lá no fundo, eu tô vendo a manguinha, não deixa nem amadurecer, vou lá e tiro logo pra comer verde. Mas Rafa, daqui a pouquinho, depois do intervalo, tem ligação, não foi a caixa?
2: Porque não liga logo o pessoal.
1: Já dá pra ligar agora? Já? Então
2: tá, peraí, bota pra tocar uma música que é o tempo que a gente vai ligar pra você.
1: Eu vou ganhar dinheiro, vou no Plim Plim, tá bom?
2: Tá bom, vai no intervalo e a gente volta pra ligar pra você, fica ligado aí na gente.
1: Vamos nessa.
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6: Tô de volta e agora com dica para quem tá fazendo o trecho de Orla em direção a Itapuã e precisa chegar em São Cristóvão. Se ligue, evite a Dorival Caymmi, isso porque tem retenção e vai atrasar sua viagem. Melhor cortar pelo Orlando Gomes e seguir pela paralela. 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Thiago Costa para a Band FM, a sua rádio do seu jeito.
7: De volta aqui na Band FM, a sua rádio do seu jeito, nessa manhã gostosa. Daqui a pouquinho tem ligação do Big Boys. De quem será que ele vai realizar o desejo hoje, hein? Será o seu desejo aqui na Band? 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
7: 10h20, tá começando mais uma edição da Super 6, tá valendo par de ingressos pra vaquejada de Serrinha. Você escolhe a sua música preferida, a música mais votada, a gente toca de novo. E é claro que todo mundo que participa concorre aí par de ingressos pra curtir um dos dias da vaquejada de Serrinha, que acontece dia 5 e dia 6, a maior vaquejada do Brasil. Música 1 tem da Glória Groove, Larica de Você, a 2 Skank, Garota Nacional, a 3 o Luan Santana Acordando Prédio, música 4 da Mari Fernandes, Telefone Sem Fio, a 5 do Ferrugem, Interessante, e a música 6 do Natan, Aproveita Que Eu Tô Obrigado. Qual das 6 músicas você tá afim de ouvir? Participa comigo e boa sorte. Vamos nessa, Brasil.
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0: garota nacional aqui na Band FM. Eu sou a Rádio.
1: Fica mesmo, viu, Kátia?
0: Eu sou também, linda. Mesmo idade,
1: nem
0: viu?
1: Vem. Cá,
0: viu? 10h27, tá rolando a Super 6, tá valendo um par de ingressos pra Vaquejada de Serrinha. Música 1 da Glória Groove, a 3, 2, o Skank. Música 3, do Luan Santana. 4, da Mari Fernandes. 5, do Ferrugem. E a música 6, o Natan. Mas agora tá na hora da gente cumprir o que a gente prometeu pra vocês, né? Tá na hora dele.
2: 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Do Big Boss. Atenção. Muita atenção.
0: Muita
2: prêmio
0: atenção.
2: Do dia.
0: Deixa eu mandar um abraço pro Fabiano Melo, que tá lá no Rio de Janeiro, sempre ouvindo a gente também, Fabiano, dono dessa voz aí, que a gente escuta aqui na Band FM.
1: Sim, um abraço, Fabiano, você arrasa.
0: Deixa eu te falar uma coisa, vamos explicar as regrinhas pros ouvintes que estão acompanhando a gente agora. Você mandou pra gente hashtag prêmio do dia e disse o seu desejo.
1: Tem
0: gente que diz, quero uma geladeira, quero pagar meu boleto, quero um armário de cozinha, quero um sofá.
1: Não, a gente já deu guarda-roupa, a gente já deu mesa.
0: Máquina de lavar.
1: Máquina de lavar cama, até bebê reborn a gente já deu aqui
0: Pix,
1: na promoção.
0: Já demos Pix também. E muita coisa. E vai rolar muita coisa ainda. Então hoje a gente vai ligar pra pessoa. A pessoa precisa responder a pergunta do Big Boss.
1: Exato. Tá, eu vou perguntar que rádio você ouve e você responde. Band FM 104.3.
0: Isso. Se você responder direitinho isso aí, você leva o prêmio que você pediu aqui pro nosso Big Boss. Pra quem a gente vai ligar hoje, Big
1: Boss? Hoje a ganhadora é Priscila. Priscila de Pirajá. Priscila, se você estiver nos ouvindo agora, fica atenta. Não é do telefone da rádio, é do meu telefone aqui, tá? Que a gente vai estar ligando pra você e você pediu um fogão.
0: Mês
1: tá?
0: de setembro, primeiro de setembro, será que Priscila tem sorte?
1: Imagine, ela começar o mês já ganhando fogão novo. Ela disse que o fogão dela tá quebrado. Só tem uma boca funcionando.
0: Vamos ligar pra Priscila. Liga aí pra Priscila, chama a produção ligando. Primeira chamada, vamos lá, primeira chamada.
1: Priscila. Bora, Priscila.
0: Priscila tá com batomzão vermelho aqui. É, Priscila, tá linda, ó. Segunda chamada. Atendeu. Alô?
1: Alô?
3: Alô?
1: Alô, bom dia, Priscila?
3: Sim.
1: Tudo bom, Priscila? Bom, eu tenho uma pergunta pra lhe fazer. Se você responder correto, que rádio você ouve, Priscila?
0: Pergunte de novo.
3: 4.3.
1: Que foi. 4.3. Repita, por favor, Priscila. Que rádio você ouve? Falhou a ligação?
0: Tá falhando a ligação.
3: Band FM 104.3.
1: Ganhou, Priscila!
0: Ela acabou de ganhar, sabe?
1: Acabou que de ganhar seu fogão, Priscila, que você tanto queria ver pedindo há vários dias pra gente.
0: Uhul! A ligação tá fugindo aqui da Priscila. Priscila, você mora onde, Priscila? Priscila?
3: Em Pirajá.
0: Pirajá, você tava precisando de um fogão, foi isso, Priscila? Conta aí pra gente, vá.
3: Muito! Funcionando, meu amigo, a luta pra fazer comida.
1: Ah, então vamos acabar com essa luta, negócio de fazer uma boca por vez, agora vamos usar as bocas todas.
0: Vai fazer um almoço bem gostoso agora,
1: exato.
0: A comida vai ser rápida, vai sobrar.
1: Vai dar tempo pra fazer um almoço pra família inteira. Isso. Agora, rápido.
0: Quer mandar uma mensagem pras pessoas que estão ouvindo você, Priscila? Fique à vontade, meu amor. Cadê, Priscila?
3: Sim. Não desacreditem. Tô aqui. Não desacreditem nos sonhos de vocês, porque a fé e a perseverança sempre dá certo e a Band FM tá aí pra nos ajudar.
1: É isso aí, Priscila. Bela mensagem, muito obrigado. A nossa produção vai entrar e você vai receber seu fogão novinho em casa, Priscila. Parabéns.
0: Meu Deus do céu. E vai sobrar tempo pra ela. O importante a gente falar isso,
1: isso
0: é que essa promoção tem ajudado muitas pessoas. Priscila é uma dessas pessoas que participou aqui durante toda a semana, acreditando no sonho dela, acreditando na promoção, botou lá a hashtag quero meu fogão, contou a história dela pra gente e vai sobrar tempo, porque a partir do momento que a Priscila bota o feijão pra cozinhar e que o fogão tá bom, sobra um tempo pra ela cuidar da unha, pra ela cuidar do cabelo, pra ela dar mais atenção pro marido, pro filho. Você é casada, Priscila? Priscila? Alô? A ligação tá muito...
1: Sim,
0: Priscila. Tá bom, a ligação tá muito ruim, mas a gente já agradece a participação da Priscila. Mas é isso, quando a moça ganhou uma máquina de lavar...
1: Não, a história da máquina de lavar... Entendeu? Do posto de lavagem, rapaz, que é empreendedor também. Isso, então a gente sempre tá vendo o seu sonho, aquela coisa pra melhorar a sua vida e trazer felicidade. Porque no final das contas, é isso que importa. Colocar a Band FM, colocar o sorriso em vocês através da música, através dos prêmios e fazendo companhia.
0: Fazer parte da sua vida. Eu tenho certeza que toda vez que Priscila olhar pro fogão dela, ela vai lembrar
1: da gente. Kátia, eu acho que eu vou voltar uma hora da tarde. Ou meio-dia. Não, vou voltar meio-dia pra dar outro prêmio.
0: Meio-dia no horário político. Você vai voltar mais tarde.
1: Ah, é, horário político, né?
0: voltar duas horas.
1: Não, eu volto uma hora. Volto uma hora da tarde com você.
0: Ele atrasa, gente. Ele fala que vai voltar uma hora, mas vocês podem esperar.
1: Kátia, é você que... Eu tento sortear e você que não deixa. Você que me manda voltar
0: Priscila,
1: depois.
0: Priscila, tô muito feliz com você. Parabéns, meu amor. Nossa produção vai entrar em contato. Você acabou de faturar um fogão zerinho aqui na promoção Prêmio do Dia. E você que tá ouvindo aí o Manhã Show também pode participar. Hashtag Prêmio do
1: manda
0: Dia.
1: Manda mensagem que isso. Eu vou voltar uma hora da tarde. Prêmio você vai ganhar, com certeza. Você é o próximo.
0: Você já viu o que eu te pedi de Prêmio do Dia aí? Mandei no seu Kátia, celular. É. Mandei no seu celular, viu? Vai, compra aí meu prêmio, viu? Vamos continuar com a Super 6 aqui.
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0: comprar um vento que eu tô obrigado aqui na Band FM, a sua rádio do seu jeito. Ó, vem aí, vaquejada de Serrinha, tá valendo um par de ingressos aqui na Super 6. Olha quem mandou áudio pra mim, ganhou um fogão, tá feliz a vida, que é a Priscila do Prêmio do Dia. Oi, Pri.
1: Obrigado, Band FM, vocês me abençoaram com o que eu tava precisando. Eu tava com fogão, com apenas uma boca funcionando, e a Band FM hoje vai me presentear. Já me ligaram e eu consegui ganhar um fogão. Aqui é a Priscila de Pirajá. Obrigado, Band FM. Deus abençoe vocês.
0: Aqui é prêmio de verdade. A Priscila ganhou. O próximo pode ser você. Diga, meu amor. Tudo bem, maravilhosa?
2: E aí, aproveita
0: que eu tô obrigado. Amo que vocês cantam assim pra mim. Quem
2: bom dia, Catinha. Alô, Leca. Que eu quero ouvir novamente na Super 6.
0: É qual a música que você quer
2: já
0: ouvir?
2: Já sabe qual é,
0: né? Essa que você cantou, né, Leca? Você cantou a música aí do Natan.
2: Eita, que essa é do Curuzu. Um beijo, eu amo essa música. Saionádia
0: do Curuzu. Eu nunca fui no Curuzu, tem um lugar que eu nunca fui no Curuzu.
3: Bom dia, Catinha.
0: Bom dia, meu lindo, tudo bem?
3: Ademir do Bonocô. Ademir do Bonocô. Eu vou de Ferrugem, na melhor das seis, para ir. Vou de Ferrugem. E eu vou no dia 5.
0: Bom, você tá curtindo aí, participando com a gente, tá bom? Obrigadão pela audiência, você que tá aí ligado na programação da Band FM. Quem mais tá comigo? Fala, Sejão, tudo bem, Sejão?
4: Bom dia, Catinha.
0: Bom dia, maravilhoso.
4: Bom dia, ouvinte. A música é de Natan, viu? Sai, São Caetano. Manda um abraço pra Marquinho e Egon.
0: Carolzinha também voltando aqui na música do Natan, uma galera aqui. Lembrando que depois do intervalo eu trago aí resultado da promoção e tem ingresso pra vaquejada de Serrinha.
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1: O tráfego ainda segue carregado na Bonocô em direção ao centro da cidade, desde o acesso ao Vale do Gunjá e deixa reflexos no acesso norte. Quem tá na BR precisa chegar no comércio, tá valendo. Acessar a Via Expressa, desça a Preitor Dias e depois complete pelas Sete Portas e o Túnel Américo Simas. 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Thiago Costa, para a Band FM, a sua rádio do seu jeito.
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2: Vamos nessa, tô de volta aqui na Band FM, a sua rádio do seu jeito. 10h48, atrasada hoje, hein? Taxa premiada saiu, acumulou, mas teve aí o prêmio do dia, um fogão maravilhoso. A Priscila precisava muito do fogão, ganhou o fogão dela. A sua rádio do seu jeito, e vamos nessa trazer o resultado da Super 6.
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2: Saindo aqui na Super 6 pra Carol, final do telefone 8361. Alô, Carol! Final do telefone 8361, faturou vaquejada de Serrinha. Se deu bem aqui na Super 6. Mó, uma da tarde tem par de ingressos pro show Bem Black do Thiaguinho, mas agora a Carol se deu bem. A música mais votada de hoje é qual? Carol, tá ouvindo? Manda um salve aí, Carol. FM.

0: Kátia, obrigada, Mande. Valeu, é meu sonho, valeu. Obrigada mesmo. Obrigada, Mande FM, amei. Tô muito feliz.
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2: Bora! Cheguei!

0: Antônio, eu tô na Band, eu sei que você também tá na Band. Tem gente que chegou recente na Band, né? Conte aí sua história pra gente. Vá, meu lindo.
1: Bom dia, Kátia.
0: Tudo bem? Oi,
1: Vale
0: Luiz. Vale das Pedrinhas.
1: Sou novo na rádio.
0: Seja bem-vindo.
1: E hoje.
0: Hoje? Ô, Luiz.
1: É, como é os esquemas das promoções? Por gentileza, se você puder me mandar aqui via Zap.
0: Ô, Luiz, tem que ficar ouvindo aí pra saber, viu?
1: Coisa. É. Tô feliz aí pela colega.
0: Você viu? A moça ganhou o fogão, Luiz.
1: O fogão. Eu sei que tem muita gente precisando.
0: Tem muita promoção, Luiz. Tem a promoção prêmio do dia, você manda a hashtag prêmio do dia e você concorre ao prêmio que você mandar aí no seu pedido, tá bom? No nosso WhatsApp.
2: Bom dia, Catinha.
0: Bom dia,
2: cá,
0: tudo bem,
2: tapetão preto de, meu Deus, viajando no sentido ali.
0: Ô, meu Deus do céu. Prazer falar
2: Ibotirama.
0: Com você. Ibotirama, Bahia.
2: Deus abençoe seu dia, meu dia.
0: Cadê?
2: Que vem nos livrando
0: Neville?
2: De todo mal.
0: Um abraço pra você, Neville. Obrigado pela audiência. Galera de Areia Branca também curtindo a programação da Band. Obrigado pela audiência. Silvano tá em Camaçari, tá me ouvindo? Ó, Silvano, meu amor, um beijo pra você. Gente, deixa eu fofocar com vocês, porque tá na hora de dar tchau também, mas antes a Cacazinha vai trazer mais uma fofoca pra você que tá ligado. Na verdade, não é uma fofoca, não. Coisa fofa, um ato maravilhoso que foi do Shawn Mendes.
3: E a gente gosta de fofocar, a gente gosta de fofocar. Mas também a gente tem que falar quando os famosos fazem atos bons, né? E estamos falando aí de Bruna Marquezine e Shawn Mendes. É isso mesmo, meu povo. Bruna Marquezine e Shawn Mendes, eles foram flagrados. Flagrados simplesmente no Rio de Janeiro, fazendo, sabe o que, gente? Distribuindo mais de 3.300 quentinhas para pessoas em situações de rua no Rio de Janeiro. É isso mesmo, gente. Na última segunda-feira, ontem, eles estavam distribuindo as quentinhas. O Shawn Mendes, que é um cantor internacional, ficou encarregado de distribuir garrafinha de água, enquanto a Bruna entregava pacotes de bolacha de água e sol para as pessoas que estavam ali na fila. A ação foi promovida pelo perfil Macarrão com Salsicha, é um projeto da paróquia Santa Rita de Cássia. E foram distribuídas 3.315 quentinhas. Eu acho que a gente tem que falar, né? Porque quando flagram ali o casal se beijando, o casal na praia, o casal, né, se divertindo, todo mundo coloca, todo mundo fala o que aconteceu. Então, acho interessante também a gente registrar isso, né? Gostei. Achei legal, o Shawn Mendes daqui a pouco vai virar brasileiro, né? Que tá sempre aqui no Brasil.
0: Valeu,
3: é isso,
0: Cacazinha.
3: Gente.
0: Um beijo pra você.
3: Um beijo e até amanhã. Tchau, tchau.
0: Tchau, tchau, tchau pra vocês também. Até uma da tarde tem par de ingressos pro Bem Black com o Thiaguinho, que acontece no próximo dia 6 na Concha Acústica. Vem aí mais uma história linda do Quema, não esquece. A gente se vê uma da tarde.
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9: Agora surgiu um pouquinho de retenção na BR-324 em direção à capital baiana, na Jaqueira do Carneiro. Você que saiu de Águas Claras e precisa chegar na Vila Rio Barbosa, na Ribeira, corte pela ligação Lobato-Pirajé e complete pela Suburbana. No Trânsito na Vida, tudo começa com um check. 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Thiago Costa, para a Band FM, a sua rádio do seu jeito.
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0: Tudo bem com você? Muito prazer, eu sou a Milena e começa a partir de agora o nosso Quem Ama Não Esquece. E a gente ama tanto. E a gente marca no relógio a hora que vai começar essa história, não é? Que a gente aprende muito e é muito bom depois, porque você pode também opinar nas histórias aqui do Quem Ama. Inclusive, se você tem uma história aí que tá guardada, sete chaves, não guarda não, compartilha. Compartilha com a gente. A sensação de ouvir sua história aqui é única. Sem contar que ela pode ajudar muitas outras pessoas, como você, que já foi ajudado por uma história aqui, né? Refletiu muito sobre a sua vida. Às vezes até pensou, nossa, que história parecida com a minha. Se você tem uma história interessante de amor, de paixão, uma história de superação, de problemas que você nem imaginou, mas que você enfrentou e venceu. Conta aí pra gente. 11 999 919197. Manda o seu oi aqui que eu tô esperando e eu vou te ajudar a escrever essa história. Pode me mandar uma mensagem, tá bom? Hoje a gente vai saber que às vezes a vida coloca no nosso caminho pessoas sem explicar o motivo, né? Até que anos depois a gente descobre o verdadeiro significado desse encontro. Aguinaldo, seja muito bem-vindo a Quem Ama Não Esquece de hoje.
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0: Às vezes, a vida coloca algumas pessoas no nosso caminho sem avisar o quanto elas vão se tornar importantes. A gente conhece, conversa, se aproxima. E quando percebe, aquela pessoa já faz parte da nossa vida de um jeito que a gente nunca imaginou. Talvez porque, no final das contas, algumas pessoas não aparecem por acaso. Tudo tem uma razão de ser. Mesmo que a gente só consiga entender isso muito tempo depois. Eu conheci a minha primeira esposa em 97. E em 2000 nasceu o nosso filho, o Jason. Nós ficamos juntos por alguns anos. Mas com o tempo, a relação foi se desgastando. Eu já não era mais feliz. E mesmo sem querer que as coisas terminassem daquela forma, chegou um momento em que a gente entendeu que cada um precisava seguir o seu caminho. Apesar de saber que aquilo era o melhor a se fazer, a separação me derrubou. Eu entrei numa depressão profunda e passei a me sentir muito sozinho. Naquele momento, parecia de verdade que ninguém estava se importando comigo. E foi justamente nessa época, em 2015, que eu acabei conhecendo a Nair. Foi através das redes sociais. Eu não sei exatamente porquê, mas eu vi a Nair e resolvi mandar uma mensagem para ela. Do nada mesmo. Eu não estava procurando um relacionamento. Não tinha nada a ver com isso. Muito menos eu imaginava que aquilo pudesse mudar minha vida. Eu só queria mesmo alguém para trocar uma ideia, alguém que pudesse me ouvir e entender um pouco da solidão que eu estava vivendo. E foi ela. Ela foi a pessoa. A gente começou a conversar e, pouco tempo depois, a nossa conversa virou amizade. Fomos criando confiança, carinho e uma conexão muito forte. Com o tempo, a Nair foi me apresentando para a vida dela. Eu, inclusive, conheci também pelas ligações e vídeos o marido dela, o Emerson, e a filha deles, a Emanuele, que ainda era um bebê. Na época, eu morava na Bahia e eles no Paraná. Mas eles me convidaram para ir até a cidade deles para que a gente se conhecesse pessoalmente. Eu sei que as pessoas têm dificuldade para entender uma relação assim. Mas a amizade que a gente acabou formando realmente foi muito verdadeira. Só que, infelizmente, a gente nunca sabe o que a vida nos reserva. E nessa história, o que vinha pela frente era algo muito doloroso. Um dia, a Nair me ligou. Ela estava desesperada.
1: Aguinaldo, Aguinaldo, eu preciso de você, por favor. Eu não sei o que fazer.
2: Deus do céu, Nair, o que é que está acontecendo? Pera, calma, respira. Você está bem? Fala comigo.
1: É o Emerson. Ele sofreu um acidente de trabalho. Meu Deus, meu Deus.
2: Oh, meu Deus, e como é que ele está? Ele está bem?
1: Não, Aguinaldo. Ele morreu.
2: Meu Deus.
1: Ele não resistiu, Aguinaldo. Eu não consigo acreditar. Eu não sei. Eu não sei o que eu vou fazer agora. Como é que eu vou cuidar da Emanuele sozinha? Eu tô com tanto medo, com tanto medo.
2: Olha, Nair, calma. Você não tá sozinha. Eu sei que eu tô longe, mas eu tô do seu lado, sabia? Você pode contar comigo pro que você precisar. A gente vai passar isso junto.
1: Obrigada, Aguinaldo, de verdade. Obrigada, você é muito mais que um amigo pra mim. Você é como um pai.
0: O Emerson acabou morrendo de uma forma totalmente repentina, totalmente inesperada. E eu nem consegui conhecê-lo pessoalmente. Mesmo assim, naquele momento, eu senti que também tinha perdido um grande amigo. A Nair estava sofrendo demais. E eu sabia que precisava estar do lado dela, mesmo à distância. E veja você, a gente se falou muito nessa época. Mas mesmo assim, eu não consegui ir até ela. A gente não conseguiu se encontrar pessoalmente. A gente se falava quase todos os dias. Algumas chamadas de vídeo, algumas mensagens, ligações. Mesmo separados por quilômetros, eu sempre tive do lado dela. E ela sabia que podia contar comigo. A gente nunca tinha se visto.
2: mas a nossa amizade era verdadeira. 10 anos se passaram exatamente assim. E nesse tempo todo, nesse período todo, eu acabei conhecendo a minha segunda esposa. Eu estava reconstruindo a minha vida e achava que finalmente as coisas iam dar certo. Até que um dia, eu fui fazer um exame de rotina no coração e acabei descobrindo que estava tendo um infarto. Acredita? Fui internado às pressas. Precisei passar por uma cirurgia para colocar pontes de safena. Foram longos 25 dias no hospital. Dias muito difíceis. Mas eu também não tenho o que reclamar, não é? Acabei descobrindo que não estava bem do coração num exame de rotina. E nesse tempo todo internado, eu sempre tive o apoio da minha esposa e da minha amiga Nair, que mesmo de longe, acompanhou tudo. Se preocupou comigo e sempre fez questão de estar presente do jeito que podia durante toda a minha recuperação. Eu mal tinha conseguido me recuperar daquela cirurgia quando, menos de 3 meses depois, foi a vez da minha esposa adoecer. Teve um dia que ela passou muito, muito mal. E nós fomos para o hospital para descobrir o que estava acontecendo. Quando os exames ficaram prontos, veio a notícia que mudou tudo. A minha esposa estava doente, muito doente, num estágio já bem avançado. Para você ter ideia, 45 dias depois daquela internação, praticamente 1 mês e meio depois, ela me deixou. Ninguém estava esperando. Eu não conseguia acreditar. Eu não conseguia aceitar. Eu tinha acabado de passar por uma cirurgia do coração. Ainda estava tentando recuperar as forças quando eu precisei lidar com uma perda que me deixou sem chão. E aí, mais uma vez, a Nair estava do meu lado. A minha esposa gostava muito dela e também tinha vontade de conhecê-la pessoalmente. Ela sabia da nossa história, sabia do carinho que existia entre nós, da amizade verdadeira. E aí, quando a minha esposa partiu daquele jeito, foi a Nair que acabou me ajudando muito. Foi ela que me ajudou a suportar aquela tristeza sem fim.
1: Aguinaldo, você sabe que eu passei por isso também. Eu

0: Eu não sei o que seria de mim se não fosse você. Se não fosse a tua ajuda. Se não fosse a força que você tá me dando.
1: Eu só tô fazendo aquilo que você fez por mim. Você ficou do meu lado quando eu perdi o Emerson. Agora é minha vez de estar com você. E eu quero te ver bem.
0: Com o tempo, a Nair também conseguiu recomeçar. Ela conheceu o Alexandre. Os dois se casaram e algum tempo depois nasceu o Caio. Eu acompanhei tudo, tudo à distância, mas com muito orgulho da minha amiga. Ver a Nair reconstruindo a vida dela, formando a família, encontrando alguém que gostava dela de verdade, me deixava muito feliz. E foi assim durante todos aqueles anos. Cada um vivendo a sua vida, cada um seguindo o seu caminho, mas sempre presentes um na vida do outro. A distância nunca diminuiu o carinho que a gente tinha. Quando um precisava, o outro estava ali. Depois de perder a minha esposa, eu também procurei recomeçar. E foi aí que eu conheci a minha terceira mulher. Desde o começo, eu contei para ela sobre a Nair, sobre a nossa história e sobre a relação de pai e filha até que nós construímos ao longo daqueles anos. Apesar de saber que muita gente não entende, acha estranho, ela sim entendeu. Não teve ciúmes, não questionou a nossa amizade, pelo contrário, achou muito bonita a nossa história e passou a torcer para que aquele encontro que a gente adiava há tantos anos finalmente acontecesse. Eu também fiz questão de aproximar as duas e aos poucos, aquilo que antes era uma amizade só minha, passou a fazer parte da nossa história, da nossa vida. Eu olhava para tudo aquilo e pensava, como a vida é curiosa, né? Eu tinha conhecido a Nair justamente quando eu estava no fundo do poço, numa depressão muito profunda. Ela me ajudou a atravessar algumas das piores dores da minha vida. E sem que a gente percebesse, aquela amizade acabou se transformando numa relação de pai e filha. E mesmo assim, mesmo depois de 10 anos, ainda faltava uma coisa. O nosso encontro. Depois de tantas perdas e tantos recomeços, eu sentia que também merecia viver um pouco de felicidade. E por isso, eu e a minha mulher decidimos nos casar oficialmente. E eu, claro, precisava contar essa novidade para minha amiga Nair. Mas não era só sobre o casamento que eu queria contar. Eu tinha uma outra notícia especial para dar para ela.
1: Então você vai casar?
0: Vou, Nair. Vou sim.
1: Mas que notícia maravilhosa, Aguinaldo. Eu fico muito feliz por você.
0: Depois de tudo que eu vivi, eu acho que eu também mereço ter um pouco de paz e felicidade, né? E eu queria muito, muito que você fosse uma das primeiras pessoas a saber. Até porque eu vou me casar aí.
1: Aqui? Você tá falando sério?
0: É, eu tô. Dessa vez a gente vai finalmente se encontrar.
1: Meu Deus, não acredito. Depois de tanto tempo...
0: Nem eu acredito, minha filha. Foram 10 anos falando que um dia a gente ia se encontrar. Agora, esse dia finalmente chegou.
1: Eu tô muito feliz, meu pai. Você não faz ideia do quanto eu esperei por esse momento. Pode vir. Pode vir que eu vou estar aqui esperando vocês de braços abertos. Aliás, nós todos.
0: E pela primeira vez... Esse encontro que durante tanto tempo pareceu impossível, tem data para acontecer. Olha, eu tô muito ansioso, nervoso até e contando os dias. Depois de tanto tempo, nós teremos finalmente a chance de nos encontrar, de ficar frente a frente, de dar o abraço que tantas vezes fez muita falta. Olha, quando eu penso em tudo que aconteceu, eu percebo que a Nair nunca teve obrigação nenhuma de ficar na minha vida. Ela poderia ter seguido o caminho dela, assim como eu também poderia ter seguido o meu. Mas a gente escolheu ficar. Escolheu cuidar um do outro. Escolheu estar presente, mesmo quando a única maneira de fazer isso era através de uma tela. De uma ligação de vídeo. Foi assim que uma amizade que começou por acaso, no momento em que eu estava perdido, se transformou numa relação de pai e filha. Eu vi a Nair passar por momentos muito difíceis. Vi ela reconstruir a própria vida e formar uma família. E ela também me viu cair, recomeçar, perder pessoas que eu amava.

0: estava e tentar seguir em frente. A gente teve presente em tudo na vida um do outro. Só faltava mesmo o nosso abraço. E agora falta pouco. Eu sei que quando esse momento chegar, talvez eu nem consiga falar muita coisa. Depois de 10 anos sendo pai e filha à distância, eu finalmente vou poder abraçar a minha filha de coração. A minha história prova que a amizade verdadeira não precisa fazer sentido para todo mundo. Talvez para quem olha de fora, seja mesmo estranho imaginar uma amizade tão forte entre duas pessoas, um homem e uma mulher que nunca se encontraram, ter uma amizade assim. Muita gente não acredita nisso, mas quem vive sabe. Amizade de verdade não depende de distância, de sangue ou de explicação. Ela acontece quando duas pessoas escolhem estar um na vida do outro, principalmente nas fases mais difíceis. E é justamente isso que torna a nossa amizade tão especial. A gente nunca precisou de um abraço para saber que estava um do lado do outro. Mesmo à distância, nós sempre nos fizemos presentes. E agora, depois de tudo que nós vivemos, esse abraço finalmente está perto de acontecer. E eu tô cheio de felicidade, cheio de ansiedade também.
1: Em nome da nossa amizade.
0: E não vejo a hora.

0: amigos.
1: Band FM, é o Thiaguinho, a amizade é tudo. E tem algumas pessoas que passam pelas nossas vidas e a gente tem uma conexão que a gente fala, não é possível, não é daqui. Não começou hoje. Tudo bate, né? E aí você pode contar com aquela pessoa, para os momentos que você precisa. E aquilo só vai crescendo. Não tem cobrança, não tem pressão. É natural. Assim como a amizade do Agnaldo e da Nair, e a gente está aqui ansioso. Estamos ansiosas e ansiosos para o seu encontro. Agnaldo, seja muito bem-vindo. Obrigada pela sua história, viu?
2: Bom dia, Band FM.
1: Bom dia, Agnaldo.
2: Eu quero aqui agradecer, Murilo, por contar a minha história. Sou o Agnaldo. Agradecer a Band por nos dar essa oportunidade, esse
1: Obrigada
2: privilégio.
1: Obrigada a você.
2: De ouvir a minha história ser contada pela Band.
1: Foi muito bom.
2: Eu sou um ouvinte assíduo.
1: Sim.
2: Dos programas da Band.
1: Uhum.
2: E principalmente desse quadro muito importante, que é Quem Ama Não Esquece.
1: É verdade, o Agnaldo ouve sempre. O Agnaldo mandou a mensagem aqui pelo WhatsApp. Eu recebi a mensagem dele, a gente começou uma conversa. E aí ele deixou o resumo da história dele aqui comigo. Coisa que você pode fazer também, viu? Você que é ouvinte, tá sempre aí ouvindo e fala, nossa, queria também contar minha história. 11 999 919197. Por esse mesmo número de WhatsApp que você manda a sua história, você comenta a história do Agnaldo, o que, que você achou da história dele. Você tem uma história de amizade assim também, daquela pessoa única na sua vida, essencial, que tá sempre ali. A gente sabe muito bem como é a nossa vida, né? Corrida demais, muitas vezes não dá tempo. Mas tem aquela pessoa, e eu falo, amigos, é pra contar no dedo, né? Muitas vezes de uma mão só, não é? Mas são tão especiais, né? São tão especiais. Arroba Band FM. Você confere as fotos também do Agnaldo, da Anaí. E pode fazer o seu comentário também através das nossas redes sociais. Tô esperando aqui. Você, pra participar do nosso Quem Ama Não

0: FM, é o Daniel Zamantes aqui no nosso Quem Ama Não Esquece, 11 999 919197. Comenta a história aqui do nosso Quem Ama de hoje.
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4: 11:35, quem ama não esquece, tá no ar pra você. Com a história linda de amizade do Agnaldo e também da Naí. A sua rádio do seu jeito. O Agnaldo que conheceu a Naí pela internet. E continua conhecendo ela pela internet também. Tá todo mundo aqui falando, a gente quer ver esse encontro. A gente quer ver os dois se encontrando, gente. Aqui é a parte 2 dessa história. Todo mundo com essa vontade, né? Ó, se você quer conhecer, quer saber quem é o Agnaldo, quer saber quem é a Naíra, as fotos, as imagens estão lá no nosso Instagram, arroba Band FM. Você já aproveita, já dá a sua opinião em relação a essa amizade maravilhosa ou pelo nosso WhatsApp também, 11 999919197.
5: Oi, bom dia. Meu nome é Carmen e que história linda.
4: Não
5: do
4: é?
5: Agnaldo. Eu lembrei que uma amiga, trabalhamos juntas, temos uma relação de irmãs, Alcione. Morávamos em Minas Gerais, mas por conta de serviço do meu esposo, eu tive que me mudar. Depois ela também mudou de Minas, hoje ela está no Piauí e eu estou em Alagoas. Mas todos os dias a gente se fala e a nossa comunicação mais assídua é por memes.
4: Sim.
5: O rios, sempre que eu vejo algo que remete à nossa amizade, eu mando pra ela. Eu sei que ela sempre vai estar pra mim, assim como eu estou pra ela, a qualquer momento.
4: Ai, que coisa linda, que gostoso ter alguém assim pra contar, né? Mesmo a distância, né? Como é importante, como são importantes as nossas amizades. Valéria, lá no nosso Instagram, arroba Band FM, amizade quando verdadeira, ela é mais fiel que um amor. Tem amizade que levamos pra uma vida inteira. Costumo dizer que são de outras vidas. Jane dos Santos, que história linda, mesmo depois das perdas, ele e sempre apoiando um ao outro, carinho de uma amizade que se tornou amor de pai e filha de coração. Que vocês sejam muito felizes.
6: Milena, eu acabei de escutar a história do Agnaldo. Agnaldo, que história bonita que
4: linda.
6: Você acabou de contar aí na Band. Eu acredito que uma amizade vira um grande amor e o dele aí virou, né? Vai dar um casamento e volta a contar na Band pra gente escutar seu casamento.
4: Eita, Ivani.
6: Eu, por exemplo, eu encontrei o meu esposo, que eu sou casada hoje há mais de 26 anos, eu conheci no metrô da Sé em São Paulo.
4: Olha.
6: E foi amor à primeira vista e somos muito apaixonados. Parece que a gente se conheceu ontem. Parabéns, Agnaldo. Volte a contar o seu casamento aí na Band pra gente escutar.
4: Por enquanto eles estão nesse amor de pai e filha. Ivani, você tá me devendo a sua história. Ivani já prometeu que vai mandar a história dela aqui pra gente. Tá terminando de escrever. 11 999919197. Você também comenta a história do quem ama não esquece de hoje.

0: Band FM. Vitor e Léo, tem que ser você aqui no nosso Quem Ama Não Esquece, com Agnaldo, com a Anaí. Foi assim, tinha que ser essa amizade, não é? Tem coisa que a gente não consegue explicar como é que pode, né? Nunca se conheceram pessoalmente e uma conexão tão rara.
1: Ah, que história mais deliciosa, gente! Nossa, como esse abraço vai ser gostoso! Que delícia de abraço que vai ser!
0: Exatamente.
1: Nossa, olha, eu desejo muita felicidade pra vocês, viu? Cada perrengue que vocês passarem, um segurar na mão do outro. Ai, gente.
0: Não é?
1: Nossa, o amor é tudo, né? Como que faz brotar entre pessoas que nem se conhecem? Nunca nem se viram. Ai, olha, fiquei emocionada com essa história, viu? Beijo, Mi. Beijo pra quem é dono dessa história.
0: Aguinaldo.
1: É a Sandra.
0: Um beijo, Sandra. Lá no nosso Instagram, @BandFM, a Rodrigues Núbia tá falando: que lindo. Existe sim amizade entre mulher e homem. Eu tenho um amigo que pra mim é melhor que ter o de sangue. Tipo o meu irmão, é isso? É como se tivesse um irmão, nem é de sangue, mas é como se fosse, né, Nubi? Um beijo pra você. O Cleiton tá falando: quando a amizade é verdadeira, é muito maior. É só prova que existe, sim, amizade entre homens e mulheres. Tá certo, Cleiton? Obrigado pelo seu comentário.
2: Helena, bom dia. Nossa, super me identifiquei com essa história de hoje. É. Super entendo ele. A gente montou, eu entrei no grupo, né, do Amigos do Coruja, que é do Band Coruja. E, tipo, a gente tá conhecendo as pessoas aos poucos, mas parece que já é uma conexão de anos.
0: Olha lá.
2: Sabe, ontem eu tive o prazer de conhecer a Mel, Mel bacana.
0: Olha!
2: Maravilhosa, ela chegou de viagem e eu tive a oportunidade de conhecê-la.
0: Estão marcando
2: Tati
0: encontros,
2: Perigosa, Calica, todo mundo maravilhoso, o velho do lixo. E aos poucos a gente tá se encontrando, tá se conhecendo, mas já nos tornamos uma família.
0: Que legal.
3: É, sabe o que eu falo?
0: Ah.
3: Eu costumo dizer que amigo não precisa estar, só precisa ser.
0: Muito bom, amizade através do rádio. Conheço muitas amizades entre ouvintes e é muito legal. É muito

do Aguinaldo e também da Nair, do nosso Quem Ama dessa terça-feira. Se você perdeu a história de hoje, não tem problema, tá lá no nosso canal do YouTube, em todas as plataformas, e você também consegue ouvir essa história novamente através do YouTube, a hora que você quiser. E hoje, no Band Love, tem a reprise dessa história com o Marcelo Dias. Tá muito linda, você não pode perder. Vale a pena até ouvir de novo, hein? Nosso Quem Ama tá

aí, horário político, e nós estamos de volta com a nossa programação daqui a pouquinho. A nossa programação musical continua para você na internet normalmente. E já já no Minha Música Minha Vida, você ouve essa música inteirinha, ó.

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12: Ah, sempre tem, né? Ah, tem sim. Aquela música que você fala, não, essa música, se dá licença. Aí as pessoas começam a cantar junto assim, né? Aí você fala, minha música, minha música. É tão bom, né? Quando toca nossa música preferida no rádio. É um sentimento diferente, vai. Ela tocando assim, imagina só você ouvir a sua história. A história que você tem com a sua música. Aquele momento em que você se apaixonou por aquela música especial. Manda aqui pra gente. 11 999 919197. Em que momento essa música se tornou a música da sua vida, hein?
15: Boa tarde, Band FM. Gostaria de ouvir Ivete Sangalo, Quando a Chuva Passar. Essa música tem uma representação muito, muito forte em minha vida, e esta música foi ouvida por algumas vezes durante o meu primeiro encontro com a mulher que hoje é minha esposa.
12: Ai, que lindo.
15: Beijos, Band. Amo vocês.
12: Um beijo pra você. Muito obrigada por contar sua história aqui pra gente. Eu vou tocar pra vocês, casal lindo.

0: Band FM, é o Medo com Júlia e Rafaela, aqui no Minha Música, Minha Vida. Continua mandando sua mensagem, 11 999 919197. Conta pra gente qual que é a música da sua vida. Meio dia 36 agora.
1: Muito bom, olá.
0: Boa tarde, Murilo, tudo bem?
1: Tudo bem, Milena, e você?
0: Joia.
1: Nós estamos aqui juntos mais uma vez no Minha Música, Minha Vida, pra nossa edição do É da Sua Conta, esse bate-papo nosso, nossa parceria com o Banco PicPay, falar de din-din. Vamos falar hoje sobre guardar dinheiro, Ale Lupe. Boa tarde, tudo bem, Ale?
2: 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Desejos, né, Murilo? 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Se a gente abrir o microfone agora da Band e falar, liga aqui, conta o seu desejo, nós vamos ficar até domingo que vem.
1: Sem dúvida.
2: Sobre isso. E um dos grandes desejos dos brasileiros é conseguir guardar dinheiro, Murilo. Para os mais diversos fins, desde comprar roupa, um eletrodoméstico, até viajar ou até se aposentar. Tem uma pesquisa do Datafolha que foi divulgada no começo desse ano que apontou que economizar dinheiro era uma meta para 44% dos brasileiros. 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
1: Uhum.
2: Mas vamos lá, a dieta, né? 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
2: 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Vamos tentar guardar dinheiro, gente.
1: Vamos.
2: Sempre muito importante.
1: Todo mundo.
2: Vamos tentar.
1: Boa, Ale.
2: É isso aí.
1: Obrigado, viu? Até amanhã. Um abraço para você.
2: Até amanhã para vocês. Beijão.
0: Tchau, tchau. Beijo, Ale. Tchau.
1: Até amanhã também, Milena.
0: Até amanhã então, Murilo. Tchau, tchau.
1: Gente,
0: tchau.
1: Beijo.
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7: A estrada do Coco em direção ao litoral norte tem retenção na parte central e está carregada até a região dos Atacados. Se ligue na dica, você que está pela paralela, precisa chegar em Vilas do Atlântico ou em Buraquinho, acesse a rodovia, mas corte pela Avenida 2 de Julho e siga pela Luiz Tarquinho. 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Thiago Costa para a Band FM, a sua rádio do seu jeito.
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30: Nedi 46, e aquela música, hein? A música que você mais ama, a música da sua vida. 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
30: 11 999919197. Manda sua mensagem, manda. Pede sua música, conta aí. Por que que você ama tanto essa música? Por que que ela é tão importante pra você? Hã? Me conta aqui a sua história. É a história de um amor, é a história de uma amizade, história de algum acontecimento que teve na sua vida e que deixou marcado pra sempre. Conta tudo.
32: Oi, Band, boa tarde.
30: Oi.
32: Eu queria pedir uma música do Luan Santana, Amar Não É Pecado, e ela representa muito na minha vida e do meu esposo. Nós temos 15 anos juntos e essa música marcou muito o nosso começo de namoro, né? Eu queria ouvi-la novamente e dedicar pro meu esposo Wander. Movida, te amo, beijo.
30: Ai, que linda, vou tocar sua música agora. Luan Santana, Amar Não É Pecado.

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1: Band FM, a turma do pagode, cobertor de orelha, pra encerrar muito bem o Minha Música, Minha Vida. E é tão bom quando você manda sua mensagem e você conta aqui a história que você tem com a sua música preferida. Amanhã tem mais, viu? Se você não conseguiu pedir sua música, não tem problema nenhum. Você tá sempre aqui contando suas histórias e a gente te conhecendo cada vez mais. Eu amo conhecer você através da sua música preferida. Ó, eu tô indo nessa, tá bom? Nosso Minha Música, Minha Vida de hoje fica por aqui. Agradecer você pela audiência, pelo carinho da sua companhia e tô de volta amanhã. Um beijo pra você, Divo. Beijo, Diva!
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5: Vamos que eu tô de volta. Muito, muito, muito boa tarde pra você. Depois a Menina Barros, a Catinha chega com muita música boa, muita alegria, com mais uma edição da Super 6 e vai ter Thiaguinho, viu?
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5: Agora 1:03, muito boa tarde pra você, onde quer que esteja. Por aqui, Katia Howlett, muito prazer. Tô aqui grudada, colada em você pra levar mais uma tarde cheinha de música até as 14h. A partir das 14h, o comando dessa nave maravilhosa fica por conta dele, do nosso querido Luan Dias, que também vai estar por aqui com você, tá bom? Então já sabe, Super 6 tá rolando, tem par de ingressos pro projeto Bem Black do Thiaguinho, que vai acontecer no próximo dia 6 na Concha Acústica do TCA. E se você tá afim de curtir essa festa, é só escolher sua música preferida. Música mais votada, Catinha toca de novo. E é claro que todo mundo que participa pode concorrer a par de ingressos pro show do Thiaguinho próximo dia 6 aqui em Salvador. Lembrando que hoje teve ligação do Big Boys, ele entrou em ação na promoção Prêmio do Dia e deu pra nossa querida Priscila. Priscila, ela levou pra casa um super fogão, quatro bocas, zerinho, zerinho, tava precisando de só uma boca do fogão dela tava funcionando e agora a Priscila faturou o prêmio do dia e ele prometeu que vai entrar em ação à tarde. Então fique ligado aqui na programação da Band, tá bom? Ó, música 1 do Belo, Reinventar, música 2 do Bruno Marrone, Vida Vazia, a 3 da Cláudia Leite, Tac Tá, música 4 da Turma do Pagode, Investigador, a 5 do Cristiano Araújo, saudoso Cristiano Araújo, Maus Bocados, e a música 5 dele, que é a Atração da Vaquejada de Serrinha, João Gomes, as 4 estações. Qual das 6 músicas você tá afim de ouvir duas vezes, concorrer a par de ingressos pro show do Thiaguinho, próximo dia 6. Participa aí. Boa sorte, Brasil!
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Que tá, hein? Tá aqui, tá essa tarde, primeiro dia do mês de setembro, uma terça-feira, dia primeiro. Turma que tá aniversariando hoje, muita saúde, muita paz, muita sorte, que Deus abençoe sua vida. Essa é a música 3 da Super 6. Gostou da Claudinha? Quer ouvir ela de novo? Então vota na música 3. A música é uma música do Belo Reinventar, 2 do Bruno Marrone, Vida Vazia, 3 da Cláudia Leite, tá que tá, 4 da Turma do Pagode Investigador, Cristiano Araújo, a música 5, Maus Bocados, e a música 6 do João Gomes, As Quatro Estações. Tá valendo um par de ingressos.

0: Que é do prêmio.
1: Fala
0: de
1: com
0: dia.
1: O Big Boys aí, que ele disse que ia voltar, né?
0: Ele vai voltar, vai
1: eu
0: voltar
1: quero
0: sim.
1: Celular, viu?
0: Tá bom,
2: Kátia, Kátia, você esqueceu.
0: Oi, Geraldo,
2: de mim,
0: Geraldo do Conde. Ô, Geraldo, eu tô aqui.
2: Geraldo, seu fã, minha filha.
0: Ô, meu fã.
2: Conde Bahia.
0: Ô, turma do Conde.
2: Catinha, me ajude, Catinha.
0: Ô, meu Deus, boa sorte
3: boa
0: pra você.
3: Tarde,
0: oi, Mari, tudo bem, Mari? E aí, Mari?
3: Eu escolho da Super 6, a número 3.
0: Música número 3, a Mari escolhendo aí a Super 6, que é a música da Cláudia Leite. Tá que tá. Oi, me chamo Paulo, tô ouvindo você pela primeira vez, só aqui na Paralela. E a música que eu voto é a música do Belo Reinventar. Que música linda. Sejão, beijo pra você. Oi, Catinha, tudo bem? Uma excelente tarde pra você. Vou escolher a música, uma música do Belo. Quero ganhar esse ingresso do show do Thiaguinho. Tayana, grande Tayana, ela gosta de um pagodezinho, né? Ó, a Valdineia da Saramandaia tá aniversariando hoje. Ela quer um presente do Big Boys. Ela disse bom dia, ela mandou cedo, né? Realizasse o meu sonho de dar uma freezer de presente pra mim, porque eu preciso guardar as trufas e o geladinho, que eu tô desempregada. Ela tá pedindo uma freezer, que é a nossa querida ouvinte aí, Valdineia, que tá aniversariando hoje, moradora da Saramandaia. Valdineia, meu amor, boa sorte pra você. O Big Boss vai entrar em ação hoje. Vai que ele atende seu pedido. Boa tarde.
1: Boa tarde, minha gata.
0: Oi, minha maravilhosa.
1: Cristiana Araújo, viu?
0: Tá bom,
1: adoro
0: Edna.
1: Adoro essa música.
0: É linda
1: beijo,
0: essa música mesmo. Um beijo pra você, Edna. Também te amo, Edna. Obrigado pelo carinho. Palominha.
4: Boa tarde, Catinha.
0: Boa tarde, Paloma.
4: Aqui, Paloma
0: Narandiba, comigo.
4: Aquela gripe, aquela rinite.
0: Ai, tadinha,
4: no horário dela. De almoço. Coladinha, viu? Ouvindo
0: tá
4: a Super 6 da Band.
0: Obrigada.
4: E hoje o Big Boss vai me ligar.
0: Boa Big sorte, Boy. Big Boss.
4: Aí o compromisso, me ligar pra me dar uma máquina de lavar. Não,
0: aquela
4: minha mamãezinha.
0: Oh, meu Deus
4: precisando,
0: do céu.
4: Mulher. Não aguento mais lavar roupa na mão,
0: oh,
4: não.
0: Oh, meu Deus. Boa sorte pra você. Cremilda, o Big Boss te ligou ontem pra te dar uma prótese dentária. E o que é que aconteceu? Você errou
1: boa
0: a resposta, Cremilda.
1: A primeira.
0: A primeira música de Belo Cremildo. Um beijo pra você, viu? Maravilhosa. Obrigado pela audiência. Oi, meu amor.
5: Boa tarde, galera da Band. Obrigadão por tocar aí, Claudinha Leite.
0: Você gostou? Foi Marcos Paulo.
5: Baiano, tem que ter mais vez aí, viu?
0: Oi, vai ter sim, viu, Marcos? Valeu, Marcos. Sempre galera tem. Viu? Um beijo pra você, Marcão. Obrigado pela audiência. Oi, Catinha. Escolha a música do Belo, André, de Valéria. Sempre ligado com a gente. Grande André, um beijo pra você e toda essa turma. Já já mais participações. Tá valendo ingresso pro show do Thiaguinho. E vamos com a música 4, a música de Turma do Pagode.
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0: demais o som do João Gomes com o Mestrinho cantando nesse projeto lindo deles, As Quatro Estações. Essa é a música 6. Lembrando que João Gomes vai estar na Vaquejada de Serrinha. Hoje pela manhã já saiu ingresso pra Vaquejada, na Super 6. E agora tem par de ingressos pro show do Thiaguinho. Ó, ouvinte que ganhou de manhã, tá feliz da vida.
1: Meu amor.
0: Oi, vida, diga, vida.
1: Eu tô realizada, muito obrigada mesmo. Oh, que eu queria muito esse par de ingresso pra ir pra Vaquejada de Serrinha.
0: Ganhou,
1: e vocês,
0: né,
1: realizaram, sabe? Eu tô muito feliz, muito grata mesmo.
0: Que bom, vida.
1: E pro pessoal aí, gente, é muito bom. As promoções são maravilhosas. Participem, que é só acreditar que vocês vão ganhar. Ai, muito obrigada, Cátia.
0: Valeu,
1: muito obrigada.
0: Valeu, Carolzinho. Um beijo pra você. A sortuda que ganhou na Super 6, valor par de ingressos pra camarote, pra Vaquejada de Serrinha. Se deu bem aqui com a Band FM. E o próximo pode ser você. Amanhã tem mais ingressos pra Vaquejada de Serrinha. Hoje, daqui a pouquinho, depois do intervalo, tem par de ingressos pro show do Thiaguinho. E às 6 na Concha Acústica, par de ingressos pra você. A música 1 do Belo, Reinventar. 2, Bruno Marrone, Vida Vazia. 3, a Claudinha Leite, Taquitá. 4, do Turma do Pagode Investigador. 5, do Cristiano Araújo, Maus Bocados. E a música 6, do João Gomes, com o Mestre cantando As Quatro Estações, JP também nesse projeto, né? Qual das 6 músicas você tá afim de ouvir duas vezes e concorrer a par de ingressos pro show de Thiaguinho? A Tayana mudou, foi, Tayana? Você quer quem agora, Tayana? Você quer As Quatro Estações? Uma delícia essa música, né? Bom demais. Eu vi o nosso querido João Gomes cantando, navegando por diversos ritmos, assim, é bacana. Fala, meu amor, cadê? A Carlinha tá ligada com a gente de São Gonçalo. Ô, Carlinha, tudo
2: Tatiana,
0: bem?
2: Tatiana, Super 6, eu escolho o Belo. Eu quero Big ganhar Boss. Uma geladeira você pra fazer uma doação com a pessoa que precisa muito.
0: Ela que menina boa,
2: banho.
0: Quer doar a geladeira. Fala, meu
3: boa
0: amor,
3: tarde,
0: Milena.
3: Catinha. Oi, Mimi. Quero escutar Maus Bocados, viu? Aqui é Milena da Ribeira.
0: Valeu.
3: Beijo pra lindona.
0: Oi, Catinha, pede pro Big Boys me ligar, por
3: Band
0: favor.
3: FM.
0: Tô desesperada aqui, a Jace Góes. Oi, Jace, um beijo pra você, boa sorte pra você. Motorista aqui de transporte universitário de Camaçari, Rota 02. Todo mundo tá sintonizado na melhor da região. Obrigado, Douglas, um beijo pra você. Douglas é de Nova Vitória, Camaçari, tá estudando aí, né, saúde coletiva na UFBA, e ele disse que o motorista do transporte tá aí sempre curtindo a programação da Band FM. Obrigado pela audiência.
4: Boa,
0: oi, tarde, lindona, Ravenha. Oi, vida.
4: Boa tarde a todos dessa rádio maravilhosa, Deus abençoe nessa tarde. Quem tá falando é Ravenha. Catinha, hashtag prêmio do dia do meu
0: Cê
4: amor.
0: Você quer o quê, meu amor? Fala aí, vida, pro Big Boys comprar o seu prêmio do dia.
5: Boa tarde,
0: oi, Antônio de Praia do Forte. Diga aí,
5: número
0: maravilhoso.
5: Número 1, Belo.
0: Você gosta do Belo,
5: Super
0: né?
5: Super 6.
0: Raimunda da Ilha Amarela.
6: Boa tarde, meu amor. Eu quero que você toque, Cláudia Leite, viu? Essa
0: tá
6: número
0: 3,
6: aqui é Raimunda do bairro de Ilha Amarela. Tô na Band FM.
0: Oh, coisa boa, um beijo. Depois do intervalo tem resultado da Super 6. Tá valendo par de ingressos pro show do Thiaguinho. Projeto bem black que acontece no próximo dia 6. E vamos nessa.
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0: Lembrando que logo mais a partir das 5 da tarde tem Band de Olho na Bahia, apresentação dele do Emerson José e do Gomes Nascimento, sempre numa pose retada, mas trazendo muita notícia e muita informação para você aqui na 104.3. O Tribunal de Justiça da Bahia, o TJ Bahia, publicou edital comunicando a abertura de inscrições para juízes de direito da comarca de Salvador, interessados em uma vaga de desembargador eleitoral efetivo no Tribunal Regional Eleitoral da Bahia, o TRE Bahia. O prazo para manifestação de interesse vai das 8 horas do dia 3 de setembro de 2026 até as 18 horas do dia 12 de setembro de 2026. Tá a informação para você, mais detalhes sobre essas e outras notícias, logo mais a partir das 5 da tarde no Band de Olho na Bahia. Sai daí não, que já tem essa para você.
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0: Tô de volta aqui na Band FM, a sua rádio do seu jeito, com o resultado aí da Super 6 pra você que tá ligado com a gente. Vem comigo que até as duas eu tô aqui. As duas tem ele, tem no Mandias, com tudo em dias pra você. 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
0: E vamos liberar a parte de ingressos pro show Bem Black, esse projeto lindo do Thiaguinho, saindo pra ela, Amanda. Alô, Amanda, final do telefone 4161, é a sortuda que leva pra casa a parte de ingressos pro projeto Bem Black do Thiaguinho. Lembrando que se tiver ouvindo a gente, dá um salve aí, né? Ganhou o ingresso pra esse projeto maravilhoso. Música mais votada de hoje, qual é, Brasil? Qual é?
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0: Verdade aqui na Band FM. Adoro Matheus e Cauã. Bom demais o show deles, né? 1h44, faltando 16 minutos. Agora 16 minutos para as duas. Daqui a pouco, a partir das 2 da tarde, tem ele, tem o Mandias dando um show na sua tarde. Logo mais, a partir das 5, tem Band de Olho da Bahia. As principais informações do Brasil e do mundo. Com Emerson José, nosso querido Gomes Nascimento, sempre numa pose retada, trazendo muita notícia, muita informação pra você, tá bom? Muito obrigado pela audiência. Lembrando que continua a promoção Prêmio do Dia. Big Boss pode ligar pra você a qualquer momento e dar o prêmio que você deseja ganhar. Tem uma galera querendo ganhar vários prêmios do Big Boss, né?
1: Minha linda, foi maravilhosa. Tarde. Quero muito ganhar esse prêmio aí.
0: Você quer ganhar um prêmio do Big Boss?
1: É o prêmio do dia.
0: Ai, meu Deus do céu.
1: É um celular.
0: Um celular. E você, Big Boy? Oi, meu lindo. Fala, meu
2: Big
0: brother.
2: Big Boy.
0: Fale pro
2: Liga
0: Big
2: pra
0: Boss.
2: Mim.
0: Ô, Big Boy.
2: Hashtag prêmio do dia.
0: Tá bom.
2: Eu queria dar um dia de rainha pra minha mãe.
0: Você quer um dia de rainha pra sua mãe?
2: Não precisa, tá precisando muito.
0: Ai, meu Deus do céu. Boa sorte pra você,
2: muito estresse, muito compromisso.
0: Você tá estressando a sua mãe,
2: ela poder curtir o dia.
0: É, filho bom, lembrando da mãe dela. Tem aqui também hashtag prêmio do dia. Eu preciso de um pix de R$500 para me ajudar nas contas. A Vanessinha quer 500 conto. 500 conto já ajuda ela. Juraci de Nova Brasília. Catinha, me liga, por favor. Eu tô o quê, menino? Preciso de 6 meses de Vale Gás. Ou seja, ele quer 6 meses de gás. É uma boa, né? Tá ouvindo, Big Boys? Hashtag prêmio do dia. Diz o prêmio que você deseja pro nosso WhatsApp. E quem sabe Big Boys não liga pra você. Oi, meu amor.
3: Tarde,
0: diga.
3: Big Boys.
0: E aí,
3: tá
0: maravilhosa.
3: Tá aqui, Milena da Ribeira. Quero muito ganhar, Catinha.
0: O quê, Milena?
3: O prêmio do dia da Band FM, meu
0: Você
3: amor.
0: Quer o quê,
3: quero ganhar
0: meu
3: um telefone, celular.
0: Para
3: eu poder postar as minhas mercadorias que eu vendo.
0: Tá bom, Vina. Beijo pra você. Adriana Carneiro, ela quer uma televisão, uma Smart TV, não é isso? Boa sorte pra você. Lembrando que hoje ele já deu um fogão. O fogão saiu para Pirajá. Nosso ouvinte lá de Pirajá participou com a gente aqui no Manhã Show e levou pra casa, né? Na hora, um super fogão 4 bocas. Olha o áudio que ela mandou pra gente, a ganhadora. Opa, isso.
4: Obrigado, Band FM. Vocês me abençoaram com o que eu tava precisando. Eu tava com fogão com apenas uma boca funcionando e a Band FM hoje vai me presentear. Já me ligaram e eu consegui ganhar um fogão. Aqui é a Priscila de Pirajá.
0: Valeu,
4: obrigado, Band FM. Deus abençoe vocês.
0: Entendeu bem. O próximo pode ser você. É só acreditar e boa sorte. Eu volto depois do intervalo com muito mais músicas pra você. As duas têm da Play com Luan Dias.
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1: Tô de volta aqui na Band FM, a sua rádio do seu jeito. 1h50, ótima tarde pra você, onde quer que esteja, ligado com a gente. Participando aqui da programação da Band FM, só musicão. Prêmio do dia vai rolar mais um hoje, viu? E vamos com música nova do Menos é Mais? Saudade Inconveniente. Eita!

0: demais, eu sou do Henrique Juliano, seu perfil, qual é o seu perfil, hein? Você que tá ouvindo aí a Band FM, muito obrigado pela audiência, pelo carinho, uma turma boa ouvindo a gente, Adnan Alves, sua família da Estrada Velha do Aeroporto tá com a gente, Joyce também tá ligando, todo mundo esperando a ligação do Big Boys, né, Heloísa Guedes? Um beijo pra você, Lô, muito obrigado pela audiência, e você, minha princesa, diga maravilhosa. Oi, meu amor, um beijo pra você, tá bom? E a Valdineg, da Saramandaia, que tá aniversariando hoje, que é a ligação do Big Boys. Big Boys, você vai ligar hoje, Big Boys?
1: Vou ligar agora.
0: Agora, você já quer ligar, eu vou deixar pra Luan ligar, não quero ligar.
1: Ah, não, cara, para com isso.
0: Vou ligar pra Luan ligar. Ó, deixa eu ver.
2: Ó, Luan, o pessoal tá pedindo
0: pedindo o Big Boys pra ligar.
2: Quer um Pix
0: pra pagar dívidas.
2: Eu não paguei ainda.
0: Já deu um fogão hoje.
2: Eu não paguei, Luan. A mãe tá fazendo um mês que eu estou ligadinha na Band.
0: Um mês que ela tá ligada na Band. Fala, meu amor.
3: Mas se eu ganhar o celular, somente o celular, já fico feliz. Isso tudo que eu falei, descarta. Só primeiro eu quero o celular. Meu Big Boy.
0: O celular,
3: me
0: tá
3: liga.
0: Vendo o Big Boy?
3: Tina Silva de Pojuca.
0: Tina de Pojuca, ela disse, pediu tanta coisa, mas se der um celular, tá bom. E você?
4: Boa tarde.
0: Boa tarde.
4: Me coloque aí na promoção, hashtag prêmio do dia.
0: E aí, princesa?
4: Meu sonho é ganhar R$500 para comprar uma batedeira planetária.
0: Quer R$500 para comprar uma batedeira planetária. São tantos pedidos. Já teve algum pedido inusitado aqui, Big Boy? Que você
5: vários,
0: acha?
5: Vários.
0: Vários. E Luan, teve o que, Luan Dias? Senta aí, mas barato, aí dá no posto de saúde, Luan, né? Não precisa, lá vem ele aí. É, tem um posto de saúde agora.
6: Pelo menos o pessoal tá consciente, né?
0: Peraí, calma.
5: Teve o bebê reborn, né? Que eu achei inusitado. Teve a construir um banheiro. Que inclusive eu tava tentando providenciar, estou tentando providenciar pra dar esse banheiro aí, tá? Tô organizando.
6: Teve a prótese dentária.
5: A prótese dentária.
0: Eu tava aqui contando que o celular dela tava com sinal ruim, que ela não ouvia direito. Meu Deus do céu, eu perdi a oportunidade.
5: Fralda geriátrica, né? Que já pediram também.
0: Vamos ver o que o povo tá pedindo agora.
7: Fala, Paula. Meus pneus.
0: Paula, que é os pneus dela.
7: Fala aí, Kátia. Fala de camassaria.
0: Paula, você tá com um tanquinho, agora não tá com os pneus, não, Paula? Eu sonhei em ter um tanquinho, você quer os pneus, Paula? Você entendeu, né, Paulinha? Paula pediu um namorado também, encontrou um namorado aqui, viu?
5: Ah, foi? Foi.
0: Foi, ela tava aqui na luta e agora eu tô vendo foto da Paula Motores por aplicativo com um boy dela aí do lado, então quer dizer que ela conseguiu um boy.
6: Realizou o sonho, né?
0: Realizou o sonho. Foi por aqui, Paula? Me conte, Paula, quero saber da sua vida. Fala, meu amor.
5: Eu quero saber da sua vida, fofoqueira.
0: Fala, meu amor, o que, é que você quer, princesa?
4: R$1.000 pra pagar minhas contas.
0: R$1.000 pra pagar as contas. Tem aqui também, a Cremilda, tá vendo que a audiência é garantida? Fala aqui.
8: Ô, Big Boy, você foi injusto.
0: Disse que você foi injusto com ela ontem, Big Boy.
5: Mas ela falou a frase errada.
0: Tá vendo, Cremilda? Tem que falar.
5: Ela tinha que falar Band FM 104.3. Ela falou, tô na Band.
0: É, não é essa a promoção. Tô na Band foi uma promoção que a gente faz num programa de Luan, que é o Tamo Junto, que no início a frase era essa.
5: Exato.
0: Eu tô na Band, Cremilda. Vai participando de novo. Vai, Cremilda.
4: Big Boy, manda minha guarda-roupa, por favor.
0: Ela quer um guarda-roupa, por favor. E várias pessoas mandando. Tem mais um áudio aqui, vamos ver. Esse,
4: segue o tema do dia.
0: Quer o que, Iraíl?
4: Boa tarde, cara.
0: Boa tarde,
4: Big Boys. Liga pra mim, Big Boys. Quero uma geladeira.
0: Quer uma geladeira?
4: Irá de Nova Brasília de Valéria.
0: Ele tá providenciando a geladeira. Fala, minha linda.
9: Catinha, eu fico amor. Aqui me acabando de rir com os pedidos, né? São cada um mais inusitado que o
0: tá
9: outro.
0: Vendo,
9: mas ao mesmo tempo eu fico torcendo, viu? Hoje de manhã eu tava torcendo pra Priscila. Aqui ligada, atende Priscila, pelo amor de Deus. Porque é isso, né? A gente quer ganhar, mas a gente também quer que o outro se dê bem.
0: Isso
9: amo.
0: Mesmo.
9: Eu dou muita risada com seus ouvintes, eles são maravilhosos.
0: Valeu.
5: Não, olha, de todos, eu acho que o que eu mais sofri foi o de Cremilda.
6: Não,
5: porque Cremilda ela não foi... respondia e a ligação, gente, a gente fica aflito porque a gente quer dar o prêmio pra
6: Cremilda
5: vocês.
6: Cremilda foi um sofrimento, rapaz. Todo mundo mandou mensagem no WhatsApp aí, mas Cremilda, dizendo o pessoal falou, já fiquei aqui.
5: E o rapaz do colchão também foi Ricardo, né? Era Ricardo do colchão.
0: Oi, tadinho. Mas Ricardo merecia não ganhar, porque ele deve ter aprontado alguma coisa.
5: Oxente, Kátia, você não sabe o que o rapaz fez? Para com isso.
0: Agora tem mais aqui, fala,
4: boa
0: Eliana.
4: Boa tarde, Kátia.
0: Oi, fala, vida. Diga
4: prêmio
0: vida.
4: Do dia, Big Boys, por favor, me liga aí. Preciso muito ganhar um kit de sofá de 2 e 3 lugares.
0: 2 e 3 lugares.
4: O meu, a mola já venceu há muito tempo, Big Boy. Me liga aí. Eliana Ribeiro de...
7: Ô, Kátia, eu fiz um pedido pra você, aí começou a aparecer gente.
0: Tá vendo o namorado?
7: Até gente que ouviu minha voz querendo apresentar irmão.
5: Olha!
0: Tá vendo, Paula? Paula fica rodando.
7: Aí agora...
0: Encontrou um
7: você
0: boy.
7: Você é minha madrinha.
5: Tá vendo? Olha, tá vendo?
0: Fala, meu amor.
10: Boa tarde. Aqui é o Valdinei de Santo Batista, São Sebastião do Passeio. Tô aqui no caminhão, lhe ouvindo, Catinha.
0: Obrigada,
10: Catinha,
0: minha vida.
10: Catinha, hashtag prêmio do dia.
0: E aí, meu lindo, fala.
10: Manda a Big Boy me dar uma ligada pra eu ganhar esse quinto reais pra pagar meu cartão, Catinha.
0: Tá bom. Ó, o Magai vai estar pedindo, sabe o que, Luan Dias? Eu não acredito. Eu posso ter entendido errado. Ele disse que é... quer duas bezerras.
5: Ah. Bezerra?
0: É isso, Magalhães, mais um aqui, fala.
5: Vai começar a virar o rei do gado, fazendeiro.
1: Fala, meu amor. Dá 5 mil que eu preciso comprar as coisas aqui dentro de casa, a casa tá oca, não tem nada.
5: Aí já é outra promoção, que é a dos boletos pagos, que é 5 mil reais, Marinaldo, já é outra promoção.
11: Marinaldo, que é porteiro, já ganhou. Fala, Marinaldo. Boa tarde, Big Boys, olha eu aqui, Kátia.
0: Fala, Marinaldo, vida.
11: Marinaldo de São Marco. Esquece de mim não, Kátia, tô precisando de uma cômoda rosa.
0: Uma cômoda
11: pra minha
0: rosa.
11: Filha Maísa, que tá precisando, pra botar as roupinhas dela. Por aí, favor. Maísa.
0: Tem mais um aqui, Jô, diga, Jô.
12: Boa tarde, Big Boys.
0: Olha, Big Boys.
12: Lembra de mim, viu?
0: Quer ganhar o quê?
12: Sou João Andrade de Paripe, preciso ganhar um sofá, com o meu tá todo lá brocado, quando senta, só misericórdia de Deus.
0: De Rosana de Itapuã.
5: Tem que providenciar muito sofá.
0: É, fala, Rosana.
13: Aqui é Rosana de Itapuã, hashtag prêmio do dia, fala, todo Rosana. Dia eu falo, eu quero um Pix gordo.
0: Um pix
13: Qual não. é o Pix gordo que Rosana quer? É um Pix de R$200, para quê? Para... como é reformar minha casa, que minha casa
5: reais,
13: teve ordem.
5: Oxi, R$200, você vai conseguir reformar a casa, Rosa?
0: Passa o contato desse pedreiro aí, Rosa.
5: Eu também quero esse contato desse pedreiro. Ó, R$200 a gente tem promoção da caixa premiada que tá acumulada.
0: Duzentão amanhã.
5: Hoje
0: tá quanto, mano?
6: Hoje tá R$200 a...
5: Aí, também, tamo junto também com R$200.
0: Vou fechar com a Emily, porque eu tenho que ir embora. Tchau, gente.
14: Boa tarde, Big Boss, Kátia.
0: Oi, meu amor.
14: Luan, que é a Emily do IAPI.
0: Diga,
14: Emily. Eu queria um Pix de R$400.
0: Pra quem?
14: Pagar um cartão aqui do meu primo.
5: Já pediram vestido de novo, já pediram Pix.
0: Festa de casamento, festa de aniversário.
5: Festa de casamento, festa de aniversário. Cômoda, penteadeira.
0: A mulher tá pedindo um divórcio aqui, entendeu?
5: De quem? O advogado,
6: ela quer divorciar.
0: Daqui a pouco eu volto. Tchau, gente.
5: Tchau, Kátia, até amanhã.
15: Mateus.

0: Tem conta de luz? Boleto do cartão? Tem aquela conta que você até esqueceu que tinha?
1: Tem também!
2: Ah, é muita conta pra pagar mesmo. 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
2: Vamos lá, minha gente. Uma ótima tarde para você. Para que Luan Dias chegando na sua tarde neste dia 1 de setembro. Um feliz mês para você. 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
2: Bora lá, tá valendo o seu pedido aqui no nosso WhatsApp 71999476363. Seu nome, de onde você está falando e a música que você quer ouvir. Manda pra gente qual música que você quer ouvir através do nosso WhatsApp. Lembrando, um áudio de até 10 segundos falando seu nome, de onde você está falando, tá? E aí a gente toca sua música, não esquece de no final você falar assim, dá o play aí, Luan, e a gente toca. Começa o nosso programa com Kaique e Felipe. Você ama consciente. O Da Play tá no ar.

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1: Boa tarde, Luan. Só tô prei aí na música de Alcione. Alô, Bacarla do São Gonçalo. Um beijo, fique com Deus. Big Boy, liga pra mim. Eu quero ganhar uma geladeira ou uma máquina de costura. Me abençoa.

0: FM 2:28, Lauana Prado, escrito nas estrelas.
1: Boa tarde, Lonzita, aqui é Milanda Ribeira.
0: Boa, Mi. Tudo bom, meu amor?
1: Sorriso maroto, perdas e danos, meu amor, tudo de bom?
0: Beijo.
1: Tudo de bom de por aqui, Big Boss, me liga, eu preciso ganhar esse celular pra trabalhar, beijo.
0: Peraí, calma, bora lá, sorriso maroto, perdas e danos, passou, foi direto aqui, Mi. Imagine que situação, bora aqui nosso WhatsApp agora, 719, você também pode fazer o seu pedido pelo 719-9947-6363. Agora sim, sorriso maroto, hoje eu tô daquele jeito, aumenta o volume, você tá na Band, sorrisão. Daqui a pouco o seu pedido também. Tá sentindo falta de um artista? De uma música? Manda pra gente.

0: 10h38, Ferrugem Arrepende da Sol. Esse é o nosso programa da Play. Você tá sentindo falta de alguma artista, ou de alguma música, hein? Então manda pra gente aí no nosso WhatsApp 719-9947-6363. Esse é o WhatsApp da sua Band FM. Beleza? Vou pro intervalo rápido. Quando eu voltar, eu quero já retornar aí com o seu pedido, tá? Voltando aí, eu já quero entrar aqui com o seu pedido aqui. Sua música, a sua música favorita, aquela que você quer ouvir. Combinado? É rápido e a gente volta já já.
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1: Daqui a pouco, 5 da tarde, tem Band de Olho na Bahia com Emerson José e Gomes Nascimento. Com muita informação e, é claro, a sua participação. E olha, a Praia do Porto da Barra, um dos cartões portais da nossa cidade, terá uma área exclusiva para banhistas. A partir desta terça-feira, a partir de hoje, segundo a prefeitura, as boias vão impedir a circulação de embarcações motorizadas no perímetro. A área, que tem como objetivo evitar acidentes com banhistas, vai ficar a 90 metros da faixa da areia. A delimitação do perímetro para banho ocorrerá um formato de um U, da letra U, né? Um formato de um U, com a utilização de 5 poitas, sendo que 2 delas serão instaladas na faixa da areia e outras 3 no mar. Isso é bom, né? Porque isso, para quem vai, inclusive, levando crianças, né, pra praia, acaba aí evitando acidentes. Então, essa proteção, dar esse recado às pessoas ali das embarcações, de dizer, essa parte aqui é dos banhistas, e isso aí é importantíssimo. E dá para todo mundo aproveitar aí essa praia, né? As praias, e principalmente a praia ali do Porto da Barra. Agora 2h40, vou pro intervalo e volto já. Não sai daí, não.
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1: Estamos de volta na sua Band FM com o seu programa da Play. 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

0: Band, 2h56. Sai, ignora. Felipe e Rodrigo, ignora. Bora pra mais um pedido. Boa tarde. Boa.
1: Duca Boa, quero ouvir a música Pássaro de Fogo, de Paula Fernandes.
0: Agora, beijo, meu amor. Obrigado, Paula Fernandes. Pássaro de Fogo. Você tá na Band.

0: Para as três, Paula Fernandes, Pássaro de Fogo. Eita! Vou pro intervalo, finalizando aqui o nosso programa da Play de hoje. Cada pedido um melhor do que o outro, viu? Cada pedido um melhor que o outro. E após o intervalo, tem para você o nosso programa Tamo Junto. Hoje tá valendo R$200. Tem duzentão aqui. Você que tá ouvindo aí a Band FM, você que tá em casa, né? Você que tá no trabalho, você que tá no ônibus, no seu carrão aí, aonde você estiver, pode ganhar aí R$200 aqui nos 104.3 FM da sua Band, tá? É rapidinho, a gente vai ali e volta já com o seu programa. Tamo junto!
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16: Bora lá, minha gente, uma ótima tarde pra você, por aqui Luan Dias chegando nesta terça-feira, um mês de setembro, com muita alegria pra você. 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

ótima tarde pra você. Obrigado pela sua audiência, pela sua participação aqui em nosso WhatsApp, nosso programa. Tamo junto, né? Tamo junto de verdade, né, minha gente? Tamo junto porque passamos aí, né, durante todo o dia, durante todas as tardes, todos os dias aqui em nosso programa dos 104.3 FM, com muita alegria, com muito prêmio e a sua participação. 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Ai, ai, vocês ficam esperando este momento, né? O momento que a gente vai liberar aqui o motivo de estarmos juntos. O que nos reúne aqui são as conversas. São o quê? As fofocas. Os fuxicos das nossas tardes. Porque a gente vai fazendo tricô, vai fazendo crochê, vai costurando, vai, né, dirigindo nas nossas tardes, vai viajando e vai conversando, né? Vamos fazendo companhia por aí, né? Então pronto, nosso programa Tamo Junto de hoje quer saber o seguinte, tá? E é, rapaz, hoje eu quero saber quem é você na academia. Porque academia tem de tudo, viu? Tem de tudo. Tem aquele que vai treinar, né? Aquele que vai treinar e tem aquele que vai conversar. Tem aquele que só vai pra conversar. Tem a pessoa que passa mais tempo tirando foto do que levantando peso, né? Tem também aquele que chega segunda-feira cheio de disposição no Agora Vai, né? No Projeto Verão. Na quarta já tá pensando: será que precisa ir mesmo pra essa academia, velho? Será que é preciso ir mesmo esse negócio? Conta pra gente aí no 719-9947-6363 qual é o seu perfil na academia. É o focado, que conversa, o que fica olhando no relógio esperando acabar, hein? Você realmente treina ou vai para conversar? É? Qual o exercício que você mais odeia fazer? Eu ia perguntar o que mais gosta, mas eu quero saber o que você mais odeia fazer. E aí, aquele que quando você chega lá e diz assim: ah, pai, eu vou pular isso aí. Esse treino aqui eu vou pular, hein? Ah, conta pra gente, 719-9947-6363. 3 horas agora, mais 7 minutos do nosso programa. Tamo junto, tá no ar e a gente começa com Maiara e Maraíza, Se Olha no Espelho. Terçou na sua Band, o seu programa Tamo Junto.

FM, Leonardo. Meu mestre. 3h17 agora. Eita, bom lembrar, hein, gente? Bom lembrar aí com Leonardo Meu Mel. Chegando o sorriso maroto. Daqui a pouco a sua participação aqui com o seu programa. Tamo junto! Você tá na Band.

0: 10h20 agora. Esse é o seu programa, tamo junto. Valendo hoje R$200, você pode ganhar aí, levar pra casa R$200, hein? Eita, cai bem! Hora de informação do trânsito e a sua participação aqui nos 104.3.
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2: Bastante carregado agora na Avenida Paralela, sentido Lauro de Freitas. As primeiras informações dão conta de acidente nas proximidades do CAB. Para você que ainda está saindo da Pituba e Costa Azul, evite pegar a Avenida Paralela agora, siga pela orla para ganhar mais tempo. 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Renata Falcone para a Band FM, é sua rádio do seu jeito.
0: Valeu, Renatinha, um abraço. Pois é, um abraço a você, motorista por aplicativo, você taxista, galera que tá aqui sintonizada com a gente. Quem é você na academia, hein? Conta pra... Você vai pra malhar mesmo ou vai ficar na academia de conversa, né? Querendo saber da vida de Kelé. Conta aí, 7199... Porque tem gente que só vai pra academia que é isso, né? É pra saber... né? Aí tem gente que fala assim, não, Luan, não é... Não é fofoca. É, a gente tá em busca de informações privilegiadas. É só aí, tem gente que fala que é isso, né? De atualização. Eu lembrei aqui, inclusive, daquela música antiga. Quem lembra de Caldeirão? Alguém lembra aí de Caldeirão? Da Gata da Academia? Hein? Olha lá. Quem lembra aí dessa, ó? Ó.

0: Pois é, aí a gente quer saber realmente se você vai pra suar ou pra fofocar. Conta pra gente aí no nosso WhatsApp. Bora com as primeiras participações aqui na sua Band.
1: Boa tarde, Band. Como estão vocês? Que alegria mais uma vez estar aqui. Aqui é a Aline de Camaçari da Gleba B. Eu na academia só não tô indo porque eu não tenho dinheiro, mas com esses R$200 aí já dá pra pagar 4 sessões de academia e R$60 aqui no meu bairro, viu? Ó, um beijo. Deus abençoe. Liga pra mim, tô na Band.
0: Beijo, meu amor. Obrigado pela sua participação. 3h23, bora pra mais uma participação do Dinha.
2: Boa tarde, bom dia. Zé Eduardo.
0: Oi, meu amor.
2: De Castelo Branco.
0: Tudo bom?
2: Amei a enquete do dia. Eu na academia sou aquela que treino constantemente, não tenho shape. Sou aquela que pula dieta, odeio fazer búlgaro. Amo um doce, amo treinar a língua. Beijos.
0: Treina a língua, né? Beijo, meu amor, obrigado.
3: E aí, Luan?
0: Fala, parceiro.
3: Boa tarde, meu irmão.
0: Tudo bom?
3: Rapaz,
0: tudo de Band?
3: Eu poderia dizer que eu malho o braço, né? Levantamento de copo, só que
0: de
3: não.
0: De copo?
3: Mas eu vou pra academia pra puxar peso, meu.
0: Maravilha.
3: Fazer aquele treino.
0: Saúde.
3: Tá ligado? Pode dizer, nossa, que treinaço, velho.
0: Uhum.
3: Tá ligado?
0: Sim.
3: Pois é, tamo junto, meu irmão.
0: Valeu, irmão. Um abraço. Obrigado aí pela sua participação aqui na sua Band. Bora pra mais uma.
4: Boa tarde, Luan.
0: Boa, meu amor.
4: Sobre a resenha aí da academia, não estou frequentando a academia, não, viu? Não estou malhando, não.
0: Não tá, não?
4: Mas
0: você saiu da academia.
4: Me liga, viu? Quero participar aí desses R$200, precisando. Viu, Luan?
0: Oi.
4: Beijo. Era da Boca do Rio.
0: Beijo, Maio. Beijo, obrigado. Aqui a sua participação, Vera, né? Vera Reis, da Boca do Rio. Tamo junto, 3h24. Você está na Band FM com o seu programa Tão Jovem.

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33 pela última vez. Quem é você na academia? Conta pra gente aí, você fica no celular? Você é daqueles que ficam no celular ou fica revoltado com aqueles que estão ali no celular? Menino, você tá na academia e você quer fazer o aparelho. Aí a pessoa fica no celular e você esperando ela sair pra poder fazer o exercício é coisa, viu? Você é daqueles tipos, daquelas que não pode faltar um dia ou vive faltando, né? Você treina ouvindo música ou prefere conversar? Conte a sua história, como é que você faz academia ou se não faz, né? Conta aí, 719-9947-6363. Eu tenho um amigo, não sei quem é esse amigo, né? Não sei quem é. Ele pagou, rapaz, 3 ou 4 meses de academia e não foi. Só dizendo que ia. Até pra ir cancelar a academia deu problema. Imagine que situação. 719-9947-6363. Esse é o nosso WhatsApp. É o WhatsApp da sua Band FM. Mande seu áudio aí e daqui a pouco a gente coloca aqui você no ar. Combinado? Vou pro intervalo e volto já.

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1: Olá pessoal, tudo de volta para falar da Estrada do Coco, trânsito carregado desde o centro de Lauro de Freitas até as proximidades da estação aeroporto. Para você que está vindo dos atacados e portão, ganha mais tempo pela Estrada do Trabalhador. Também tem uns trechinhos de lentidão por lá, mas você perde menos tempo. 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Renata Falcone para a Band FM, a sua rádio do seu jeito.
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13 minutos para as 4 do nosso programa. Tamo junto. Você aqui na academia, hein? Você vai pra academia realmente malhar ou malhar a língua? Conta pra gente. Você é aquele que fica no aparelho 2 horas? Ou malha direitinho, hein? Ou aquele tipo que não vai pra academia? Conta pra gente daqui a pouco a sua participação. Tamo junto.

Tamo junto. 3h51 agora, o nosso programa Tamo Junto, com muita alegria, né, com muito amor. Quem tem um rádio tem a alegria do seu lado, né? Nunca está sozinho, não é verdade? É pra isso que o rádio foi criado, minha gente. O rádio foi criado para fazer companhia nos melhores e também nos momentos não tão bons, né? Resumindo, em todos os momentos da sua vida, do outro lado, sempre vai ter um radialista ali falando com você. E é isso. É pra isso que serve, né? É pra isso que serve o rádio? Ah, menino! Bom, deixa eu falar uma coisa a vocês. Dá uma notícia, né? Uma notícia não tão boa, né? O cantor Rogério Valença, ex-cantor da banda Calcinha Preta, ele morreu, né, gente? Faleceu aos 55 anos. Faleceu na última segunda-feira, ontem, né? Em Aracaju. Deixa eu botar uma música aqui de Calcinha Preta aqui. Eita, deixa eu ver. A informação foi confirmada pela família do artista, né? Ele tratava de uma insuficiência renal e aguardava aí por um transplante de rim, mas infelizmente não resistiu, né? O Rogério, ele é de Garanhuns, em Pernambuco, né? O cantor integrou as bandas Calcinha Preta e também cantou muito no Caviar com Rapadura. Atualmente ele se apresentava no grupo Raio da Cilibrina e morava em Sergipe. Pois é, minha gente, o velório foi realizado na capital sergipana. Hoje o corpo do artista foi levado para o sepultamento na cidade natal de Rogério, em Pernambuco. E ele deixa aí uma família, né, e que convivia com ele aí de mais de 20 anos. Artistas lamentam aí o falecimento de Rogério, que marcou muita e muitas gerações. Rogério Valença, o ex-vocalista da banda Calcinha Preta, e a gente da Band FM deseja a todos aí, né, você que é fã do Rogério, você que é amigo do Rogério, nós sentimos muito por essa perda, né? A música perde, né? O Rogério Valença, não só isso, mas todos os amigos, né, que conheciam o Rogério aí, ele falava muito bem, não só do artista Rogério, mas também da pessoa do Rogério. Então, nossos sentimentos a todos os amigos e fãs de Rogério Valença, ex-vocalista aí da banda Calcinha Preta. Agora 3h54, programa Tamo Junto. Daqui a pouco a sua participação. 71999476363. Esse é o WhatsApp da sua Band.

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1: FM 42 agora. 71999476363. Hoje tá valendo pra você R$200 com o nosso programa Tamo Junto. Quem é você na academia? Conta pra gente aí, manda em nosso WhatsApp, tá? Quem é você na academia? Você é do tipo daquelas pessoas que tira foto no espelho depois do treino, aí mostra assim, ó, como eu tô forte aos músculos, ó, menino. Bora em nosso WhatsApp, boa tarde.
2: Boa tarde, Rosito.
1: Boa.
2: Aqui é a Cláudia que tá falando.
1: Tudo bom, Cláudia?
2: Sobre a enquete de hoje, eu sou o tipo da pessoa que, quando entro na academia, eu não quero mais ir embora.
1: Não quer mais ir, né?
2: Gosto de usar todos os aparelhos. A minha amiga falou, eita, traga logo a roupa, fica logo aqui. Não, durma logo, né?
1: Sim.
2: Quando ela falou, traga logo a roupa, fica logo aqui, é pra dormir logo. Ai, adoro fazer,
1: é
2: adoro.
1: É coisa, muito,
2: sabe?
1: Sim.
2: Adoro ficar marombada. Beijo, Lanzito.
1: Beijo, meu
2: estou
1: amor.
2: Na Band FM.
1: Opa, é Claudinha, menina. E ela, você malha aí no seu próprio bairro, é Claudinha? É? Do lado? Ou você já vai fazendo cardio já pra sua academia? Já no caminho, vai fazendo aquele cardio. Você é daquele tipo, daquela pessoa que não pode faltar um dia ou vive faltando, hein? Qual é a desculpa mais usada pra faltar na academia? A sua, né? É dor de cabeça, o quê? Dor nas costas? É, não tem como ir hoje, não deu tempo. Conta pra gente em nosso WhatsApp. Boa tarde.
3: Oi, Luan, boa tarde.
1: Tudo bom, meu amor?
3: Olha, aqui é Mari do Cabula. Rapaz, sabe quem eu sou na academia?
1: Quem?
3: Aquela que planeja o ano todo pra quando chegar o verão tá esbelta. Aí vai focada,
1: sim,
3: faz dieta.
1: Começa o ano focada.
3: Deixa de comer doce,
1: sim,
3: carboidrato. Aí quando chega lá, vai naquela motivação toda. De repente, meu irmão, bate uma frieza tão grande, uma preguiça.
1: Uma vontade de ficar na cama.
3: Começa a doer.
1: Sim.
3: Rapaz, é difícil, viu? Tem que focar, tem que ter meta. Então eu sou aquela na academia preguiçosa. Se não tiver alguém que me puxe,
1: incentive,
3: que
1: né?
3: me incentive, não vai não, viu? Beijo, me bota de sorteio hoje. Liga pra mim, Luan, por favor. Beijo.
1: Beijo, meu amor. Boa sorte. Hoje tem presente, hoje tem pra você aqui duzentão. R$200 saindo daqui a pouco na Band FM. Bora pra mais uma participação. Cristina!
4: Cris. Oi, Luan, boa
1: Oi.
4: Tarde.
1: Tudo
4: Cristina,
1: bom, meu amor?
4: Da Boca da Mata.
1: Da Boca
4: Luan,
1: da Mata.
4: Eu, ultimamente, tô afastada da academia, né?
1: Tá afastada,
4: eu saí, faz um ano, todo dia eu falo que vou voltar.
1: Tá afastada,
4: eu sou o
1: mulher?
4: Tipo
1: Volte.
4: De pessoa que malha por obrigação. Eu vi a colega aí dizendo que gosta de malhar, gosta de ficar na academia. Isso. Eu odeio, eu vou forçada.
1: Forçada, né?
4: Então, eu chego lá, faço meu treino o mais rápido possível e vou embora, viu? E não gosto de ficar me exibindo, tirando foto. E acho chato as meninas que ficam usando o espelho pra tirar foto. É bem, eu acho bem sem noção. É, e é isso aí. Não sou rato de academia, não. Vou malhar por obrigação. E tô aqui planejando a minha volta, né? Depois de um ano.
1: Vai pra academia
4: Liga
1: forçada.
4: Liga pra mim, Luan. Tô precisando desse duzentão.
1: Beijo, meu amor. Obrigado aí pela sua participação. Ela está mentalizando retornar pra academia, né? Ela está preparando primeiro o psicológico, dizendo, eu vou voltar. Aí todo dia fala, eu vou voltar. Vou voltar e um dia esse dia não chega. Beijo, meu amor. Beijo, Cris. Obrigado aí pela sua participação. Vamos de música. Natan, aproveita que eu tô obrigado. Você está na Band.

0: 4h15, agora Raça Negra, Jeito Felino. Vou pro intervalo e voltamos já já com a sua participação. E a nossa conversa da tarde, quem é você na academia? E conta pra gente. 719-9947-6363. É rápido, a gente volta já!
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0: Band FM, agora 4:18, de volta com o seu programa Tamo Junto.
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4: Muita atenção. Prêmio do dia do Big Boss.
0: Big Boss! Ó, peguei ele de surpresa, viu?
6: Rapaz, me pegou de surpresa. Eu não vim pra entrar no ar, não. Você tá me colocando no ar, eu vim só ver o negócio aqui.
0: E todo mundo que tá aqui também, né? Vim somente pra avisar todos que estão na sintonia. Hoje já teve sorteio do prêmio do dia.
6: Já, hoje já deu. Ela é lá de Pirajá, a gente deu um fogão, ela Sim. tava precisando, só tava com uma boca funcionando, é brincadeira. Como é que faz o almoço pra família final de semana assim, rapaz?
0: Pois é.
6: Mas graças a Deus a gente realizou o sonho dela. Mas eu vou ligar pra mais alguém hoje. Eu disse que eu ia ligar.
0: Ainda hoje tem ligação.
6: Ainda hoje tem ligação.
0: A qualquer momento.
6: Exato. Né? Não, vou ligar daqui a pouco, eu tô com um monte de coisa pra fazer. Eu acho que você também. E aí, manda aí pra gente aqui agora, certo? O que é que você quer ganhar? Que eu vou ligar daqui a uns 15 minutinhos.
0: Beleza. 71999476363. Hashtag prêmio do dia. E qual o sonho, o seu sonho para se realizar. E é claro, vai torcer aí para receber a ligação do Big Boss.
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0: Simone Mendes, direitos iguais. Boa tarde.

0: Tarde FM, agora 4h35. Esse é o seu programa Tamo Junto. E aí, quem é você na academia? Conta pra gente, 719-9947-6363. É o WhatsApp da sua Band FM, 719-9947-6363. É o seguinte, hoje dia 1º, né? Hoje, terça-feira, começando mais um mês. O mês de setembro venha com você aí com muitas alegrias, que venha com muito amor e, é claro, com muita Band FM, né? Eu sei que Curuzu tá tudo de Band, Federação tá tudo de Band. E você é de onde? Seu bairro tá tudo de Band, né? O pessoal do subúrbio ferroviário também, tudo de Band, tá tudo Band por aí. Agora é 4h35.
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0: Pois é, a Band FM, o Big Boss, realizando o seu sonho. Quantos sonhos já foram realizados aqui, né?
2: Rapaz, vários, Luan, vários. E você também pode ser um ganhador e ter seu sonho realizado. Hoje de manhã a gente já realizou o sonho da nossa ganhadora lá de Pirajá, que ganhou um fogão, né? E agora eu vou ligar pra outra pessoa. Hoje eu tô bonzinho, vou ligar pra duas. Vão ser dois ganhadores hoje, né? Vou contar um pouquinho da história dela. É a Sayonádia Costa, lá do Curuzu, que quer uma sapateira organizadora. É, então
0: vai organizar os sapatos, tênis, né?
2: É, ela adora sapato, quer ter a casa dela, adora organização e tal, e quer uma sapateira organizadora. Então a gente vai realizar o sonho de Sayonádia e vamos ligar pra ela agora.
0: Eu gostei da Sayonádia, porque ela detalhou qual é o prêmio dela. A gente tá percebendo aqui em nosso WhatsApp, né? Muita gente pedindo, né? Pedindo muitas coisas aqui, mas que a gente não sabe realmente o que é.
2: É, né? E quando você pede dois, três prêmios, eu não sei o que realmente você quer. Às vezes eu sei que os sonhos são os três, mas qual é o que seria o melhor agora? A prioridade pra agora? O que lhe faria sorrir mais agora? É isso que a Band quer, fazer você sorrir. Então manda pra gente, tá? Hoje eu tô bonzinho, vou só sortear dois. Vamos ligar pra Sayonádia.
0: Bora lá agora, atenção, viu, Sayonádia? Sayonádia, atenção, do Curuzu. Atende o telefone, Sayonádia. Bora ligar pra ela pelo WhatsApp. Atenção, hein? Atenção, atenção.
2: Olha,
0: atenção.
2: O número não é da rádio, tá?
0: São 5 toques, o telefone vai tocar agora, Sayonádia. Atende esse celular, pelo amor de Deus. Travou aqui, rapaz, o negócio.
2: Rapaz, é todo dia você trava esse negócio, é? Já tô achando que é você.
0: Bora lá.
2: Ó, primeiro toque.
0: Primeiro toque, hein?
2: Segundo toque. Sayonádia.
0: Terceiro toque.
2: Rapaz, Luan, você tá pé frio, viu? Atendeu?
0: Entendeu.
2: Alô, Sayonádia?
3: Oi, Luanzinho, tô no ônibus, eu peguei o celular correndo.
2: Não, você tá falando com o Rafael, Sayonádia. Sayonádia, qual a rádio você ouve, Sayonádia? Ih, tá mudo.
0: Alô?
3: Tô ouvindo, alô.
2: Alô, Sayonádia, qual a rádio você ouve, Sayonádia?
3: Alô?
2: Alô? Rapaz, tá de rosca, viu?
3: Tô ouvindo.
2: Qual a rádio você ouve, Sayonádia?
0: Sayonádia.
2: Eu tô achando que é você,
0: não,
2: Luan.
0: Não,
2: pera,
0: não,
3: não é a ligação, é porque eu tô no ônibus.
0: Tá. Sayonádia, você tá ouvindo a gente direitinho? Você tá ouvindo?
3: Tô escutando.
2: Então me responde qual a rádio você ouve.
3: É, oi? Tá...
0: Qual rádio que você ouve, Sayonádia? Qual é a rádio que você ouve?
3: Ah, claro que sim. Claro que é a Band FM 102.3. Ah.
2: Errou! 102.3, ela falou a frequência errada! Sayonádia! Falou o nome da rádio certa e a frequência errada, Sayonádia! É você que é o pé frio, Luan! Que de manhã a gente ligou com o Kátia de primeira,
0: não,
2: já
0: tem,
2: foi.
0: Não tem isso, não.
2: Olha, o web é frio, gente.
0: Mas Sayonádia...
2: Nádia, errou. Nem existe essa rádio de Salvador, Sayonádia. 102.3.
0: Acertou o nome.
2: Acertou o nome,
0: acertou errou. Acertou o nome do apresentador. Acertou o nome de Big Boss. acertou o nome de Emerson José, de Gomes Nascimento, de
2: tudo,
0: todo mundo.
2: Mas errou a frequência. E nem tem essa frequência em Salvador. Imagine. Fica pra próxima, saiu Nádia. E obrigado por participar. Um abraço, minha amiga.
0: Beijo, Sanádia. Oh, meu Deus. Tá no ônibus também. Vamos dar um desconto pra ela. 20 pras 5. Daqui a pouco a gente volta no Tamo Junto.
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13: 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Fala, pessoal, o trânsito ainda segue congestionado na Estrada do Coco, sentido Avenida Paralela, desde o centro até a Estação Aeroporto e também no sentido Litoral Norte, mas num trecho mais curto. Ainda vale a pena pegar a Via Metropolitana Estrada sem Aeroporto, nos dois sentidos você vai encontrar pista livre. 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
13: Olá, pessoal, estou de volta para falar da Estrada do Coco, trânsito carregado desde o centro de Lauro de Freitas até as proximidades da estação aeroporto. Para você que está vindo dos atacados e portão, ganha mais tempo pela Estrada do Trabalhador. Também tem uns trechinhos de lentidão por lá, mas você perde menos tempo. 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
0: Estamos de volta na sua Band FM 104.3, a sua rádio do seu jeito. Por aqui, Luan Dias, hein? Aumente o volume do seu rádio.
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0: A sua rádio do seu jeito hoje tá valendo R$200. Daqui a pouquinho eu vou ligar pra você. A frase eu já liberei no início do programa. Não atenda falando alô. Hoje R$200 e você pode ser o ganhador ou ganhadora deste presentão. Você tá na Band?

0: Zezé de Camargo e Luciano, irmão da Lua, amigo das estrelas. Quem tá ouvindo a gente é o Borges, né? Que é o backing vocal, inclusive, aí de Zezé. Tá na sintonia, tá lá em Brasília. Um grande abraço, irmão. Deus abençoe você. Ele que, inclusive, tá com um projeto maravilhoso, que é o Borges e Dedéu. É, canta demais. E é o backing vocal aí do Zezé. Bom demais. 4h52, toda a equipe aí, um abraço. Essa música top, irmão da Lua, amigo das estrelas. Nosso programa Tamo Junto. Deixa eu agradecer a você, né, que participou, que mandou mensagem aqui pro nosso WhatsApp. Manda um abraço pra Cacilda. Alô, Cacilda, tudo bom? Joyce tá aqui com a gente. Uma galera, né, em nosso WhatsApp falando aí sobre academia, né? Negócio de academia é uma confusão, rapaz. Oh, meu Deus. Pessoal que fica no aparelho ali, aí você fica esperando ela terminar, ela tá no telefone, aí você fica olhando assim, ó. O negócio não vai terminar esse negócio aí não, hein, rapaz? Bom demais falar com você hoje sobre academia aqui. Você que mandou seu áudio, agradeço demais aí a sua participação. Bora ligar, valendo 200 reais, não atenda, falando alô. A frase do dia foi liberada no início do programa. Primeiro toque já foi, são 3 toques. Segundo toque já foi, 0883, final do telefone.
1: Eu tô na Band FM.
0: Ah! Reni! Você foi, Reni, no limite, Reni. Você foi no limite ali, já pro 4º toque e você atendeu o telefone. O que foi que aconteceu, mulher? Ficou nervosa o telefone tocando? Foi? O que foi que teve mesmo aí?
1: O telefone travou.
0: Travou, foi? Só trava nessas horas, né, Reni? Quando a gente mais precisa.
1: É verdade.
0: Ô, baixa um pouquinho o rádio, Reni, pra gente conversar rapidinho. E ouça só o Luan Dias, da Band FM 104.3 aqui, pelo celular. É, você tá com um filhinho aí, é? É seu neném?
1: Sim.
0: Como é o nome dele? Mande um beijo pra ele. Qual é o nome dele?
1: Pedro Antônio.
0: Pedro Antônio, beijo, titio. Parabéns, viu, Reni? Parabéns. Você acompanhou a nossa conversa de hoje? Acompanhou nosso bate-papo de hoje?
1: Sim, sim.
0: Quem é você na academia? Você é quem na academia? Você vai pra academia? Como é?
1: Não frequento academia, não.
0: Nunca frequentou academia?
1: Não.
0: Ah, tá bom. Reni, um beijo, viu, meu amor? Um abraço.
1: Obrigada,
0: aproveite
1: beijo.
0: Bastante aí o seu presente. Agora faltando 5 minutos para as 5. Gente, beijo. Fique agora com o Emerson José Gomes Nascimento e o programa Band de Olho na Bahia. Valeu e até amanhã.
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6: Fala galera, volto com informações da Barão de Cotegipe. Trânsito ainda muito mais carregado. Você consegue um bom desvio pela Fernandes da Cunha, que tem trânsito fluindo bem. A General San Martín também é uma ótima opção para quem sai do Bonfim e segue em direção ao Acesso Norte. 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
6: Trânsito carrega agora na Avenida Caribé nos dois sentidos, atingindo também a Avenida Paralela nos dois sentidos. Evite a região usando a Avenida Dorival Caymmi e São Cristóvão. Se você vem de Cajazeiras, pega a Estrada Velha do aeroporto. 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
0: Ótima tarde para você que passa a acompanhar a partir de agora o Band de Olho na Bahia pela Band FM em Salvador, Feira de Santana, Alagoinhas, Euclides da Cunha, alô você em Capim Grosso, alô você em Serrinha, são as rádios do Grupo Lomes de Comunicação unidas a partir de agora para informar prestação de serviço e, claro, a sua participação pelo nosso WhatsApp, que é o 719-9947-6363. Hoje, dia 1º de setembro, dia da bailarina, dia do Corinthians e também dia do profissional de educação física. Parabéns para você, profissional de educação física. Aniversário das cidades baianas de Igaporã e Itiruçu. Você conhece? Parabéns. Alô, Emerson José, boa tarde, tudo bem?
3: Boa tarde, Gomes, boa tarde, ouvintes, muito obrigado pela grande audiência, Salvador, região metropolitana, Feira de Santana e toda a região, Alagoinhas, Capim Grosso, Euclides da Cunha, a você que tá ao volante aí, carregando a gente, você no táxi, no ônibus, você nos carros por aplicativo, obrigado mesmo pelo carinho e um ótimo mês de setembro para todos vocês. Setembro começou, já começou com muito calor, um ótimo mês de setembro e uma ótima tarde de terça-feira. Ô Gomes,
0: oi.
3: A chapa tá quente lá em Brasília no STF, viu?
0: Rapaz, eu abri uma página.
3: O negócio tá pegando, nós temos muitas informações sobre isso, realmente é algo de se preocupar. Assim, se você perguntar pra mim se vai dar aí alguma coisa, eu acho que não, porque é um colega defendendo o outro, mas que o negócio tá feio, tá. Quando você começa a ver grandes jornais que fazem parte do conglomerado de defesa do poder divulgando, é porque o negócio passou dos limites.
0: Exatamente.
3: Daqui a pouco a gente tem notícias sobre isso.
0: Essa página aí, praticamente a página toda só tá falando disso, o que me chama a atenção.
3: Todos os jornais, cara. Eu li há pouco, Estado de Minas, Estado de São Paulo, Folha de São Paulo, Correio Brasiliense, Diário do Comércio, Portal Metrópoles de Brasília, CNN, todo mundo comentando nos sites, nos jornais, e a gente espera que as TVs devam dar a noite, né? A Band, eu tenho absoluta certeza que sim.
0: Falando nisso, vamos aos principais destaques dos jornais de hoje.
3: Folha de São Paulo.
0: Toffoli proíbe Renan Santos de participar de debates e limita propaganda eleitoral digital.
3: Vamos ver quem será o próximo. Estado de Minas, se eu fosse o Renan Santos, eu ia lá pra Itaiaia.
0: Mensagens
3: indicam. Ficava lá em Itaiaia, igual você fez nas suas
0: eu
3: férias.
0: Não. É. Mensagens indicam que Vorcaro pediu a Moraes freio em investigação.
3: É o Estado de Minas, né? Olha, aí já começa, isso aí, rapaz, é um negócio que você vai puxando e não adianta. Só que agora, tudo foi escondido, certo, gente? Foi tudo escondido. Você notou, ô Gomes e ouvintes, que não se falou mais do contrato da mulher do Moraes com Daniel Vorcaro de 122 milhões de reais. Ninguém mais falou sobre isso, ficou todo mundo quietinho. Só que agora o Moraes resolveu ver o que estava acontecendo. Então, são vários fatos, ouvintes. Nós estamos falando de um ministro da Suprema Corte. Gente, é a alta cúpula judicial. É o maior poder do Brasil. A gente sabe disso. É um poder que está executando e está legislando no Brasil. As mensagens extraídas do celular de Daniel Vorcaro, dono do Banco Master, indicam que o banqueiro pediu reiteradamente ao ministro Alexandre de Moraes do STF que recorresse ao diretor-geral da Polícia Federal, Andrei Rodrigues, e ao procurador-geral da República, Paulo Goné, para conter o avanço das investigações sobre a instituição financeira. Esses diálogos foram obtidos pelo jornal Estado de São Paulo e se estenderam até poucas horas antes da primeira prisão de Vorcaro em 17 de novembro de 2025. Conforme as mensagens, o primeiro pedido explícito para que Moraes atuasse junto à cúpula da PF e do Ministério Público ocorreu em 30 de outubro de 2025. Naquele dia, Vorcaro afirmou ser necessário reforçar com André Rodrigues e Paulo Gonet a orientação para que ninguém de baixo fizesse uma sacar, não vou usar o termo que ele usou, né? É assim que ele trata com os companheiros dele, contra o Banco Master. À época, o banco estava prestes a anunciar uma suposta venda para consórcio formado pela Victor Holding Financeira e por investidores dos Emirados Árabes Unidos. As mensagens mostram que a preocupação do banqueiro aumentou à medida que se aproximava a deflagração da primeira fase da Operação Compliance Zero. E não termina aí esse bolo, viu? O Moraes aparece como editor de contrato do contrato de 131 milhões com Vorcaro. O documento é esse, o contrato com a esposa dele. O documento firmado pelo escritório da mulher do ministro com Daniel Vorcaro foi alterado em sistema usado por Moraes, segundo a investigação. Ou seja, fizeram um contrato e o Alexandre de Moraes, olha, não vou editar esse contrato aqui, eu vou mexer. Ou seja, claro, óbvio que ele sabia, né? Óbvio, né? E essa matéria também está no Correio Brasiliense, também no Estado de São Paulo. Segundo os dados do arquivo, a versão do contrato devolvido por Vorcaro à Viviane, a esposa do excelentíssimo senhor ministro Alexandre de Moraes, foi aberta e modificada no Office 365, aquele Microsoft Office que a gente tem utilizado pelo ministro. A alteração aparece registrada às 11h04 da noite daquele dia, cerca de 1 hora e 40 minutos depois de o banqueiro enviar a documentação à advogada pelo WhatsApp. Eu estou dando esses detalhes técnicos, porque são esses detalhes técnicos que demonstram o envolvimento aí do ministro com esse contrato com Vorcaro. O contrato começou a ser discutido entre a Viviane, esposa de Moraes, e Vorcaro em 11 de janeiro de 2024. E você acha que terminou aí, Gomes?
0: Que nada.
3: Rapaz, relatórios da Polícia Federal enviados ao STF apontam que mensagens encontradas no celular do banqueiro Daniel Vorcaro, você está sentado, Gomes? Ouvintes, vocês estão sentados? Indicam que ele autorizou a emissão de cartões de crédito do Banco Master com limite de R$300 mil para cada um dos filhos do ministro Alexandre de Moraes, a Juliana e o Alexandre Barsi de Moraes. Segundo os documentos da investigação, o pedido teria sido feito em outubro de 2025 por Guilherme de Toledo Benazzi, administrador do escritório Barsi de Moraes, que teria procurado Vorcaro para intermediar a emissão dos cartões do Banco Master de Vorcaro, que está preso, para os filhos de um ministro do Supremo Tribunal Federal. O microfone está aberto aqui para as respostas. Essa matéria é de hoje, de agora há pouco, e ela é do Diário 360. Gente, nós estamos falando de um ministro do STF. Agora, você se lembra quando eu comentei aqui, o Gomes, olha, o Vorcaro não vai falar tudo. É claro que não ia falar tudo. Só que agora entrou o Mendonça na parada. E o Mendonça é casca grossa. Ele foi a fundo e disse para a Polícia Federal: não, eu quero ver essas mensagens. Eu quero ver tudo. Eu não quero vazamento seletivo do celular de Vorcaro. Eu quero ver todo mundo que está envolvido. Você trocou mensagem com o Vorcaro, Gomes?
0: Não mesmo.
3: Então tá, porque tem que aparecer todo mundo agora. Eu venho pedindo isso há muito tempo, porque foi seletivo, né? Botaram de um político aqui, de um fulano de tal a colar. Só que aí o Mendonça pegou, sentou em cima do processo e falou: não, agora é comigo. Só que ainda não terminou, rapaz. E claro, a gente aqui tá de 5 a 6 da tarde, porque você 6 horas já sai daqui sabendo de tudo que aconteceu. Aí você vai ouvir o quê? Música para acalmar com Gomes Nascimento, ouvir a mensagem do Gomes, porque você já fica sabendo de tudo, porque aqui a gente não esconde nada. Tá? A CNN traz. Estou dando crédito para todo mundo. A CNN traz que o Vorkaro negociou cotas de jatinho com o esposo de Moraes. Isso tá no relatório da Polícia Federal, gente. Vorkaro cobrava pagamentos à esposa de Moraes. Falava com o assessor dele, ó, tem que pagar a esposa do Moraes, é o mais importante. A matéria tá toda lá na CNN Brasil, vocês podem ler lá. Já o Metrópolis traz que, uma matéria exclusiva da Andresa Matais, que Moraes e Mendonça bateram boca e quase chegaram às vias de fato no STF, meu irmão. O pau quase comeu. A discussão, segundo a colunista do Metrópolis de Brasília, ocorreu após Alexandre de Moraes descobrir que Mendonça mandou a PF aprofundar a investigação que revelou conversas do ministro com Vorkaro. Não faça isso não, não faça, eu disse que o pau quase comeu. Ao saber que o ministro André Mendonça havia pedido esse aprofundamento de investigações que acabaram por descortinar suas conversas com Daniel Vorkaro, o ministro Alexandre de Moraes quase chegou às vias de fato com um colega do Supremo, segundo matéria do Metrópolis de Brasília. Meu amigo, minha amiga, queridos ouvintes, esse Brasil, quanto mais você pensa que não vai ocorrer algo de absurdo, ocorre. É impressionante, é impressionante. Isso é um escândalo enorme. Os noticiários estão dizendo, os jornalistas estão que aprofundaram em cima disso, que o Mendonça vai chamar o Zanin para conversar, porque ele quer uma audiência pública no STF para tratar disso. E eu, é minha leitura, eu não acredito que os colegas vão pra cima dele. O Senado a gente sabe que não vai. O Senado não vai. Frouxo. Frouxo, frouxo. O presidente do Senado, não todos, viu, gente? Uma parte. O presidente do Senado, né? Janta com as autoridades que ele deveria vigiar. Não vai. O Alcolumbre não vai fazer nada. Já tem acertadinho lá, caso um candidato ganhe a presidência dele, voltar a ser presidente no ano que vem. E aí ele vai proteger todo mundo. Então, meu amigo, minha amiga, queridos ouvintes, o bicho tá pegando. Se vai dar alguma coisa, eu duvido, mas é um escândalo pra a gente ter vergonha, vergonha do que ocorre nesse país. Vamos agora ao Jornal Correio Brasiliense.
0: Presidenciáveis defendem candidatura de Renan e criticam decisão de Toffoli. Atenção, acaba de ser revertida essa decisão.
3: Chegou agora.
0: Chegou agora a informação que Toffoli acaba de liberar a campanha digital de Renan Santos.
3: Foi. Porque essa decisão, cara, do Dias Toffoli, do STF também, colega do Moraes e do Tribunal Superior Eleitoral, de suspender esses atos de campanha do Renan Santos, do Missão, provocou reação imediata, entre outros nomes que também se colocam na corrida da presidente da República, ou seja, até os presidenciais falam assim, não deixa o cara ser candidato. Só três, né? Que se colocaram contra ele. Deixa o cara ser candidato. Flávio Bolsonaro, Ronaldo Caiado e Romeu Zema saíram publicamente em defesa do candidato e questionaram a medida. Flávio Bolsonaro foi direto ao manifestar apoio à permanência de Renan Santos na disputa. Em publicação nas redes sociais, o senador afirmou esperar que a candidatura seja restabelecida. Ronaldo Caiado, por sua vez, classificou a decisão de Toffoli como desproporcional e defendeu que todos os candidatos tenham condições de apresentar suas propostas ao eleitorado. Eleição se decide no voto, afirmou Caiado. Já o Romeu Zema também criticou duramente a decisão. O governador de Minas Gerais, ex-governador, classificou a medida como absurda e aproveitou a manifestação para fazer novas críticas ao Supremo. Gente, vamos ganhar no voto. Vamos ganhar no tapetão, não. São poucas. Ele está com 3% só. Entendeu? Rapaz, teremos muita coisa ainda até essas eleições, cara. Teremos muita coisa ainda. Vamos para a Bahia. Jornal Correio.
0: Pressa de aprovação do fim da escala 6x1 sem prever impactos preocupa setores produtivos na Bahia.
3: Nós conversamos ontem, inclusive, aqui com o Kerson Fernandes, presidente da Fecomércio. Ele conversou com a gente aqui ao vivo. Ontem teve um encontro lá na sede do da FEComércio, um encontro da FEComércio, da FIEB, sobre a escala 6x1, porque essa semana é uma semana decisiva para a votação do fim da escala 6x1, que provavelmente irá ocorrer amanhã. E como eu trouxe ontem, o setor de comércio, o setor de serviços, o setor de turismo, todos esses setores estão pedindo mais debate e que não seja aprovado apenas porque são eleições gerais neste ano. Jornal Tribuna da Bahia.
0: VLT inicia a operação com passageiros em São João do Cabrito nesta terça-feira.
3: Iniciou hoje, viu? 7 horas da manhã. Já não à tarde.
0: Porto da Barra recebe boias de proteção para banho.

0: Podem ter certeza absoluta disso. Você que curte aí sua lancha tem todo o direito, você que curte jet ski tem todo o direito, mas absoluta certeza que terão boias ali naquelas praias ali, principalmente ali Ribeira, Periperi, toda aquela região ali. Eles vão colocar boias ali naquela região. 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
1: Vamos até Alagoinhas, Alissa Magalhães, chegando com informações. Boa tarde, Alissa.
2: Olá, Gomes. Boa tarde. Emerson, uma ótima tarde de terça-feira a todos os nossos ouvintes que acompanham a programação da Band FM. Falo diretamente aqui de Alagoinhas. O prefeito do município, Gustavo Carmo, confirmou que fará uma reforma administrativa no governo municipal após as eleições de outubro. O anúncio foi feito durante uma entrevista. Sem antecipar quais secretarias ou gestores serão atingidos, o prefeito deixou claro que as mudanças alcançarão o primeiro escalão e deverão ocorrer ainda em 2026. Apesar de confirmar a reforma, o prefeito não estabeleceu uma data para anunciar a nova composição do governo. Segundo ele, as alterações deverão acontecer logo após as eleições e antes do encerramento do ano. Ele disse que vai mexer no primeiro escalão, que ainda esse ano vai dar uma reorganizada do ponto de vista das fileiras dos primeiros quadros do município. Esse anúncio acontece após um período em que duas áreas importantes da administração municipal estiveram no centro de cobranças e episódios de repercussão política. Um dos principais focos foi o Serviço Autônomo de Água e Esgoto, SAAE. A autarquia municipal passou a ocupar espaço recorrente no debate político da cidade. Outro setor que enfrentou um momento delicado também foi o transporte público, mas ainda não há confirmação sobre essas mudanças e quais cargos serão atingidos. A gente, claro, aqui continua acompanhando a situação do município. Alissa Magalhães para o Band de Olho na Bahia. Volto com vocês no estúdio.
1: Obrigado, Alissa. Um abraço para você e a nossa grande audiência em Alagoinhas. Ei, atenção, presta atenção aqui. Se você, por um acaso, usa o Pix no dia a dia, vale ficar de olho, porque a partir de hoje, uma das regras de segurança do sistema muda. E a mudança tem tudo a ver com o tipo de golpe que vem crescendo contra comerciantes e pequenos negócios. Então, se ligue. Hoje, quando alguém é enganado, né, em uma fraude, usou o Pix para enviar dinheiro para criminosos, existe uma ferramenta chamada MED, que é o Mecanismo Especial de Devolução, que ajuda a reaver esse valor em casos de fraude, golpe ou erro. Só que existe também uma brecha. Golpistas descobriram uma forma de usar essa mesma ferramenta de proteção a favor deles para roubar dinheiro de comerciantes. Então, para combater esse problema, o Banco Central aumentou de 30 para 80 dias o prazo que uma pessoa tem para contestar uma devolução feita pelo MED quando ela desconfia que essa devolução foi pedida de forma fraudulenta. Ou seja, se alguém devolveu dinheiro pelo MED e depois percebe que aquilo foi armado por um golpista, agora tem quase 3 vezes mais tempo para correr atrás do problema junto ao banco.
0: Olha, eu tô recebendo aqui do ouvinte Luiz, pedindo aqui uma ajuda da SEMAN, que a Secretaria de Manutenção de Salvador, atenção, SEMAN, microfone aberto para SEMAN responder. Ele mandou inclusive aqui o protocolo, viu, Gomes e ouvintes? O protocolo é o 202-608-146-45969, tá? É o seguinte. É ali no Rio Vermelho, ele mandou fotos e mandou vídeos, no Rio Vermelho, na rua Marquês de Monte Santo, 32, onde funciona uma unidade da BB Tecnologia e Serviços, BBTS, que é uma empresa subsidiária do Banco do Brasil. É o seguinte, gente, tem uma tampa de bueiro que ela... A gente sabe que muitas ruas de Salvador tem a tampa de bueiro desnivelada, né? E aí forma aquele buraco, você passa com o seu carro e pum... Essa tá nivelada pra cima, meu irmão. Então é ferro com a roda. E diz que é pau puro. Pá, pá, o dia todo, a noite toda, a madrugada toda, quando os carros passam, porque ali tem muito movimento. Então atenção, SEMAN é lá na rua Marquês de Monte Santo, 32, no Rio Vermelho, em Salvador. Eles já pediram, segundo o Luiz aqui, já pediram 3 vezes aí, já fizeram essa solicitação, os moradores da rua Marquês de Monte Santo, em frente à BBTS, lá do Banco do Brasil. Microfone aberto para SEMAN.
1: Muito bem, 5h22 agora, participação do ouvinte, 719-9947-6363, espaço aberto para você.
3: Boa tarde, Gomes, boa tarde, Emerson.
1: Boa tarde.
3: Boa tarde. Rapaz, deixa eu falar uma coisa, eu disse o que com relação...

0: Não. Edenilson, em relação àquele vídeo de Lula e os garis, Nicolas Ferreira vai lá, corta parte do vídeo, bota na internet, todo mundo compartilha e a imprensa come mosca, porque divulga, né? Tentando. Aí, pô, e os caras que falam tanto de igreja, de igreja, de igreja, vivem da mentira. Agora a novidade de hoje é Alexandre de Moraes. E sabe o que, é que eu estou gostando disso? Porque a família Bolsonaro, o grupo Bolsonaro, tinha Alexandre de Moraes como um, sei lá, uma espécie de super-herói. Quando Alexandre de Moraes vira inimigo deles, aí eles agora querem a cabeça de Alexandre de Moraes, e que deu mole, que vacilou e que merece até sair do STF. Entendeu? E colocou Mendonça Filho, o terrivelmente evangélico, pra tá aí aquele comparsa que na gíria é o chamado dedo duro, véio, o X9. Tá publicando tudo que tem de Moraes. O circo tá pegando fogo. Mas ainda bem que é lá no meio da direita. Tô nem aí.
1: Obrigado, Edenilson. Eu só não achei estranho você falar terrivelmente evangélico. Não vejo problema nenhum dele ser evangélico, dele ser católico, umbandista, ou não ter religião. O Brasil, cara, eu assim, foi o que eu estudei, né? Hoje eu não sei o que, que eles ensinam, né? O Brasil está aberto para todas as religiões, todas as raças, todas as pessoas são iguais, né? Então eu respeito todas as religiões, todas. Eu respeito o espiritismo, tá? O budismo, qualquer filosofia religiosa ou filosofia de vida, a gente tem que respeitar, né? E nós temos muitos ouvintes evangélicos, eu quero mandar um abraço para eles, né? Não precisa nem citar aquele evangélico. Sim, ele é evangélico, mas por que terrivelmente evangélico? Eu não entendi isso aí. Eu tenho certeza absoluta que você não falou por maldade, mas não pegou bem no meu ouvido.
2: É porque assim, muitos, né, até da imprensa também, nacional, quando se refere a André Mendonça, se refere desse jeito.
1: Ah, é, né?
2: Ele é terrivelmente evangélico.
1: Ah, tá. Mas eu não acompanho as TVs do conglomerado de todo mundo sabe de quem, eu não acompanho, então eu sinceramente eu não entendi. Mas ele falou aqui no programa, ele não falou na TV tal, nem na TV X, nem na TV Y. Falou aqui no programa e eu achei o termo assim meio forte, viu, o Edenilson? Eu acho que nós temos que respeitar todas as religiões e todas as profissões. E já que você falou em gari, eu não ia falar de gari hoje, quero dizer aos garis, tenham orgulho sim da profissão de vocês, garis de toda a Bahia. Nós precisamos de vocês. Você viu Marcelinho Carioca, a declaração do Marcelinho Carioca?
2: É o parente, pai dele, né?
1: O que pai era dele era gari. Marcelinho Carioca estava soltando fogo pela boca para dizer outra coisa, meu irmão. Tá? É o pai dele, criou ele. Trabalhando como gari, que é uma profissão, sim, que deve-se ter orgulho. Orgulho!
2: Daqui a pouco, hein, sargento da PM foi preso. Ficou sabendo? Servidores do Ciretran, de Simões Filho, presos também. Olha que maracutaia, já. Porque antes tem um ouvinte aqui para falar com a gente. Vamos lá. Boa tarde.
3: Boa tarde, pessoal. Marido Cabula. Boa. Cara, se mexer. Desculpa a expressão, vai feder, viu? Muita coisa aí vai aparecer, é muita gente. Entendeu? Um banco que não era nada, de repente, milhões e milhões de reais. É muito político, muito empresário, muito peixe grande. Não é pequeno não, viu, cara? Imagina aí, cabeça de ovo, como é que não tá, hein? Cabeça de ovo perfeito.
2: Quem é cabeça de ovo?
3: O justiceiro do Brasil. Tudo de bom, tudo de band. É o Brasil, gente.
2: Qual o nome dela? Mari, ô Mari.
1: Ô Mari, já tá fedendo, minha querida. Já tá fedendo.
2: Você viu que Vorcaro deu uma bronca na equipe dele porque atrasou um pagamento lá pra esposa de Moraes. É. E ele disse: vem cá, vocês.
1: Tá no relatório da Polícia Federal?
2: Tá no relatório.
1: Tem que pagar.
2: Vocês estão malucos, Zé?
1: Essa aí tem que pagar.
2: É.
1: Eu tô falando, gente, nós estamos falando de 130 milhões de reais. 130 milhões de reais.
2: E Vorcaro disse o que pra ele? Estamos juntos sempre, viu? Você sempre. Sabe que tem um gratidão da minha vida a você.
1: E você viu a pergunta que ele fez pra ele pelo WhatsApp? No relator da Polícia Federal, tá lá? E aí, você acha que eu devo sair do país?
2: Segunda? É pra sair segunda?
1: É, ou pra seja, sair segunda?
2: Dois dias antes da operação.
1: Da operação pra ir pra Dubai, né? Acho que é Dubai. Meu jeito. Só não vê quem não quer, isso. eu me lembrei...
2: Isso é uma relação íntima, uma relação de amigos.
1: É. Agora, 130 milhões. Pra você ter uma ideia, o querido ouvinte, a Mega Sena paga hoje 36 milhões acumulado. Precisaria de quantas megas, hein? 36 milhões, eu vou falar de coisa boa, né, gente? 36 milhões na Mega Sena hoje, viu? Porque as 6 dezenas desse concurso 3052 serão sorteadas às 21h no Espaço da Sorte em São Paulo. O sorteio terá transmissão ao vivo, pelos canais da Caixa Econômica Federal. As apostas podem ser feitas até às 20h de hoje em casas lotéricas credenciadas pela Caixa em todo o país ou pela internet. A aposta simples custa R$6. Tá valendo então aí o prêmio hoje na Mega Sena de 36 milhões de reais.
2: Tem um ouvinte falando aqui, vem cá, Emerson, você viu que Vorcaro transferiu cotas de Jato Legacy para Viviane Bassi de Moraes?
1: Falei aqui, tá aqui a notícia, eu dei essa notícia no início do programa, querido ouvinte, eu falei, cota de jatinho.
2: Faltou meu... dinheiro, paga em jato. Cadê mais um ouvinte falando com a gente? É o Marcos.
1: Você sabe o que é o pior? O pior de tudo é que a gente que paga, né? Tudo isso, né,
2: cara? Rapaz, é um tapa na cara do cidadão de bem, né?
1: A gente trabalha, ouvinte, o brasileiro trabalha 5 meses no ano só para pagar impostos municipais, estaduais, federais. É como se você fosse 5 meses, é maio, né? Até mais. É como se você trabalhasse de 1º de janeiro até 30 de maio. Janeiro, fevereiro, março, abril, maio. 31 de maio, né? E não ganhasse nada. Só pagando isso aí. Só pagando. Eu vi agora no estado de São Paulo, rapidinho antes de chamar o ouvinte aqui. Mas é tanta coisa, gente. Esse país tá uma borreira tão grande, sabe? A menina, a moça aí, a ouvinte falou, vai feder, já tá fedendo, é um negócio de louco. A gente tem que divulgar, não pode. A empresa daquela lobista, né? A lobista amiga do filho do presidente, a lobista Roberta Lukinser, essa matéria tá no estado de São Paulo de hoje. A empresa de tecnologia para a qual a lobista Roberta Lukinser atuava fechou mais de 81 milhões em contratos e aditivos com órgãos federais do governo do presidente Luiz Inácio Lula da Silva. O valor global dos negócios, a empresa dela chama-se True Structure, firma de Florianópolis. Na esfera federal é ainda maior, viu? A Telebrás não divulga o valor de contrato. No estado de São Paulo hoje, 81 milhões. Entendeu? Então... vamos para o ouvinte, né, o Gomes?
2: 719-9947-6363 é o Marcos.
4: Emerson e Gomes, rapaz, Jacques Wagner, já era para estar preso. Pedi ao cara para comprar um apartamento que vai pedir. Me empreste 3 milhões aí para comprar um apartamento para minha filha. Depois eu te pago. Político, sem moral, rapaz. Esse careca aí, cabeça de ovo também, outro descarado. Corrupto que também já era pra estar preso. O Brasil só tem ladrão, rapaz. Político, STF, deputado federal, senador. E na Bahia tem candidato a senador, ladrão. E tem um que foi preso com 51 milhões e que ele ia processar o vereador porque chamou de ladrão e com dinheiro roubado dentro do apartamento. O poste tá mijando no cachorro, pai. É Brasil, agora é tudo ao contrário.
1: Valeu, Marcos.
2: Para o presidente Lula. No início dessa semana, não, semana passada, ele declarou o seguinte: eu tenho consciência que é honesto. Sabe quem? Jacques Wagner. Ele se referindo a Jacques Wagner. Esse aí é honesto. Vamos lá, cadê? 719-9947-6363, Edmilson.
5: Fala, Emerson José Gomes Nascimento, aqui é o Edmilson, motorista de aplicativo.
1: Oi, Edmilson.
5: Meus amigos, é o seguinte, Vorcaro e Cabeça de Ovo, os dois sabem de muita coisa. Então, infelizmente, não vai dar em nada. Porque o Senado não vai bater de frente com Moraes. Porque Moraes sabe da vida de todo mundo ali.
1: Claro.
5: E Vorcaro também.
1: É claro.
2: Rapaz, depois de tantas provas concretas, tanto relatório da Polícia Federal, tanto trabalho que os agentes da PF tiveram, né, para desvendar tantos mistérios, coisas que estavam escondidas, que agora o André Mendonça diz o seguinte, ó, chega de sigilo, viu? Vamos parar com esse sigilo aí. Tem que vir à tona, tudo. Que as coisas, Gomes, estão aparecendo.
6: Passa lembrada o Lava Jato.
2: É.
6: O trabalho que a Polícia Federal fez no Lava Jato. Você sabe, gente, você sabe quantos candidatos tem que estavam envolvidos na Lava Jato? Candidatos a deputado, ou senado, ou presidência, por aí vai, esse ano? 72. 72 pessoas envolvidas na Lava Jato são candidatas a algum cargo nesta eleição de 2022. 72 pessoas envolvidas na Lava Jato. 72 dessas 72, me parece, não vou dizer aqui que eu tenho certeza, que 17 ou 16 foram presas, então soltas e serão candidatas. Não preciso dizer mais nada. No Mensalão só tá lá o mineiro lá, o careca também. Esqueci o nome dele. Conhecido como careca lá de Minas, é o Marco, acho que é Marco, esqueci. Tá preso, ele ficou calado, não falou nada. Não adianta, cara. É o Gomes falou aí, a Polícia Federal tem um trabalho, vai lá, apura, investiga. Mas não adianta, gente. Não adianta. Vai preso o cara que roubou o pão.
2: Mais um ouvinte.
7: Boa noite, Emerson. Boa noite, Gomes.
2: Boa. Sérgio
7: Costa Azul. É, boa. O Edenilson aí é a prova, né? Do que a gente fala, do povo da esquerda. Aí vem, começa a fala de Bolsonaro. Aí depois vem achar gracinha. Pena que deu mole. O careca deu mole. Não. Aí vem falar do super poderoso cristão. Meu amigo, ninguém escolheu que caísse na mão dele, não. Por sorteio, caiu na mão de André Mendonça. E aí foi o desespero e o mundo agora da esquerda, junto com o STF descarado, vai por água abaixo. Aí vem com esse papinho. É uma brincadeira, mas pelo amor de Deus, o negócio é sério. Os caras não têm noção, mas é porque a gente sabe, eles não sabem o custo real da vida, não. Vivem em beira de bar, só pode ser, porque isso aí é papo de bêbado. Um abraço aí e que Deus nos proteja. É, porque o petista já tá todo protegido aí, né? Todo mundo já armado.
2: É, alô, Jéssica Cristina, nos dando a honra da audiência. Muito obrigado. Só alô, Jéssica.
1: Obrigado, Jéssica. Só lembrando aí ao ouvinte, porque a Ava Gardner, ela tem uma frase espetacular sobre o esquecimento das pessoas. Esqueceu o passado. Eu não lembrei agora essa frase, depois eu vou lembrar. Atriz. Só lembrando aos ouvintes que nós informamos aqui, trouxemos essa notícia aqui, que tem um jantar, viu? Na casa do ministro Alexandre de Moraes, agora em agosto, foi agora, que reuniu o Lula e o Davi Alcolumbre. Aí isso, jantar, foi chamado de jantar da reconciliação. E foi fora da agenda oficial. O que vocês acham que foi tratado nesse jantar? Hein? As quartas de final da Copa do Brasil começam hoje, jogos de volta? Talvez.
2: 71999476363, você pode participar também. É a polêmica do dia envolvendo Alexandre de Moraes, que é ministro do Supremo Tribunal Federal, futuro presidente do STF, né? Futuro presidente, aí eu te pergunto uma coisa.
1: Vai ser presidente ano que vem. Pois você imagina, ele vai ser o presidente do STF ano que vem.
2: Diante disso, gente, eu te pergunto o seguinte, você que está ouvindo a gente agora em Feira de Santana, Alagoinhas, Euclides da Cunha, Capim Grosso, Serrinha, você é a favor ou contra o afastamento dele urgente do STF? O que você acha? Qual é a sua opinião? Quero saber. Porque, gente, por exemplo, no principal site, um dos principais sites do país, a capa toda só tá falando sobre isso. Vorkaro questionou Moraes antes da prisão. Segunda tem o que está fora? Aí tem. Vorkaro cita contrato com Bassi de Moraes. É o mais importante, hein? Banqueiro diz que tem uma dívida de vida com Moraes.
1: Vorkaro negociou jatinho e helicóptero em segundo contrato de 50 milhões com Viviane Bassi, que é esposa do Moraes.
2: Um dia antes de ser preso, Vorcaro pede a Moraes encontro com Galípolo. E por aí vai, gente.
1: É, e olha, o Mendonça solicitou, volto a dizer, no início do programa eu falei isso, a Fachin, que é o presidente do STF, tá? Sessão do Supremo para discutir mensagens apontadas pela Polícia Federal. Ele quer uma sessão pública e aberta, hein? Vai ser a maior audiência da história da TV Justiça, viu? Da TV do STF, viu? Se houver essa sessão. Se houver essa sessão, né?
2: Você viu o Gonê? É o antigo PGR, né?
1: O Gonê tá mesmo.
2: Rapaz, tava com saudade dele. Tá com medo. Mandou uma mensagenzinha, saudades. Saudades. Vorcarinho, saudades de você. Tô falando sério, viu, gente? É sério, teve essa mensagem mesmo pra Vorcara. Imagina só.
1: Eu peço, por favor, que nas suas noites, em casa, você não me mande mensagem dizendo que tá com saudade de mim.
2: E você sabe, e tem mais, hein? Essas mensagens, muitas das mensagens que foram enviadas, né? Pra Vorcaro e de Vorcaro pra Moraes, foram mensagens de visualização única que a Polícia Federal conseguiu recuperar. Então, ei, você que anda mandando mensagem visualização única, vigie, viu? Vigie. Nem tudo fica escondido. Márcio, cadê você?
8: Boa tarde, Emerson. Ô, Emerson, quem citou sobre o terrivelmente evangélico, o ministro que ia ser escolhido, que ia ser terrivelmente evangélico, foi o próprio Bolsonaro.
1: Entendeu? Rapaz, teve um negócio desse mesmo,
8: não
1: é verdade.
8: Não ninguém mais que ele, entendeu? Aí você fica aí falando coisa com coisa aí.
1: É verdade.
8: Aí eu acho assim, que tem que analisar primeiro as fontes.
1: É verdade. Mas isso não muda a minha opinião, não. O Bolsonaro disse e errou dizendo isso. Não muda a minha opinião. Né? Não muda a opinião em nada, mas foi boa lembrança sua, boa lembrança. O Gomes trouxe que algumas emissoras dizem, né?
2: Uhum.
1: E você trouxe essa lembrança, boa lembrança, e é verdade mesmo.
2: Olha só, gente, o outro assunto que deu que falar hoje aqui em Salvador foi a prisão de 4 pessoas durante uma operação que investiga um esquema de fraude em registros e transferências de veículos aqui na Bahia. Segundo a polícia, os presos são um sargento da Polícia Militar que na época investigada, né, trabalhava cedido ao Ciretran de Simões Filho e 2 servidores comissionados que ocupavam cargos de chefia na unidade. Imagine só. A polícia informou que 2 pessoas foram presas em Madre de Deus, uma em Simões Filho e teve um outro preso também. O 4º preso em flagrante com a arma. Orlando Azevedo dos Santos Júnior, conhecido como Binho do Detran. Nas últimas eleições para vereador, Binho do Detran só não foi eleito por conta do coeficiente eleitoral. Ele foi o 4º mais votado em Simões Filho, mais de 1.800 votos. Cauê Duarte Ambrosi da Silva e o sargento da Polícia Militar Jean Conceição dos Reis. O ex-vereador de Madre de Deus, Anselmo Duarte, conhecido como Anselmo Filho de Bego, foi detido após os policiais encontrarem uma arma de fogo irregular na casa dele durante o cumprimento de um dos mandados. Ele, que é pai de Cauê Duarte, foi ouvido na delegacia e liberado. A Operação Giratina também cumpriu 10 mandados de busca e apreensão em cidades baianas e outras 4 no Ceará. Como funcionava esse golpe? Carros de empresas verdadeiras registrados em estados da região Sul, Sudeste, Centro-Oeste eram usados como base para criar registros falsos aqui na Bahia. Para isso, os suspeitos apresentavam documentos falsificados, realizavam ou validavam vistorias e inseriam informações no Sistema Nacional de Registro de Veículos, o Renavan. Também eram emitidos documentos necessários para formalizar as transferências. A participação de servidores do Detran em etapas como vistoria, conferência de documentos e emissão dos registros é investigada como uma forma de fazer com que os veículos fraudulentos parecessem regulares. Aí imagine só. O cara tava lá com o carro dele de boa, circulando no sul, de repente, você, o carro tá apreendido. Oxe, o que foi que aconteceu? Não, você tá com a dívida aqui com o banco, ó.
1: Meu Deus.
2: Ele sem saber de nada, o carro dele tava sendo usado, como se fosse um Pokémon, né? Sendo usado pra fraude, rapaz.
1: Meu Deus do céu.
2: Integrantes do Ciretran validando tudo. Não havia carro aqui, era só documento, a fraude era nos documentos. Coisa de profissional, amigo. Ah, terrível.
1: Tá cheio de profissional malandro nesse país. Olha, gente, vai faltar energia aí amanhã. Hoje alguns bairros já tiveram o corte de energia e o anúncio é da Neoenergia Coelba, tá? Isso vai ser em Salvador. o fornecimento será temporariamente interrompido em diferentes regiões da capital amanhã, quarta-feira, e vai até o dia 9. Então eu vou passar aqui amanhã, quarta-feira, Brotas, Rua Miguel Gustavo, de 9:30 da manhã às 3:30 da tarde, Caminho das Árvores, na Avenida Tancredo Neves, das 9:30 às 3:30 da tarde também, mesmo horário no Imbuí, na Rua João José Rescala, Rua do Roxinol e Rua dos Colibris, na Palestina, Rua Bico Doce, também no mesmo horário, 9:30 às 3:30 da tarde, em Brotas, na Rua do Cedro, das 10 da manhã às 4 da tarde, Horto Florestal, Travessa Filinto Borja e Rua do Cedro, das 10 às 4 da tarde. No Rio Vermelho, Rua Odilon Santos, das 10 da manhã às 4 da tarde, informa a Neoenergia, Coelba.
2: 71999476363. Fique à vontade para participar do nosso programa. Você tem espaço aqui. Cadê? Vamos lá.
9: Boa tarde, Gomes. Boa tarde.
2: Boa.
9: Quer ver como está o Brasil, né?
1: Boa.
9: A gente vê que o Brasil tá polarizado. Polarizado o quê, Gomes? Sabendo aí, não? Tudo aí vai ser de limorés aí acontecendo aí. Tudo acontecendo e nada. E a menor que se fosse o povo de direita, já tava tudo preso, né? Mas o de esquerda, né? Conhecia esse STF aí, Faquinha, Sérgio de Moraes, Dias Toffoli, pode tudo, né? Valeu. Carlos de Alagoinhas.
1: Valeu, alô Alagoinhas, obrigado pela audiência. Alô Feira, Capim Grosso, Euclides da Cunha, região metropolitana, Salvador. Muito obrigado, gente.
2: Muito bem, participe você também da capital, da região metropolitana e do interior do estado. 71999476363. Vamos lá.
10: Parte daqui de Lauro de Freitas falando. Vou dar aqui uma informação de utilidade pública. Quem mora em Lauro de Freitas ou precisa ou não tem necessidade de passar por aqui, não venha pra cá agora não. Um caminhão quebrado aqui, em sentido Salvador, aqui mais ou menos a 500 metros antes da estação de ônibus, né, de Lauro de Freitas, aqui aquela estação de ônibus de Lauro de Freitas. Rapaz, das imediações do Hospital da Vida ali, um caminhão quebrado, meu amigo, tá travado tudo, tanto indo pra Lauro de Freitas como voltando São Cristóvão e se aeroporto, tudo travado.
1: Obrigado por ter avisado, viu, meu querido? Obrigado.
2: Viu aí, Rafael? Gente. Rafael mandou mensagem aqui perguntando o que é que está acontecendo aqui na região do aeroporto.
1: Tá indo para zona de lá?
2: Tudo travado. Rafael Marins.
1: Ah, Rafael Marins.
2: Não é daqui não. Rafael Marins mandou mensagem aqui perguntando. Rapaz, tá tudo parado aqui no aeroporto. Olha, gente, acaba de chegar a informação aqui. Atenção. O Tribunal de Justiça do Estado da Bahia concedeu por unanimidade habeas corpus e revogou a segunda prisão preventiva decretada contra o deputado estadual Kleber Cristian Escolano de Almeida, conhecido como Binho Galinha. A decisão foi divulgada agora há pouco pelo advogado do parlamentar, o criminalista Gamil Fopel. Em nota, diz o seguinte, o advogado, né? Tratava-se de prisão manifestamente ilegal, decretada em decisão teratológica, sem qualquer fato novo, contra réu que respondeu a todo o processo em liberdade, jamais embaraçou a instrução. Na absurda decisão, conseguiu-se a singular proeza de decretar uma prisão sem pedido de qualquer órgão de controle, nem o Ministério Público, nem a autoridade policial requereu a medida. Foi que escreveu o advogado, que é considerado um dos maiores advogados criminalistas da Bahia. Foi advogado, inclusive, do Gedel Vieira Lima. Apesar da decisão, o deputado continuará preso em razão da primeira ordem de prisão preventiva, viu? Em julho deste ano, Binho Galinha foi condenado a penas que somadas ultrapassam 36 anos de prisão. A sentença foi expedida pela comarca de Feira de Santana, segunda maior cidade da Bahia. Ainda assim, ele está inscrito no TSE para concorrer às eleições para deputado estadual. Está concorrendo. Ele não está fazendo campanha, mas os correligionários sim. O pessoal tá fazendo campanha para ele a todo vapor, principalmente em Feira de Santana. 71999476363, você participa do nosso programa, Laércio, boa tarde.
11: Boa noite, Gomes, boa noite, Emerson.
1: Boa tarde,
11: Laércio,
1: boa tarde.
11: Aplicativo. Opa. Hoje mesmo eu tô passando mais para desejar para vocês um bom fim de tarde. Obrigado. E noite aí. Dizer que eu tô sentindo muita falta do programa um pouquinho maior, não vou mentir. Com Emerson. Emerson, você é um cara, irmão, que a gente gosta de sugar um pouco do seu conhecimento, da sua inteligência. Por isso que a gente faz questão que você fique mais. E amanhã, Emerson, Vitória e Vasco da Gama. E aí, você me diz o quê? Vitória passa amanhã, eu sou Vitória, viu? Tem que passar, não dá pra ficar só com raça, não. Tem que ter um pouquinho de qualidade. Um abraço aí, boa noite.
1: Obrigado pelos elogios. Olha, eu acho que o Vitória tem grande chance, eu acho que o Vitória deve passar amanhã. Porque o Barradão passou a ser, assim, algo muito importante para o Vitória. E a torcida do Vitória vai lotar o Barradão. Já que você falou aí do Vitória amanhã, são os jogos da volta, viu, gente? Jogos de volta das quartas de final da Copa do Brasil. Hoje tem às 9 da noite, Atlético e Cruzeiro, tá? O jogo de ida foi 1-1. Acordei 3 horas da manhã, depois não consegui dormir mais hoje, viu, Gomes? Nossa, meu filho tá lá naquela agonia, coitado. Falei, rapaz, calma, é só. É, Atlético Cruzeiro. Amanhã tem, além de Vitória e Vasco no Barradão, às 9:30 da noite. O jogo de ida foi, o Vasco ganhou de 1-0. No vacilo do Vitória, né? Que o Vasco tava com um jogador a menos. E também tem Santos e Palmeiras. Isso aí já era, né? É, Inês morta, né? Como diria o poeta, né? Palmeiras já enfiou 3-0 no primeiro jogo. Santos amanhã, meu irmão, só um milagre para virar esse jogo. 9:30 da noite também, assim como Vitória e Vasco. Na quinta-feira tem Grenal, Grêmio e Inter às 8 da noite. O jogo de ida foi 0-0. São jogos de volta da Copa do Brasil. Os 4 classificados vão para as semifinais da Copa do Brasil.
2: Muito bem, 71999476363, o ouvinte falando aqui sobre engarrafamento de carreta no Porto de Salvador.
1: Eita.
2: Eita, tudo parado, ele mandou um vídeo aqui. Cadê? Aqui. É, ouvinte, tudo travado aí, hein? Grande Erval, mostrando o trânsito de momento agora por vídeo. Expressa, tá tudo engarrafamento de carreta no Porto de Salvador, ok? Muito bem, 71999476363.
1: Olha a última notícia que vem de Brasília. Gente, eu vou te contar, esse país tem jeito não. Ministros do STF, né, que foram ouvidos há pouco pelo jornal Correio Brasiliense, dando crédito, e ouvido sob reserva, né, pela reportagem, né, ou seja, para não dizer quais são, né, avaliam que eventuais provas contra o ministro Alexandre de Moraes, no caso Master, podem ser anuladas por terem sido obtidas pela Polícia Federal sem a autorização prevista no regimento. Conversas envolvendo Moraes e Daniel Vorcário, dono do Banco Master, foram tornadas públicas nesta terça-feira. Ou seja, eu disse, não vai dar em nada. Não vai dar em nada. Os 11 mandam no Brasil, então pronto, acabou. A avaliação ainda prossegue a matéria nos bastidores, é de que uma eventual abertura de investigação contra Moraes abriria precedente para mirar também os ministros Dias Toffoli, Cássio Nunes e Luiz Fux, que já foram citados anteriormente, ou seja, eles vão se proteger. Não vai dar em nada, viu? Vai acabar em pizza. Sacou? Entenderam?
2: É a impunidade nessa terra, impunidade. Todos vocês estão acompanhando aquele caso do advogado Gabriel da Silva, que foi encontrado sem vida no fim de semana após dias desaparecido. O drama da família, fazendo buscas pela cidade, pela região. E o delegado divulgou o resultado da perícia, né, do laudo de necrópsia, que foi realizado no corpo do advogado. E acredite, não identificou sinais de disparos de arma de fogo, nem tampouco ferimentos provocados por arma branca, que é a faca, ou fraturas ósseas. E agora, o verdadeiro mistério dessa informação que foi divulgada hoje pelo delegado que cuida do caso. Gente, apesar da ausência dessas lesões, a causa da morte ainda não foi esclarecida. Exames complementares foram solicitados e realizados pelo DPT, segundo a polícia, para ajudar a identificar o que levou à morte do advogado. O delegado Diego Delmondes afirmou que a necrópsia trouxe elementos relevantes, mas parte das informações permanece sob sigilo. Agora, um advogado que ficou desaparecido por uma semana.
1: Oi, chique-chique, né?
2: Chique-chique. Aparece sem vida, o corpo em estado de decomposição já, e de repente a polícia revela o resultado do laudo. Não há ferimentos por disparos de arma de fogo, Ele não foi, então, baleado, não foi esfaqueado, não há fratura, tipo, não caiu, não bateram nele, enfim. Então, o que foi que aconteceu com o advogado? Que mistério é esse? É aguardar aí o andamento das investigações da polícia, Emerson.
1: É, meu irmão, não é fácil não, viu? Gente, Salvador vai ter agora 5 voos semanais diretos para o Chile, tá? Isso a partir da alta temporada de verão, tá? Salvador, então, vai ampliar a sua conectividade internacional durante a alta temporada de verão com 5 frequências semanais de voos diretos para Santiago, no Chile. Esses voos serão operados pela Latam Airlines e Sky Airline. A Latam anunciou uma nova rota entre Salvador e Santiago, com o início das operações programado para o dia 3 de janeiro de 2027, enquanto a Sky Airline retomará a ligação direta entre as duas cidades em 28 de dezembro de 2026. Juntas, as duas operações ampliam a oferta de voos diretos entre a Bahia e um dos principais mercados emissores de turistas da América do Sul. Então, fica aí a sua chance para conhecer o belíssimo Chile. As partidas de Salvador vão ocorrer às quartas, sextas e domingos às 9h15 da noite, com chegada a Santiago às 3 horas do dia seguinte. É muito rápida a viagem mesmo. No sentido inverso, os voos partirão da capital chilena às segundas, quintas e sábados às 4h30 da manhã, com chegada a Salvador 10 da manhã. Isso horários locais, tá? A partir de março, a operação contará com uma frequência semanal. Aproveitem e conheçam também Valparaíso e Viña del Mar, grandes cidades. Aliás, Valparaíso é a capital política do Chile e vale a pena lá conhecer seus 43 morros.
2: Muito bem, muito bem. Você está ouvindo o programa Band de Olho na Bahia. Tem participação do ouvinte agora pelo nosso WhatsApp 719-9947-6363.
12: Oi, Emerson.
1: Opa.
12: Boa noite, meu amigo.
1: Boa.
12: E sobre o Dark Horse, não vaza nada não? Pra onde é que foi aquele dinheiro todo, Emerson? Vazou. Aqueles 60 milhões lá, que foi parar lá na conta do advogado do Eduardo Bolsonaro e desapareceu. Cadê a prestação de conta? Cadê esse dinheiro aí do Vorcaro pro Flávio Bolsonaro, que tem aquele áudio lá? Me ajuda aí, meu irmão, tamo junto. E aí, o que é que você tem a dizer?
1: Já vazou, e na época nós divulgamos aqui a torto e a direito. Inclusive, esse filme, o Dark Horse, né? Que é um cavalo negro, né? Me parece que é o nome do filme. Seria um cavalo azarão, né? Esse filme iria estrear agora em setembro. Agora em setembro. Sim, nós estamos divulgando aqui as notícias de hoje, mas essas notícias aqui a gente já falou sobre isso também, do envolvimento do Vorcaro. Por isso mesmo eu falei, não pode ser seletivo o vazamento. Foi aí que Mendonça entrou. Agora tá vazando de todo mundo. Todo mundo que está envolvido deverá aparecer. Se vai dar alguma coisa, ouvinte, qual é o nome do ouvinte? Querido ouvinte, esqueci o nome dele. Deu se não. Vai dar alguma coisa, eu acho que não. Não vai dar em nada. Em nada para ninguém. Ninguém. Aqui é Brasil.
2: E o Band de Olho na Bahia vai ficando por aqui, hein, Emerson? Até amanhã.
1: Gomes, até amanhã, gente, muito obrigado pela audiência, aos ouvintes que concordam com a gente, que não concordam. A gente só está noticiando aqui, às vezes a gente dá aqui uma pitada, a gente gosta da pitada de vocês também. Muito obrigado, um ótimo mês de setembro para todos vocês, viu? Amanhã estamos de volta aqui às 5 da tarde e lembrando que daqui a pouquinho tem Gomes aí, alegrando a vida de vocês com muita música boa e uma mensagem espetacular no início do programa. Até amanhã, gente.
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4: Bom, pessoal, além dos congestionamentos em direção a Lauro de Freitas, a paralela também está congestionada no sentido centro desde a saída da 29 de março até as proximidades da Avenida São Rafael. Vale a pena desviar pelo Orlando Gomes em direção à Orla, você vai encontrar melhor fluidez por lá. 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
0: Ótima noite para você que passa a acompanhar a partir de agora o nosso programa Band Cidade pela Band FM Salvador 104.3, a rádio que pega em todo lugar. Boa noite para você que me ouve de casa, do carro, valeu pela carona. Você que me ouve pela internet, através do celular, pelo nosso aplicativo, muito obrigado, gente, pelo carinho, obrigado de verdade pela grande audiência. É uma honra ter a sua audiência. A partir de agora, música de qualidade, trânsito em tempo real, informação, prestação de serviço e, claro, a sua participação. Eu digo sempre que não temos apenas ouvintes, temos repórteres espalhados por todos os pontos da Bahia que nos ajudam e muito a fazer o Band Cidade aqui pela Band FM Salvador. Então já manda o seu áudio que eu gosto de ouvir você falar ao vivo aqui no nosso programa. 719-9947-6363. Eu quero saber como é que está o trânsito, por onde você está passando agora. Alô, você motorista por aplicativo, taxista, rodoviário, segurança, vigilante, porteiro. Alô, você vendedor, vendedora, você profissional de educação física, é o seu dia hoje. Parabéns, é? Dia do profissional de educação física. Alô, personal. Alô, turma da academia. Parabenize o seu profissional de educação física hoje, hein? É o dia dele, dia da bailarina também. E você sabia que hoje é o Dia Mundial de Oração pelo Cuidado da Criação? Pois é, então vamos orar. Oremos. Quanto mais oração, melhor, independente de religião. É ou não é, Laércio? Pois é. Neste momento mesmo, Marcos de Lauro de Freitas para tudo para acompanhar a nossa mensagem de reflexão. Presta atenção aqui, psiu. Ei, o corpo fala, mas é a mente quem conduz o movimento. Cuidar dos músculos, do fôlego e da força é essencial, mas nenhuma caminhada vai longe se a cabeça estiver pesada demais para continuar. Eu vou repetir essa parte aqui. Nenhuma caminhada vai longe se a cabeça estiver pesada demais para continuar. A verdadeira saúde nasce do equilíbrio. Quando o exercício deixa de ser apenas uma busca estática por estética e se torna um espaço de descarga mental, autoconhecimento e autocuidado, o treino ganha um novo propósito. Movimentar o corpo também é uma forma de desacelerar os pensamentos, aliviar as pressões do dia a dia e devolver o foco para o que realmente importa. A sua paz. Então eu aproveito até neste dia, né, do educador físico para fazer um convite para transformar sua rotina. Que a busca pelo bem-estar físico caminhe lado a lado com a atenção à sua saúde mental, porque a sua melhor versão exige um corpo forte, mas, acima de tudo, uma mente leve. Entendeu? Eu

0: Band FM, agora 6 horas e 14 minutos, sucesso Roupa Nova com Sandy Chuva de Prata, músicas maravilhosas que você ouve aqui no nosso programa Band Cidade, fim de tarde, início de noite, você voltando para casa após mais um dia de trabalho. Eu quero saber como é que está o trânsito por aí, já manda a sua informação para o nosso WhatsApp que é o 719-9947-6363. Cadê o ouvinte chegando aqui, ó? Fala, ouvinte.
1: Olá, amigos da Band. Por aqui o Gaúcho, especialista em trânsito, ligado no programa de vocês, na via Parafuso, um pouco de congestionamento no pedágio, sentido Salvador Camaçari. Até deixo aqui um alerta, né, assim, para um debate, por que não? Arrecada tanto essa praça e qualquer horário que a gente passa, sempre tem poucos guichês atendendo e sempre tem fila, né?
0: Problema antigo,
1: viu? Um abraço,
0: viu?
1: Bom final de tarde.
0: Valeu, um abraço pra você, grande Cláudio. Um problema antigo que a gente percebe aí na via Parafuso, são poucos guichês abertos e por isso filas gigantescas e esse engarrafamento aí na via Parafuso pra você que está descendo pra Camaçari ou voltando de Camaçari pra capital. Muito obrigado pela participação e pela audiência, viu, ouvinte? 719-9947-6363 tem informação agora. Daniel Alves, lembra dele? Terá de pagar $2 milhões, cerca de R$11 milhões, ao Pumas do México, após perder definitivamente o recurso apresentado na Justiça da Suíça. A condenação é resultado de uma disputa iniciada lá em 2023, quando o clube rescindiu unilateralmente o contrato do ex-jogador, então lateral direito da equipe, depois que ele foi preso em Barcelona sob acusação de abuso sexual. Band FM, 6:15 agora.

0: Gente, eu tô emocionada.
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0: Band FM, agora 6:26. 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Atenção, chegando informações do Ricardo aqui do trânsito, informando que a Valdemar Falcão, em Brotas, Horto Florestal, tudo travado neste momento. Juraci Magalhães também, viu, trânsito lento. Ladeira do Acupe, em Brotas, também com trânsito lento no sentido Avenida Dom João VI, que é outra avenida que neste horário sempre em garrafa, né? Brotas é complicado demais, trânsito congestionado na Teixeira Barros. Para você que está circulando pelo centro, Avenida 7, pegando Largo do Campo Grande, vai encarar lentidão no trânsito também. Avenida Reitor Miguel Calmon, a turma do Canela, também com lentidão no trânsito. E você pegando a Caetano Moura, também vai encarar lentidão no trânsito neste momento, ok? Mande a sua informação para o nosso WhatsApp, 719-9947-6363. Cadê a criancinha que tá com o papai pra falar com a gente?
1: Boa noite, Gomes.
2: Oi, seu Gomes.
1: Boa noite.
2: Boa noite.
1: Tá tudo de Band?
2: Tudo de Band.
0: Oh, que linda.
2: Jade.
0: Jade, princesa, um beijo. Depois dessa, vamos pro intervalo. A gente volta já, não sai daí.
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10: Tô de volta, o trânsito também tá carregado na BR-324, sentido interior, desde o acesso norte até a estação Bom Joá. Vale a pena o desvio para Barro 6, que tá fluindo melhor. 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
10: E o protesto nas proximidades do aeroporto está causando congestionamento na Avenida Caribé, na paralela desde as proximidades do metrô Tamburuji e também na Orla. Se você está com pressa de chegar no aeroporto, prefira pegar o metrô para evitar atrasos. 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
0: Ótima noite pra você, tudo bem? Agora 6:34, 6:34, tem informação? Empresas que querem entrar no Simples Nacional em 2027 têm até 30 de setembro para fazer a solicitação. O mesmo prazo vale para empresas que já estão no regime e precisam decidir como vão recolher, a partir do ano que vem, o imposto sobre bens e serviços e a contribuição sobre bens e serviços, tributos previstos na reforma tributária. A mudança altera o calendário tradicional do Simples Nacional. Até então, a opção para o ano seguinte era feita em janeiro. Para 2027, o pedido precisa ser realizado em setembro deste ano. Então, você tem até o dia 30, ok? 6:34 agora, informações do trânsito pelo nosso ouvinte Ricardo. Cadê Ricardo falando aqui que a Rua da Graça também está com trânsito lento neste momento? E a Michele passando pela Apolinário de Santana, no Engenho Velho da Federação, também encara engarrafamento. Tem um buzu passando por aí. Avenida Oceânica também apresenta lentidão no trânsito. Alô, você passando aí pela Cardeal Brandão Vilela, bairro da Mata Escura, também vai encarar lentidão no trânsito. Tem ouvinte participando com a gente pelo nosso WhatsApp 71999476363.
20: Boa tarde, meu amigo Gomes, viaduto do trabalhador, aqui em Camaçari, sentido Hospital Geral, travado.
0: Eita!
20: Não passa nada. Careca News passando e registrando.
0: Valeu, meu irmão. Muito obrigado pela sua participação. Grande Careca News, direto de Camaçari. Band FM, agora 6:35.

Band FM Frejá, segredos aqui no Band Cidade, com música boa, informação, a sua participação pelo nosso WhatsApp 719-9947-6363. Mande informações do trânsito, a movimentação na cidade. Atenção você motorista, trânsito lento agora, segundo a Stephanie, na Rua Amazonas, na Pituba, né Stephanie? Isso, Pituba, Rua Amazonas, Rua Ceará, Rua Goiás, trânsito lento neste momento, nessas ruas aí no bairro da Pituba, Avenida CM, sentido paralela, trânsito fluindo, tá lento, mas tá fluindo, tá bem o trânsito por aí, viu? Rua Edilson Pondé, trânsito lento neste momento, Avenida Otávio Mangabeira, na altura da Praia de Armação, trânsito lento no sentido Avenida Juraci Magalhães, né? Pra você que está pegando agora aí a Orla de Salvador, encara a lentidão no trânsito neste trecho, ok? Paralela, houve uma colisão agora há pouco, envolvendo dois carros sem vítima, mas deixa o trânsito lento, chegando ali na altura da Luiz Eduardo Magalhães, tá? Bem próximo ali ao quarto CG do Exército, ali foi o acidente, então muita atenção você passando agora pela Avenida Paralela, Lipe tá engarrafado neste momento, ligação em Guatemi paralela, você que tá no trânsito ouvindo a Band FM. Informação, olha só gente, quem pretende viajar de Salvador para o Chile no próximo verão, terá mais opções de voos diretos. A capital baiana passará a contar com 5 frequências semanais para Santiago, somando as operações da Latam e da Skyline. A ampliação começa ainda no fim deste ano. A Sky retomará a ligação direta entre Salvador e Santiago em 28 de dezembro, enquanto a Latam lançará uma nova rota a partir de 3 de janeiro de 2027. Juntas, as companhias vão reforçar a conexão entre a Bahia e um dos principais mercados emissores de turistas da América do Sul. Band FM, 6:48 agora.

0: Band FM, agora 6h56. Gente, muito obrigado pela grande audiência. Obrigado de verdade. O Band Cidade vai ficando por aqui. De volta amanhã às 18 horas. Eu conto com a sua audiência e a sua participação. Tenha uma boa noite e continue aqui na programação da Band FM, que vale muito a pena.
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1: O trânsito ainda bastante carregado na Avenida Paralela, sentido Lauro de Freitas, e também na Avenida Caribé. Você ganha mais tempo pela Orla, mesmo encarando alguns congestionamentos na região e também pegando a Dorival Caymmi em São Cristóvão. 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
5: Quem tava trocando ideia?
6: O Xande
7: do Harmonia do Samba.
5: Ah. Não, não vou entrar
6: antes,
5: nessa, não.
6: Ele era do Harmonia, depois ele foi estudar direito.
5: Não vou entrar nessa, não.
7: É esse?
5: Isso aí é igual contar a traição, quem vai se dar mal é a gente.
6: Será?
5: Né? Não, ontem você já colocou a Márcia no
6: ar. Só por causa do Dani?
5: Não vou falar do Xande.
6: Só
5: vou.
6: Por causa do Dani?
5: Não.
6: Ele
5: não,
6: falou com o Dani, não fui eu.
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5: Eu tenho juízo.
6: Ai, gente, eles são tão assim.
5: Eles são tão marotos, né?
6: Eles acham que não vai acontecer nada.
5: São tão marotinhos.
6: Ai, crianças, viu? O negócio é o seguinte, tá? Salva de FM está no ar para todo o Brasil.
5: Alô, Brasil!
6: Pela Band FM, todas as suas emissoras.
5: Quantas emissoras?
6: 76 agora?
5: A gente é quase, a gente é famoso,
6: falar,
5: né?
6: Com, fazer reunião com o Norberto amanhã. Pra perguntar quantas.
5: Tá bom.
6: Em uma hora.
5: A gente é muito famoso. Tá no
6: muito
5: Brasil
6: famoso.
5: Todo.
6: Brasil
5: né?
6: inteiro.
5: Brasil todo.
6: Um
5: beijo, Brasil.
6: E aí, todo mundo ouvindo Estação Band FM e podendo ganhar moletom da Band FM, aquele pra te aquecer neste frio. Uhum. Tem o preto com laranja, off-white com verde, off-white com caramelo. 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
5: Que se faz... Que se faz necessário esse moletom.
6: É.
5: Porque os nossos ouvintes de Cuiabá mandaram dizendo que tá chovendo em Cuiabá.
6: Aí, eu realmente...
5: Tá chovendo em Cuiabá.
6: Tá, coisa tá errada.
5: Você vai precisar do moletom da Band FM, né?
6: É, e aí é o seguinte, você vai dizer pra gente se você contaria ou não quando você flagra uma traição.
5: É.
9: E aí? Boa noite, Band Estação.
5: Boa noite.
9: Estação Band FM.
6: Estação Band FM.
9: Coisa serve.
6: Não, não serve.
5: Não, senhor.
9: Eu nunca mais caio nessa. Eu trabalhava com meu cunhado.
6: Ah.
9: E o meu cunhado começou a sair com uma mulher, começou a dar dinheiro pra ela, o caramba quatro. Aí eu fui, falei pra minha irmã e ainda marquei um esquema pra minha irmã pegar.
6: Olha.
9: A minha irmã pegou no flagra. Beleza, só que ela fez mal ao E lá, tal, não separou. Depois ela falou, depois de uns 20 dias ela voltou com o meu cunhado. Olá. Ainda falou que foi eu que tinha contado pra ela.
6: Olá. Que aí, isso?
9: Ó. Conclusão, até hoje dois não eram na minha cara.
7: Aí, ó.
5: Tá vendo?
9: Melhor coisa é você deixar se lascar.
5: Isso.
9: Sai fora, é nóis.
7: Tá vendo?
9: Boa noite, é o Michel.
6: A irmã e o cara não olham na cara dele, porque
5: é
6: ele
5: isso.
6: Contou pra irmã que o outro tava pulando a cerca e ela viu.
5: Viu?
6: Ah, gente, é coisa
7: tá
6: maravilhosa.
7: Vendo?
5: Cada um que beija a boca que quer.
6: É. É. Exatamente, essa é a frase do ano.
7: Não conta mais, não. Me convenceram.
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0: Tarde FM, Gustavo Lima, bala alojada aqui no nosso Estação Band FM. E tem ouvinte pra falar com a gente aqui. Não tem ainda daqui a pouquinho? Então daqui a pouquinho, não tá tem bom, problema, que é assim. É agora, eu vou apertar, o ouvinte tá aqui falando. Não, não tá, beleza, não, fala daqui a pouco. Manda a próxima, quem é que vai falar agora? Mais aqui de contar ou não contar?
1: Boa noite, Tatá, Robinho, Ana Maria. É, Anitta Santo André. Eu não contaria.
2: Não.
1: Se eu sei que tá traindo, então eu já vim em alguns lugares. Eu tentaria levá-la até o local, vamos lá comigo, né? Preciso resolver tal coisa pra ela pegar. Eu contar, não. Eu não, porque depois eles se acertam e eu ainda saio como a fofoqueira da história.
3: Igual o menino falou, fora. Tá
0: vendo? Exatamente. Beijo.
3: Os dois não olham na sua cara, igual o menino falou.
0: E eles não combinaram, hein?
2: E uma coisa que a gente tá falando fora do ar aqui, o tanto que você vai causar uma dor na pessoa...
0: Também.
2: Ai, gente, não. É. Não.
0: Também.
3: Mas é.
2: Não.
0: Tá, então continua ligando. Escreve ao vivo. Quero falar ao vivo agora. A gente põe você no ar aqui.
2: Ao vivo.
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0: FM, Marília Mendonça. Infiel.
1: Esse povo aí.
0: Exatamente,
1: né?
0: Do que a gente tá falando aqui.
1: Você vai falar do infiel ou não? Melhor não falar.
0: Ah,
1: estão
0: falando, é melhor. É, então.
1: Pessoal,
0: pelos
1: tá tudo
0: casos
1: tudo
0: que a gente
1: falar.
0: Ouviu.
1: Tá todo mundo catatá mesmo.
0: Mas daqui a pouco eu vou pôr uma história da moça que acabou contando pra outra, mas ela deu um jeitinho. Porque aí ela não contou direto. Ela, ela pôs a moça na cena.
2: Ah, ela criou todo um.
0: Criou a situação. Aí é que tá o negócio. Aí muda.
2: Sim.
0: Aí dá bom. Cadê? É aqui que é perto?
2: É. Aqui, se não for, a gente tenta de novo.
0: Ai, aí na última sexta-feira, dia 28, a polícia da Califórnia, onde morava, tá
2: lá. Ah, morava lá.
0: Prendeu um homem que ficou conhecido na região como o Butt Sniffer.
2: Não encontrei com ele, graças
0: ainda
2: a
0: bem.
2: Deus.
0: Ainda bem.
1: Nossa.
0: Se formos traduzir ao pé da letra, é o nosso glorioso cheirador de traseiros.
1: Não acredito.
0: Isso que eu tô sendo muito educado.
1: Cheirador de
0: busão. Eu poderia falar cheirador de busão. Exatamente. De acordo com as autoridades locais, Calice Crowder foi abordado por ser flagrado agindo de forma suspeita em dois estabelecimentos. Que é o seguinte, ele já foi preso por isso. Mas aquela prisão que o cara fica meses e sai, que não é um crime, entendeu? O que ele faz, basicamente? Ele sai da rua e fica cheirando os popôs por aí.
2: Igual cachorro.
0: Geralmente das mulheres.
2: Igual cachorro.
0: Principalmente das mulheres. Então ele se aproxima das pessoas, se abaixa atrás da pessoa e lá ele faz o serviço.
1: Aleatoriamente.
0: É, ele olha você e fala, que cheirinho ali deve ser bom. Calize já foi preso pelo menos outras três vezes entre 2023 e 2025 pelo mesmo comportamento inusitado. O caso repercutiu tanto que nas redes sociais ele ficou conhecido como o cheirador de busan fim série. Olha.
1: Rapaz.
0: Além de violar a liberdade condicional, ele será indiciado por atentado ao pudor e invasão de privacidade. Muito bem.
2: Gente. Olha, é interessante
0: preso
2: isso.
0: Pela quarta vez depois de cheirar uma busanfa pelas ruas da Califórnia. Exatamente.
1: Eu acho assim, se ele vem pro Brasil e vai cheirar o rabo dos outros depois de uma feijoada, ele para.
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0: Ele abandonou o crime.
1: Vem aqui pra você ver. Depois da feijoada.

0: Band FM, Eduardo Costa, Sapequinha, aqui do nosso Estação Band FM. Olha o assunto rendendo, hein, Tatá? Que coisa, hein, bicho?
1: Vamos conversar.
0: Pessoal mandando mensagem. Olha lá a moça que eu falei, quer ver a história? Essa aqui é a história.
2: Olá, pessoal. Estela, Santana de Parnaíba.
0: Oi, Estela.
2: Eu já fui traída e a minha melhor amiga me contou. E como foi que ela me contou? A gente estudava em colégios separados, diferentes.
0: Ah, coisa de escola.
2: E ele sempre subia no meu colégio. E a minha amiga descia pra pegar no mesmo ponto que ele. Então sempre via ele, sempre falava pra mim que via ele.
0: Pegar o olho.
2: Aí um dia ela chegou pra mim e falou: por que que a gente não vai hoje? Lá no colégio dele. Vamos lá ver ele. Eu falei: ah, sério? Ele costuma vir aqui, eu não preciso ir até lá, acomodada, né? Aí ela falou: ah, vamos lá, vamos lá. Lá, tá bom, vamos. E aí quando nós chegamos lá, eu fiquei esperando lá de fora ele sair da classe. Quando ele saiu da classe dele, ele saiu de mão dada com uma outra garota. Que aí ela veio falar pra mim que todos os dias ele levava essa garota no ponto de ônibus. Todos os dias ele estava lá,
0: tá vendo?
2: No ponto de ônibus com a menina da classe dele. Lógico que a gente terminou.
0: Beijo pra todos. Tá, os romances de escola, mas viu, são, né, tão piticos.
1: A amiga não foi direto, não, um soco
0: criou
1: no estômago.
0: Uma situação. Vamos lá, vamos dar uma chegada lá.
1: Não, vamos. Aí ela viu com os próprios olhos.
0: Exatamente.
3: Ela armou pra ela ver.
0: Exatamente.
3: E chegou e falou: você é chifruda. Não.
0: Falar em armar, Ana Maria, você ia contar uma história que acabou?
3: Acabou história de amor que acabou. O relacionamento do Pedro Scooby. Pedro Scooby.
0: O surfista.
3: O surfista, ex-BBB também, né? Confirma o fim do casamento depois de rolar uma suposta crise, né? O portal Léo Dias descobre tudo antes. O Léo Dias, ele não é assim, ele conta mesmo as coisas.
0: Boa, lógico,
3: né?
0: Tem que contar.
1: Você tá sentado, né?
0: O que aconteceu?
3: E aí o portal Léo Dias já tinha falado que tava numa crise.
0: Ah, tinha, que não tinha notícia
3: e
0: dele
3: agora,
0: junto.
3: Ele

0: Então, acho que ele descobriu hoje também. Falou, ah, não, dois meses já.
1: Nossa, já? Dois
2: meses, verdade.
1: Eu também acho.
3: Vai ter desafio ao Mano. Eu quero agora três palavras para o Mano Dilson. Uma, três. Vai, manda aí.
4: Manda aí, meus cachorros.
3: Manda aí.

0: 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Champanhe aqui no nosso Estação Band FM. Vem cá, mano.
1: Olá, pai.
0: Você tá pronto?
1: Tô da hora.
0: E você viu que a gente tá dando descanso pra você uns dias aí.
1: É.
0: Porque ainda tá no tem o período eleitoral, tem muita coisa no ar. Vamos dar descanso
1: ontem,
0: pro mano.
1: Ontem não teve a rima. Ai, nossa, nem tinha percebido.
0: Então, mas aí que tá. Falta. Aí tem um problema.
1: Não senti falta, não.
0: Você vai ficar destreinado.
1: Não.
0: Aí você vai cair.
1: Lembrando que todo dia eu faço as rimas no vagão.
0: Você vai ficar destreinado, você vai cair.
2: Que torcida horrorosa, Robson.
1: Faço as rimas no
0: vagão. Porque é pra dar uma hora. Pra incentivar.
2: Maravilhoso.
0: Pra incentivar.
2: Ah, tá, para. Eu gosto muito.
1: Não, todo dia eu tá no vagão.
0: Olha
1: também
0: aqui,
1: treinando,
0: ó.
1: Tá ligado?
0: Divino Rodrigues, que é de Cuiabá.
1: Cuiabá. Opa. Aí, ó.
0: Falamos de Cuiabá e tá aí, ó.
1: É, salve.
0: Então vai lá. Três salve, palavras Cuiabá. Para o mano rimar.
1: Manda aí.
0: Cuiabá.
1: Cuiabá.
0: É. Calor.
1: Calor.
0: Cheirar popô.
1: Cheirar popô. Certo.
0: Ai, vamos, cheirador.
1: Vamos lá.
0: O que você achou do cheirador, mano?
1: Eu achei mó brisa esse bagulho, né? Mó ideia errada e mó ideia torta isso aí. Você é louco.
0: Vai. Olha o efeito sonoro.
1: Vamos lá. Tô chegando pra improvisar, fazer a rima aqui pros mano lá de Cuiabá. É, e pra você que tá ouvindo também, quer curtir, se liga, então vem. Mas aí, já faz um favor, me fala se é verdade que em Cuiabá não tá calor. Sei lá, ouvi dizer que tá chovendo. Enquanto isso, a rima aqui eu vou desenvolvendo.
3: Pra quê?
1: Mano, pra quê? Pra treinar. E também aqui pra mostrar que eu tô treinado. Cê tá ligado que eu vou terminar. Presta atenção que eu vou finalizar. Que ideia é essa aí? Agora, meu irmão, cheirar popô, mano, o cara virou um cão? Aí, o cara zoou.
0: É boa.
1: Nunca vi.
0: Não, eu tenho que admitir. Foi bem. Foi bem.
2: Arrasou.
0: Tá bom, tá, tá, tá. 10 de 10.
2: Aí, 10 de 10.
0: Vou ter que admitir.
2: 10 de 10.
0: Me convenceu.
1: Cuiabá.
0: Me convenceu.

0: e Samuel, Romance Rosa, aqui no nosso Estação Band FM.
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3: Tô de volta e o trânsito ainda segue um pouco intenso na Avenida São Rafael em direção a São Marcos e Pau da Lima. Pra você que ainda vem do Tamburuji, ganha mais tempo desviando para a Estrada da Muriçoca, que tá com pista livre. A Gal Costa também é uma boa opção para chegar em Pau da Lima, depois acessando a via pela Avenida Jaime Figura. 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Renata Falcone para a Band FM, é sua rádio do seu jeito.
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13: Nossa, o que aconteceu, né? No seu cabelo, Ana Maria?
14: Não sei, eu
13: subiu o pica-pau
14: aqui.
13: Ali, ó.
14: É.
13: Não, meu
14: tem
13: Deus.
14: Dia, tem dia que o nosso cabelo não nos ajuda mesmo, viu?
15: Não vai, né?
14: É normal,
13: eu tô
14: com, né,
13: esse negócio, fazendo esse desafio de deixar meu cabelo crescer até não sei quando.
14: Você tá vendo como a gente
13: tem
14: sofre?
13: Tem dia que ele tá bonito, mas tem dia que tá
14: não,
13: um negócio.
14: Não, tem dia que ele tá uma briga com a gente, que é um absurdo.
13: Pelo amor de Deus, viu?
15: Vamos nesse aqui mesmo, né?
13: Vai lá, vamos, bebê.
15: Pensamento de hoje.
13: Vai. Vai com fé.
15: Olha, diz que um dia eu fiz 18 anos.
13: Fez.
15: Depois eu não sei mais o que aconteceu, só fui, olha, meu cabelo mesmo, não sei porque que tá assim, né? A gente faz 18 e depois não sabe mais, né? A vida leva
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15: e vai, né?
14: Vai fazendo.
15: É.

0: Sosseguei.
1: Band FM, Jorge Matheus, sosseguei aqui no nosso Estação Band FM. E o ouvinte tá com a gente, contando ainda essa história, hein? Alô?
2: Alô?
1: Boa noite.
2: Boa noite.
1: Quem tá falando?
2: É a Selma.
1: Ô, Selma, tudo bem?
3: Selma.
2: Tudo ótimo.
1: Selma tá em casa, Selma tá na rua, Selma tá no banheiro, tá onde?
2: Selma está em casa.
1: Muito
2: em
1: bem. Casa. Selma tá aqui, Tatá Selma.
3: Oi, Selma.
2: Ah, amo você, Tatá.
1: Ai, gente.
2: Você voltou.
3: Ah, muito obrigada, bem. Selma querida.
1: Ana Maria tá aqui também.
4: Oi, menina.
2: Ai, amo. Dou muita risada com você.
4: Sou mais você.
1: E o mais cheiroso do Brasil, eu também estou aqui.
3: Nossa.
2: Ai, que delícia.
3: Cheira ele, Selma.
1: Ô, Selma, e aí? Se você vir uma pessoa que você conhece sendo traída, você vai lá e conta pra ela ou não?
2: Não só contei, como fui surpreendida que estava sendo traída também.
3: Eita!
1: Meu Deus!
4: Como é que é a história, hein?
2: Foi. Eu, na época, eu estudava. E aí me incomodava. Eu vi o namorado da minha amiga vindo com a namoradinha. Como se nada tivesse acontecendo, como não existisse. Aí eu peguei, foi me incomodando, falei pro meu namorado, eu vou contar.
4: Cara de pau.
2: Ele falou,
4: né?
2: Cara de pau. Ele falou, não vai contar, não. Porque você não tem nada a ver com isso. Eu falei, não, eu vou contar, porque é um desaforo, ele não tá nem aí pra mim.
1: Uhum.
2: Aí foi quando eu peguei, falei com a minha amiga o que tava acontecendo. Aí, pra minha surpresa, ela falou que eu também tava sendo traída. Que os dois combinaram.
1: Meu Deus!
2: Aí nós terminamos e, sabe, vida que seguiu e nunca mais eu quis comer pra mim.
1: Aí você ficou com o outro e ela ficou com o seu.
2: Não!
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0: Obrigada, São Paulo.
1: Band FM, Maiara e Maraíza, não abro mão. Aqui no nosso Estação Band FM. Olá.
2: Boa noite, pessoal.
3: Boa noite.
2: Ah, eu não conto, não. Deixa ser corna. É isso. Porque, olha, a única vez que eu resolvi contar pra uma amiga minha, ela virou a cara comigo.
3: Olá.
2: A prima dela convenceu ela que ele tava dando que eu tava afim do cara.
1: Olha
2: um babaca.
3: Olha. Um babaca.
2: E ela virou a cara comigo.
3: Olha lá.
2: Até que ela teve que descobrir sozinha que ela era uma corna.
3: Isso.
2: Então, eu não conto mais, porque o tiro sai pela culatra, você sai como ruim, como quem gostava do cara, e isso é péssimo. Então, eu não conto mais, não. Deixa ser corna.
1: Tá certa.
4: Todo mundo que contou.
1: Aliás, teve uma moça que falou aqui, que falou assim, não me conte se souber, que eu vou lá e descubro. Você concorda, né?
3: Eu concordo muito. Desculpa, eu tenho inteligência suficiente pra descobrir sozinha.
1: E se descobrir,
3: não, e eu vou te falar
1: nele.
3: E tem outra coisa, a gente não descobre porque a gente não quer. Não quer, porque se você fuçar, você acha.
4: Acho.
1: É aquilo que eu falo. Não, não,
3: se fuçar, você acha.
1: Segue a vida.
3: Só que se eu achar,
1: então,
3: você é um cabra morto.
1: Morto?
3: Morto.
1: Não, manda pra outro lugar.
3: Não. Vou mandar pro inferno.
1: Fica aí,
3: Tata. Você tá rindo de nervoso, viu?
1: Eu vou chamar um cara que você gosta. Vem cá, Calvão. Vem cá. Vem cá, Calvão.
4: Amigos,
1: ô, bicho, espera que eu tô preocupado com você, cara.
4: Eu por quê? Não, contei porque... traição de ninguém, amigo.
1: Não, eu sei, mas você tá aí, falou que acabou e então tal. Agora você já tá falando de não, quem sabe, talvez, não sei se eu consigo mais uma copa. O que, que é isso, Calvão?
4: Quem sabe.
1: Descansa,
4: se eu
1: menino.
4: Se tiver saúde, né?
1: Mais uma saúde você vai ter, mas outra?
4: Mais uma copa, eu quero narrar o ex, amigo. Eu preciso narrar o
3: Ex. Eu também acho que o Brasil precisa de você, Galvão.
1: Mas posso falar uma coisa?
4: Narrar o Ex.
3: Mais faria isso?
1: Eu acho que cada vez que você insiste nesse negócio de narrar o Ex, o Brasil não ganha o Ex.
3: Não tem nada a ver.
1: Eu acho que a hora que você falar, parei, não, vou largar esse negócio de Ex, aí o Ex vai vir.
4: Se você conseguir me confirmar isso, eu paro.
1: Não, eu não consigo confirmar, mas é uma sensação que eu tenho.
4: Aí eu não narro mais, porque eu quero ver o Brasil
3: dele, gente.
1: Eu acho que o Ex virá quando a gente esquecer dele. Porque esse negócio do Ex, eles não vêm.
4: Isso, talvez você tenha razão.
1: Então vamos parar com isso aí.
4: Mas quem sabe, não confirmei, não desconfirmei, tô pensando, amigo. Calma lá.
1: E o Flamengo vai ganhar o como é que é? Enia, né? Vai ganhar o Enia?
4: Vai ganhar o brasileiro, vai ganhar o Enia, vai ganhar tudo. É, amigo, aqui é Flamengo, amigo.
1: Ó, depois da rodada, a rodada terminou ontem, né?
4: A vigésima
1: quinta rodada.
4: Amigo, terminou.
1: Terminou ontem, o Remo ganhou do Coritiba, de 3-2 pro Coritiba, tava ganhando, tomou a virada em Belém, então continua lá na zona do rebaixamento em 19º Remo. Lugar. O Palmeiras é o líder com 52, o Flamengo 48 é o segundo, o Atlético Paranaense e o Atlético tem 45, o Fluminense 42, nós não falamos ontem que foi um jogaço da rodada.
4: Jogaço,
1: Atlético Paranaense e Fluminense. 3-3, e o Bahia é o quinto com 40, e aí vem do sexto para baixo, pessoal da Sula. Cruzeiro 39, Coritiba 37, Atlético Mineiro 36, Bragantino 35, Corinthians 32 e São Paulo 30, amigo.
4: Eita.
1: E abaixo ali a zona do nada, Botafogo 30, Botafogo. Vitória 29, Santos 29 e Grêmio 28 e a zona do rebaixamento. Com Vasco 29, Internacional 25, Remo 23 e Chapecoense 14. Chapecoense já caiu, né?
4: Já caiu. Já foi.
1: E amanhã tem Flamengo e Mirassol, jogo que o Flamengo tá devendo, da quarta rodada, que não foi jogado até hoje. Aí vai igualar os jogos com os outros, pode ficar só um ponto atrás do Palmeiras. Não é verdade?
4: É verdade, amigo.
1: Agora aqui para Tatá, atenção. Daqui a pouco tem Atlético Mineiro e Cruzeiro pela Copa do Brasil. Primeiro jogo 1-1. Você arrisca o palpite?
3: Arrisco o Atlético.
1: Tá bom. Você arrisca, Calvão?
4: Eu vou na Tatá também, Atlético. Amigo.
1: Vai na Tatá?
4: Eu vou.
1: Você vai no palpite, vou, Atlético. Exatamente. Lembra do Gabriel Jesus?
4: Lembro.
1: Exatamente. Lembra do Gabriel Jesus?
3: Claro
1: Gabriel
3: que sim.
1: Jesus. Grande sabe Gabriel onde Jesus. É que vai jogar o Gabriel Jesus?
4: Ah lá.
1: No Barcelona, meu amigo.
4: Barcelona.
1: Tá no Arsenal, que é uma equipe grande também, mas só que ele tá escondidinho,
4: ele ficou
1: um ano machucado, aí voltou, de vez em quando ele entra
4: será
1: pra jogar.
4: Vai dar certo?
1: Aí a última coisa que a gente pensava é que ele ia pra um time gigante e vai.
4: Será que vai dar certo com o Mbappé, com o Lamine Yamal, com todo
1: não,
4: mundo?
1: O Mbappé ali, não tá lá.
4: O Mbappé tá no Real Madrid.
1: Real Madrid, com o Vini Júnior.
4: Com o Vini Júnior,
1: Aí será sim, que... Lamine Yamal e Rafinha,
4: Lamine Yamal, Rafinha, amigo, exatamente. Será que vai dar certo?
1: Acho que
3: será
1: vai.
3: Que vai? Com Rafinha, gente?
4: Rafinha.
1: Mas lá ele joga bola.
4: Joga muito.
1: Mas lá ele joga, vai entender.
4: Só não isso. Joga na seleção.
3: Ganha dinheiro, né?
4: Fez um golaço ontem.
1: Fez um golaço ontem. Na seleção ele não joga aqui. Por quê,
3: amigo? É lógico.
1: Por que na seleção ele não joga aqui?
4: Rafinha. Alô, Rafinha.
1: Pelo amor de Deus. Enquanto isso, o Gonçalo Plata foi reprovado no exame lá do Dinamo Moscou, está voltando para o Flamengo, tá? Você pediu, ele não vai mais embora.
4: Tá certo.
1: Tá bom? Acabou o assunto?
4: Acabou.
1: Oferece um vinho para Tatá.
4: Tatá. Vamos tomar um vinho?
3: Vamos tomar um vinho.
4: Traz o vinho, inclusive.
1: O que você vai oferecer para ela hoje?
4: Vinho branco, gosta de vinho branco?
3: Gosto de vinho branco.
5: Vinho branco. 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

0: Band FM, Marcos e Belucci. Pena que você já namora aqui no nosso Estação Band. Olha quem tá chegando ali.
1: Vem. Olá, meus queridos. Olá, meus maravilhosos.
0: Fala uma coisa aqui. Não tem muito tempo hoje.
2: Que homem.
1: Eu só queria... Eu prometo ser breve, né? Ser breve. Porque vocês são maravilhosos.
2: Já falou Obrigado. Demais, Belo.
0: Deixa eu só fazer... Você tá treinador lá do... Como é que chama? Lá do Estrelas, né?
1: Estrelas. Estrelas
0: da casa.
1: No Estrelas.
0: Você tá bem de treinador lá, hein?
1: Sim.
0: Você é exigente.
1: Formando novos talentos, né?
0: Tá
1: o Brasil bom. O Brasil é rico em talentos.
0: Isso, tá bom. Beleza.
1: Em grandes
0: falou.
1: Cantores.
0: Já falou.
2: Que homem. Que homem.
0: Aí essa Tatá ainda fica puxando o saco.
1: Não, que mulher, né, Tatá? Com todo respeito,
2: que
1: né?
2: Homem.
1: Todo respeito. Você contaria uma traição, Belo?
0: Isso, olha, fala
1: eu
0: aí.
1: Não, eu não contaria,
0: Por
1: né?
0: Quê,
1: Porque
0: hein?
1: Eu acho que a pessoa ela tem que descobrir, né?
0: Tá.
1: Eu faria uma armação, né, pra pessoa pegar e ver, né? Pegar
0: Entendi.
1: E ver ali a situação.
0: Entendi.
1: Mas chegar e contar, eu não
0: contaria. Tá
1: mas
0: bom.
1: Isso da música, né? Isso da
2: eu
1: música.
2: Ia falar isso, ele
1: da
2: podia música. Fazer uma música.
1: Será que eu conto? Ou será Ai, que eu não conto?
0: Vamos ouvir outra música que você gravou com a Ornella Vanoni?
1: Tá aqui, ó.
0: Pronto,
1: essa é
0: vai
1: boa,
0: lá.
1: Essa,
0: a agenda é bonita pra caramba.
1: Ó, essa é sucesso.
0: Parabéns.
1: Essa foi o Ronaldo que compôs, não foi?
0: Não lembro.
1: É, eu acho que

0: Que programa sensacional, hein?
1: Terminamos
0: muito bom,
1: com
0: muito bom.
1: Belo, poxa.
0: Terminamos com Belo. Obrigado, viu, Tatá? Obrigado, Ana Maria Brisa. Vocês são demais.
2: Eu
0: adoro vocês também. Moletom da Band FM saindo aqui para quem é nosso amigão Leandro Scursili. Abraço pra ele. Obrigado pelo carinho. Amanhã estamos de volta.
3: Amanhã tem mais
1: toda certeza.
0: Beijo pra todo mundo.
3: Beijo.
0: Tchau, cheers.
2: Eu adoro vocês, a Band FM.
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7: 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As notícias do governo federal que movimentaram o país no dia de hoje.
8: Olá, boa noite.
9: Boa noite para você que nos acompanha em todo o país.
8: Terça-feira, 1º de setembro de 2026.
9: E vamos aos destaques do dia.
8: Economia brasileira.
9: PIB cresce 0,5% no segundo trimestre do ano.
8: Aumento foi impulsionado pela agropecuária. Márcia Fernandes.
10: O principal crescimento foi impulsionado pelo desempenho da pecuária e da produção de alimentos como café e soja.
9: Mudança no calendário. Começa hoje a escolha do Simples Nacional para o ano que vem.
8: Pequenas empresas têm até 30 de setembro para escolher novo modelo da reforma tributária. Cleide Lopes.
11: Elas poderão optar como irão recolher o imposto sobre bens e serviços e a contribuição sobre bens e serviços.
9: Campanha alerta passageiros sobre consequências de atos de indisciplina em voos e aeroportos.
8: E vamos falar também dos direitos dos viajantes.
9: ANAC Passageiros recebe relatos contra empresas aéreas. Yuri Sherman, gerente da agência, destaca o serviço.
12: É muito importante a gente estimular a utilização da nossa plataforma como uma alternativa mais rápida, mais célere e mais resolutiva até do que o Poder Judiciário.
8: E hoje na apresentação da Voz do Brasil, Luciana Vasconcelos e Luciano Seixas.
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8: O governo reuniu especialistas e gestores para discutir os efeitos das apostas online, nas chamadas bets, na vida dos brasileiros.
9: A ideia é fornecer subsídios para novas medidas na regulamentação do setor.
8: Participaram da primeira reunião entidades ligadas à saúde, indústria, comércio, setor artístico e cultural e crianças e adolescentes.
13: Um dos tópicos foi o impacto das bets na saúde brasileira. A regulamentação da propaganda foi elencada como alternativa a este problema. O ministro da Saúde, Alexandre Padilha, classificou o vício em jogos online como um problema de saúde pública e destacou que o Sistema Único de Saúde oferece atendimento online para ludopatas.
14: Quando a pessoa entra no meu SUS digital, solicita a consulta e começar o plano terapêutico, tem um conjunto de psicólogos e psicólogas que vão atender essa pessoa, pelo menos 10 consultas, depois você pode renovar esse plano para mais 10 consultas, pode continuar a consulta.
13: Leandro Domingos Teixeira, vice-presidente financeiro da Confederação de Bens, Serviços e Turismo, CNC, destacou o impacto das bets sobre o comércio brasileiro e defendeu tributação e limitação do número de plataformas no país.
15: Defendemos uma rigorosa fiscalização sobre os jogos online, ampliando a tributação incidente, já que a atividade que exerce são nocivas à saúde dos apostadores e também à economia popular.
13: Nem as crianças escapam dos riscos envolvendo as apostas online, como destaca Maria Melo, coordenadora do programa Criança e Consumo do Instituto Alana.
16: As plataformas de aposta replicam de forma ainda mais agressiva a mesma lógica de exploração comercial que a gente vê nas redes sociais hoje. hoje, que é baseada em desenho viciante, recompensa variável, gamificação e muitas vezes o uso de crianças como vetor de marketing. O uso de influenciadores mirins de até 6 anos de idade.
13: Os participantes da reunião também apresentaram como sugestão a proibição das plataformas de jogos online no país, a criação de programas de saúde mental nas empresas, implantação de estratégias de fiscalização e monitoramento dos sites de aposta, principalmente os ilegais. As propostas serão estudadas pelo governo e servirão de base para as políticas de regulamentação das bets no país. Reportagem Graziele Bezerra.
17: O produto interno bruto brasileiro cresceu 0,5%.
8: O indicador mede o valor de todos os bens e serviços produzidos pelo país.
17: O produto interno bruto, PIB, que mede a soma de todos os bens e serviços produzidos no país, cresceu 0,5% no segundo trimestre de 2026. Os dados são do Instituto Brasileiro de Geografia e Estatística, IBGE. Foram movimentados 3 trilhões e 400 bilhões de reais no segundo trimestre. O principal crescimento foi no setor agropecuário, impulsionado pelo desempenho da pecuária e da produção de alimentos como café e soja. O coordenador de contas nacionais do IBGE, Ricardo Moraes, detalha os setores que tiveram destaque.
18: O produto interno bruto cresceu 0,5% no segundo trimestre em relação ao primeiro trimestre de 2026. Na série com ajuste sazonal, os maiores destaques foram a extrativa mineral, com crescimento de 3,4%, a agropecuária, com 2,8%, e os serviços de informação e comunicação, com crescimento de 2,1%.
17: Entre os demais setores que apresentaram resultados positivos, o setor de serviços cresceu 0,2% e a indústria avançou 0,1% na comparação com o trimestre anterior. A economista Maria de Lourdes Molo explica o que significa esse índice.
19: E é o valor total da produção de bens e serviços finais que são obtidos pelo país em território nacional em determinado período de tempo, geralmente 1 ano. Em geral, a produção é medida em unidades monetárias. Ele representa tudo que a economia produz, que para essa produção existem empregos, existem salários, existem lucros. As rendas das pessoas são geradas a partir da geração desse produto.
17: Também foi registrado o crescimento do PIB em relação ao ano passado. Na comparação com o segundo trimestre de 2025, o índice teve alta de 2%. Reportagem Márcia Fernandes.
20: A implantação da reforma tributária está dando mais um passo.
8: A partir de hoje, pequenas empresas devem optar pelo Simples Nacional e a forma de recolhimento do IBS e da CBS em 2027.
20: O prazo vai até 30 de setembro.
21: Micro e pequenas empresas enquadradas no Simples Nacional terão uma nova decisão tributária para tomar ainda em 2026. Entre os dias 1º e 30 de setembro, elas poderão optar como irão recolher o imposto sobre bens e serviços e a contribuição sobre bens e serviços no primeiro semestre de 2027. Pela nova regulamentação, as empresas poderão continuar recolhendo o IBS e o CBS dentro da guia única do Simples Nacional, ou optar pelo chamado regime regular, no qual os dois tributos serão calculados e pagos separadamente. A escolha pelo regime regular não significa sair do Simples Nacional. A empresa continuará no regime simplificado para os demais tributos, mas seguirá regras próprias para calcular e pagar o IBS e CBS. A microempresária do ramo de alimentação do Rio Grande do Sul, Carolina Kader, disse que ainda não fez a opção, mas vai decidir com o seu contador a melhor opção.
22: Eu acho que para isso a gente tem que ter, enquanto empresária, orientação contábil, assim, né? Para poder fazer essa escolha e optar pela melhor forma de fazer essa declaração tributária.
21: O contador Reginaldo Moraes da Silva destaca a importância dessa opção.
23: O IBS, o CBS, ele vem com a reforma tributária, tá? Tá mudando dois impostos, o PIS e o COFINS. Eles deixarão de existir num processo de transição a partir do ano que vem, E aí, o que que acontece? Com essa mudança, o IBS e o CBS, que é o IBS, que é o de serviço, e o CBS, que é o de comércio, basicamente, né? A gente vai conseguir aproveitar crédito dos nossos fornecedores.
21: As empresas que fazem parte do Simples Nacional continuarão enquadradas automaticamente. Reportagem Cleide Lopes.
20: Para o empresário individual, não mudou o prazo. O período de solicitação de opção para se tornar ou permanecer sendo MEI permanece em janeiro.
8: E se você tem dúvidas, acesse ainda o site gov.br/Receita Federal.
20: E uma dica, no YouTube da Receita tem um vídeo que pode ajudar o pequeno empresário na hora da escolha.
8: Empresas brasileiras que tiveram as exportações afetadas pelas novas tarifas dos Estados Unidos podem ter mais tempo para cumprir compromissos tributários.
20: O Ministério do Desenvolvimento, Indústria, Comércio e Serviços regulamentou a prorrogação por mais um ano do chamado drawback suspensão.
8: O regime suspende o pagamento de tributos na compra ou importação de insumos usados na produção de bens destinados à exportação.
20: Na prática, a empresa assume o compromisso de exportar o produto dentro de um prazo determinado. E é justamente esse prazo que poderá ser ampliado.
8: Só no mês de julho, a aviação civil brasileira registrou quase 12 milhões de viajantes em voos nacionais e internacionais.
20: Desse total, cerca de 9 milhões e 100 mil foram em voos domésticos, um crescimento de 1,9% em relação ao mesmo período do ano passado.
8: E é nesse cenário, com tanta gente viajando para dentro e fora do país, que foi lançada a campanha para alertar passageiros sobre consequências de atos de indisciplina em voos e aeroportos.
20: Para se ter uma ideia, o Brasil registrou 881 casos de indisciplina no transporte aéreo entre janeiro e junho deste ano.
8: 154 episódios estão inseridos em categoria 3 de resolução da ANAC, Agência Nacional de Aviação Civil. Isso significa que a ocorrência pode comprometer a segurança operacional.
20: Para conhecer melhor a resolução da ANAC, que cria regras para atos de indisciplina nos aeroportos e a bordo, vá em pareceexagero.com.br.
8: Agora a gente vai falar sobre os direitos dos passageiros. E a ferramenta ANAC Passageiros, que ajuda a orientar usuários e mediar reclamações contra companhias aéreas.
20: Sobre o assunto, conversamos com Yuri Sherman, gerente de regulação das relações de consumo da ANAC. Acompanhe. Olá, nós estamos com Yuri Sherman, gerente de regulação das relações de consumo da ANAC. Boa noite, muito obrigada pela sua presença aqui na Voz do Brasil.
0: Boa noite, Luciana.
20: Yuri, vamos começar falando qual é o papel da ANAC na proteção dos passageiros.
0: Obrigado pela oportunidade de esclarecer, Luciana. Essa nossa atuação, ela se dá por duas frentes, tá? Uma frente voltada a garantir um ambiente econômico favorável à vinda de novas empresas, para que a gente tenha mais concorrência no nosso setor. E no fim do dia, mais concorrência é bom para o consumidor, né? Gera mais oferta de serviços, mais oferta de produtos, mais opções de tarifas para os passageiros. E a gente tem uma segunda frente, que é diretamente voltada à garantia de direitos essenciais aos passageiros. Isso se dá não só por meio da nossa norma, mas pela nossa atuação fiscalizatória, né? Onde a gente tem ali uma atuação nos aeroportos, a gente acompanha remotamente também o cumprimento dos deveres das empresas. A gente tem também uma atuação de educação para o consumo, né? Para que os passageiros conheçam seus direitos, conheçam seus deveres. E ainda nessa linha de garantir direitos, a gente cria um ambiente propício à resolução de conflitos de consumo.
8: Como é que a agência tem atuado para prevenir problemas e estimular a solução desses possíveis conflitos?
0: Num primeiro momento, Luciano, por meio da fiscalização, né? Por meio da fiscalização que a gente vai ali a campo, né? Que as empresas veem que a gente está atuante, né? Que a gente está ali acompanhando o que elas estão fazendo. As empresas veem que cumprir as regras é fundamental, né? É necessário. Agora, o transporte aéreo, ele é muito complexo, né? Tem várias complexidades no transporte aéreo e, por isso, intercorrências podem acontecer. No caso de intercorrências, você só fiscalizar, você só punir, não resolve os problemas individuais, né? E é daí que vem a nossa atuação voltada à resolução de conflitos. E a gente faz isso tanto pelo monitoramento do saque das empresas, né? Vendo como que as empresas estão respondendo ali no saque, como que os atendentes das empresas estão preparados para responder às demandas dos passageiros. E a gente faz isso também por meio de uma plataforma de resolução de conflitos, que é o ANAC Passageiro.
20: Bem, Yuri, falando em conflitos, nós ouvimos alguns passageiros que tiveram problemas durante a viagem. Uma delas foi a Amanda Evangelista, que teve problema com a bagagem. Vamos ouvir?
1: Oi, meu nome é Amanda, eu tenho 35 anos, sou residente de Brasília. Recentemente, voltando de Foz do Iguaçu, no Paraná, eu despachei a minha mala pela companhia aérea e... chegando no destino, chegando em Brasília, eu verifiquei que itens da minha mala, como perfume, tinham sido roubados, furtados de dentro da minha mala, enquanto a mala estava sob responsabilidade da companhia aérea e do aeroporto, já que ela não estava comigo. Eu queria saber o que fazer nesses casos.
20: Yuri, o que a gente pode falar para Amanda?
0: Bom, em primeiro lugar, a gente está diante de um cometimento de um crime, né? Então é imprescindível que a Amanda registre a ocorrência policial, né? Para que tenha a devida apuração policial. E registrada a ocorrência, ela precisa fazer um protesto junto à empresa aérea na primeira oportunidade, né? Então, assim que ela verificou que tinha algum item faltando na sua bagagem, ela faz o protesto junto à empresa aérea e aguarda a resolução. Caso a empresa não resolva o problema, né, considerando que a empresa tem a obrigação de reembolsar por esses itens surrupiados, né, pela violação da bagagem, aí a Amanda pode registrar uma reclamação na plataforma ANAC Passageiro e lá a empresa vai responder e a ANAC também vai monitorar toda essa situação em âmbito coletivo. Né?
8: Tá certo. Tem também aqui a reclamação da Ana Cláudia Ferraz sobre atrasos de voos. Vamos ouvir.
2: Oi, meu nome é Ana Cláudia Ferraz, moro em Rio Branco, no Acre. Recentemente tive um problema num voo que a gente teria que embarcar meia-noite, né, no horário Acre, e embarcamos, só que permanecemos 3 horas dentro da aeronave, porque a aeronave apresentou problemas. Depois de 3 horas, eles cancelaram o voo, e no cancelamento do voo eles não ofereceram hotel, nem lanche, nem alimentação, e só conseguimos chegar em casa 6 horas da manhã. E nesse caso, como que a gente procede?
0: No caso de atraso de voo, a partir de 1 hora, a empresa é obrigada a fornecer facilidades de comunicação. A partir de 2 horas, é obrigada a fornecer alimentação. E a partir de 4 horas, a empresa é obrigada a fornecer hotel, hospedagem, para quem não for residente naquela localidade do atraso. Né? Então, ainda que nessa situação a passageira estivesse dentro da aeronave, né, e permanecido lá durante 3 horas, depois de 2 horas a empresa deveria ter fornecido essa assistência material de alimentação e, resolvida ali a questão da reacomodação em outro voo, deveria encaminhar os passageiros ou para o hotel, né, para que aguardasse ali, né, como pelo que eu entendi houve pernoite, ou encaminhar os passageiros para sua residência e depois também custear o retorno do passageiro até o aeroporto.
20: E agora ela pode fazer uma reclamação no ANAC Passageiros?
0: É imprescindível que ela faça uma reclamação no ANAC Passageiro, tá, Luciana? A nossa plataforma é uma plataforma que propicia a resolução de conflitos individuais. Então ela vai registrar uma reclamação. A empresa vai ter até 10 dias para responder. E depois disso o passageiro vai avaliar como que foi essa resposta da empresa. E a ANAC está ali nos bastidores acompanhando tudo, né, vendo como que em âmbito coletivo se dá essa atuação das empresas, onde que as empresas estão pecando, como que a gente vai utilizar aquilo para direcionar nossos esforços fiscalizatórios, e a gente tem tido resultados positivos.

0: anacpassageiro.gov.br/anacpassageiro. O passageiro entra lá na nossa plataforma, consegue se informar sobre seus direitos e consegue registrar a sua reclamação.
1: E é mais fácil, fica mais rápido resolver os problemas?
0: Muito mais rápido. A gente tem informação clara, com linguagem simples. As empresas, como eu disse, né, têm respondido num tempo muito ágil, né, com um índice de resolutividade que a gente tem considerado satisfatório. Então, agradeço aí pela oportunidade de compartilhar a nossa plataforma.
2: Muito bem, nós conversamos com Yuri Sherman, gerente de regulação das relações de consumo da ANAC, aqui na Voz do Brasil. Muito obrigado por sua presença.
0: Obrigado a vocês pela oportunidade.
1: Será realizado o Dia C de capacitação destinado a profissionais de segurança pública que atuam na prevenção e enfrentamento da violência contra a mulher.
2: A formação será realizada presencialmente nas 27 capitais do país, com transmissão simultânea para 80 municípios.
1: A medida integra um pacote de medidas anunciadas nessa semana, ainda dentro do Agosto Lilás, que teve como objetivo conscientizar a população sobre a importância da proteção de mulheres e meninas no país.
2: Além da qualificação, foram assinadas duas portarias. É o que vamos ouvir agora na reportagem de Luciana Colares de Holanda.
3: A primeira portaria contou com a adesão de todos os estados e do Distrito Federal e estabelece a Secretaria Nacional de Segurança Pública como responsável pela avaliação dos planos estaduais e distrital de combate à violência contra a mulher. A elaboração caberá aos entes federativos. Para Michele Gonçalves dos Santos, diretora de ensino e pesquisa da Senasp, a medida contribui para a execução das políticas públicas na área.
4: Reforça a objetividade e a transparência da avaliação desses planos estaduais e distrital, planos esses que são instrumentos bastante efetivos e fundamentais para o planejamento e para a execução das políticas de enfrentamento da violência contra mulheres e meninas em todo o país. Assegura também uma aplicação mais transparente, mais célere e eficaz dos recursos do Fundo Nacional de Segurança Pública para esse fim.
3: A segunda portaria institui um grupo de trabalho para a elaboração de um protocolo nacional de atendimento às vítimas de violência sexual. A ideia é um atendimento mais qualificado em todas as delegacias do país. Além disso, foi anunciado um dia de capacitação em 2 de setembro, chamado de Dia C, destinado a profissionais de segurança pública nas 27 capitais do país. O ministro da Justiça e Segurança Pública, Wellington Lima, falou sobre a importância dessa articulação institucional.
5: A violência contra as mulheres não pode ser enfrentada por uma instituição isoladamente. Portanto, estabelecemos os parâmetros, produzimos conhecimento, capacitamos os profissionais e integramos as instituições.
3: Também foi lançada uma publicação da Escola Nacional de Segurança Pública sobre o tema, que reúne evidências para o enfrentamento às violências de gênero, ainda em celebração às 2 décadas da Lei Maria da Penha. Reportagem Luciana Colares de Holanda.
6: Dicas do Enem.
7: Meu nome é Caroline Santos e a minha dúvida é: como melhorar o meu repertório para a redação?
1: Quem responde pra gente é Juliana Bessa, professora de Sociologia. Vamos ouvir.
8: Galera, para a prova do Enem, é importante a gente pensar que a gente tem 3 sociólogos importantes, o Durkheim, o Max Weber, o Karl Marx. Mas é importante que você consiga aplicar as ideias deles aos outros temas que são importantes, assim, como cidadania, movimentos sociais, desigualdade social e também política, poder e Estado. São mais ou menos esses temas que você vai ver na prova do Enem. E é importante também pensar que esses temas dentro, por exemplo, de movimento social, você vai encontrar também na redação. Na redação, nos últimos anos do Enem, a gente teve temas como a questão de desafios para a população negra, para os povos indígenas, a questão das mulheres também, a invisibilidade do trabalho feminino. Então, essas são grandes áreas, mas a gente pode pensar vários temas aí dentro.
1: A prova de redação do Enem será realizada no dia 8 de novembro. 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
2: A Companhia de

0: Companhia Nacional de Abastecimento, a Conab, recebe até amanhã propostas para o fornecimento de 5.368 cestas de alimentos.
1: Elas serão destinadas a famílias indígenas do Rio Grande do Sul e Santa Catarina em situação de insegurança alimentar e nutricional.
0: A adesão pode ser feita de forma 100% digital, como explica Everton Santos, diretor de Normas e Sistemas de Logísticas do Ministério da Gestão e da Inovação em Serviços Públicos.
2: Agricultores familiares, cooperativas e associações já podem acessar o site do Contrata Mais Brasil, conferir o edital e participar. Basta fazer o cadastro na plataforma, informar quais alimentos pode fornecer, escolher a oportunidade e enviar a proposta. Tudo em um só lugar.
1: E atenção, os interessados na venda de alimentos devem acessar o site contratamaisbrasil.sistema.gov.br. Vamos repetir? Contratamaisbrasil, tudo junto, .sistema.gov.br.
0: E essas foram as notícias do Governo Federal.
1: Uma realização da Secretaria de Comunicação Social da Presidência da República.
0: Com produção da empresa Brasil de Comunicação.
1: Fique agora com as notícias do Poder Judiciário e do Congresso Nacional. Uma boa noite.
0: Boa noite para você e até amanhã.

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1: Você vai ouvir agora notícias do Poder Judiciário.
2: Presidente do STF abre seminário internacional que discute desafios do uso da inteligência artificial no judiciário.
3: Relator no STJ mantém prisão preventiva de tenente-coronel da Polícia Militar de São Paulo, acusado de matar esposa.
2: TSE lança plataforma para combater a desinformação durante o processo eleitoral.
3: Boa noite, eu sou Leandro Bezerra.
2: Eu sou Walter Lima.
3: Supremo Tribunal Federal abre segundo seminário Brasil-Itália da Rede Internacional sobre Sistemas de Justiça e Democracia.
2: O encontro discutiu os impactos da inteligência artificial no judiciário. Marta Ferreira.
4: Na abertura do evento, o presidente do Supremo Tribunal Federal e do Conselho Nacional de Justiça, ministro Edson Fachin, citou riscos concretos do uso da inteligência artificial que desafiam a magistratura, como citações jurisprudenciais inexistentes, vieses discriminatórios reproduzidos a partir de base de dados históricos e a opacidade dos modelos. Na avaliação do ministro, porém, a resposta a esses riscos não pode paralisar a inovação.
5: O caminho parece no ser o da experimentação supervisionada, ambientes controlados, registro de ferramentas certificadas, formação obrigatória da magistratura, comitês técnicos e éticos permanentes.
4: A agenda internacional continua amanhã e quinta-feira, com a 17ª Jornada Ítalo-Hispano-Brasileira de Direito Público. O encontro reúne no STF pesquisadores e especialistas dos três países para o intercâmbio acadêmico e a análise comparada de questões relacionadas ao direito constitucional e ao direito público.
3: O ministro do STJ, Reinaldo Soares da Fonseca, manteve a prisão preventiva do tenente-coronel da Reserva da Polícia Militar de São Paulo, Geraldo Leite Rosa Neto.
2: O PM é acusado de matar a esposa, também policial militar. Fátima Uchoa.
6: Pela investigação, em 18 de fevereiro deste ano, na capital paulista, Geraldo teria atirado na cabeça da companheira após discutirem. Depois, teria deitado o corpo dela no chão e alterado a cena do crime para simular suicídio, colocando a arma do crime na mão da vítima. Em abril, o ministro Reinaldo Soares da Fonseca definiu a competência do Tribunal do Júri para julgar a ação penal. E agora, ao negar a liminar, que é uma decisão provisória, o relator no STJ destacou que a prisão cautelar é necessária diante do risco de interferência na produção das provas e dos indícios de que o militar teria tentado alterar a cena do crime. O julgamento definitivo do habeas corpus caberá à quinta turma do STJ.
3: TSE lança plataforma para combater a desinformação durante as eleições.
2: A iniciativa reúne orientações para auxiliar no enfrentamento de conteúdos falsos. Guilherme Firmino.
7: O TSE lançou nesta terça-feira a plataforma TSE Facilita, Plataformas Digitais em Ação. A ferramenta facilita o acesso a informações e orientações sobre a atuação da Justiça Eleitoral e das empresas de tecnologia no combate à desinformação. Para o presidente do TSE, ministro Cássio Nunes Marques, o tribunal e as plataformas têm atribuições e capacidades que se complementam no enfraquecimento aos desafios do ambiente digital. A expectativa é que a ampla divulgação dos materiais contribua para dar mais efetividade às decisões da Justiça Eleitoral.
3: Justiça Federal condena homem que compartilhava na internet imagens de abuso sexual infantil.
2: A denúncia foi apresentada pelo Ministério Público Federal. Sabrine Menezes.
8: Segundo as investigações, o homem armazenava no celular e no computador 237 vídeos e imagens com cenas de conteúdo sexual envolvendo crianças e adolescentes. O material foi disponibilizado na nuvem em três ocasiões durante o ano de 2021. O homem foi condenado a 4 anos e 9 meses de prisão em regime semiaberto, além de multa. A sentença da Justiça Federal em São José dos Campos destacou ainda que o acusado tentou esconder a própria identidade com o uso de dados fictícios no sites e e-mails, para não ser incriminado. Ele foi condenado pelos crimes de distribuição e compartilhamento e posse e armazenamento de conteúdo sexual envolvendo crianças e adolescentes, mas poderá recorrer em liberdade.
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3: A você uma boa noite.
2: E até amanhã.
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10: Eu sou Paula Groba.
11: E eu sou Humberto Pinheiro.
10: E estes são os destaques de hoje do Jornal do Senado, que começa agora.
11: Vacina contra herpes zóster poderá ser oferecida gratuitamente pelo SUS.
10: Novo piso salarial de médicos e dentistas avança e segue para o plenário.
11: Senado aprova indicação de Rodrigo Pacheco para vaga de ministro do Tribunal de Contas da União.
10: Boa noite.
11: Boa noite.
10: Avançou no Senado a proposta que define a implementação gradual do novo piso salarial de médicos e cirurgiões dentistas ao longo de 3 anos.
11: A proposta foi aprovada pela Comissão de Assuntos Sociais e agora segue em regime de urgência para votação no plenário do Senado. As informações com o repórter Márcio Maturana.
12: O novo piso salarial de R$13.662 para médicos e cirurgiões dentistas com jornada de 20 horas semanais vai ser aplicado gradualmente ao longo de 3 anos. 40% do valor a partir de 1º de janeiro de 2027, 70% em 2028 e 100% em 2029. Esse é o conteúdo de uma emenda da senadora Tereza Leitão, do PT de Pernambuco, aprovada nesta terça-feira pela Comissão de Assuntos Sociais. O relator foi Fernando Dueire, do PSD de Pernambuco.
13: A implementação gradual do piso assegura que esses empregadores se adaptem de forma planejada, sem demissões e sem interrupção de serviços essenciais.
12: O projeto já tinha sido aprovado nas comissões, mas recebeu emendas no plenário do Senado e por isso voltou aos colegiados. Na rede privada, o piso vai ser atualizado todo ano com base no IPCA, em vez de seguir o aumento do salário mínimo geral, como é atualmente. Na rede pública, o reajuste vai seguir leis específicas de cada unidade da federação, sendo que estados e municípios não vão precisar arcar com o aumento, porque o custeio será do Fundo Nacional de Saúde. O texto estabelece também que o trabalho noturno e as horas extras vão valer 50% a mais que o piso, em vez dos 20% para trabalho noturno e 25% para horas extras. Além disso, o projeto mantém o direito a 10 minutos de repouso para cada 90 minutos de trabalho e reforça que a chefia de serviços médicos ou odontológicos deve ser feita por profissionais habilitados nessas áreas.
10: E a comissão mista que analisa a chamada MP da taxa das blusinhas adiou para esta quarta-feira a reunião para a votação da proposta. O colegiado volta a se reunir nesta quarta-feira às 10 da manhã.
11: O presidente deputado Reginaldo Lopes e a relatora senadora Leila Barros ainda buscam um acordo sobre o texto. A medida zera o imposto de importação para compras internacionais de até $50. A MP perde a validade no dia 8 de setembro.
10: O Senado aprovou a indicação do senador Rodrigo Pacheco para o cargo de ministro do Tribunal de Contas da União, o TCU. A votação ocorreu em regime de urgência após articulação de lideranças partidárias.
11: Pacheco vai ocupar a vaga deixada por Bruno Dantas. Ele renunciou ao cargo nesta segunda-feira. Os detalhes com o repórter Douglas Castilho.
14: Com um rito especial, a indicação foi direto ao plenário, onde parlamentares exaltaram a atuação de Rodrigo Pacheco como presidente do Congresso em momentos delicados da história recente do país, como na CPI da Covid-19 e nos atos de 8 de janeiro. Após o resultado da votação, que se deu por 63 votos a favor e 4 contra, Rodrigo Pacheco agradeceu ao autor da indicação, o presidente Davi Alcolumbre, aos companheiros de parlamento e falou da importância do papel a ser desempenhado.
15: Eu sei o que representa um Tribunal de Contas num país em que os recursos são escassos. Quando se fala de recursos públicos e de gastos públicos, todo cidadão tem o dever de cuidar e de zelar pela aplicação do recurso público. público e tem o dever de se permitir fiscalizar por um controle externo que é desempenhado pelo Congresso Nacional com o auxílio do Tribunal de Contas da União.
14: O projeto de decreto legislativo de indicação do senador agora será encaminhado à Câmara dos Deputados, onde o nome de Pacheco também passará por análise e votação.
10: E nesta quarta-feira, a Comissão de Constituição e Justiça pode votar a proposta que reduz a jornada de trabalho para 40 horas semanais e acaba com a escala 6x1. Um dos favoráveis ao texto é o senador Paulo Paim, do PT do Rio Grande do Sul.
11: O parlamentar citou experiências no Brasil e em outros países que, segundo ele, mostram que a redução da jornada pode melhorar a qualidade de vida dos trabalhadores sem reduzir a produção. Paim fez um apelo para que a proposta seja votada pelos senadores e enfatizou que o fim da escala 6x1 deve ser visto como uma pauta nacional e não partidária. O texto já foi aprovado pela Câmara dos Deputados.
16: Alguns tentam embaralhar esse debate e dizem que o fim da escala 6x1 é uma questão eleitoral. Não é. Eleição passa, a vida da nossa gente fica. Essa é uma causa maior, é uma causa do país, é uma causa humanitária. E por isso, repito, a PEC 221 não tem dono. Não é de partido nenhum, ela é do povo brasileiro.
10: Já o senador Hermes Klan, do PL de Santa Catarina, defendeu responsabilidade e negociação coletiva no debate sobre o fim da escala 6x1. Ele disse que uma regra única pode não atender a todos os setores.
11: Segundo o Klan, a redução da jornada com manutenção dos salários pode elevar o custo da hora trabalhada, afetando contratações, investimentos e preços. O senador também alertou para o risco de o trabalhador precisar de uma segunda renda.
17: É preciso também ter coragem para dizer que uma pauta legítima não pode ser transformada em bandeira eleitoral. É muito fácil anunciar, vamos reduzir a jornada, vamos dar mais descanso. Isso rende aplausos. O difícil é responder, quem vai pagar a conta? Quantos empregos serão afetados? Quanto vai aumentar os custos das empresas? Qual será o impacto sobre os preços?
10: Incitar ou induzir a prática de crimes em locais como escolas, universidades e centros de compras poderá render penas mais duras.
11: A Comissão de Segurança Pública aprovou o projeto que amplia a punição para esse tipo de conduta. A proposta agora segue para a Comissão de Constituição e Justiça. Repórter Bruno Lourenço.
18: O Senado aprovou o projeto de lei que tipifica o crime de massacre. A Comissão de Segurança Pública do Senado aprovou a proposta com normas gerais sobre segurança escolar. E agora a CSP votou a iniciativa que pune a incitação ou induzimento a crimes contra a paz pública. A relatora, senadora professora Dorinha Seabra, do União do Tocantins, diz que as propostas têm como objetivo reprimir e prevenir atentados, principalmente a instituições de ensino.
19: Os projetos em questão têm como objetivo reprimir e prevenir atentados a instituições de ensino, como os que ocorreram em um passado recente, podendo ser citados aqueles na Escola Estadual Tomásia Montoro, em São Paulo, e na creche Bom Pastor, no município de Blumenau, onde crianças e professores foram covardemente feridos e mortos.
18: O texto, que vai à Comissão de Constituição e Justiça, prevê que se da incitação pública resultar a efetiva prática do crime, a pena será aumentada de 3 a 6 meses e multa para 6 meses a 2 anos e multa. Se o chamamento ao crime for feito por meio da internet, a punição pode aumentar para até o dobro.
10: E a vacina contra o herpes zóster poderá ser oferecida gratuitamente pelo SUS a pessoas com mais de 50 anos.
11: O esquema a ser oferecido é de 2 doses. A proposta segue agora para a Câmara dos Deputados. Repórter Márcio Maturana.
12: A proposta recebeu parecer favorável da senadora Damaris Alves, do Republicanos do Distrito Federal.
20: A vacina Comirnaty já possui registro sanitário no Brasil e a indicação para adultos a partir de 50 anos para indivíduos imunocomprometidos.
12: A vacinação também vai ficar disponível para maiores de 18 anos com imunossupressão ou outra condição clínica que comprometa o sistema imunológico. O herpes zóster provoca lesões na pele, dor nos nervos, ardor, coceira e febre. É causado pelo mesmo vírus da catapora, que pode ficar adormecido durante toda a vida e ser reativado em adultos ou em pessoas com sistema imunológico comprometido, como no caso de doenças crônicas, câncer ou transplante.
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11: Edição de Paula Groba e trabalhos técnicos de Eliseu Caires, o Jornal do Senado fica por aqui. Acompanhe agora as notícias da Câmara dos Deputados. Boa noite.
10: Boa noite e até amanhã.
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21: Câmara aprova financiamento para motoristas de aplicativo e taxistas.
22: Deputados prorrogam incentivos para doações de combate ao câncer.
21: Parlamentares apoiam discussão sobre o fim da escala de trabalho 6x1.
23: Boa noite. Jandira Fegali, do PCdoB do Rio de Janeiro, enumera as principais pautas em discussão no Congresso. Entre elas, o fim da escala de trabalho 6x1 e a proposta que amplia a participação da União na política de segurança pública. Ela cita ainda projetos sobre terras raras e minerais críticos.
21: Jandira Fegali também defende a isenção de impostos para compras internacionais de até $50. De acordo com a deputada, essas matérias estão entre as prioridades do Congresso no trabalho de esforço concentrado antes das eleições de outubro.
23: Alencar Santana, do PT de São Paulo, defende a redução da jornada de trabalho para 40 horas semanais, sem redução de salário, e o fim da escala 6x1. A proposta deve ser analisada pelo Senado e, segundo o deputado, representa uma medida de proteção aos trabalhadores.
21: Alencar Santana sustenta que a mudança pode melhorar a qualidade de vida dos trabalhadores com mais tempo para descanso, convivência familiar e cuidados com a saúde. O parlamentar também destaca a importância de avançar na votação da proposta no Congresso.
23: De acordo com Maria do Rosário, do PT do Rio Grande do Sul, o fim da escala 6x1 é uma pauta histórica para os trabalhadores brasileiros. Segundo a deputada, a medida garante mais tempo de descanso, estudo e convívio familiar, especialmente para as mulheres.
21: Maria do Rosário também critica o empenho da oposição contra uma medida que, segundo ela, beneficia a classe trabalhadora. Na visão da parlamentar, ao tentar derrotar o fim da jornada 6x1, a oposição não atinge apenas o governo, mas impõe um retrocesso à classe trabalhadora.
23: Tadeu Venere, do PT do Paraná, acredita que a aprovação do fim da escala 6x1 é uma conquista histórica para os trabalhadores. Ao rebater a oposição à proposta, o deputado sustenta que a medida representa apenas o exercício do direito ao descanso, ao estudo e ao convívio familiar.
21: No entendimento de Tadeu Venere, os congressistas que tentam adiar o debate sobre a redução da jornada de trabalho demonstram menosprezo pela qualidade de vida da população mais vulnerável.
23: Márcio Gerri, do PCdoB do Maranhão, classifica o fim da escala 6x1 como um avanço no mundo do trabalho. O congressista ressalta o grande suporte popular ao tema e afirma que posicionamentos em contrário no Congresso não serão capazes de alterar esse apoio.
21: Para Márcio Gerri, a mudança em análise no Senado trará mais qualidade de vida com tempo para o convívio familiar, o lazer e a formação profissional. Ele recomenda acompanhar cada voto dos senadores para conhecer quem defende os direitos dos trabalhadores.
1: Trabalho.
23: A Câmara aprovou um projeto que regulamenta o exercício da profissão de psicopedagogo. O repórter Antônio Vital explica o que ficou definido na medida.
24: O plenário da Câmara aprovou o projeto já aprovado pelo Senado que regulamenta a profissão de psicopedagogo ou psicopedagoga. O texto aprovado recebeu parecer favorável da deputada Franciane Baier, do Republicanos do Rio Grande do Sul. Entre outras medidas, estabelece os requisitos para o exercício da atividade, como a exigência de diploma de graduação em psicopedagogia com estágio prático obrigatório, mas cria regras de transição que permite que profissionais graduados em psicologia, pedagogia, licenciatura ou fonoaudiologia também exerçam a profissão, desde que tenham concluído curso de especialização na área com duração mínima de 600 horas. A proposta também prevê que quem já exerce ou tenha exercido a atividade poderá continuar a atuar na área. O projeto define a psicopedagogia como uma atividade que envolve avaliação e a intervenção em processos de aprendizagem. Quem exerce a profissão trabalha com crianças, adolescentes e outras pessoas que apresentem dificuldade para aprender. A relatora explicou que a atuação não se limita ao desempenho escolar, Dificuldades de aprendizagem podem decorrer de outros fatores, inclusive cognitivos, emocionais e sociais. O projeto foi aprovado de maneira simbólica, sem votos contrários, e a votação foi acompanhada das galerias do plenário da Câmara por representantes da categoria de todo o país. Para o deputado Rodrigo Hollenberg, do PSB do Distrito Federal, psicopedagogos e psicopedagogas são fundamentais para garantir os direitos de quem tem dificuldade de aprendizagem.
4: Essa Câmara hoje vai fazer justiça a uma categoria extremamente importante, eu diria indispensável, para garantir o aprendizado de nossas crianças, mas não apenas de nossas crianças. Como presidente da Comissão de Defesa dos Direitos das Pessoas com Deficiência, eu entendo que esse projeto é absolutamente indispensável para garantir que pessoas com dificuldade de aprendizado possam garantir um aprendizado adequado a partir desse apoio promovido pelos psicopedagogos ou pelas psicopedagogas.
24: Por ser uma atividade interdisciplinar, o projeto deixa claro que o exercício da psicopedagogia não pode ser confundido com dos profissionais de saúde e educação. O projeto obriga ainda o sigilo profissional e, ao contrário de outros projetos que tratam do exercício de profissões, dispensa a necessidade de um conselho profissional. O projeto que regulamenta a profissão de psicopedagogo ou psicopedagoga seguiu para a sanção presidencial e pode virar lei. Da Rádio Câmara de Brasília, Antônio Vital.
5: Economia. De acordo com Cobalcini, do MDB de Santa Catarina, as sobretaxas de até 37,5% impostas pelos Estados Unidos prejudicam a economia catarinense. O deputado destaca o impacto direto em cidades como Caçador, que, segundo ele, correm o risco de perder postos de trabalho.
23: Cobalcini, que preside a Comissão de Meio Ambiente, enfatiza que a produção brasileira é sustentável e baseada no manejo de florestas plantadas. Para ele, as sanções norte-americanas foram aplicadas sem critérios técnicos.
5: Heitor Chu, do PSD do Rio Grande do Sul, defende reduzir a carga tributária sobre o tabaco e combater o contrabando. Segundo ele, o setor gera empregos a milhares de agricultores e a centenas de milhares de trabalhadores, sendo fonte de emprego, renda e arrecadação.
23: Heitor Chu pede também regras para dispositivos eletrônicos para fumar e a produção nacional. Para ele, legalizar a cadeia produtiva nacional e ampliar a fiscalização podem atrair novas fábricas para o país, gerar mais empregos e elevar a arrecadação, especialmente para seu estado.
5: Transportes. A Câmara aprovou uma medida provisória que permite o uso de 30 bilhões de reais para financiar carros novos para motoristas de aplicativo e taxistas. O repórter Antônio Vital acompanhou a votação.
24: A Câmara dos Deputados aprovou medida provisória que autoriza o governo federal a destinar até 30 bilhões de reais para financiar veículos novos para motoristas de carros de aplicativo, taxistas, cooperativas de taxistas e empresas de transporte escolar. A medida provisória faz parte do programa Move Brasil. Além de ampliar o crédito e permitir a renovação da frota, o texto final aprovado, apresentado pela relatora, a deputada Amanda Gentil, do PP do Maranhão, permite o uso do Fundo de Investimento em Infraestrutura Social, gerido pela Casa Civil da Presidência da República. O fundo poderá financiar a troca de veículos que contribua para reduzir custos ambientais, sociais ou econômicos do transporte urbano. Pode arcar ainda com recursos para financiar o seguro do veículo, itens de segurança destinados a profissionais mulheres e até mesmo custos de cartório. Um dos objetivos é estimular a substituição de veículos antigos por outros menos poluentes e permitir linhas de crédito para profissionais que não conseguem obter financiamento com juros menores no mercado. Para motoristas de aplicativo e taxistas, o acesso fica limitado a um veículo por beneficiário. Para cooperativas de táxi, o limite é de um veículo por cooperado. Já para o transporte escolar, não existe um limite definido. As profissionais mulheres beneficiadas pelo programa poderão ainda ter direito a condições diferenciadas de taxas, prazos e carência, o que será definido pelo Conselho Monetário Nacional. Os benefícios a motoristas particulares e empresas de transporte escolar foram defendidos pela relatora, deputada Amanda Gentil, do PP do Maranhão.
6: Porque, às vezes, muitos desses motoristas de aplicativo, muitos desses motoristas de táxi, eles usufruem de carros alugados, que muitas vezes o valor do aluguel é duas vezes o valor de uma parcela, e que aquele bem, que se você pagar a parcela, vai ser seu. Então, a importância que é nós trazermos um projeto que vai entregar um bem para o trabalhador brasileiro, para que ele tenha mais segurança e renda dentro da sua casa.
24: A medida provisória, que já está em vigor, foi justificada por deputados da base do governo como necessária necessária para incentivar o transporte urbano e a atividade dos condutores. Foi o que disse o deputado Bongás, do PT do Rio Grande do Sul.
2: Precisavam também esses trabalhadores terem financiamento específico para poderem comprar o seu veículo e, ao mesmo tempo, poder usar este recurso para outros utensílios, cartoriais, por exemplo, de seguro. Tudo isso foi incorporado no debate para beneficiar os motoristas de aplicativos nesse país que estavam reivindicando.
24: O texto final aprovado também altera o Código de Trânsito Brasileiro para autorizar que motoristas habilitados na categoria B conduzam caminhões leves, elétricos ou híbridos. Outra mudança inclui a produção de baterias no Programa de Apoio ao Desenvolvimento Tecnológico da Indústria de Semicondutores, conhecido como PADIS. A medida provisória que autoriza o governo federal a destinar até 30 bilhões de reais para financiar veículos novos para motoristas de carros de aplicativo, taxistas, cooperativas de taxistas e empresas de transporte escolar, seguiu para análise do Senado. Da Rádio Câmara de Brasília, Antônio Vital.
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7: Justiça.
23: Júlia Zanatta, do PL de Santa Catarina, cobra explicações do ministro Alexandre de Moraes sobre denúncias divulgadas pela imprensa envolvendo o ministro e o empresário Daniel Vorcaro. A deputada também pediu o afastamento de Moraes e defendeu o impeachment do ministro.
21: Júlia Zanatta acredita que o Supremo Tribunal Federal e o Senado não podem ignorar as denúncias e pede que o ministro se explique em até 48 horas. Para a deputada, os fatos divulgados colocam em dúvida a atuação das instituições e exigem investigação.
23: Hildo Rocha, do MDB do Maranhão, vai apresentar uma proposta para mudar as regras de escolha e permanência de ministros do Supremo Tribunal Federal. Em seu entendimento, pessoas que tenham ocupado cargos comissionados ou mandatos eletivos não poderiam ser indicadas ao STF.
21: Hildo Rocha também defende que os ministros tenham mandato de 5 anos, renovável por mais 5 anos, mediante consulta à população. Ao fim do período, segundo o deputado, eles poderiam atuar como advogados ou professores, mas não poderiam voltar à vida política.
23: Eli Borges, do Republicanos do Tocantins, considera que as eleições para o Senado serão decisivas para o futuro do país. O deputado lembra que caberá aos novos senadores a responsabilidade de sabatinar ministros do STF e de conter o que considera excessos da corte.
21: Eli Borges também pede mais moralização na política e combate à corrupção. Na avaliação do parlamentar, o cidadão deve estar atento aos políticos que defendem o devido processo legal e a soberania popular.
23: Kim Kataguiri, do Missão de São Paulo, classifica como graves as suspeitas de possíveis relações entre ministros da Suprema Corte e envolvidos do escândalo do Banco Master. Ele questiona a inércia das instituições e da sociedade frente às situações divulgadas pela imprensa.
21: Kim Kataguiri critica também decisões da Justiça Eleitoral, alegando supostas diferenças de tratamento entre candidaturas. Ele reclama da suspensão de campanhas por atrasos em declarações eleitorais nacionais, alegando configurar restrição a direitos políticos.
8: Saúde.
23: A Câmara aprovou projeto que prorroga incentivos para doações a instituições de combate ao câncer e assistência a pessoas com deficiência. As informações com a repórter Cibele Comanetti.
9: O plenário da Câmara aprovou o projeto que prorroga até 2031 o prazo para empresas deduzirem do pagamento do imposto de renda doações a instituições sem fins lucrativos, como as Santas Casas, que atuam na prevenção e combate ao câncer ou na reabilitação de pessoas com deficiência. O incentivo acabaria neste ano. A proposta foi apresentada pelo deputado Sérgio Souza, do MDB do Paraná, e recebeu parecer favorável do relator, deputado Antônio Brito, do PSD da Bahia. Os incentivos às doações estão previstos em dois programas criados em 2012. O Programa Nacional de Apoio à Atenção Oncológica, conhecido como PRONON, e o Programa Nacional de Apoio à Atenção de Saúde da Pessoa com Deficiência, o PRONAS. Os dois permitem o emprego de recursos privados para financiar projetos desenvolvidos por entidades especializadas e sem fins lucrativos. Segundo o relator Antônio Brito, o PRONON amplia a capacidade de atendimento do Sistema Único de Saúde, o SUS, para a prevenção, o diagnóstico precoce, o tratamento, a reabilitação e os cuidados paliativos de pessoas com câncer. Já o PRONAS aumenta a oferta de assistência às pessoas com deficiência, especialmente no que diz respeito a projetos destinados à reabilitação, diagnóstico, tratamento, desenvolvimento de novas tecnologias e capacitação de profissionais. Antônio Brito comemorou a aprovação da proposta.
7: Quero parabenizar a todos que participaram da elaboração da prorrogação até 2031 do prazo do PRONO e do PRONAS, tão importante na articulação da sociedade civil, do terceiro setor, do governo federal e também das iniciativas privadas no atendimento às instituições filantrópicas, seja ela na área da saúde, no tratamento do câncer, como também nas entidades que atuam com a pessoa com deficiência.
9: O projeto que prorroga até 2031 o prazo para empresas deduzirem do pagamento do imposto de renda doações a instituições sem fins lucrativos que atuam na prevenção e combate ao câncer ou na reabilitação de pessoas com deficiência seguiu para análise do Senado. Da Rádio Câmara de Brasília, com informações de Antônio Vital, Cibele Colmanetti.
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14: Esporte.
21: A Câmara aprovou um projeto que acaba com a obrigatoriedade de férias escolares durante o período da Copa do Mundo Feminina em 2027. O repórter Antônio Vital acompanhou a votação.
24: O plenário da Câmara aprovou o projeto que desobriga as redes de ensino pública e privada de todo o país a concederem férias escolares para todos os alunos durante a realização da Copa do Mundo Feminina de Futebol no ano que vem. Lei de autoria do governo, aprovada no início do ano pelo Congresso, obriga que as férias dos estudantes coincidam com o período do torneio, entre 24 de junho e 25 de julho de 2027. Projeto apresentado pela deputada Anne Ortiz, do PP do Rio Grande do Sul, permite que os sistemas de ensino dos estados e municípios decidam sobre o período de férias escolares, em vez de obedecer ao calendário oficial da competição. Entidades como a Federação Nacional das Escolas Particulares criticaram a obrigatoriedade prevista em lei e alegaram que a alteração do período de férias do meio do ano coloca em risco o calendário escolar exigido pela Lei de Diretrizes e Bases da Educação, que obriga pelo menos 200 dias letivos no ano. A proposta recebeu parecer favorável do relator, deputado Alex Manente, do Cidadania de São Paulo. Para ele, do ponto de vista educacional, não é adequado impor solução uniforme a todos os sistemas de ensino sem considerar as necessidades regionais. O projeto foi aprovado de maneira simbólica pelo plenário, sem votos contrários. O deputado Chico Alencar, do PSOL do Rio de Janeiro, defendeu a medida.
15: O reconhecimento da importância da Copa do Mundo de Futebol está nesse projeto de lei, só que não subordinando os interesses da Copa do Mundo aos sistemas educacionais. Os jogos ocorrem em apenas algumas cidades e, na maior parte das vezes, com um número reduzido de partidas, não se justificando como férias todo o período em todo o território nacional.
24: Os jogos da Copa do Mundo de Futebol Feminino serão realizados em 8 cidades. Belo Horizonte, Brasília, Fortaleza, Porto Alegre, Recife, Rio de Janeiro, Salvador e São Paulo. O projeto que desobriga as redes de ensino público e privada de todo o país a concederem férias escolares para todos os alunos durante a realização da Copa do Mundo Feminina seguiu para análise do Senado. Da Rádio Câmara de Brasília, Antônio Vital.
14: Educação.
23: Ranieri Paulino, do Republicanos da Paraíba, propõe diversificar a educação profissional e tecnológica, ampliando a oferta em pequenos municípios, áreas rurais e regiões, conforme as demandas e as vocações específicas.
21: Para tanto, Ranieri Paulino apresentou um projeto que altera o Estatuto da Juventude e o Pronatec, articulando formação, trabalho, emprego e renda às características econômicas, sociais e culturais de cada território nacional e local.
23: Termina agora o Jornal Câmara dos Deputados, produzido pela Rádio Câmara, com trabalhos técnicos de Everson Urani e apresentação de José Carlos Andrade e Márcio Aquilissardi. Uma boa noite para você.
21: Uma ótima noite. A Voz do Brasil volta amanhã.
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